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1: Olá, boa noite.
2: Boa noite para você que nos acompanha em todo o país.
1: Sexta-feira, 31 de julho de 2026.
2: Vamos ao destaque do dia.
1: Combustível renovável.
2: Gasolina com 32% de etanol começa a valer amanhã. Claudimário Carvalho.
3: De acordo com estudos técnicos, os veículos apresentam funcionamento adequado sem impactos relevantes no desempenho ou nos sistemas de combustível.
1: Educação. Professores e estudantes da rede pública de ensino podem acessar livros didáticos em formato digital.
2: São mais de 2.800 obras que podem ser acessadas por conta pela conta gov.br. Natália Kuslick.
4: O catálogo reúne obras didáticas e literárias e abrange desde os anos iniciais do ensino fundamental até o ensino médio.
1: E hoje nós vamos falar sobre uma arte que é patrimônio cultural brasileiro.
2: Poesia pendurada no barbante, rima perfeita que conta as histórias do povo e do dia a dia do sertão. É o Cordel.
1: O projeto quer valorizar a atividade no país. Graziele Bezerra.
5: A iniciativa prevê atividades como seminários, tratamento de acervos e apresentação de cantadores, poetas e xilógrafos.
2: Hoje na apresentação da Voz do Brasil, Luciano Seixas e Mariana Jungmann.
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2: A Caixa Econômica Federal conclui hoje o pagamento do lucro do Fundo de Garantia por Tempo de Serviço, o FGTS.
1: Quem tem direito já pode consultar o valor de recebimento.
2: Nós vamos conversar agora com a repórter Luana Karen, que vai explicar pra gente como funciona essa distribuição.
1: Luana, boa noite. Fala pra gente então, desde quando é feita a repartição do lucro do FGTS?
6: Boa noite, Mariana, Luciano. Boa noite aos ouvintes da Voz do Brasil. Olha, desde 2016, o Fundo de Garantia por Tempo de Serviço, o FGTS, distribui parte do lucro obtido com aplicações em áreas como habitação, saneamento, infraestrutura e títulos públicos federais. A repartição é definida pelo Conselho Curador do Fundo, que estabelece tanto o percentual do lucro a ser distribuído, quanto o índice usado para calcular quanto cada trabalhador recebe.
2: E como é que ficou a distribuição neste ano, Luana?
6: Olha, Luciano, neste ano o índice definido foi de 0,01868341. Para calcular o valor que irá receber, o trabalhador deve multiplicar o saldo existente na conta do FGTS em 31 de dezembro de 2025 por esse índice. Mas eu vou dar um exemplo para ficar mais fácil. Quem tinha 10 mil reais de saldo naquela data vai receber R$186,83. De acordo com a resolução do Conselho Curador, 89% do lucro obtido pelo FGTS em 2025 serão distribuídos aos trabalhadores, o que equivale a R$13 bilhões. De acordo com o secretário de Proteção ao Trabalhador do Ministério do Trabalho e Emprego, Carlos Augusto Gonçalves, o valor é depositado em contas ativas e inativas.
7: Contas ativas são aqueles trabalhadores que têm vínculo. Contas inativas são aqueles trabalhadores que não têm mais vínculo empregatício, mas são beneficiados também, né? Por essa distribuição de resultado. É só ele entrar no APPS, entrando no FGTS, constatar qual é o seu saldo, os trabalhadores e as trabalhadoras receberão essa distribuição de resultado nas suas contas através de uma correção do valor do saldo.
1: Agora, Luana, e o trabalhador pode sacar esse dinheiro já imediatamente?
6: Não, Mariana, só nos casos previstos em lei. É importante lembrar que o dinheiro creditado como repartição do lucro segue as mesmas regras do FGTS, ou seja, ele só pode ser sacado em situações como a compra da casa própria, demissão sem justa causa, aposentadoria ou doenças graves. O valor foi creditado na conta do FGTS de pouco mais de 138 milhões de trabalhadores e pode ser conferido no aplicativo FGTS ou pelo internet banking da Caixa para quem é cliente do banco. Mariana e Luciano.
2: Obrigado, Luana, pelas informações ao vivo aqui na Voz do Brasil.
1: Passa a valer amanhã a gasolina com percentual obrigatório de 32% de etanol.
2: A medida entra em vigor por um período de 180 dias, prorrogáveis por mais 6 meses.
1: Baseada em estudos técnicos com veículos leves e motocicletas, a alteração amplia o uso de combustível renovável.
2: Além de reduzir a necessidade

0: quantidade de importação de gasolina e reforçar a segurança energética nacional.
1: O governo do Brasil publica a resolução que institui temporariamente a gasolina E32 e a nova mistura começa a valer neste sábado, 1º de agosto. Com a mudança, o percentual obrigatório de etanol anidro na gasolina sobe de 30% para 32% em todo o Brasil. A medida tem validade inicial de 180 dias, com possibilidade de prorrogação por mais 6 meses. Segundo o Conselho Nacional de Política Energética, a alteração busca ampliar o uso de combustível renovável produzido no país, reduzir a necessidade de importação de gasolina e reforçar a segurança energética nacional. A decisão é baseada em estudos técnicos que avaliam veículos leves e motocicletas movidos exclusivamente a gasolina. Os testes analisam partida, aceleração, dirigibilidade, emissões e durabilidade dos componentes. De acordo com o relatório, os veículos apresentam funcionamento adequado sem impactos relevantes no desempenho ou nos sistemas de combustível. A resolução também estabelece que a adoção definitiva da gasolina E32 ou de misturas superiores vai depender de novas avaliações. Claudimário Carvalho, para a Voz do Brasil.
2: Obras didáticas e literárias na palma da mão. É o Programa Nacional do Livro e do Material Didático Digital.
0: Saiba agora como acessar livros da rede pública pela internet.
3: Uma plataforma permite que professores e estudantes da rede pública de ensino acessem livros em formato digital. O catálogo reúne obras didáticas e literárias e abrange desde os anos iniciais do ensino fundamental até o ensino médio. Como destacou Fernanda Pacobaíba, presidente do Fundo Nacional de Desenvolvimento da Educação.
4: Hoje, o nosso PNLD Digital reúne um acervo com mais de 2.800 obras, entre os livros didáticos e literários de diferentes etapas da educação básica. O leitor digital também conta com recursos de acessibilidade e personalização, como ajuste de contraste, espaçamento e navegação.
3: A avaliação das obras é realizada por professores especialistas do Banco de Avaliadores do Programa Nacional do Livro e do Material Didático, selecionados por uma comissão técnica. Os materiais didáticos de cada etapa de ensino se renovam a cada 4 anos. O acesso à plataforma pode ser feito pelo endereço pnld.fnde.gov.br com login realizado via gov.br. Reportagem Natália Koslick.
2: Segunda-feira começa a campanha de multivacinação para crianças e adolescentes menores de 15 anos.
0: Pais e responsáveis devem levar os jovens até a unidade básica de saúde para atualizar a caderneta de vacinação.
2: E atenção para quem mora nas cidades de São Paulo, Guarulhos e São Bernardo do Campo.
0: O Ministério da Saúde recomenda que os habitantes dessas cidades com idade entre 0 e 59 anos tomem vacina contra sarampo.
2: Até o dia 28 de julho, o Brasil confirmou 17 casos de sarampo nesses municípios de São Paulo. E a melhor forma de prevenir a doença é a imunização. Confira na reportagem de Pablo Mundim.
5: O sarampo é uma doença causada por um vírus e transmitida pelo ar. Os primeiros sintomas costumam ser febre alta, tosse, coriza, olhos avermelhados e mal-estar. Depois de alguns dias, aparecem manchas vermelhas que começam no rosto e se espalham pelo corpo, como explica o Dr. Thiago Cavalcante, médico de família.
6: Ele é um dos agentes mais contagiosos, porque geralmente uma pessoa que tem um vírus no seu organismo tem a capacidade de transmitir para até 18 pessoas ao seu redor. E o vírus pode ficar até 2 horas no ambiente ali circulando, né? Então, isso ainda aumenta ainda mais a chance de ocorrer a transmissão. E, basicamente, os sintomas, assim, lembra muito um quadro gripal. Aí, logo depois, poucos dias, obviamente, surgem as manchas vermelhas pelo corpo.
5: Mesmo com a eliminação da circulação contínua do vírus no Brasil, novos casos ainda podem surgir quando o sarampo é trazido de outros países. Por isso, especialistas reforçam que manter a vacinação em dia continua sendo a forma mais eficaz de evitar novos surtos. A vacina contra o sarampo é oferecida gratuitamente pelo SUS e faz parte do calendário nacional de vacinação. Na rotina, as crianças recebem 2 doses, aos 12 e aos 15 meses de idade. Em situações de circulação do vírus, como ocorre atualmente nas cidades paulistas de Guarulhos, São Bernardo do Campo e São Paulo, a recomendação do Ministério da Saúde é a oferta da vacinação

0: contra sarampo para todas as pessoas de 6 meses a 59 anos de idade, de forma indiscriminada, que moram nesses municípios. O Dr. Tiago Cavalcante reforça que a vacinação é fundamental para combater o vírus.
1: A ideia, para fazer até um comparativo, por exemplo, um incêndio, né? É que não surja a faísca que vai acender aquele incêndio. Então, por exemplo, se a população da cidade estiver vacinada, o vírus chega, pode até chegar, mas não encontra quem infectar, porque o nosso organismo, né, vai estar ali com a barreira de proteção bem ativa. E o vírus morre ali. E é o que a gente chama até da imunidade coletiva, da imunidade de rebanho.
0: O sarampo pode ainda causar complicações graves, como pneumonia, inflamação no cérebro e até levar à morte, principalmente em crianças pequenas e pessoas com baixa imunidade. Quem não sabe se recebeu todas as doses pode procurar uma unidade básica de saúde para verificar a caderneta de vacinação. Reportagem Pablo Mundim.
2: Quem se inscreveu no FIES já pode checar se conseguiu o financiamento estudantil.
3: Prazo para confirmar as informações vai até a semana que vem.
2: E quem não foi selecionado já está na lista de espera para aguardar as próximas chamadas.
4: Nesta edição do FIES, o Fundo de Financiamento Estudantil, foram disponibilizadas 75 mil vagas em mais de 1.200 instituições de ensino. Com os resultados divulgados nesta quinta-feira, os pré-selecionados já podem completar as informações de suas inscrições até a próxima terça-feira, 4 de agosto. Quem não foi selecionado vai automaticamente para a lista de espera. E as novas chamadas serão realizadas entre 7 de agosto a 24 de setembro. O FIES concede financiamento a estudantes de graduação em instituições privadas que aderirem ao programa e que tenham avaliação positiva no Sistema Nacional de Avaliação da Educação Superior. Os estudantes podem conferir se foram selecionados no endereço acessounico.mec.gov.br/FIES. E para complementar as informações, acessar FIES Seleção, sem cedilha e tio, aluno.mec.gov.br. Edinaldo Júnior para a Voz do Brasil.
3: Atenção, candidatos do Concurso Público Nacional Unificado, CNPU 2.
2: O Ministério da Gestão, Inovação e Serviços Públicos publicou no Diário Oficial da União de hoje nova classificação para recompor vagas remanescentes não preenchidas e provimento de vagas adicionais.
3: Ao todo, são 702 pessoas classificadas, sendo 242 em vagas remanescentes e 460 em vagas adicionais.
2: Os convocados abrangem o INSS e o Ministério da Gestão e da Inovação e Serviços Públicos.
3: Os classificados devem acompanhar as próximas publicações para consultar procedimentos, prazos e orientações das próximas etapas do concurso.
2: Para saber mais, acesse gov.br/gestão/fique-por-dentro.
3: Ter documentos importantes na palma da mão facilita a vida de milhões de brasileiros e evita deslocamentos desnecessários.
2: Pela conta gov.br é possível acessar gratuitamente certidões e comprovantes usados para solicitar benefícios sociais, participar de concursos públicos e resolver diversas pendências de forma rápida e digital.
5: Você que tem a conta GovBR não precisa sair de casa para pegar uma série de documentos. Vários deles são muito importantes, por exemplo, para pedir o Bolsa Família, o Benefício de Prestação Continuada, BPC, a Tarifa Social de Energia Elétrica, para acessar o Minha Casa Minha Vida e outras políticas públicas federais. São mais de 10 certidões disponíveis para você baixar de graça pelo seu celular, tablet ou computador. Uma delas é a Certidão do Cadastro Único, que é essencial para o Bolsa Família, a isenção de taxas em concursos públicos e a carteira do idoso. No GovBR você ainda pode baixar a certidão da pessoa com deficiência, documento fundamental para o sistema de cotas nas universidades, escolas técnicas e empresas. Essa certidão também é exigida para a pessoa com deficiência pedir o BPC. Se você pretende se inscrever num concurso público, vai precisar da certidão de quitação eleitoral. Ela está entre as que podem ser baixadas na plataforma GovBR. Também é possível pegar a Carteira Nacional de Vacinação, o Cartão Nacional de Saúde, o Certificado de Antecedentes Criminais, a Certidão de Situação Cadastral do CPF e do CNPJ. Nessa mesma lista estão disponíveis as certidões negativas de débito da pessoa física, pessoa jurídica e do imóvel rural. Para acessar os documentos, você entra no aplicativo GovBR ou no site gov.br e clica em Atalhos GovBR. Depois é só olhar a lista de certidões e baixar a que estiver precisando. Reportagem Carlos Oliveira.
3: CNPJs, que até hoje tinham apenas números, agora também poderão ter letras.
2: O primeiro CNPJ alfanumérico foi emitido hoje.
3: A ideia é garantir a continuidade das combinações no país.
6: O CNPJ, que identifica empresas, organizações e instituições, está de cara nova. Agora, pode conter também letras e não apenas números. É o chamado formato alfanumérico. A Receita Federal emitiu o primeiro CNPJ desse tipo, com letras e números, nesta sexta-feira. O novo padrão amplia a capacidade de inscrições nos próximos anos e não impacta os CNPJs já existentes, que continuam válidos. O modelo alfanumérico também não altera os direitos, obrigações ou a situação cadastral das pessoas jurídicas já existentes. Novos CNPJs ainda podem ser emitidos apenas com números, já que o limite do sistema ainda não foi esgotado. Empresas que usam CNPJ em seus processos devem verificar se os sistemas estão preparados para receber e validar códigos alfanuméricos. A Receita Federal informou que a emissão de CNPJs neste modelo será gradual e que vai acompanhar a transição. Graziela Mendonça para a Voz do Brasil.
2: Amanhã é dia do cordelista. Você conhece essa arte brasileira?
3: A literatura de cordel faz parte da identidade cultural e carrega histórias, tradições e saberes populares passados de geração em geração.
2: Um projeto lançado no Ceará tem o objetivo de fortalecer a preservação e a difusão dessa manifestação artística por meio de atividades de formação, pesquisa e valorização de cordelistas e xilógrafos.
3: Vamos conhecer mais na reportagem de Graziele Bezerra.
7: O trabalho de um artista popular atraiu a atenção do professor Alex Canuto de Melo para o cordel. Mas o sangue nordestino também teve voz no nascimento de Sabiá Canuto, filho de maranhense com piauiense, neto de sanfoneiro, que além de professor, é poeta e cordelista.
8: Então eu fiquei encantado naquele momento, conhecendo o mestre do pif com o cordel.
9: É galinha, pato, peru, pavão, em avestruz, lá vai eu, fui, de avô pra nada. Simbora!

0: literatura de cordel é considerada bem cultural imaterial pelo Instituto do Patrimônio Histórico e Artístico Nacional, IFAM, desde 2018. O nome cordel vem dos cordões ou barbantes, onde os folhetos ficavam pendurados para serem vendidos em feiras. Essa expressão artística teve forte expansão no Nordeste do Brasil a partir do final do século XIX. Poesia rimada, métrica perfeita. Para o professor Sabiá, um saber que precisa ser conhecido e preservado.
1: Então, através desse brinquedo que é o cordel e essa diversão, né? E você poder declamar, por exemplo, admiro o pica-pau no galho do angico, passo o dia inteiro, taco, taco, tico, tico, não sente dor de cabeça nem quebra a ponta do bico. Então, sem dúvida nenhuma, a gente precisa ampliar ainda mais esses acessos à literatura de cordel, né? A essa disseminação dessa cultura, né? A valorização dessa cultura.
0: Um projeto chamado Escola Brasileira de Literatura de Cordel e Xilogravura, lançado em Juazeiro do Norte, quer promover e valorizar ainda mais essa manifestação cultural. Para isso, a iniciativa do Ministério da Cultura, em parceria com as universidades regional e federal do Cariri, no Ceará, prevê atividades como seminários, oficinas, tratamento de acervos e apresentação de cantadores, poetas e xilógrafos, como explica Fanca Santos, coordenadora do projeto.
2: Serão aulas e espetáculos, nós teremos um congresso internacional de acervos muito importante, o tratamento técnico de todo um acervo que já está na UFCA, de Pedro Bandeira, Renato Casimiro, meu próprio acervo, entre outros, e vamos lançar uma linha de moda da Xilo, né, pensando na economia criativa.
0: As atividades devem acontecer até maio de 2027. A programação e informações sobre como participar serão divulgadas de cordel e xilogravura. Reportagem Graziele Bezerra.
3: Mais do que museus, pontos de memória são espaços criados por comunidades para contar e guardar a sua própria história.
4: Essas iniciativas podem ser certificadas e habilitadas para obtenção de apoio.

0: e os financiamentos e parcerias.
1: A certificação como ponto de memória é uma titulação concedida pelo IBRAM, o Instituto Brasileiro de Museus.
2: A 40 quilômetros de Brasília, o Centro Histórico de Planaltina reúne casarões, praças e a Igrejinha de São Sebastião. Há também um museu histórico, onde é possível conhecer objetos e o modo de viver dos habitantes do final do século XIX. Todo o centro relembra a história do município, que antes de ser incorporado ao DF, pertencia a Goiás e já era um núcleo urbano mesmo antes da vinda da capital para o centro do país. Simone Macedo, presidente e fundadora da Associação dos Amigos do Centro Histórico de Planaltina, detalha o que é possível encontrar no local.
3: Além dele contar a história até os dias de hoje, Planaltina DF, ele tem também as atividades artísticas, como montagem de exposições, e também um dos principais eventos de arte contemporânea fora do eixo Brasília, né? É um ponto para que você chegue viva o local como uma casa da época, né?
2: O Centro Histórico de Planaltina é considerado um ponto de memória, ou seja, uma iniciativa reconhecida por preservar e valorizar a história, a cultura e as memórias de um território ou grupo social. Raquel Teixeira, coordenadora de Museologia Social do IBRAM, explica qual o diferencial desses espaços.
4: Diferentemente de um museu tradicional, que tem a sua atuação baseada naquele tripé edifício, coleção ou acervo, né, e público, os pontos de memória desenvolvem processos museológicos que são baseados na relação território, memória e comunidade. Então a gente está falando de uma gama aí de processos museológicos que se dão fora dos ambientes museais tradicionalmente reconhecidos, né? São experiências que elas nascem do próprio protagonismo da comunidade.
2: Para um lugar ser reconhecido como ponto de memória, é preciso provar que a entidade responsável desenvolve programas, projetos e ações de museologia de caráter social. Com a certificação, o ponto de memória passa a estar apto a participar de políticas e instrumentos previstos para esse tipo de iniciativa, como explica Raquel Teixeira, do IBRAM.
4: Que pode favorecer a participação em editais, em parcerias com instituições públicas e privadas. É claro, observadas as regras específicas de cada um desses instrumentos, né? E é também uma ferramenta importante para que os pontos de memória possam se conhecer uns aos outros e, a partir daí, desenvolverem ações conjuntas, em parceria, fazerem cooperações.
2: Por meio de uma plataforma online, é possível cadastrar um projeto para certificação e acompanhar o processo desde a etapa de inscrição. E a população pode ter informações detalhadas sobre o histórico de atuação de cada um desses locais. O endereço é pontosdememoria.museus.gov.br. Reportagem Márcia Fernandes.
5: O prazo final para atualizar o cadastro destinado à concessão da licença de aquicultor foi prorrogado até 31 de dezembro de 2026.
1: A atividade pode ser realizada em águas marinhas, rios e lagos.
5: Entre as espécies cultivadas estão peixes, camarões, algas, rãs, peixes ornamentais, ostras e mexilhões.
1: A licença permite o trabalho dentro da lei, a comercialização sem riscos de multas e é requisito para obtenção de crédito rural.
5: Quem explica é a secretária nacional de aquicultura do Ministério da Pesca e Aquicultura, Fernanda de Paula.
6: Além de dar segurança jurídica à sua atividade, o RGP Aquicultor, ele facilita a venda do pescado produzido para a indústria de beneficiamento e também para exportação. E como funciona a atualização agora? As nossas superintendências federais de pesca e aquicultura nos estados continuam recebendo, analisando e dando andamento normal aos processos de concessão e renovação da licença. Além disso, as regras relativas ao monitoramento obrigatório da aquicultura e aos trâmites antigos de renovação estão temporariamente suspensas, garantindo um período tranquilo de transição para o produtor.
1: Mais informações na página do Ministério da Pesca em gov.br/MPA.
5: E essas foram as notícias do governo federal.
1: Uma realização da Secretaria de Comunicação Social da Presidência da República.
5: Com produção da empresa Brasil de Comunicação.
1: Fique agora com as notícias do Poder Judiciário e do Congresso Nacional. Boa noite, bom fim de semana.
5: A gente volta na segunda-feira. Boa noite.
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1: STF suspende cobrança de mais de 255 milhões de reais em uma disputa judicial entre Petrobras e uma empresa de engenharia. TSE realiza entre 3 e 9 de agosto a primeira edição da Semana Nacional do Sistema Eletrônico de Votação. STJ define que revisão administrativa pode cancelar benefício previdenciário por incapacidade concedido judicialmente. Boa noite, eu sou Marcela Luiza. O Supremo Tribunal Federal suspendeu a cobrança de mais de 255 milhões de reais em uma disputa judicial entre a Petrobras e uma empresa de engenharia. A decisão envolve a forma como o valor da dívida deve ser corrigido. Judite Aragão.
2: A discussão é sobre o índice usado para atualizar o valor da condenação.
3: A empresa FDS Engenharia de Óleo e Gás defendia que a dívida fosse corrigida pelo IPCA, com um acréscimo de juros de 1% ao mês. O Tribunal de Justiça do Rio de Janeiro concordou com esse cálculo. A Petrobras recorreu ao STF. A empresa alegou que a correção deveria ser feita apenas pela taxa Selic, como já definiu o Supremo em outros julgamentos. Com esse critério, o valor da dívida é de 237 milhões e 800 mil reais, quantia que já foi depositada em juízo. A diferença entre os dois cálculos passa de 255 milhões de reais.
2: Ao analisar o caso, o ministro Alexandre de Moraes afirmou que, quando a sentença não define qual índice de correção deve ser usado e apenas faz referência à lei, deve ser aplicada a taxa Selic. O ministro lembrou que a Selic já inclui correção monetária e juros de mora. Por isso, ela não pode ser somada a outros índices. Como a sentença original não estabelecia um índice específico de atualização, Alexandre de Moraes suspendeu o cumprimento da decisão até o julgamento definitivo do processo.
1: Tribunal Superior Eleitoral dá início à primeira edição da Semana Nacional do Sistema Eletrônico de Votação. Na próxima segunda-feira, dia 3 de agosto, o TSE vai abrir a urna eletrônica para estudantes do Centro de Ensino Médio Elefante Branco, em Brasília. Juliana Cariri.
4: A atividade vai ser conduzida pelo coordenador de tecnologia eleitoral do TSE, Rafael Azevedo, e pelo ministro substituto do tribunal, Nauê Bernardo Pinheiro de Azevedo. Os dois são ex-alunos da instituição. A iniciativa busca ampliar o conhecimento dos alunos sobre o sistema de votação e também vai abordar temas como assinatura digital, sigilo do voto, fiscalização dos sistemas eleitorais, testes de segurança e as etapas de auditoria.
1: A Justiça do Trabalho reforçou o combate ao assédio eleitoral no ambiente laboral. Agora, sempre que uma ação trabalhista apresentar indícios desse tipo de prática, o juiz deverá comunicar imediatamente o caso ao Ministério Público do Trabalho e ao Ministério Público Eleitoral. Marla Lacerda.
5: A medida foi aprovada pelo Conselho Superior da Justiça do Trabalho e determina que a comunicação seja feita logo após o recebimento da ação, sem depender de pedido das partes. O objetivo é agilizar a atuação dos órgãos responsáveis e fortalecer o combate ao assédio eleitoral, sem interferir no andamento aí do processo trabalhista. A nova resolução também amplia a definição de assédio eleitoral, melhora a identificação dessas ações no sistema da Justiça do Trabalho e reforça o monitoramento dos processos, para garantir mais rapidez e eficiência no acompanhamento dos casos.
1: INSS pode cancelar administrativamente benefícios por incapacidade concedidos por decisão judicial. Esse entendimento foi adotado pelo STJ sob o rito dos recursos repetitivos. Fátima Uchoa.
6: Com a tese fixada pela primeira sessão, juízes e tribunais de todo o país devem adotá-lo em casos com a mesma questão jurídica. Para o STJ, como esses benefícios dependem da permanência da incapacidade do segurado, o INSS tem o dever legal de fazer revisões periódicas para verificar se essa condição continua existindo ou não. O cancelamento somente é válido se forem observadas as garantias do devido processo legal administrativo, com a realização de perícia médica, a notificação do beneficiário e a oportunidade de apresentar defesa antes da interrupção do benefício. O relator foi o ministro Teodoro Silva Santos.
1: 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Uma boa noite e um bom fim de semana.

0: para jovens que deixam abrigos ao completar 18 anos.
1: Sancionada a lei que amplia a divulgação do Disque 180 para vítimas de violência.
0: Lideranças indígenas buscam apoio do Senado para recuperação de áreas degradadas pelo garimpo.
1: Boa noite.
2: Boa noite.
1: Jovens que passaram a infância e a adolescência em abrigos ou casas-lares podem ter mais facilidade para ingressar em universidades e institutos federais.
0: A Comissão de Direitos Humanos do Senado aprovou uma proposta que cria cotas para quem deixa o acolhimento institucional ao completar 18 anos. A reportagem é de Rodrigo Rezende.
3: Um projeto aprovado na Comissão de Direitos Humanos, de autoria do senador Jorge Cajuru, do PSB de Goiás, quer garantir aos jovens que vivem ou viveram nessa situação até os 18 anos, ou seja, não foram adotados e alcançaram maioridade, uma cota nos processos seletivos para o acesso ao ensino superior e às escolas técnicas federais. O relator do projeto, o senador astronauta Marcos Pontes, do PL de São Paulo, afirma que a ideia colabora com a diversidade no meio acadêmico.
4: A proposição realiza a importante missão de conferir oportunidades a pessoas oriundas de acolhimento institucional. Lembrando que acolhimento institucional é diferente de instituições como a Fundação Casa, com menores infratores. É outro tipo de público. Ademais, atua para fortalecer a diversidade nos ambientes educacionais brasileiros, garantindo que pessoas com experiências distintas possam receber e compartilhar conhecimentos essenciais para a comunidade acadêmica e para a construção de sociedade mais justa e, portanto, mais equânime.
3: Marcos Pontes incluiu no projeto uma previsão de avaliação a cada 10 anos dessa política de cotas. A proposta segue para análise da Comissão de Educação do Senado.
1: E por falar em educação, um dos principais destaques do primeiro semestre no Senado foi a aprovação do novo Plano Nacional de Educação. A lei estabelece as metas e as diretrizes que vão orientar as políticas públicas para todos os níveis de ensino até 2034.
0: O texto já foi sancionado pela Presidência da República. Repórter Márcio Maturana.
5: Já sancionado pelo Executivo, o novo Plano Nacional de Educação define diretrizes, metas e estratégias até 2034 em todos os níveis, inclusive a educação superior. Entre as metas estão garantir que todas as crianças da educação infantil estejam na escola e que pelo menos 60% das que têm até 3 anos tenham acesso a creches. A relatora da proposta na Comissão de Educação, senadora Tereza Leitão, do PT de Pernambuco, destacou um mecanismo para evitar que as metas fiquem apenas no papel.
6: Este plano tem um diferencial do anterior. Ele tem um monitoramento bienal. A fiscalização, o monitoramento estão previstos para que ele seja um plano para valer.
5: Também foram aprovados a criação da Universidade Federal Indígena, o incentivo ao empreendedorismo no ensino médio, um regime especial para estudantes impedidos de frequentar aulas por saúde, gravidez ou amamentação e a inclusão da educação financeira, fiscal, securitária e previdenciária como tema transversal.
1: O Executivo também sancionou a lei que torna obrigatória a divulgação do serviço 180 para denúncias de violência contra a mulher.
0: Pelo texto, os serviços da Central de Atendimento à Mulher deverão ser obrigatoriamente publicizados em meios de comunicação de massa e em locais de grande circulação. Repórter Ruth Gomes.
7: Pela lei, escolas, hospitais, transportes públicos, órgãos públicos, locais de eventos, além de meios de comunicação, promoverão a divulgação de como vítimas e pessoas que têm conhecimento de que a violência está ocorrendo poderão pedir ajuda. Já o senador Wellington Fagundes, do PL de Mato Grosso, ressaltou a importância de unir forças em prol de salvar vidas, independentemente de espectro político.
8: Um tema que não tem partido, não tem ideologia e não pode mais esperar. Quando o assunto é defender a vida, não existe disputa política. Existe sim o dever de agir.
7: Relatora do projeto na Comissão de Constituição e Justiça, a senadora Mara Gabrilli, do PSD de São Paulo, resgatou o histórico da Central de Atendimento à Mulher. Ela lembrou que o serviço começou prioritariamente como um canal de orientação e, a partir de 2014, passou a registrar denúncias diretas com encaminhamento e acompanhamento junto à rede especializada.
1: Pesquisadores indígenas das regiões Norte e Centro-Oeste visitaram o Senado nesta quinta-feira para participar de uma reunião com consultores

0: legislativos e representantes do portal E-Cidadania na Comissão de Meio Ambiente.
1: Eles querem aumentar a articulação política em prol de projetos de recuperação de áreas degradadas pelo garimpo. A reportagem é de Marcela Diniz.
2: Os pesquisadores indígenas que visitaram o Senado são dos povos Yanomami, Munduruku e Enauenê Naui. Os objetivos da visita foram conhecer mais o Senado e investir na incidência política em busca de apoio a projetos de recuperação ambiental em áreas destruídas pelo garimpo. As lideranças também querem a total desintrusão de seus territórios. O pesquisador Reginaldo Pocho Munduruku explicou que os indígenas precisam do parlamento, inclusive no orçamento, para garantir recursos para ações socioambientais.
3: A gente tem como objetivo de restaurar 106 hectares, né? Dentro do nosso território. A nossa região foi degradada pela garimpo ilegal, né? Então, tudo isso impactou a nossa saúde dos povos indígenas, a vida da flora, né? Como os plantios de palmeiras, as saizeiras, contaminou também o nosso alimento, o peixe, né?
2: Em reunião com consultores do Senado na Comissão de Meio Ambiente, os pesquisadores indígenas ficaram sabendo, por exemplo, da oficina legislativa oferecida pelo E-Cidadania, portal por meio do qual é possível sugerir uma ideia que poderá virar um projeto de lei de verdade. O secretário do colegiado, Ayrton Aragão Júnior, explica que essa ferramenta pode ser útil, por exemplo, nas escolas indígenas.
4: Para aproximar também os jovens indígenas e as lideranças desse processo, dessa possibilidade de participação dentro do E-Cidadania aqui no processo do Senado Federal.
2: Pesquisa da Fiocruz de 2024 mostrou que 94% dos Yanomami de 9 aldeias invadidas por garimpos tinham alto nível de contaminação por mercúrio. Entre os Munduruku, um levantamento deste ano feito com gestantes mostra a contaminação de 97% das mulheres.
0: E os eventos climáticos extremos registrados nos últimos dias no país confirmaram a previsão dos especialistas.
1: Em dois debates realizados no Senado em maio, cientistas alertaram para a força do fenômeno El Niño este ano. Repórter César Mendes.
5: As chuvas intensas no sul e os vendavais no Rio e em São Paulo, registrados no mês de julho, confirmam o alerta dos especialistas de que o El Niño será forte este ano. Para o senador astronauta Marcos Pontes, do PL de São Paulo, é preciso aprimorar a legislação para enfrentar de forma adequada esses fenômenos.
6: Para proteger a população dos eventos que vão acontecer.
5: Segundo o climatologista Carlos Nobre, o El Niño acelera o jato de circulação atmosférica que vem do Pacífico em direção à América do Sul. E vários estudos têm apontado evidências de que o El Niño será muito forte este ano.
7: Esses eventos nos últimos dias de chuvas muito fortes no Rio Grande do Sul, isso é relacionado com o El Niño.
5: O senador Hamilton Mourão, do Republicanos Gaúcho, pediu que o Plano Nacional de Proteção e Defesa Civil determine a realização de simulações anuais nos municípios mais atingidos pelos fenômenos climáticos.
1: Com a edição de Paula Grova e trabalhos técnicos de Eliseu Caires, o Jornal do Senado fica por aqui. Acompanhe agora as notícias do Tribunal de Contas da União e da Câmara dos Deputados. Boa noite.
0: Boa noite e um bom fim de semana.
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9: O Tribunal de Contas da União apresentou os resultados de um conjunto de auditorias sobre as chamadas transferências especiais, conhecidas como emendas PIX. A fiscalização analisou 100 repasses destinados a 73 municípios e 2 estados, que somaram 198 milhões de reais. O relatório apontou problemas em 82% das transferências examinadas. Entre as principais falhas estão deficiências na prestação de contas, irregularidades em licitações, pagamentos sem comprovação e falta de transparência na aplicação dos recursos. O prejuízo potencial foi estimado em 49 milhões de reais. O tribunal fez recomendações para fortalecer o controle, aumentar a transparência e melhorar a fiscalização das emendas parlamentares. 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
11: Projeto facilita acesso à justiça gratuita para inscritos no Cadastro Único.
12: Parlamentares aprovam benefícios para motoristas com bom histórico.
13: Comissões finalizam análise de proposta que incentiva o voluntariado.

0: Boa noite. Câmara finaliza a votação de projeto que incentiva voluntariado. Acompanhe os detalhes com a repórter Maria Neves.
1: Aprovado na Comissão de Constituição e Justiça da Câmara dos Deputados, projeto que estimula a atuação de jovens como voluntários em instituições de acolhimento de pessoas idosas com deficiência e crianças na primeira infância. A proposta determina ainda que os jovens voluntários também terão acesso a serviços de acolhimento durante o período de atuação. As regras serão definidas na regulamentação da lei. A relatora, a deputada Laura Carneiro, do PSD do Rio de Janeiro, explica que a medida representa mais um incentivo para aproximar jovens de pessoas idosas e com deficiência em instituições de acolhimento.
2: É uma tentativa de unir jovens com pessoas idosas e com pessoas com deficiência. Então, esse jovem, né, que está no serviço voluntário, vai ser habilitado para trabalhar nos abrigos, enfim, nas áreas de recebimento, que são de acolhimento tanto de pessoas com deficiência como de idosos.
1: Ao apresentar o projeto, o deputado Roberto de Lucena, do Republicanos de São Paulo, argumentou que os jovens têm interesse em ingressar no mercado de trabalho e na universidade. Para ele, o Estado, ao valorizar o trabalho social e voluntário, estimula o acesso desses jovens tanto à vida acadêmica quanto ao mercado de trabalho, além de estimular o exercício da cidadania. A deputada Laura Carneiro promoveu pequenos ajustes no texto. O principal deles é uma mudança para assegurar que a participação no voluntariado não seja uma condição obrigatória para o acesso do jovem a serviço de acolhimento social. Segundo a parlamentar, a alteração é necessária para preservar a gratuidade da assistência prevista em lei. Da Rádio Câmara de Brasília, Maria Neves.
3: Trabalho.
4: O projeto que amplia reconhecimento de profissionais da radiologia deu mais um passo na Câmara. Saiba mais com a repórter Sofia Peçanha.
5: A Comissão de Constituição e Justiça aprovou o projeto que atualiza a regulamentação das profissões de técnico e tecnólogo em radiologia e de bacharel em ciências radiológicas. A proposta, já aprovada pelo Senado, altera a lei que regula o exercício das profissões da área desde 1985. Entre as mudanças está o reconhecimento formal das categorias de bacharel, tecnólogo e técnico em radiologia, além da ampliação das áreas de atuação profissional. O texto busca adequar a legislação às novas tecnologias utilizadas em exames e tratamentos de saúde, além de atividades industriais e de segurança que utilizam radiação. O projeto já havia sido aprovado pela Comissão de Saúde. Na reunião, o relator, o deputado Ricardo Silva, do PSD de São Paulo, destacou a importância desses profissionais para o funcionamento dos serviços de saúde.
6: Eles buscam beneficiar os profissionais técnicos em radiologia, os quais têm atuação relevante nos serviços de saúde, principalmente na produção de exames radiológicos indispensáveis ao diagnóstico de patologias.
5: Além de atualizar as regras para o exercício da profissão, o texto determina quem pode obter registro nos conselhos regionais de técnicos em radiologia, estabelece regras para a supervisão das técnicas radiológicas e reforça exigências relacionadas à proteção radiológica e à segurança dos trabalhadores e usuários dos serviços. Na prática, a proposta busca dar mais segurança jurídica aos profissionais ao definir quem pode atuar em cada atividade e quais são as responsabilidades de cada função. Durante a votação na Comissão de Constituição e Justiça, a deputada Érica Cocai, do PT do Distrito Federal, defendeu a proposta, afirmando que uma das principais mudanças é o reconhecimento dos tecnólogos em radiologia na legislação.
7: E por fim dizer que nós temos uma legislação que é uma legislação antiga, que não previa o tecnólogo, e tecnólogo agora vai poder fazer concurso público. Tecnólogo vai poder adentrar na saúde como tecnólogo. Portanto, é um reconhecimento.
5: Como a proposta que atualiza a regulamentação dos profissionais das técnicas radiológicas sofreu alterações durante sua análise na Câmara, ela retorna agora ao Senado para análise dessas modificações. Da Rádio Câmara de Brasília, Sofia Peçanha.
3: Justiça.
0: Inscritos no Cadastro Único para Programas Sociais, o CadÚnico, poderão ter acesso facilitado à justiça gratuita. A repórter Silvia Munhato tem os detalhes.
8: A Câmara aprovou o projeto que prevê a concessão de justiça gratuita de maneira imediata a quem estiver inscrito no Cadastro

0: Cadastro Único para Programas Sociais, o CAD Único. A autora do projeto, a deputada Maria do Rosário, do PT do Rio Grande do Sul, diz que a mudança tem o objetivo de facilitar o acesso à justiça, evitando que a pessoa tenha que comprovar novamente que tem baixa renda.
1: Se o judiciário reconhecer o CAD Único, essa pessoa que passou pelos centros de referência e assistência social, pelo CRAS e que está no CAD Único, quando chegar no judiciário, o judiciário vai ter uma economia processual muito grande. Ele não precisa mais revisar documentos sobre a situação econômica da família.
0: Segundo a deputada, quem não estiver no CAD Único, mas atender aos critérios atuais de vulnerabilidade adotados pela Justiça, continuaria tendo que fazer a comprovação de renda. A proposta, que permite aos inscritos no CAD Único acessar a Justiça gratuita sem a necessidade de comprovação de renda, seguirá agora para a análise do Senado. Da Rádio Câmara de Brasília, Silvia Minhato.
2: Transportes. Comissão aprova projeto que estabelece benefícios para motoristas com bom histórico. A repórter Júlia Lopes nos conta quais são.
3: Motoristas profissionais com bom histórico no trânsito poderão receber benefícios se estiverem inscritos no Registro Nacional Positivo de Condutores. A proposta do deputado Duda Ramos, do Podemos de Roraima, foi aprovada na Comissão de Viação e Transportes da Câmara dos Deputados. O Registro Nacional Positivo de Condutores é voltado ao cadastro de motoristas que não cometeram infrações de trânsito nos últimos 12 meses. Com a nova proposta, passa a constar no sistema dados como ausência de infrações gravíssimas, participação em cursos de direção defensiva e histórico de condução sem acidentes. O relator do projeto, deputado Ricardo Aires, do Republicanos do Tocantins, explica que motoristas profissionais são aqueles que exercem atividades econômicas, como motoristas de aplicativo e caminhoneiros. Para ele, a medida beneficia não apenas os condutores, mas também os consumidores.
4: Esse projeto é importante por dois significados. Primeiro, porque ele vai, de um lado, prestigiar e demonstrar o motorista que tem boas práticas de trânsito, e por outro lado, também oferecer para a população, principalmente as pessoas que dependem desse tipo de serviço, aqueles melhores motoristas para que eles sejam contratados ou premiados na sua atividade econômica.
3: No texto, os benefícios concedidos aos condutores incluem redução no valor de seguros de veículos, acesso prioritário a vagas de emprego e condições diferenciadas em financiamentos e locações de veículos. O projeto, que busca conceder vantagens a motoristas profissionais inscritos no Registro Nacional Positivo de Condutores, inclui a medida no Código de Trânsito Brasileiro e segue agora para análise na Comissão de Finanças e Tributação. Da Rádio Câmara de Brasília, Júlia Lopes.
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2: Desenvolvimento Regional.
6: A Comissão de Desenvolvimento Urbano aprovou o uso de royalties do petróleo para financiar a tarifa zero no transporte urbano. A repórter Fabielle Pires nos conta como deve funcionar.
7: Quando o petróleo é extraído, uma parte da riqueza gerada retorna para os cofres públicos. São os royalties, recursos que podem ser usados para financiar serviços e investimentos em benefício à população. A Comissão de Desenvolvimento Urbano da Câmara dos Deputados aprovou uma proposta que destina parte dos royalties para a gratuidade nos transportes públicos do Brasil. A iniciativa é conhecida como Tarifa Zero e deve facilitar o transporte público e a mobilidade urbana. Ao apresentar o projeto, o deputado Gilmar Tato, do PT de São Paulo, defendeu que a Tarifa Zero contribui para a redução da desigualdade social, melhora a qualidade de vida nas cidades e incentiva o uso do transporte coletivo. O relator da proposta, deputado Hildo Rocha, do MDB do Maranhão, defendeu que a mudança na lei dos royalties não trará prejuízos.
8: Não vai aumentar o preço de combustível e também não vai diminuir o rendimento das empresas e vai resolver um grave problema que existe, porque no momento em que tivermos a tarifa zero de transporte público, as empresas que estiverem trabalhando.

0: Fernando, seja ela da iniciativa privada, uma concessionária ou uma empresa estatal, vai ter o dinheiro certinho lá todo mês, a tarifa atualizada, para que eles possam fazer um bom transporte público.
1: O projeto que destina parte dos recursos dos royalties de petróleo para a tarifa zero de transporte público segue para análise da Comissão de Viação e Transportes. Da Rádio Câmara de Brasília, Fabielle Pires.
2: Educação.
3: Comissão de Educação aprova projeto de estímulo à integração entre empresas de pequeno porte e ensino profissionalizante. A reportagem é de Maria Neves.
4: A Comissão de Educação da Câmara aprovou o projeto do deputado Júnior Mano, do PSB do Ceará, que busca estimular a integração entre instituições de ensino profissional e as micro e pequenas empresas. Pelo texto, os órgãos públicos responsáveis pela política de educação profissional e tecnológica terão de criar cadastro com vagas de emprego como forma de estimular a contratação dos formados pelas instituições de pequeno porte. Na opinião do relator, deputado Luiz Lima, do Novo do Rio de Janeiro, a iniciativa é importante porque as microempresas e empresas de pequeno porte são as que mais empregam no país, mas também são as que encontram maior dificuldade para a contratação de mão de obra qualificada.
5: A gente tem mão de obra específica escassa que com esse projeto a gente vai ajudar a superar esse obstáculo. A gente está falando de mais profissionalização, que é a vontade dos estudantes. A gente está criando facilidade entre as instituições de ensino, públicas e privadas, para que tenha uma maior interação com o mercado de trabalho.
4: De acordo com o levantamento do SEBRAE, em 2025, as micro e pequenas empresas respondiam por cerca de 97% dos negócios ativos no país, com quase 22 milhões de empreendimentos que seriam responsáveis por 26,5% do Produto Interno Bruto Nacional. Além disso, o estudo aponta que 7 em cada 10 novos empregos formais do país estão nas empresas de micro e pequeno porte. Luiz Lima reforça que quando a educação profissional está em sintonia com as necessidades dessas empresas e articulada com programas de apoio ao empreendedorismo juvenil, há consequências positivas na formação e na integração com o mercado de trabalho. Além da criação do cadastro de vagas em micro e pequenas empresas, a proposta determina que o poder público estimule a abertura de negócios e a formalização de empresas de pequeno porte. A medida ainda prevê a oferta de apoio especial para jovens empreendedores. A proposta ainda será analisada pela Comissão de Constituição e Justiça antes de poder seguir para o Senado. Da Rádio Câmara de Brasília, Maria Neves.
2: Saúde.
3: Comissão de Educação aprova diretrizes para parto humanizado no SUS. A repórter Sofia Peçanha explica como ficou a proposta.
6: A Comissão de Educação da Câmara dos Deputados aprovou o projeto que estabelece diretrizes para tornar mais humanizado o atendimento às mulheres durante a gestação, o parto, o nascimento do bebê e o pós-parto no Sistema Único de Saúde, o SUS. Durante a votação, a comissão alterou o projeto. Em vez de apenas modificar a Lei Orgânica da Saúde para incluir regras específicas sobre o parto humanizado, o novo texto passou a reunir um conjunto mais amplo de diretrizes para atenção à gestação, ao parto, ao nascimento e ao puerpério no SUS. O projeto original previa obrigações mais diretas para o serviço de saúde, com foco na garantia de condições para o parto humanizado e na presença de acompanhante. Já o novo texto amplia esse alcance e passa a organizar princípios gerais de atendimento, com ênfase na autonomia da mulher e na estruturação da rede de atenção materna e neonatal, como ressaltou a relatora da proposta, a deputada Lídice da Mata, do PSB da Bahia.
7: Portanto, esse projeto, ele sintetiza uma contribuição, uma preocupação de deputados homens e deputadas mulheres de diversos partidos. E esta é a riqueza dele. Nós estabelecemos diretrizes que visam humanizar a relação do parto, portanto, da mulher, da parturiente, com os médicos e profissionais que integram aquele momento de sua vida.
6: Entre as medidas previstas estão a garantia da presença de acompanhante escolhido pela gestante durante todo o atendimento, a possibilidade de apoio de doula, o fortalecimento da atuação de enfermeiras obstétricas, obstetrizes e parteiras tradicionais, além da ampliação do acesso à anestesia obstétrica, conforme protocolos do Sistema Único de Saúde. Segundo

0: A relatora, a humanização do atendimento depende da qualificação permanente dos profissionais de saúde e da construção de ambientes mais acolhedores e seguros para mulheres e recém-nascidos.
1: Então, esse é um momento especial na vida da mulher, na vida de uma família, com consequências para o resto da sua vida, né, de um parto bem realizado, confortável, e por isso mesmo ele merece uma série de orientações que foram aqui definidas.
0: O texto final também reuniu contribuições de 57 projetos que estavam sendo analisados em conjunto e que também tratam do atendimento neonatal. Agora a proposta segue para análise da Comissão de Saúde. Da Rádio Câmara de Brasília, Sofia Peçanha.
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3: Comissão aprova projeto que busca evitar cobrança de imposto sobre imposto. A repórter Silvia Munhato explica a questão.
4: A Comissão de Finanças e Tributação da Câmara aprovou proposta que proíbe incluir imposto na base de cálculo do próprio imposto em qualquer esfera de governo. A mudança também foi aprovada na reforma tributária em 2023, no processo de eliminação do ICMS, PIS, COFINS, IPI e ISS. Os novos tributos da reforma, o imposto sobre bens e serviços e a contribuição sobre bens e serviços, serão cobrados apenas no consumo de produtos e serviços, o que garante a não incidência de tributos durante a sua elaboração ou fabricação. O relator, deputado Kim Kataguiri, do Missão de São Paulo, afirma que a cobrança de imposto sobre imposto é uma anomalia brasileira.
5: Se a gente está vedando isso, impedindo que isso aconteça em qualquer estado, município ou mesmo no âmbito da União, porque de fato é uma anomalia que a gente tem no sistema tributário brasileiro, não à toa, isso impede tanto investimento aqui no Brasil, principalmente no setor produtivo.
4: A proposta será analisada agora pela Comissão de Constituição e Justiça, antes de seguir para o plenário. Da Rádio Câmara de Brasília, Silvia Munhato.
6: Últimas notícias.
7: Rodrigo de Castro, do União de Minas Gerais, comemora a aprovação na Comissão de Constituição e Justiça de proposta de emenda à Constituição que limita a alíquota do IPVA a 1%. Relator da matéria, o deputado explica que o objetivo é reduzir a carga sobre os consumidores.
8: Ela visa beneficiar o consumidor brasileiro, que hoje paga até 4%, em alguns estados 4,5%, e que passará a pagar no máximo 1%. Então, por exemplo, em Minas Gerais, no meu estado, vai haver, que cobra 4%, vai haver uma diminuição de 75% do valor do IPVA. Ela tramitou de maneira recorde na Câmara, na CCJ, e foi aprovada de maneira unânime, ou seja, os deputados da CCJ entenderam que essa PEC diminui imposto no Brasil e faz justiça tributária.
7: Rodrigo de Castro ressalta que o próximo desafio é aprovar a proposta na comissão especial. O parlamentar considera o atual modelo de cobrança do IPVA dos proprietários de veículos um dos mais injustos do mundo. Termina agora o jornal Câmara dos Deputados, produzido pela Rádio Câmara, com trabalhos técnicos de Wellington Teles e apresentação de Val Monteiro e Paula Bittar. Boa noite.
3: A Voz do Brasil volta na segunda-feira. Boa noite.
6: 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Boa noite.

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0: 5 horas, 1 minuto. Vamos ler então o nosso salmo de hoje, o salmo do dia. O salmo de hoje é o salmo 27, que tem como título Segurança em Deus. O salmo 27 diz assim: Ó Senhor, Deus é a minha luz e a minha salvação, e quem terei medo? O Senhor me livra de todo perigo e não ficarei com medo de ninguém. Quando os maus, os meus inimigos, me atacam e procuram matar-me, são eles que tropeçam e caem. Ainda que um exército inteiro me cerque, não terei medo. Ainda que os meus inimigos me ataquem, continuarei confiando em Deus. A Deus, o Senhor, pedi uma coisa, e ao que eu quero é só isto: que Ele me deixe viver na sua casa todos os dias da minha vida para sentir maravilhado a sua bondade e pedir a sua orientação. Em tempos difíceis, Ele me esconderá no seu abrigo. Ele me guardará no seu templo e me colocará em segurança no alto da rocha. Assim vencerei os inimigos que me cercam. Com gritos de alegria oferecerei sacrifícios no seu templo e cantarei e louvarei a Deus, o Senhor. O Senhor me ouve e, quando eu clamar, tem compaixão de mim, responde-me. Tu me disseste: venha me adorar. E eu me respondo: eu irei te adorar. Ó Senhor Deus, não te escondas de mim, não fiques irado comigo. Não rejeites este teu servo. Ó meu Deus libertador, tu tens sido minha ajuda. Não me deixes, não me abandones, ainda que meu pai e minha mãe me abandonem, o Senhor cuidará de mim. Ó Senhor Deus, ensina-me a fazer a tua vontade e guia-me pelo um caminho seguro. Com seus inimigos são muitos. Não me entregue nas mãos desses inimigos, que dizem mentiras contra mim e me ameaçam com violência. Estou certo de que verei ainda nesta vida o Senhor Deus mostrar a sua bondade. Confie ao Senhor e tenha fé e coragem, e confie em Deus, o Senhor. O salmista nos ensina a confiar em Deus a todo momento e não termos medo de nada. Ainda que um exército o cerque, ele disse que não teria medo e continuaria confiando no Senhor. Que a nossa segurança esteja nele e estejamos nós confiantes em Deus.
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0: Tudo bem com a vida e junto com você estou chegando na sua manhã desta sabadão, deixa sabadão, 1º de agosto de 2023. E mais um mês do ano, mais um mêsinho que se inicia, hein? E juntos vamos fazer a festa no seu rádio nesta manhã, junto com você que está aí curtindo amanhã junto com a gente. Um ótimo dia, hein? Me diga aí no WhatsApp quem tá junto com a gente. A rádio tá chegando legal aí, tá? Tá bacana demais, não tá? A sintonia certa, que maravilha você que tá aí sintonizado com a gente e curtindo o nosso bom dia, hein? Obrigado pelo carinho de sempre. Um ótimo dia para você que já está junto comigo aqui bem cedinho. Olha só, ei, que maravilha. Vamos juntos aqui, ó. Com muita gente que já tá aqui junto com a gente. Ó, o meu amigo, o filho da Maria José, né? Tá aqui junto com a gente, Memilson, é isso? Obrigado pelo carinho, um abraço, querido. Tudo de bom pra você, tá? Obrigado pelo carinho, um ótimo dia também. Já mandou o áudio, daqui a pouco a gente escuta, tá? 1º do mês, e que venha pela frente, eu não sei, mas uma certeza eu tenho. É que todos os dias Deus está na frente de nossa vida, abençoando, cuidando, protegendo e nos fazendo vencer cada adversidade, cada batalha, cada obstáculo, cada dia. Amém. E um bom dia é o que manda pra gente aqui essa linda mensagem. É a minha amiga Cida Gonçalves nos desejando um bom dia. Meu amigo Adir da farmácia chegou por aqui desejando um bom dia. Adir, madrugou, hein? Madrugou comigo hoje, hein? Bacana demais, madrugando junto com a gente. Olha, um bom dia também, Marcos Rogério. Com muita alegria eu quero parabenizar o Rabi, que completa hoje 2 anos, hein? Aqui a Sandra e o vovô Demar. Eu, Demarzinho, e a Sandra, lá da Pedra Alta. Que bacana! Aí o netinho Rabi tá aniversariando hoje. Daqui a pouco a gente canta parabéns pra ele, tá? É, ele recebe também um abraço.

aí da Gabriela, do Abraão, da mamãe, da Jaqueline, do José Prado, e também das tias e de todo mundo que tá aí feliz da vida junto com o Ravi. Bacana demais, ó, lá da Pedra Alta. Então, eles e você aí no sítio, na fazenda, na chácara, nos dando esse carinho de audiência. Meus amigos que estão aí no sítio, na fazenda, e estão aí na chácara, meus amigos retireiros, um ótimo dia. Você que está aí do outro lado, também no seu trabalho, meus amigos porteiros de edifício, a todos os vigilantes noturnos, porteiros de edifício, a todos o setor de enfermagem, os farmacêuticos de plantão, para você sintonizado com a gente, um ótimo dia. Muito obrigado pelo carinho de sempre, é muito bom ser e ter a sua companhia, tá bom? Obrigado pelo carinho de vocês, um ótimo dia e que tudo esteja bem e que certamente esse mês seja de repleto de muitas coisas boas. Para você aniversariante deste dia, o nosso abraço, o nosso carinho, para você que completa mais um ano de vida e feliz da vida por ser e ter a sua companhia. Vamos juntos com o nosso bom dia, hein? Juntos com o nosso bom dia. Também, meus amigos que estão aí, ó, das redes hoteleiras, hospitalares, a você das padarias, panificadoras, das confeitarias, das pastelarias e também você aí, que é aí o meu amigo garis, a todos também da reciclagem, os das forças de segurança, nossos amigos policiais, militares, civis, a todos vocês do Corpo de Bombeiros, tudo de bom. Começando bem o nosso dia, pra gente começar bem o mês, nada melhor do que começar com esse... essa música bacana. Diz aí, Giovanni, não está sozinho quem tem Deus do lado. Essa é de praxe para mim no final de semana, né? É para saber que toda semana ele esteve com você e está com a gente todos os dias. Música.

0: sequência do nosso Bom Dia, eu estou sozinho, quem tem Deus do lado, cantou pra gente, Jean Giovanni, 5:11, bom dia.
1: Bom dia, Muriel. E a previsão do tempo?
0: Pra hoje a previsão do tempo é de um sabadão de sol com algumas nuvens ao longo do dia e o céu à noite fica ali

Tá, a temperatura mínima fica em 14, a máxima chega a 24 graus, a umidade relativa do ar tende a variar de 57% a 97%. Titãozinho e Chororó, Evidências.

Chitãozinho, Chororó, Evidências, 5:16 agora. Bom dia pra você sintonizado aqui na 99.5 FM, neste 1º de agosto. E vamos juntos com o nosso bom dia até às 7 da manhã. Muita coisa boa pra acontecer.

0: E você na sintonia certa aqui da 99, ó, nosso amigo também que já chegou por aqui, bom dia, tô ligado, hein? Quem disse isso é o Newton Freitas, muito obrigado, Newton, um abraço pelo carinho, tudo de bom, valeu pela companhia, desde cedo curtindo aí o nosso bom dia, um ótimo dia pra você sintonizado com a gente, tá bom? Valeu pelo carinho de sempre. 5h16, eu vou um breve intervalo e volto já.
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1: Vamos então às principais manchetes do dia, o que já é notícia, o que já é destaque dos principais jornais do Brasil e do mundo. Você fica sabendo agora aqui em nossa programação. Vamos juntos aqui trazendo para você as informações bem cedinho, hein? Para você que tá aí sintonizado com a gente, dando um giro pela nossa página, você sempre bem informado, você já sabe. adburé.com.br, o site a serviço da notícia. Nossa página, clique aí, ó, radiomuré.com.br, confira comigo as principais manchetes de hoje. Agenda cultural, hein? Você vai conferir os destaques deste fim de semana, hein, Muriá? Ontem, sexta-feira, já teve muita coisa bacana acontecendo, mas não para não, né? Sabadão e domingo também tem, tá bom? Já vou te contar tudo, tá na agenda.

0: agenda cultural pra você ficar sabendo aí, ó. E sempre ligado aqui, você fica sabendo de tudo que acontece pra aproveitar muito bem o seu finalzão de semana, tá bom? Agora vamos então, hein? Gente, motorista ignora limite de altura e caminhão bate em viaduto na BR-116 em Leopoldina. Grupo Energisa é certificado como uma das melhores empresas do Brasil para se trabalhar. Base descentralizada do SAMU será inaugurada em Miradouro neste sábado. Doação de sangue, PET, é reforçada pelo Hospital Veterinário Faminas, hein? É, gente, os PETs aí estão precisando de doação de sangue, hein? 61,5 quilos de maconha foram apreendidos pela PRF, Polícia Rodoviária Federal, em veículo de Muriaé. Isso aconteceu no Paraná. Um veículo de Muriaé tendo essa apreensão de droga de 61,5 quilos de maconha, hein? Polícia Militar apreende 5 tabletes de maconha em terreno baldio no bairro Inconfidência. 30 pinos de cocaína são apreendidos em Palma após perseguição e suspeito conseguiu fugir. Adolescente é apreendido com drogas durante a operação da PM no bairro José Cirilo. Polícia Civil apreende drogas em alto valor e prende 2 suspeitos após perseguição em mulher. Um deles foi baleado. Agora dando um giro pela nossa página e as demais páginas do Brasil e do mundo. Irã pretende atacar comércio de energia e abalar a relação dos Estados Unidos com aliados. Itália reforça controle de voos com origem na Espanha devido à crise do fluxo migratório na Europa. Gasolina passa a ter 32% de etanol hoje, sem previsão de queda dos preços nas bombas. Republicanos oficializa Tarciso como candidato à reeleição do governo de São Paulo neste sábado. Busca pelo interior e Pulso Firme e Haddad são apostas da campanha do PT em São Paulo. Batidos de cadela abandonada salvam recém-nascido deixado em sofá e velho na Grande BH. Polícia Federal pede segundo inquérito para apurar a atuação de Lulinha na data prévia. Mas Infantino desiste de vender fatia da Copa após racha interno na FIFA. André Mendonça autoriza inquérito, segundo inquérito da PF contra Lulinha. Paraguai entrega nota de repúdio a embaixador brasileiro e vice diz não querer aprofundar a rusga. Mas Tarcísio oficializa a candidatura hoje com apoio de 95% dos prefeitos de São Paulo. TCU aponta sinais de irregularidades em renovações bilionárias no Porto de Santos. E vamos trazendo mais informação para você que está sintonizado com a gente, curtindo o nosso bom dia aqui. Justiça aceita denúncia contra diarista que matou casal de idosos em Belo Horizonte. No futebol, Cruzeiro tem reforço defensivo contra Chapecoense. Atacante do Atlético é liberado pelo departamento médico e fica à disposição para o duelo com Juventude. Tudo isso e muito mais sobre o esporte você fica sabendo aqui em nossa programação. É assim, é o nosso bom dia, trazendo para você informação bem cedinho, hein? É isso aí, 5 horas 24 minutos e vamos de música.
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0: É a música de Tião Carreiro e Pardinho, Relógio Quebrado.

0: Mato Grosso e Matias cantando pra gente. Na hora do adeus, 5h32, bom dia. Olha só, gente, a Polícia Civil prendeu uma carga de drogas de alto valor comercial e prendeu dois suspeitos durante uma operação realizada na região central nesta quinta-feira, tá? A ação foi conduzida por agente da Delegacia de Repressão e Entorpecente após informações indicarem que um grupo estaria se preparando para receber uma remessa de entorpecentes, isso na Praça Coronel Pacheco de Bandeira. Após o monitoramento do local, os investigadores identificaram três suspeitos com idades de 34, 21 e 20 anos. No momento da abordagem, os envolvidos tentaram fugir. Um deles foi contido ainda nas proximidades, enquanto o outro dispensou outra fuga e 100 gramas de ice, substância derivada de cannabis, avaliada em aproximadamente R$3.000. O suspeito de 34 anos escapou em um veículo Peugeot, dando início a uma perseguição pelas ruas da cidade. Durante a fuga, ele se envolveu em dois acidentes com vítimas e, segundo a polícia, ainda tentou atropelar um dos investigadores que, diante da situação, um policial efetuou um disparo de arma de fogo para interromper a agressão. Ontem, no início da tarde, essa reportagem havia sido traga aí com as informações, sobre esses acidentes, que envolveu dois motociclistas próximo à casa de saúde. O homem foi localizado preso no bairro Santa Laura e foi encaminhado ao Hospital São Paulo, onde permanece internado sob custódia policial. Durante as buscas no veículo utilizado pelo suspeito, os agentes encontraram outras porções de entorpecentes identificadas preliminarmente como haxixe e bode, que também nome dado à flor da cannabis. Ao todo, o valor estimado das drogas apreendidas é de R$7.000. De acordo com a Polícia Civil, as substâncias possuem alto valor do mercado porque são frequentemente comercializadas para consumidores de maior poder aquisitivo, sendo conhecidas aí popularmente como drogas de luxo. O terceiro suspeito conseguiu fugir e segue procurado. As investigações continuam para localizar e identificar outros possíveis integrantes do grupo criminoso. Daí a Polícia Civil dando também resposta ao combate ao tráfico de drogas em Muriá. 5h35, eu volto já trazendo os resultados das loterias.
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4: Aqui vamos juntos agora, 5h38, saber os resultados das loterias para você que está aí sintonizado com a gente, curtindo o nosso bom dia. Vamos trazendo os resultados aí da Loto Fácil Quina e Mega Sena. Ontem tivemos o resultado aí da Loto Fácil Quina, né? Mega Sena hoje tem o sorteio, tá bom? Então vamos conferir os resultados aí da Loto Fácil e da Quina, junto com você que está aí sempre na nossa sintonia, tá bom? Olha só, gente, ontem tivemos aí o sorteio da Loto Fácil lá no Espaço da Sorte em São Paulo, tá? O concurso foi o 3.750. Os números sorteados foram estes aqui, ó: 1, 2, 5, 7, 1, 2, 5, 6 e 7. 1, 2, 5, 6 e 7. 11, 12, 13, 15 e 18. 11, 12, 13, 15 e 18. 19, 20, 22, 24 e 25. 19, 20, 22, 24 e 25 foram os números sorteados aí da Loto Fácil para você, tá bom? Com estes números que você anotou aí ou conferiu no bilhetinho, será que deu bom, hein? Sabe por quê? Porque, ó, três ganhadores faturaram aí, ó, R$2.417.456,47. Já com 14 acertos, 549 apostas tiveram R$1.656,55 faturados, hein? Já com 13 acertos, mais de 17 mil apostas levaram R$35 para casa. Quem levou R$14 foi quem fez pelo menos 12 números, que foram mais de 208 mil apostadores. Mais de 1.114 mil apostas levaram R$7 para casa. Aí, ou seja, o prêmio agora, com estes que raparam caixa lá com mais de 2 milhões, ficou 2 milhões hoje para ser sorteado pela Loto Fácil, tá bom? E a Quina, hein, gente? A Quina também teve o seu sorteio ontem, do concurso 7.080, números sorteados 2, 19, 24, 39, 49. E acumulou, hein? Acumulou porque ninguém faturou no prêmio principal. Já na quadra, quem fez 4 números levou aí, ó, R$9.847,59. Foram 29 apostas. Já mais de 3.200 apostas levaram R$84,67 por ter feito 2 númerozinhos aí, tá? Ter feito 3 números, melhor dizendo. Quem fez 2 números levou aí R$3,79, que foram mais de 71 mil apostadores, tá bom? Ficou aí então acumulado aí a Quina também para este dia de hoje, minha gente. Então, no sorteio de hoje, como a Mega Sena também estava aí acumuladíssima, vamos saber o que paga cada uma delas neste sabadão, hein? Para você fazer.

aquela fezinha, quem sabe receber o um abraço de milhões, ó. Hoje, a Mega Sena tá pagando sabe quanto? Olha só, hein? 100 milhões de reais. É isso aí, não é brincadeira não, hein, meu amigo? É muita grana, 100 milhões de reais é o que paga hoje a Mega Sena. A Loto Fácil hoje paga 2 milhões e a Quina também paga 2 milhões de reais. Olha só que coisa, hein? É isso aí. Para você que está sintonizado com a gente, um ótimo dia. Muito obrigado pela sintonia e boa sorte para você que vai fazer aí aquela fezinha maneira e tentar um abraço de milhões. Canta pra gente, Alan e Aladim, dois passarinhos.

0: brincadeira, né? Aí, curtimos então essa linda canção aqui no nosso Bom Dia para você na sintonia certa da nossa programação aí. Curtimos 60 dias apaixonados também com Vitor e Léo, tá bom? Agora, 5h51, eu volto já com muito mais. Um abraço aos nossos amigos e irmãos caminhoneiros.
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de informação para os nossos amigos e irmãos caminhoneiros que estão sintonizados com a gente, curtindo aí o nosso bom dia. Para você que está aí sintonizado com a gente, um abraço, meu amigo, minha amiga, que está aí, ó, no volante e nos dando esse carinho enorme aí de audiência, sempre nos dando essa carona maravilhosa, tá bom? É muito bom ter vocês com a gente, curtindo aí essa programação, tá bom? E vamos juntos aqui com os amigos e irmãos caminhoneiros que estão aí com o pé na estrada. Tudo de bom para você que está aí sintonizado. Um abraço, meus queridos caminhoneiros. Um abraço a todos vocês. E, ó, principalmente, deixa eu mandar um abraço aqui ao meu amigo Léo Bala, grande caminhoneiro Leandro. Um abraço, meu querido. O Alexandre Caminhoneiro também está sintonizado com a gente. Um abraço, nosso bom dia. Tudo de bom para você, tá bom? Se você, caminhoneiro, estiver aí curtindo a nossa programação e também quiser mandar um WhatsApp pra gente falando de onde você está, vamos juntos nessa carona, hein? É, eu vou ter o prazer de falar aqui junto com você, tá bom? Hoje é dia aí do melhor de três dos caminhoneiros. Você sabe que agora é três grandes canções que vêm da sequência para vocês do jeito que vocês gostam, do jeito que vocês querem, sempre aqui no nosso Bom Dia, tá bom? É isso aí, um ótimo dia para vocês aí, sintonizados aqui em nossa programação, tá bom?

notícia que eu tenho para os caminhoneiros hoje é essa aqui, ó. Olha só, preste atenção, meu amigo caminhoneiro, preste atenção nessa notícia aqui que é importante para você, tá? Tá aí sintonizado com a gente. O Ministério Público Federal, ele pediu à Justiça a suspensão das mudanças nas regras de fiscalização do excesso de peso dos caminhões aprovados na medida 1343 de 2026, hein? O Ministério Público

Cívico argumenta que as alterações, ela reduz o quê? Ela reduz o rigor nas fiscalizações e pode aumentar os danos às rodovias, além de elevar o risco de acidentes, tá? Pela nova regra, os caminhões com peso bruto total de até 74 toneladas passam a ser fiscalizados. Em regra, apenas o peso total do veículo. A pesagem por eixo só ocorrerá quando houver excesso superior à tolerância de 5% do peso bruto em situações específicas definidas pelo CONTRAN. A tolerância para o excesso do eixo permanece em 12,5%. Mas, segundo o Ministério Público Federal, a mudança compromete a preservação das estradas, enfraquece o controle sobre a distribuição de carga de eixos e o fator considerado essencial para a segurança viária, tá? O órgão também pede que a justiça impeça a entrada em vigor das novas regras, que até a questão ser analisada. A alteração faz parte da medida provisória, que está esta que endurece punições para quem descumprir aí o mínimo do frete e prevê multas que podem chegar a 1 milhão. Para empresas reincidentes, estabelece novas regras também para o transporte rodoviário de carga, tá bom? Ou seja, uma coisa vai acabar compensando a outra, né? A partir do momento que houver aí o reconhecimento de que essa lei, né, essa medida provisória, da forma que está, enfraqueceria aí principalmente a questão da fiscalização referente aos danos rodoviários, se ela ficar suspensa, fica suspensa também a garantia aí referente ao preço, né? Referente ao preço do frete, referente aí ao piso mínimo do frete, que prevê multas para quem muitas das vezes descumpre. Então, enfim, vamos aguardar essa queda de braço aí do Ministério Público, juntamente aí, principalmente com os sindicatos caminhoneiros e tantos outros mais. Enfim, já já a gente fica sabendo do que vai dar isso aí, tá certo? Por enquanto, o Ministério Público Federal recorreu e pedindo à Justiça a suspensão nas mudanças da regra de fiscalização do excesso de peso dos caminhões aprovados na medida provisória 1.343 de 2026, tá certo? Tá dado o recado? Tá dado o recado, então. Um bom dia mais uma vez aos meus amigos caminhoneiros e caminhoneiras que estão aí com o pé na estrada. Tudo de bom pra vocês. Ótima viagem pra você que pernoitou aqui em nossa Muriaé. Essa galera que esteve aí, né? É, esteve aí. Nossa Muriaé, e fez aí o seu pernoite, né? Dormiu, descansou, também aí aproveitou do aconchego da nossa cidade, a receptividade da nossa Muriaé, que realmente, olha, somos muito receptivos. É verdade ou não é? Ei, povo carinhoso, esse povo de Muriaé. Então, um abraço pra você, caminhoneiro, que vai seguir viagem agora. Tá tão longe, muitas das vezes, longe da família, e a gente sabe a luta que tem com as estradas ruins e a distância da família, muitas das vezes, que pesa e pesa muito, não é isso? Mas, ó, vai com Deus, tá? Tudo de bom, prudência no volante, vai com calma, sem correria. O importante é chegar a tempo, mas chegar com vida, tranquilo, né? É isso aí, porque, na realidade, é importante demais a prudência e especialmente aí a tranquilidade para se viajar. Um ótimo dia para vocês, caminhoneiros e caminhoneiras, e a melhor de três dos caminhoneiros começa com eles. Lourenço e Lorival cantando para vocês. O Carreteiro, 6 horas em ponto, bom dia!

0: aí, Sérgio Reis, Lobo da Estrada. Uma das melhores de três dos caminhoneiros cantando pra gente. 6:06.
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0: E vamos juntos até às 7 com muito mais. E para fechar a melhor de três dos caminhoneiros, nada melhor do que a oração do caminhoneiro com Vanderlei Macedo. Cantando pra gente. Um ótimo dia pra você. Muito obrigado pela carona na boleia do seu caminhão aí, pra vocês que estão passando aqui por Muriaé, cortando aí as nossas BR 116, 356 e outras mais. O nosso carinho, o nosso abraço.

Vanderlei Macedo, oração do caminhoneiro, 6:10, a melhor de três dos caminhoneiros para você que está sintonizado com a gente. Um ótimo dia, e tem mais gente que chegou por aqui e já nós vamos aqui ouvir os áudios, tá? Mas no momento, olha só quem chegou e mandou aqui sua mensagem. Bom dia, Marcos Rogério, aqui é Clotilde dos Santos, lá do bairro Gaspar. Hoje estou completando mais um ano de vida, hein? Manda um abraço pra mim, Clotilde. Não só um abraço, porque daqui a pouco nós vamos cantar parabéns, hein? O Gaspar tá em festa hoje, então, hein? Já nós vamos cantar parabéns pra você, tá bom, querida? Um abraço, obrigado pelo carinho, tá? Meu amigo Gessimário já mandou aqui, ó. Nesta manhã que seu coração se enche de esperança, que a fé em Deus te dê coragem pra superar qualquer tempestade. Falando nisso, o Gessimário estará aí também, junto com esse povão maravilhoso, na Praça João Pinheiro. Sabe onde é a Praça João Pinheiro ali? O grupo da maioridade? Olha só, vai ter aí amanhã, é isso aí, a partir das 15:30 até as 20:00. Olha, gente, uma tarde sertaneja. As grandes músicas sertanejas, essa que você gosta de curtir, né? Esse modão sertanejo, bacana demais. Olha, o povão vai se reunir lá, os meus amigos da Associação dos Violeiros e tanta gente bacana. Um abraço aí ao Gessimário e todos esses que estão promovendo esse evento lá, dessa tarde sertaneja, ali na Praça João Pinheiro, hein? É naquele espaço ali da maior idade, hein? Você tá convidado a participar lá, junto com eles, tá? Vai ficar bacana demais. Um abraço a todos vocês aí. Obrigado pela sintonia, tá? Um abraço a todo esse povão que vai participar dessa festança aí, ó. Só com música sertaneja, hein? Ó, bom dia, Marcos Rogério. Aqui é o Henrique Praxedes. Ô, Henrique, do bairro São Francisco. Tô com saudade do seu, menino. Ó, tá aniversariando hoje, Henrique. Ó, queremos abraçar. E a Rita Praxedes tá abraçando também a irmã Lorena. O cunhado Guti também aí. Também a todos que estão aí sintonizados com a gente. Toda a família. Me lembrando aí do aniversário do Henrique. Ô, Henrique, bacana demais, meu querido. Um abraço pra você, tá? Ó, daqui a pouco nós vamos cantar parabéns pro Henrique Praxedes, vamos? Vamos cantar parabéns pra ele, que ele merece. Ele é bacana demais. Ó, um abraço, tá? Ó, sabe aquele dia incrível e repleto de bênçãos? Deus, então, preparou pra você hoje. É o que deseja aí a nossa amiga aqui, o Raimundo.

0: É o que mandou pra gente. Olha que linda mensagem. Sabadão é o nosso fim de semana iluminado, abençoado por Deus e Ele que nos proteja, cuidando de todos os detalhes de nosso dia. Que maravilha! Olha que positividade dos nossos ouvintes. Ó, o Carlos Magno que mandou essa aqui, tá? Obrigado pelo carinho, Carlos Magno. Obrigado pelo carinho, tá? Quem mandou também pra gente, olha, que hoje o amor de Deus se envolva, fortaleça e encha de paz e que Ele ilumine os seus passos e faça brotar a esperança em cada detalhe do seu dia. Que assim seja para todos nós, é o que deseja nosso amigo Josmar, que também já chegou por aqui. Obrigado pelo carinho, tudo de bom, tudo de bom. Obrigado pelo carinho aí de vocês, tá? Ó, gente, quanta gente boa chegando por aqui. O meu amigo, ele como sempre aí, ó, o amado amigo, grande amigo aí, o José Ciribelli, tá sempre participando e tamo junto sempre, né, José? Obrigado pelo carinho, mandou um bom dia no sabadão aí, ó, dizendo o seguinte, ó, que seu sábado seja leve, produtivo, cheio de coisas boas e que alimente a alma e o coração. Que assim seja para todos nós, meu querido. Tudo de bom. Ela chegou por aqui, minha amiga Lúcia, lá de São Paulo, tá chegando. Hoje atrasou um pouquinho, não. Ah, não, chegou cedo, né? 5h37, ela já tinha mandado a mensagem. Eu que não tinha lido ainda, né? Ó, um abraço. Obrigado, Lúcia. Um ótimo dia para você, querida. A Maria Aparecida também já tá por aqui. Um ótimo dia. Que bom, que bom, que bom, que bom esses ouvintes. Tudo isso e muito mais, fora agora os áudios dos nossos ouvintes, que daqui a pouco a gente vai ouvir no momento de participação. Mas agora são 6h13. Um abraço pro vovô, pra vovó, titi, que tá chegando agora em nossa programação. Um beijo no coração de você, vovô, vovó. Deixa eu mandar um abraço pra vovó Dalmi, juntamente com o Jorginho, juntamente com toda a família que estão sintonizados com a gente, lá no Safira, lá também no Safira, quem está participando junto com a gente, sabe quem? É a vovó Dejanira. Ô Dejanira, obrigado pelo carinho, vovó Dejanira aí do Safira, tá sintonizado, falou, ó, ligou pra cá dizendo o seguinte, ó, tô tomando meu cafezinho, ó, já tomei meu café, tô curtindo aqui o bom dia, e que maravilha, então um abraço pra você, querida, e a todos que estão sintonizados com a gente, tá? Todos os vovôs e vovós que estão aí na sintonia, o nosso abraço pra vocês também, tá? Ó, que Deus abençoe o seu dia e que tudo que te faz parte do seu dia, fazem parte da sua vida. Olha só, quem tá mandando pra gente é a Maria das Dores Costa. Maria, obrigado pelo carinho, tá? Uma ótima e linda mensagem pra nós aqui. Obrigado pela sintonia. Então, você que tá chegando agora na nossa programação, acordou e lembrou, é sabadão, é sábado. Então, um ótimo dia pra você. Obrigado pelo carinho, que seja um sábado maravilhoso e um início de mês, e que seja este mês de agosto um mês propício para todas as bênçãos na sua vida, muita positividade e fé para todo esse mês aí para você, tá bom? Agora são 6h15, hora de informação do nosso bom dia.
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0: Vamos então trazendo as principais manchetes do dia de hoje para você que está sintonizado com a gente, dando um giro primeiro pela nossa página radiomurié.com.br, a rádio que você acessa se mantém muito bem informado. Um ótimo dia então, vamos juntos aqui, ó. Acesse aí radiomurié.com.br, tá bom? Nosso departamento de jornalismo já postos atualizando as informações, nosso vermelhinho gira pela cidade e qualquer fato que mereça destaque para você em primeira mão. Olha a agenda cultural, daqui a pouco eu vou te contar os destaques da agenda cultural para esse fim de semana, que ontem já bombou, né? É, mas sabadão tem mais, tá? Daqui a pouco eu te conto tudo, os detalhes. Motorista ignora limite de altura de caminhão, bate em viaduto na BR-116 em Leopoldina. Grupo Energisa é certificado como uma das maiores empresas do Brasil, das melhores empresas do Brasil para se trabalhar. Olha só, hein? Certificado bacana, né? Como uma das melhores empresas do Brasil para se trabalhar. Base descentralizada do SAMU será inaugurada em Miradouro neste sábado. Doação de sangue de PET. É, para você que tem o seu PET aí, ó. Doação de sangue PET é reforçada pelo Hospital Veterinário da Faminas, hein? 6,1 quilos e meio de maconha foram apreendidos pela Polícia Rodoviária Federal em veículo de Muriaé, isso no Paraná, hein? Olha só, hein? No Paraná, um veículo de Muriaé com 61,5 quilos de cocaína, de maconha, né? De maconha. Olha que coisa. É isso aí. Polícia Militar apreendeu também 5 tabletes de maconha em terreno baldio no bairro Inconfidência. 30 pinos de cocaína são apreendidos em Palma após perseguição e suspeito consegue fugir. Adolescente é apreendido com drogas durante a operação da PM do bairro José Cirilo. Polícia Civil apreende drogas de alto valor e prende 2 suspeitos em perseguição em Muriaé. Um deles chegou a ser baleado. Enfim, olha só o combate à criminalidade, o combate ao tráfico de drogas pela Polícia Militar, pela Polícia Civil, fazendo um excelente trabalho aí a todos os dias. Nós temos aqui informações do trabalho da Polícia Civil, da Polícia Militar, fazendo esse combate aí, ó, ao tráfico de droga, à marginalidade, hein? É isso aí. Olha, gente, vamos dando

0: Gira agora pelas páginas dos principais jornais do país e do mundo. Irã pretende atacar comércio de energia e abalar relação com os Estados Unidos e aliados. Itália reforça controle de voos com origem da Espanha devido à crise do fluxo migratório na Europa. Gasolina passa a ter 32% de etanol hoje, sem previsão de queda de preço nas bombas. Republicanos oficializa Tarcísio como candidato à reeleição ao governo de São Paulo. Busca pelo interior e pulso firme é Haddad, né? Que são aí a aposta da campanha do PT para São Paulo. Latidos, olha só, de uma cadelinha abandonada. Gente, uma cadelinha abandonada, ela com seus latidos salvou um recém-nascido. Infelizmente, olha, foi abandonado em um sofá velho na Grande BH. Que coisa, hein? Polícia Federal pede segundo inquérito para apurar a atuação de Lulinha na data breve. Justiça aceita denúncia contra diarista que matou casal de idosos em Belo Horizonte. Republicanos ainda não descarta candidatura de Cleitinho ao governo de Minas Gerais. E no futebol teremos muito mais para você aqui em nossa programação. É só fica ligado aqui no nosso Bom Dia, porque já já tem informações também do esporte e vamos falar do Campeonato Brasileiro e muito mais.
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0: Essa aqui é pra minha amiga Maria José Ferreira, lá na Fazenda Águas Claras, que tá curtindo o nosso Bom Dia. Ela pediu Tunique Tinoco. Ela queria recordar uma linda canção com Tunique Tinoco. E essa aqui, ó, A Mão do Tempo. Maria José Ferreira, um abraço aí a todos aí da Fazenda Águas Claras. Tudo de bom, em Mirador, hein?

aí, Tunico e Tinoco, é isso aí, cantando pra gente aí, a mão do tempo, atendendo com muito carinho a minha amiga Maria José Ferreira, lá da Fazenda Águas Claras, tá bom? Olha só, gente, uma base descentralizada do Serviço de Atendimento Móvel de Urgência do SAMU, olha, vai ser inaugurada neste sábado, hein? E sabe onde? Em Miradouro, atenção!

0: povão de Miradouro. É a minha amiga aí, ó, lá da Fazenda Águas Claras em Miradouro aí, a Maria José Ferreira, e todos de Miradouro estão convidados aí, ó. Olha só. Pois bem, em Miradouro vai ser cidade distante, agora cerca de 30 quilômetros de Muriaé, aproximadamente, né? Nós temos aqui essa distância, mas a solenidade acontece hoje lá na Praça José Camilo Fraga, no bairro Bela Vista, às 17 horas, tá? Gente, isso é um resultado de um trabalho coletivo entre o município de Miradouro e o estado e o Sistema Único de Saúde SUS, a base do SAMU, vai fortalecer ali a rede de saúde pública e a estrutura própria descentralizada, ou seja, que fica mais próxima da comunidade. É aquela agilidade no atendimento, além de contar com uma equipe preparada para salvar vidas, hein? De acordo com a secretária de saúde de Miradouro, a Jane Agostini, de Matos Pinto, a base do SAMU é um símbolo do cuidado e eficiência e esperança para todos os miradourenses. A cada chamado atendido será um testemunho de um compromisso com a vida. Olha que bacana, hein? O SAMU é a porta de entrada do cidadão em situações de urgência, como um infarto, às vezes um acidente, uma queda grave, né, uma crise grave. Acioná-lo, basta ligar 192, que estará disponível 24 horas por dia e de forma gratuita. Olha que bacana. A gente já conhece o trabalho da SAMU, o excelente trabalho que o SAMU presta em nossa Muriaé e todas as regiões adjacentes aqui, e realmente em Miradouro agora, com essa base descentralizada, com certeza, não só o povo de Miradouro, mas adjacências ali também mais próximas, estarão com certeza muito bem servidos com esse trabalho fenomenal que o SAMU faz, né? Nós temos que só exaltar e enaltecer aqui esse trabalho maravilhoso que toda a equipe do SAMU faz, e com certeza em Miradouro não será diferente. Terá aí certamente um ganho maravilhoso a cidade aí no atendimento de urgência, né? No atendimento de emergência aí através do SAMU, tá certo? Um abraço a todos os miradourenses e estão de parabéns aí por esta base, né, de atendimento móvel de urgência do SAMU, que será inaugurada hoje a partir das 17 horas. Agora, 6h24, eu volto já para atender os nossos ouvintes e cantar parabéns para os aniversariantes do dia.
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7: Vamos então com a participação dos nossos ouvintes que estão sintonizados com a gente, já participaram aqui mandando suas mensagens de texto, sua mensagem de voz. Ei, que maravilha, um abraço a todos vocês sintonizados conosco, curtindo aí o nosso bom dia. Um forte abraço a todos que estão aí sintonizados, sempre mandando aí o seu abraço, o seu carinho, essas mensagens de positividade bacana que mandam pra gente. Eu fico feliz demais, tá? Muito obrigado por essa sintonia e, claro, essa positividade que os nossos ouvintes têm em mandar só coisas boas, né? Só mensagens bacanas. Então, já já, a gente vai ficar interagindo aqui. Agora vamos interagir com aqueles que mandaram as suas mensagens de áudio nesta manhã aqui pra gente. Agora vamos lá, vamos ver quem tá chegando primeiramente aqui. Vamos ver quem tá chegando por aqui nessa manhã. Vai lá, fala pra gente aí, ó.
8: Bom dia, Marcos, Rogério, vambora. Aqui é o Cleito do Macuco, Fazenda Vai e Vem. Quero oferecer uma música pra minha mãe, Maria José. Quero ouvir uma música do Daniel e Samuel. Bom dia.
7: Valeu, Cleito. Obrigado.

0: Obrigado pelo carinho. Vamos ver se a gente consegue colocar os Daniel e Samuel pra ela ouvir, tá bom? Daqui a pouquinho, tá? Obrigado pelo carinho de sempre. Um ótimo dia pra você, sintonizado com a gente. Mas quem tá chegando aqui pra mandar sua mensagem pra gente aqui, vamos ver quem é.
1: Meu amigo Marco Rogério, manda um alôzão lá pra Bel Milano, lá em Miraí, o Zé Ronaldo Milano, todos amigos deles. E a Linda Almeida de Prado, a Milene Rossi, Martim Amaral, o André Triano, a Alessandra, o Mirim, o Andréia, também o Reginaldo, o Roseni Miranda Adulta, o Juninho, o Bruno, a Renata, o Batista, o Vantuíri, o Reginaldo da Oficina, o Fumigão, o Trindade lá em Muriaé, Arvaro, Trindade lá em Muriaé, o doutor Odilon Meliano no Prontocor, tá ouvindo a Rádio Muriaé. Toca pra nós aí, o Cavalo Enxuto.
0: Valeu.
1: Manda pra todos que gostam dessa música.
0: Valeu, meu amigo, obrigado pelo carinho. Vamos mandar sim, vamos mandar pra toda essa galera aí que tá sintonizado com a gente, tá bom? Mas quem chega por aqui, vamos ver quem é.
2: Bom dia, Marcos Rogério. Aqui é a Sandra Beatriz do Cardoso de Melo. Hoje eu quero abraçar três aniversariantes do dia. A Ilza Ribeiro, no bairro São Francisco. A minha prima Elizabeth Dalla Paula, no Dornelas. E aqui no Cardoso de Melo, a Dona Maria Aparecida Nogueira da Silva. Ambas recebem meu abraço e de toda a minha família.
0: Valeu, minha amiga. Obrigado pelo carinho, Sandra. Daqui a pouco vamos abraçar então essas três aniversariantes aí que estão sintonizados com a gente, tá bom? Mas quem chega por aqui, vai lá.
3: O Marco Rogério, bom dia. Zé Carlos Amaral, Santa Terezinha. Vê se dá pra tocar uma música pra gente aí. Rick Renner. Manda outro que eu mereço.
0: Valeu, meu amigo. Eu mereço com o Rick Renner. Vamos ver se tá pra gente inserir aqui na programação ainda hoje, tá bom, meu querido? Obrigado pelo carinho, tá? Um abraço aí, Carlos, e a todos aí do Santa Terezinha. Mais quem?
4: Oi, Paco Rogério, bom dia. Aqui é o Dedo Baixo São Pedro. Queria mandar um abraço pra minha sobrinha que tá pra aniversário hoje, a Mônica. Mônica Vicente, lá do Gaspar. Que Deus abençoe muito a vida dela, que Deus dá muitos anos de vida para ela e muita saúde. Vai, abraço da sua tia Aide, José Américo, da avó Sebastiana, tá? E toda a família tá abraçando ela hoje, tá bom?
0: Valeu, minha amiga.
4: Tudo bom?
0: Tudo bom.
4: Bom final de semana para você, tá? E bom dia para você, bom dia pro Pedro, tá? É a Aide de São Pedro.
0: Valeu, Aide.
4: Fique com Deus.
0: Fique com Deus. Tchau, tchau. Obrigado pelo carinho, tá? Tudo de bom pra você e todos aí do bairro São Pedro. O nosso abraço e o nosso carinho. Vamos lá, quem chega aqui, ó.
5: Bom dia, Marcos Rogério. Eu quero abraçar o meu filho Henrique Praxedes, que hoje está aniversariando aqui do bairro São Francisco. Um beijo da mamãe Rita.
0: Opa, e o Henrique também mandou uma mensagem aqui, intimando pra gente, Bob. O Gilson Júnior, eu vou puxar a orelha dele se ele não falar, tá bom, Henrique? Ó, vai lá, a mensagem do Henrique aqui, ó.
6: Que é Marcos Rogério, meu aniversário hoje, tô tudo feliz. Vários programas da Rádio Mulher aí, no Gilson Júnior. No Gilson Júnior, vale o nome dele aí.
0: Deixa Valeu, Henrique.
5: Bom
0: obrigado
5: dia,
0: pelo
5: Marcos,
0: carinho. Hoje. Tudo de bom. Deixa com a gente, tá? Vamos sim, vamos tocar aqui, ó. Vamos falar, cantar parabéns pra você já já, tá, Henrique? E eu vou deixar aqui pra o Gilson Júnior e toda a programação de hoje também parabenizar você, tá bom? Um beijo no coração, Henrique. Tudo de bom. Então vamos, gente, vamos aproveitar. Vamos cantar parabéns pra essa moçada aí, né? Além do Henrique Praxedes, que tá aniversariando hoje, recebendo abraço da mamãe Rita, de todos os familiares e todo mundo com muito carinho aí, abraçando o Henrique, né? A Rita, a Lorena, né? O cunhado Guti, todo mundo aí com muito carinho abraçando o Henrique, tá? Quem também gira o calendário hoje é a Mônica Vicente do Gaspar, recebendo abraço da tia Aide, a Sandra Beatriz abraçando a Ilza Ribeiro, Elizabeth Dalla Paula e a Maria Aparecida Nogueira Silva, também aniversariando hoje aqui em nossa programação. Vamos falando mais quem aqui? Olha só, o Ravi, né? O Ravi tá recebendo abraço aí, ó, com muito carinho, completando 2 aninhos, abraço da vovó Sandra e também do Ademar lá na Pedra Alta. A todos vocês, tudo de bom!

desejamos que seja com muita saúde, paz e grandes realizações para todos vocês. E para os aniversariantes de hoje, olha quem chega para cantar, ó. Para todos vocês, aniversariantes. A música de hoje vem com Zezé de Camargo e Luciano. Átomos, 10h37 agora.

Átomo 641, bom dia para você que está sintonizado com a gente. Olha só, gente, a gasolina comum vendida no Brasil, olha só, ela passa a ter a partir de hoje, deste sabadão, tá? 32% de etanol anidro, em vez de 30% que eram anteriores, tá? A medida é temporária, mas terá validade aí por 180 dias e poderá ser prorrogada por mais 180 dias, ou seja, 6 meses, né? O governo estima que a redução pode ser aí em 0,3% por litro, ou seja, o preço da gasolina é uma diminuição da dependência de importações de combustíveis. No entanto,

especialista afirma que a queda dificilmente será percebida pelos consumidores devido às variações do mercado e os custos de distribuição, tá? Já a Agência Nacional do Petróleo informou que vai haver, gente, um período de adaptação para as distribuidoras e postos de combustíveis antes do início da fiscalização da nova mistura, hein? O percentual de etanol na gasolina, premium, por exemplo, permanece em 25%, enquanto que o governo garante que os testes comprovaram a segurança na nova composição para a frota brasileira. Críticos defendem que novos estudos técnicos devem ser avaliados e possíveis impactos não só nos veículos mais antigos, tá bom? É isso aí. Então, gente, tem que se analisar. Mas em vez disso, pois bem, é uma medida que vai aí trazer essa nova, né, essa nova, novo percentual de etanol aí, de anidro, né, na gasolina. Enfim, por 180 dias vai ser um experimento. E será que realmente vai ser ou não sentido aí no bolso do brasileiro na hora de pagar aí no posto de combustível? É, vamos ver no que vai dar, né? Tá certo? Atendendo meu amigo lá do bairro Santa Terezinha, meu amigo Amaral, junto com a gente, curtindo o nosso bom dia, canta Ricker e Renner, Eu Mereço.

6h47, Rick e Renner cantando pra gente. Eu mereço. Olha, deixa eu mandar mais abraço aqui aos nossos ouvintes, curtindo aí o nosso bom dia. Um abração a todos aí no bairro São Cristóvão. Deixa eu mandar um abraço aí a todos que estão aí no bairro São Cristóvão.

0: Um abraço a todos vocês aí. Meu amigo Veim, né? Ei, gente boa demais. Um abraço ao Júlio Barbeiro. Um abraço também a todos lá da Casa do Pedreiro. Meus amigos lá da Casa do Pedreiro. Um abraço. Obrigado pelo carinho aí do Júlio César e toda a sua equipe lá da Casa do Pedreiro. Ó, um abraço a todos vocês aí, tá? Tudo de bom pra essa galera aí do bairro São Cristóvão que estão sempre sintonizados com a gente, tá? Valeu pelo carinho de sempre. Vamos juntos aqui no nosso Bom Dia e não para não. Tem muito mais pra você. Eu volto já.
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0: Juntos aqui trazendo para você a agenda deste mês e deste momento que está aí, ó, bombando aí, é, gente, os convites estão aí, ó, e você tem que participar, tem que prestigiar esses convites aqui, tá bom? A Igreja Nossa Senhora de Lourdes da Vila Verdinha tá convidando para missa neste sábado às 19 horas e domingo às 14 horas, tá? Com desfile de carro de bois cavalgada às 16 horas, tem bingo, hein? A comunidade São Judas Tadeu convidando para Santa Missa que acontece neste sábado, dia 1º de agosto, às 17 horas. Convidamos a todos também para as festividades em honra a Nossa Senhora do Carmo, na capela Nossa Senhora do Carmo de Anastácia. Comunidade Santo Cristo convidando para as suas festividades do mês vocacional de agosto, às 19 horas, aos sábados e domingos do mês, com coroação, bingos, leilões e cantina. Lions Clube convida para o Bingo Beneficente, que vai ocorrer no próximo dia 4 de agosto, na próxima terça-feira, às 19 horas. Vai ser na Casa da Amizade, tá, gente? No Rotary Clube, ali na Avenida JK, próxima Casa de Saúde, tá bom? Comunidade São Sebastião do Rio Preto convidando aí para as festividades de programação neste 1º de agosto, às 18 horas, tá? Santa Missa com o Padre Renato e participação das comunidades visitantes com barraquinhas e bingos e muito mais. O convite para o Terço Mariano de todas as quintas-feiras acontece no Santuário Diocesano de Nossa Senhora Aparecida, no bairro do Porto. Já o convite do Terço dos Homens e das Famílias, terça-feira às 20 horas, na comunidade São José, do bairro São José. Mas não para por aí não, hein? Não para por aí não, que tem mais coisa aqui para você curtir, ó. Tem muito mais aqui na sua agenda. Olha só, vamos lá. Tem mais coisa aqui, ó. Mais um convite bacana. A Tarde Sertaneja, gente. Ó, eu disse que ia ser domingo, mas já não, tá? Vai se preparando que é hoje, tá? É a roupa que você ia preparar pra ir amanhã, domingo, lá, pra fazer a festa junto com o pessoal na Tarde Sertaneja. Amanhã não, é hoje. É hoje. Pode se apressar, porque hoje, às 15h30, no Clube da Maioridade, aquela Tarde Sertaneja gostosa, com toda a música sertaneja, do jeito que você gosta, do jeito que você curte aqui em nossa programação, e vai ficar bom demais, tá? Ó, diz que vai ter sorteio de brindes também, hein? Ó, isso é lá no espaço do Clube da Maioridade ali, na Praça João Pinheiro. Então, hoje, às 15h30, um abraço ao meu amigo Gersimar e companhia, todo mundo que vai estar lá curtindo essa Tarde Sertaneja aí bacana demais. Ó, uma

0: Um abraço a todos vocês que vão participar, tá bom? Agora são 6h52.
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0: Olha, rapidamente vamos falando de esportes aqui, trazendo para você a rodada do Brasileirão, que acontece essa 22ª rodada neste finalzão de semana, hein? Hoje, sabadão, na Arena do Grêmio, às 16 horas, Grêmio e São Paulo se enfrentam. Lá no Mangueirão, às 18h30, Remo e Atlético Mineiro. Já no Couto Pereira, ainda neste sábado, às 20h30, tem aí, ó, olha só, o encontro do Curitiba e Chapecoense, tá bom? No Nilton Santos, no Engenhão, Botafogo. Botafogo também se encontra com o Flusão às 21 horas de hoje, deste sabadão. Amanhã, domingo, às 11 horas, tem Cruzeiro e Mirassol. Isso no Mineirão. Já no Nubank Park, no domingo, às 16 horas, tem Palmeiras e Internacional se enfrentando. Às 16 horas também tem Bahia e Vasco da Gama, na Casa de Aposta Arena Fonte. Na Vila Belmiro, olha só, o Santos enfrenta o Atlético Paranaense às 18h30 de amanhã. Ainda amanhã, às 18h30, tem aí Bragantino e Corinthians. E às 19h30, Flamengo e Vitória se enfrentam aí, fechando essa rodada 22ª, tá? Palmeiras está na liderança da tabela com 47 pontos, seguido pelo Flamengo com 39 e Atlético Paranaense em 37. Fluminense na quarta posição com 34, Bahia na quinta posição com 32 pontos. Lá embaixo na tabela, Grêmio com 22 pontos na zona de rebaixamento com 17 pontos, o Vasco com 21 pontos, aliás, na 17ª posição com 22 pontos o Grêmio, 21 pontos o Vascão com 18 na 18ª posição, na 19ª tem o Remo com 21 pontos, tá? E a Chapecoense ainda é lanterninha de todo mundo com 10 pontos apenas na 20ª posição.
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0: Vamos abraçando os aniversariantes do dia de hoje. Eu abraço com muito carinho a Mônica Vicente lá do Gaspar. É, abraço da tia Ideia, a Sandra Beatriz, abraçando a Ilza Ribeiro, também a Elizabeth Dalla Paula, Maria Aparecida Nogueira Silva. Ainda recebe abraços aqui, ó. O Henrique Prachetes, lá do bairro São Francisco, abraço da Rita Prachetes, da irmã Lorena, do cunhado Guti e todos os familiares. O Ravi, completando 2 anos, abraço da vovó Sandra e Ademar, também dos irmãos Gabriela e Abraão, dos pais Jaqueline e José e todos lá da Pedra Alta. E a última de hoje eu deixo com Christian Ralph. Noite de Tortura. Vem chegando aí, ó, Jornal da Itatiaia. Na sequência, Gilson Júnior dando o tom da sua manhã. E muito mais pra você na programação da Muriaé. A gente se encontra amanhã a partir das 5 da matina. Até lá, se Deus disser que sim.

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2: Lulinha é alvo de nova investigação sobre suposta influência em contratos públicos.
3: Após fuga de 7 detentos, presos voltam a tentar escapar de presídio em Belo Horizonte.
2: Diarista vira ré por mortes de casal de idosos na capital.
3: Fernão Dias vai ganhar 2 áreas de escape para caminhões sem freio.
2: Tarcísio de Freitas será confirmado hoje candidato à reeleição em São Paulo.
3: Michele Bolsonaro deve confirmar neste fim de semana se será candidata ao Senado.
2: Economia entra em agosto de olho em juros, inflação e mercado de trabalho.
3: No Elos Itatiaia, os fatores que transformam cidades em polos industriais.
2: Governo e oposição retomam hoje negociações sobre novas eleições na Venezuela.
3: Estados Unidos planejam mais ataques contra o Irã nas próximas horas.
2: Futebol, começam hoje as oitavas de final da Copa do Brasil.
3: Atlético recebe o Juventude no primeiro confronto do mata-mata.
2: Cruzeiro viaja neste sábado para encarar amanhã a Chapecoense.
1: 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Direção de jornalismo Fernanda Rodrigues. Direção geral Maria Cláudia Santos. 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
5: Fim de semana com temperaturas mais amenas em Minas Gerais. Neste sábado, a umidade de origem oceânica melhora os índices de umidade na área central do estado. O tempo aberto e o ar mais frio favorece a formação de geada em pontos isolados da região serrana do sul mineiro. Céu claro a parcialmente nublado com geada na região serrana do sul de Minas. Céu parcialmente nublado no Jequitinhonha, Mucuri, Rio Doce e zona

0: Mata. Céu claro a parcialmente nublado na Metropolitana e Campo das Vertentes. Demais regiões, céu claro a parcialmente nublado com névoa seca. BH terá um sábado de céu claro a parcialmente nublado. Na capital mineira, a temperatura máxima deve marcar 27 graus. Repórter Aline Neves.
1: 7:03, menos de uma semana após fuga de 7 detentos, presos voltam a tentar escapar de presídio em Belo Horizonte.
2: Detentos da cela 23 da Galeria C do Seresp Gamileira foram flagrados por policiais penais enquanto tentavam abrir um buraco na parede da cela. A ação impediu por pouco uma possível fuga em massa na unidade. A informação foi divulgada com exclusividade a Itatiaia pelo Sindicato dos Policiais Penais de Minas, o Sindipem. Para realizar o trabalho, os presos teriam utilizado pedaços metálicos retirados das grades da própria cela. O diretor de comunicação do Sindipem, Magno Soares, dá mais detalhes de como se deu essa tentativa de fuga.
3: O pessoal fazendo uma ronda externa, observaram aí um possível movimentação suspeita dos presos, né, dentro das celas. Barulhos de possíveis tentativas de escavação das paredes, e ao adentrar a cela, averiguaram lá que eles já estavam fazendo aquele processo de escavação das paredes. Estão umedecendo as paredes para que essas paredes possam ficar úmidas, danificar assim os rebocos, estragar a estrutura da parede, para que eles possam furar com o que eles estão furando, com alguns vergalhões que eles estão extraindo das partes metálicas ali das ventanas, que são pequenas aberturas para poder o ar entrar para as celas, e eles estão conseguindo arrancar esses vergalhões e fazendo isso de material para que eles possam escavar. Infelizmente, a estrutura, né, das unidades prisionais do estado estão em precariedade, estão em ruínas.
2: A Secretaria de Segurança Pública, SEJUSP, foi procurada, mas até o momento o órgão não se pronunciou. E ainda vale destacar que na segunda-feira, 7 detentos conseguiram escapar do Seresp Gamileira por um buraco aberto numa das celas. 4 deles já foram recapturados, mas 3 seguem foragidos. Repórter Alice Brito.
4: 7:05, a assassina confessa de um casal de idosos em Belo Horizonte vai responder por duplo latrocínio e fraude. Por aqui, o repórter Cléber Ribeiro tem os detalhes da decisão da justiça que tornou ré a diarista pelo crime que chocou o país. Ô Cléber, bom dia para você.
5: Pois é, Júnior, e além da diarista, o comerciante acusado de auxiliar na fraude aos cartões de crédito das vítimas também se tornou réu na ação penal. Bom dia para você, para quem nos acompanha. O Tribunal de Justiça de Minas Gerais aceitou, então, né, nesta sexta-feira, a denúncia contra a diarista Paola Stephanie Neto Cirino por latrocínio, que é o roubo seguido de morte, por 2 vezes, inclusive, com agravantes de uso de meio cruel, uso de recursos, né, que dificultou a defesa das vítimas, e também pelo crime ter sido praticado contra pessoas idosas. A justiça também aceitou a denúncia contra a diarista por adulteração de provas, por ter manipulado, né, a cena do crime para dificultar ali a perícia, e também por uso fraudulento dos cartões bancários. Paola confessou ter matado Cláudio Atala Inácio, de 75 anos, e a esposa dele, Maria Clotilde Moreira Maciel Atala Inácio, de 76. Relembrando, né, o crime aconteceu no último dia 29 de junho, no bairro São Pedro, na região centro-sul de Belo Horizonte. Ela foi denunciada pelo Ministério Público de Minas Gerais na última quarta-feira. Um comerciante é acusado de auxiliar na fraude aos cartões de crédito das vítimas. Ainda segundo a denúncia, ele, que é proprietário de um restaurante na região central de BH, teria permitido que Paola usasse os cartões roubados nos equipamentos do estabelecimento. Repórter Cléver Ribeiro.
1: 7:07. O Supremo Tribunal Federal autoriza a abertura de um novo inquérito para investigar uma suspeita de tráfico de influência envolvendo o filho do presidente Lula.
4: A investigação busca esclarecer se Fábio Luiz Lula da Silva ou Lulinha teria atuado junto à DataPrev, empresa de tecnologia vinculada ao governo federal, para favorecer uma empresa interessada em contratos com a estatal.
1: Segundo a Polícia Federal, a apuração envolve suspeitas sobre a relação entre um empresário do setor de tecnologia, o lobista Antônio Carlos Camilo Antunes, conhecido como Careca do INSS, e a empresária Roberta Lugisinger,

0: Miga de Lulinha.
1: A Polícia Federal quer verificar se houve tentativa de aproximação com órgãos públicos para viabilizar negócios.
0: Os investigadores também analisam a suspeita de que o empresário teria financiado uma viagem de Lulinha como possível contrapartida por uma eventual atuação em busca de contratos junto a órgãos subordinados ao governo federal.
1: Esse é o segundo inquérito envolvendo o filho do presidente. A primeira investigação apura se Lulinha teria participado de articulações para obtenção de contratos de fornecimento de cannabis medicinal para a empresa ligada ao Careca do INSS.
0: A defesa de Lulinha afirma que não há nenhum fato que justifique a abertura do inquérito e avalia recorrer ao Supremo para que o caso seja transferido para a primeira instância.
1: O caso acontece em meio a um conflito entre a Polícia Federal e o Ministério, ou melhor, o ministro André Mendonça, sobre os procedimentos adotados na operação sem desconto.
0: A corporação acionou a Advocacia Geral da União para buscar medidas jurídicas contra decisões do ministro relacionadas ao acompanhamento da investigação.
1: O ministro determinou que todos os atos da operação sejam incorporados ao processo sob a relatoria dele no Supremo. E estabeleceu que eventuais mudanças na equipe policial responsável pela apuração sejam comunicadas previamente ao tribunal.
0: 7:09 a seguir no Jornal da Itatiaia, Fernão Dias terá duas novas áreas de escape na Serra de Igarapé.
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1: 7:12, motoristas que passam pela Fernão Dias terão mais segurança em um dos trechos mais críticos da rodovia aqui em Minas Gerais.
8: A rodovia Fernão Dias, como é conhecido o trecho da BR-381 entre Contagem e São Paulo, vai ganhar 2 áreas de escape para ajudar a evitar graves acidentes. As estruturas serão construídas na descida da Serra de Igarapé, no trecho de Brumadinho, e mais adiante em Itaguara. As obras estão previstas na nova concessão da Fernão Dias, assumida pela concessionária Motiva Minas São Paulo em março deste ano. Segundo a empresa, os locais foram definidos com base em estudos que levaram em conta o relevo da região e o histórico de acidentes registrados nestes pontos da rodovia. O gerente de engenharia da Motiva, Matheus Roberto, da Mais

0: detalhes.
1: As obras estão programadas para o quarto e o quinto ano da concessão e foram definidas no contrato com base na criticidade, no relevo e na tipologia dos acidentes. As áreas de escape têm por objetivo reduzir a gravidade de acidentes envolvendo veículos pesados com falhas nos freios, protegendo quem utiliza a rodovia. E, além dessa importante melhoria, a Motiva Minas SP também vai construir dois pontos de parada e descanso para os caminhoneiros, oferecendo infraestrutura completa com sanitários, estacionamento, chuveiros, refeitórios, lavanderia e internet Wi-Fi.
0: A previsão é que as duas áreas de escape sejam entregues em 2029 e 2030. Repórter Gustavo Cícero.
2: 7:13. 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
3: A Exposição Nacional do Cavalo Manga Larga Marchador chega ao fim hoje, deixando um importante legado para a equinocultura.
4: Opa! O Giro Agro deste sábado, dia 1º de agosto, está no ar. E hoje é o último dia da 43ª Exposição Nacional do Cavalo Manga Larga Marchador e já fecha comemorando com sucesso o programa de certificação em bem-estar animal, agora como parte permanente da gestão do evento. Toda certificação é baseada no conceito internacional dos cinco domínios do bem-estar animal, que considera nutrição, ambiente, saúde, comportamento e estado mental dos animais. A partir desses princípios, são avaliados aspectos como transporte, instalações, alimentação, disponibilidade de água, atendimento veterinário, manejo, comportamento e condições das competições. E para conversar com a gente sobre esse assunto, tá aqui comigo o Alessandro Procópio, diretor técnico da Fairfortem. O que que muda na prática para os animais e para a organização do evento ao incorporar aí essa certificação de bem-estar animal de forma permanente?
5: Para os animais, o grande diferencial é que todas as fases, seja da saída da fazenda, do transporte, a permanência no parque, durante as competições, o seu egresso, ou seja, o seu retorno para o Aras, serão cuidados visando o seu bem-estar, ou seja, que eles estejam seguros, em ambientes seguros, que eles recebam alimento, água, em qualidade e quantidade desejáveis e que sejam manejados com o máximo cuidado, respeitando o seu comportamento natural. Para o evento, o grande diferencial é, além de divulgar o conceito de bem-estar para todos os profissionais, competidores e todos os envolvidos, também para a sociedade.
4: Alessandra, a certificação acompanha toda a jornada dos cavalos, desde o transporte até o retorno às propriedades. Quais são os principais critérios avaliados durante esse processo?
5: Vai checar desde o planejamento da viagem, ou seja, para garantir que o roteiro seja feito da melhor forma possível, a qualidade do veículo, do transporte, habilitação do motorista. Na chegada ao parque, uma comissão veterinária especializada avalia a saúde clínica e comportamental dos animais, assim como a equipe da Associação Brasileira dos Criadores de Cavalo Manga Larga Marchador faz uma avaliação zootécnica, identificação e encaminhando para o seu alojamento. Ao longo do evento, o alojamento é auditado quanto a pontos de dimensões adequadas, de limpeza e de disponibilidade de alimento e água da forma como preconizado. Quando das competições, são feitas análises antes da prova, durante a prova e após a prova, garantindo a sanidade também dos animais.
4: A expectativa é que essa iniciativa sirva de modelo para outras exposições?
5: Entendemos que exemplos como esse devem ser divulgados e multiplicados, pois o bem-estar animal é um conceito multidisciplinar que depende de um tripé, que é a regulamentação, a educação contínua e a comunicação permanente.
4: Muito bem, ouvimos o Alessandro Procópio, diretor técnico da Fairfortem, e é uma organização responsável pelo desenvolvimento do protocolo técnico e pela

0: coordenação das auditorias independentes. Fabiano Frade, Itatiaia Agro.
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2: 7:18. A seguir, economia entra em agosto, de olho em juros, inflação e mercado de trabalho.
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0: 7:21.
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0: Ô Rita, após dias de muita turbulência, o que pode mudar na economia a partir deste mês de agosto, hein? Bom dia para você.
2: Bom dia. Agora temos que olhar no para-brisa. No para-brisa de agosto, setembro, outubro e 2027, hein? Pós-eleição. O que será desse país? Tivemos dados muito significativos durante essa semana. E te convido para refletir comigo sobre esses dados. O mesmo país que bateu o recorde de arrecadação da Receita Federal na história. Nós nunca pagamos tanto imposto na vida. Empresas, famílias, indivíduos, todo mundo entregando parte do seu ganho, da sua renda, do seu lucro para o governo. Esse governo que arrecadou 1,6 trilhão em junho, uma arrecadação real 6% a mais do que no mesmo período do ano passado. Esse governo que também bateu recorde para o mês de junho em arrecadação, com quase 300 bilhões e um crescimento real de 7,2%. Esse mesmo governo que entregou os números da arrecadação acaba de entregar ontem os números da incompetência na gestão. A dívida bruta, segundo dados divulgados pelo Banco Central, atingiu 81,9% do PIB. E o país está cada vez mais endividado, cada vez pagando mais juros. Com a

0: irresponsabilidade de não colocar um equilíbrio nas contas públicas, apesar de aumentar, como nunca na história, a arrecadação de impostos. E é disso que nós temos que falar, e é disso que eu estou falando. As empresas entregam mais de 33%, essa é a arrecadação, né, em torno de 33%, a carga tributária no Brasil gira por aí, a maior da América Latina. Olha o impostômetro, e nós temos que trabalhar até maio, quase 6 meses do ano, para pagarmos impostos. E quando a gente faz isso, nós estamos entregando para o governo a gestão de grande parte daquilo que nós produzimos, daquilo que deveria compor a nossa renda e o lucro das nossas empresas. E essa parte que a gente entrega está ficando cada vez maior, sem que a gente tenha a contrapartida do bom serviço público, da segurança, da saúde, da educação, da infraestrutura. Estamos ficando reféns de um sistema que só sabe arrecadar e não sabe ajustar as contas pelo lado da despesa ou pelo bom uso do dinheiro do contribuinte. Essa é a maior dor dos números de junho. Nunca pagamos tanto imposto e nunca devemos tanto. Aliás, sim, devemos. Lá em 2021, lá na pandemia, e os números já se equiparam. E cadê a pandemia? A pandemia é absoluta falta de compromisso no uso do dinheiro do contribuinte. Rita Mundim, para a Rádio Itatiaia.
1: 7:24. A capacidade de atrair empresas e indústrias tem se tornado um dos principais diferenciais para as cidades que buscam impulsionar a economia local.
2: Na reportagem de hoje do Elos Itatiaia, vamos mostrar como os municípios podem criar um ambiente favorável aos negócios e, com isso, atrair novos empreendimentos, gerar empregos e aumentar a arrecadação.
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4: Cidades que conseguem criar um ecossistema de oportunidades para novas indústrias e que investem em logística e infraestrutura atraem mais empreendimentos. Municípios cortados por estradas ou avenidas que se conectam com rotas interestaduais, que têm menos trânsito em determinados horários, são um espaço favorável para negócios. E logo, a cidade gera mais emprego, gira a economia e se desenvolve. Em Minas, a cidade de Betim, por exemplo, é destaque na atração de empresas. É polo industrial abrigando grandes nomes como a Stellantis e a Petrobras. Tem acesso rápido às BRs 381 e 262. A Nansen, fábrica brasileira de tecnologia em energia elétrica, recentemente adquirida por um grupo chinês, escolheu a cidade para abrir a mais nova planta. Ciro Lima, diretor comercial da empresa, explica.
5: Primeiro, nós estamos num ponto que em frente a Fernão Dias, que nos liga ao grande mercado consumidor, o Sudeste. Então, a gente, logisticamente falando de transformador, um produto pesado e volumoso, a logística tem um fator muito relevante no nosso custo. Então, esse é um dos pilares que nos trouxe para cá. E outra coisa que nos trouxe para Betim, porque aqui é um polo de industrial de emprego qualificado, de mão de obra qualificada. Então, hoje, os novos 100 colaboradores que já estão conosco aqui, dos 300 que a gente vai empregar direto, são pessoas que já chegam formadas pelo mercado.
4: Aqui em Minas, Nova Lima também tem reconhecimento como polo industrial, abrigando indústrias de biotecnologia e mineração, por exemplo. Cidade também que é referência em desenvolvimento da construção civil. O prefeito da cidade, João Marcelo Diegues, diz que a indústria promove o desenvolvimento e emprego.
6: Olha, a indústria nada mais é do que motor de desenvolvimento, né? Municípios, estados que conseguem atrair investimentos em indústria, estão trazendo desenvolvimento, estão gerando desenvolvimento e estão fazendo com que, consequentemente, né, quando bem construída, a qualidade de vida daquelas pessoas possa se elevar, através de geração de emprego, através de investimentos, através de própria arrecadação municipal, seja ela estadual, né? Então, as indústrias contribuem para o desenvolvimento das nossas cidades, dos nossos estados, né? Além de, claro, ter um papel determinante na economia de um país.
4: O Brasil tem forte presença de indústrias automotivas, principalmente em Minas, em cidades do Nordeste.

0: Oeste, no sul do país e no interior de São Paulo. A indústria brasileira registrou avanço de 8,8% na produção de veículos só no primeiro semestre deste ano, a maior alta desde 2019, de acordo com a Associação das Fabricantes de Veículos Automotores. E a geração de emprego é um dos destaques do setor automotivo. Só que em Camaçari, na região metropolitana de Salvador, na Bahia, essa empresa, montadora de carros elétricos, gera quase 6 mil empregos e tem a meta de até dezembro deste ano gerar cerca de 10 mil. O prefeito da cidade, Luiz Caetano, diz que um dos fatores que favorece Camaçari é a infraestrutura.
1: Camaçari, ela tem a melhor infraestrutura do país para instalação de indústria, né? Nós temos uma empresa que trata os resíduos líquidos, que é a Cetrel, isso ajuda muito. Além dessa empresa, nós estamos aqui com uma boa infraestrutura de energia, de água. Nós temos o maior lençol freático aqui da região, em Camaçari. Nós estamos perto do aeroporto, estamos perto da capital, ou seja, estamos perto do porto. Tudo isso, né, cria uma condição muito forte e temos uma história consolidada de polo industrial.
0: Na segunda-feira, acontece o encerramento do quinto ciclo do Elos Itatiaia, com grande encontro da indústria. Repórter Edson Costa.
2: 7:29.
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2: Itatiaia Cast Negócios com Leonardo Bortoleto. Bom dia, Bortoleto.
4: Bom dia. Hoje converso com Matheus Pedrosa dos Reis sobre o aumento do preço do chocolate, o impacto que isso tem trazido a toda a cadeia do cacau aqui no Brasil.
5: Léo, assim, o Brasil está vivendo um momento que ele não pode deixar de escapar, eu acho que em várias frentes, mas no cacau é a mesma história. 70% do cacau do mundo vem da África. Principalmente dois países, Costa do Marfim e Gana. Devido a toda a mudança climática, El Niño, doenças e até a estrutura socioeconômica desses países, existia já uma previsão de que o cacau ia entrar em colapso em alguns anos, e isso aconteceu no final do ano de 2023. O cacau, que era uma commodity que girava ali em torno de 2 mil alto, 3 mil, 4 mil dólares no máximo, ela estourou e bateu 12 mil dólares, né? Literalmente é choque de oferta e demanda, né? Essa alta do preço destruiu um pouco economicamente a estrutura do produto. A gente teve uma retração da demanda, o preço caiu no início desse ano, mas agora, se a gente for abrir aí janela de cotação, a gente vai estar falando entre 5 e 6 mil dólares, que é um preço alto para a commodity. É um preço que valoriza o produtor, traz para a indústria também o desafio de digerir uma matéria-prima com valor agregado alto. Então, nós temos uma oportunidade de retomar uma posição de destaque no cenário mundial, porque os problemas da África são estruturais, não são problemas que vão ser resolvidos de maneira fácil. O cacau caiu porque a oferta destruiu com a alta do produto. Mas esses problemas de doenças e tudo mais, eles não foram resolvidos. E qual país tem terra, tecnologia, estrutura, clima propício para produzir cacau em larga escala? Nós hoje estamos perdendo para o Equador, nós hoje estamos perdendo para a Nigéria, nós hoje estamos perdendo para a Malásia. Não tem por que o Brasil perder para esses países no cenário de produção de uma fruta tropical, que é o cacau.
4: E nós podemos, falando de futuro, sonhar com Minas Gerais sendo um polo de indústria de cacau?
5: Eu não tenho dúvida nenhuma que Minas Gerais já tem uma grande vocação para essa cadeia. Se a gente introduz o cacau aqui em larga escala, eu sou uma indústria de processamento que estou no estado, mas o estado, fora a indústria de processamento, ele tem grandes indústrias do setor de lácteos, que a gente sabe, todo mundo que tem filho, né, em casa, gosta de tomar o seu achocolatado, o seu leitinho pronto, né? Nós estamos num estado rico demais em cultura para os doces, né, de maneira geral, então o cacau está envolvido nisso tudo. Temos uma participação importante do setor de sorvetes aqui, parte de farináceos e misturas secas. Então, a nossa indústria alimentícia já é grande consumidora dessa matéria-prima. Na hora que a gente pensa na cadeia como um todo, tem uma riqueza muito grande que pode ser explorada aqui pelo estado e pelo Brasil, com certeza.
4: Eu sou Leonardo Bortoleto, apresentador do Itatiaia Negócios Cast, o episódio completo. 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
1: 7:33, a seguir começam hoje as oitavas de final da Copa do Brasil.
2: Atlético recebe neste sábado Juventude no primeiro confronto do mata-mata.
1: Cruzeiro viaja hoje para encarar amanhã a Chapecoense.
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5: Agora é oficial. O cooperativismo faz parte da cultura brasileira. É isso mesmo. Desde o dia 17 de junho, o Brasil passou a reconhecer, por meio da Lei número 15.433/2026, o cooperativismo como uma das expressões da nossa cultura nacional. Uma conquista que valoriza um movimento feito por pessoas, por comunidades e por histórias de transformação. Em Minas Gerais, o cooperativismo já faz parte da vida de 60% da população, mostrando sua força na geração de oportunidades, no desenvolvimento regional e na construção de um futuro mais sustentável. Essa conquista fortalece histórias que já acontecem todos os dias em comunidades, escolas, negócios e territórios. Porque cooperar é isso, entender que ninguém transforma sozinho e que quando a gente caminha junto, o futuro também muda de lugar.
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0: 7:36.
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0: Amanhã de sábado com acidente. Kleber Ribeiro, bom dia mais uma vez.
2: Exatamente, Júnior. Bom dia. Avenida Pedro II, parcialmente bloqueada agora no sentido centro, altura do Padre Eustáquio, na região noroeste de Belo Horizonte. De acordo com a Polícia Militar, no fim da madrugada, um motorista de um Chevrolet Corsa Classic Preto bateu em uma árvore e fugiu do local. Equipes dos bombeiros e da prefeitura trabalham para retirar os galhos da pista. Reforçando, o motorista que passar então pela Pedro II, ali à altura do número 3000, deve redobrar a atenção no sentido centro. Repórter Clever Ribeiro.
0: 7:36.
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0: Final de semana é diferente, é de Copa do Brasil, e é isso mesmo, competição que costumava ser nos meios de semana, neste ano, sábado e domingo de início do mata-mata, Atlético e Cruzeiro em campo neste fim de semana. Natália Fiuza conta tudo, bom dia, Nath.
3: Bom dia, João Felipe Loli, meu abraço a você, a todos que nos acompanham aqui no Jornal da Itatiaia. Pois é, o torcedor às vezes até estranha um pouquinho, né? Porque nós estamos acostumados com os jogos de Copa, Copa do Brasil, Copa Libertadores, Sul-Americana, nos meios de semana, mas em 2026 um calendário diferente em função da Copa do Mundo, e nós teremos neste sábado, domingo e também na segunda-feira os duelos de oitavas de final da Copa do Brasil. Vamos à agenda então, hein? Dos duelos começam às 5:30 da tarde lá no Maracanã, teremos o clássico entre Vasco e Fluminense. Inclusive, vamos já ao Rio de Janeiro, porque o repórter Wellington Campos está conectado conosco aqui no jornal para trazer as possíveis escalações, a expectativa também de público para esse clássico que vai esquentar o sabadão lá no Rio de Janeiro, Vasco e Fluminense pela Copa do Brasil, né, Wellington?
4: Natália Fiuza, o

0: Vasco e o Fluminense vão se reencontrar agora na Copa do Brasil, oitavas de final, que avançar leva 4 milhões de reais. Fluminense sem Thiago Silva e Freitas, que estão machucados, e o Vasco não contará com um dos seus principais jogadores, Thiago Mendes, que está suspenso. Provável flu de Fábio, Guga, Ignacio, Igor Rabelo e Arana, Hércules, Martinelli, Lúcio Acosta e Savarino, Canóbio e Hulk. O Vasco de Léo Jardim, Paulo Henrique, Cuesta, Robert e Renan, ou Saldívia e Cuiabano, Barros, Jair, Ramon Rique e Nuno Moreira, Spinelli e Andrés Gomes. Jogo às 5:30 da tarde no Maracanã, expectativa de público de 50 mil torcedores. Natália Fiuza.
1: Obrigada, Wellington Campos. Já às 7:30 da noite, na Arena MRV, teremos o Atlético jogando contra o Juventude. Um duelo de um time de Série A contra um time de Série B. E o Galo começando essa caminhada rumo às quartas de final, jogando em casa. E por isso quer já fazer um baita resultado hoje, para não ter sustos na terça-feira, jogo em Caxias do Sul. Vale lembrarmos que o Juventude se classificou para as oitavas de final depois de eliminar o São Paulo, vencendo o tricolor paulista na sua casa lá no Alfredo Jaconi. O Atlético quer aprender com os erros do São Paulo e já vencer a primeira partida em casa. Não é isso, repórter Cláudio Rezende?
2: Fazer valer o fator casa, se possível um placar para só administrar a vantagem no jogo de volta, que será na semana que vem, terça-feira, na Serra Gaúcha, diante do Juventude. Hoje mais de 30 mil atleticanos, vai ser casa cheia na Arena MRV. E sobre o time, Coelho deverá ser novidade, ele que não pôde jogar contra o Palmeiras com edema muscular. Foi liberado ontem pelos médicos. O atacante Thiago Borbas treinou com o grupo ontem e o nome já foi publicado no BID. Agora a opção para o técnico Barba Domingues. Em relação ao time, a ausência é do Cissé, que foi expulso na última partida e terá que cumprir suspensão automática logo mais.
1: Obrigada, Cláudio Rezende. Atlético e Juventude, 7:30 da noite na Arena MRV. Nossa jornada esportiva já a partir de 6:05 da noite, depois da Ave Maria, da oração, que você acompanha todos os dias. Toda a nossa equipe direto do Estádio do Galo, narração do Pedro Abílio. As oitavas seguem nesse domingão, 16:00 lá no Estádio do Palmeiras, ou no Bank Park, teremos Palmeiras e Fortaleza. 18:00 no Maião, no interior de São Paulo, Mirassol e Grêmio. Já às 18:30 da noite na Arena Condá, Chapecoense e Cruzeiro. 19:30 da noite no Beira Rio, em Porto Alegre, Internacional e Corinthians. E na segunda-feira, teremos ainda mais uma partida, às 21:00 da noite, Arena da Baixada, em Curitiba, Atlético Paranaense e Vitória. Repórter Rubem Júnior conosco, porque o Cruzeiro fecha hoje a preparação para esse duelo em Chapecó. O Cruzeiro tem um caminho inverso, começa jogando fora de casa, já está no sul do país e quer emplacar mais uma vitória. Não é isso, Rubem Júnior?
3: A preparação para o duelo decisivo pela Copa do Brasil, primeiro jogo das oitavas, amanhã contra a Chape na Arena Condá, começou ontem na reapresentação, ainda em Curitiba. O Cruzeiro tem hoje o ponto final nos trabalhos na Arena da Baixada. Vai embalada a delegação depois da boa vitória sobre o Coxa, também na Copa do Brasil, na fase anterior, passou sobre o Goiás e é o maior vencedor da competição. O jogo de volta para Pampulha com casa cheia acontece no dia 5 de agosto. Pro desafio de amanhã, o técnico Arthur Jorge vai ter a volta do Fagner, cumpriu suspensão contra o Curitiba pelo Campeonato Brasileiro, e o Gerson, que saiu ali de certa forma preocupando a todos, sentindo dores na coxa esquerda, foi apenas cãibra que sentiu no Alto da Glória. O Cruzeiro que retomou o caminho da vitória no Campeonato Brasileiro e vai mostrando números espetaculares na competição sob o comando do técnico Arthur Jorge. Quando ele assumiu a equipe, tinha apenas 4 pontos. Hoje tem 30 pontos e briga no pelotão de frente da competição. Sabadão do Cruzeiro encerrando a sua preparação. Amanhã tem a milionária Copa do Brasil na Itatiaia. Tá certo, Nação Azul? Bom dia, bom sábado.
1: Tá certo, Rubem Júnior. Bom dia, bom sábado. Milionária Copa do Brasil. Os times que avançarem às quartas de final vão embolsar 4 milhões de reais. E o vencedor ao término do torneio, vai

0: levar aí uma premiação de mais de 78 milhões de reais. É um final de semana de Copa do Brasil, noticiário esportivo com Nath Uza. Volto com você, Júnior. Bom final de semana.
1: Bom final de semana para você, Nath. Obrigado pelas informações. Nath Uza, que pode voltar a qualquer momento com mais informações do esporte. Agora 7h43. A seguir, governo e oposição retomam hoje negociações sobre novas eleições na Venezuela.
2: Estados Unidos planejam mais ataques contra o Irã neste fim de semana.
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0: 7:46.
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2: Os Estados Unidos planejam novos ataques contra o Irã já neste fim de semana. Daniela Franco.
3: O exército iraniano acusou neste sábado os Estados Unidos de favorecerem uma escalada das tensões na guerra no Oriente Médio e pediu que os aliados de Washington na região reconsiderem sua cooperação. Mais cedo, a Agência Britânica de Segurança Marítima informou que um petroleiro foi atingido por um projétil não identificado ao largo de Oman, na entrada do Estreito de Hormuz. A região, que é crucial para o comércio de petróleo e gás liquefeito, continua bloqueada pelo Irã. Na sexta-feira, o presidente americano Donald Trump ameaçou o país de novos ataques, enquanto a imprensa americana informou que Washington pode realizar novos bombardeios massivos neste fim de semana, especialmente contra as infraestruturas energéticas iranianas. Itália e a França endureceram neste sábado os controles em suas fronteiras com a Espanha após a entrada ilegal nessa semana de cerca de 60 mil migrantes do Marrocos no enclave espanhol de Ceuta, suscitando uma crise na União Europeia. O governo francês anunciou que o número de policiais na fronteira com a Espanha vai ser multiplicado por 5 a partir de hoje. Já a Itália anunciou controles em seus portos e aeroportos a cidadãos não europeus que chegam ao país vindos da Espanha. Na noite de sexta, o governo espanhol anunciou que mais de 48 mil migrantes que desembarcaram em Ceuta estavam sendo enviados de volta ao Marrocos em dezenas de ônibus. Para impedir novas chegadas de migrantes ao local, uma barreira pneumática de 500 metros de comprimento está sendo instalada no Mar Mediterrâneo, anunciou nessa manhã o Ministério do Interior da Espanha. Em uma carta aos líderes de instituições europeias, o primeiro-ministro espanhol Pedro Sánchez denunciou a atitude egoísta de alguns países do bloco e pediu uma reunião por videoconferência dos ministros do interior da União Europeia.

0: após, segundo especialistas, uma interpretação equivocada de uma decisão da Suprema Corte da Espanha. O professor de Relações Internacionais da Esquema Business School, Wilson Mendonça, explica o que está acontecendo.
1: Bom, é uma crise humanitária muito expressiva, né? Claramente a cidade autônoma de Ceuta, ela é de soberania espanhola. E num intervalo curtíssimo de tempo, tem um volume absurdo de pessoas, cidadãos marroquinos, que ingressaram em território espanhol, no norte da África. E isso praticamente equivale a 50% da população local, né? O que neste momento gera aí uma preocupação não só para a Espanha, mas também para a União Europeia, para a comunidade internacional de qualquer maneira, porque não deixa também de ser uma crise humanitária. E a questão clara que fica agora é de que, se houve um número tão grande, um intervalo tão curto de tempo, e normalmente a supervisão dessa transição, dessa migração, ela é feita também pela polícia marroquina, né? Se esse movimento ele avolumou-se em um intervalo muito curto de tempo, dá-se a entender que houve uma certa negligência por parte do Marrocos nessa condição.
0: O que chama atenção, professor, é que eles vão a nado, correndo um risco enorme, vários morrem durante a travessia, mas esta ida tem sido motivada, de certa forma, devido a uma mudança proposta pela corte espanhola, da não devolução imediata desses imigrantes.
1: Na verdade, essa filtragem, essa análise para manutenção no próprio estado espanhol, ela continuaria acontecendo da mesma maneira. O problema é que a maneira como ela foi divulgada, e até de má fé para alguns veículos, ela foi sim explorada por outros meios, inclusive alguns discutem hoje se isso não foi também uma manobra do próprio governo marroquino de causar uma pressão diplomática maior em relação à Espanha, haja vista que Ceuta há muitos anos é reivindicado por Marrocos, sim, uma questão, uma crise, uma contenda diplomática que existe entre os dois estados, né? Então, é importante a gente deixar claro de que a análise continuaria sendo feita, de qualquer maneira, não houve aí uma brecha, uma abertura inegociável em relação à Espanha e Marrocos.
0: Repórter Gustavo Cícero.
2: 10 para as 8, sob a atenção dos Estados Unidos, governo e oposição retomam hoje as negociações na Venezuela em uma tentativa de avançar na solução da crise política do país. Vamos a Caracas, informações de Pedro Panunzio.
3: Ainda não há definições claras sobre como vai funcionar a condução das negociações, mas já se sabe que entre os temas em discussão estão a designação de um novo Conselho Nacional Eleitoral e do Tribunal Supremo de Justiça. Nesta quinta-feira, Dinora Figueira, designada presidente do grupo opositor, afirmou que o processo deve culminar em eleições livres e justas. No dia 14 de julho, a Assembleia Nacional, presidida por Jorge Rodrigues, confirmou o início das negociações com a oposição. A mesa de diálogo será formada por 20 integrantes, 10 de cada lado. A Assembleia Nacional de 2015, eleita quando a oposição conquistou a maioria do parlamento venezuelano, foi esvaziada em 2017 após a criação de uma Assembleia Constituinte pelo governo de Nicolás Maduro. Seus integrantes reivindicam a legitimidade do poder legislativo venezuelano.
4: 7:52. A seguir, Tarcísio de Freitas será confirmado hoje candidato à reeleição em São Paulo.
2: Michele Bolsonaro deve confirmar neste fim de semana se será candidata ao Senado.
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4: 7h54.
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4: Cléber Ribeiro de volta com informação pro motorista.
6: Pois é, João Felipe Loli, confirmando 7h55, equipes do trânsito de Contagem devem retirar em instantes um veículo Fiat Punto Prata que por pouco não caiu em um córrego na Avenida Tereza Cristina, ali na altura da Vila São Paulo, próximo ali a Vilma Alimentos. O motorista seguia no sentido Barreiro quando perdeu o controle da direção e por pouco não caiu ali no córrego Arrudas, bem no encontro com o córrego Ferrugem. Ele ficou praticamente pendurado ali com as rodas. Não se sabe, né, o estado de saúde desse condutor, mas fato é que o veículo permanece lá. Essa ocorrência que chama muita atenção de quem passa ali na Vila São Paulo, viu, Júnior?
4: Obrigado, Cléber. Agora 7h55, Republicanos oficializa hoje a candidatura do governador Tarcísio de Freitas na disputa pelo governo de São Paulo. O repórter Mardélio Couto vai acompanhar a convenção do partido que começa daqui a pouco. Bom dia, Mardélio.
7: Muito bom dia também para você, bom dia para todos os ouvintes que nos acompanham aqui no Jornal da Itatiaia. Exatamente, o governador de São Paulo, Tarcísio de Freitas, terá a candidatura à reeleição confirmada daqui a pouco pelo Partido Republicanos em um evento aqui na capital paulista que a Itatiaia está acompanhando de perto. A aliança de Tarcísio com o bolsonarismo será representada no evento por Flávio Bolsonaro, que já confirmou presença aqui na convenção. Tarcísio e Flávio juntos têm cumprido agendas aqui em São Paulo, em diferentes pontos do estado. Essa estratégia afasta qualquer tipo de rumor antigo de rusga entre os dois e busca somar popularidades. O bolsonarismo pode ajudar Tarcísio na tentativa de vencer as eleições ainda no primeiro turno. Com o governador figurando na liderança das pesquisas eleitorais com uma boa margem frente ao concorrente Fernando Haddad do PT, parlamentares que apoiam Tarcísio e que conversaram com a Itatiaia acreditam que a eleição estadual pode sim ser definida ainda no primeiro turno. Do outro lado, a campanha petista tem apostado na presença do presidente Lula e de outras lideranças nacionais do PT em eventos aqui no território paulista para tentar alavancar a candidatura de Haddad e levar a decisão para o segundo turno. De volta ao campo da direita, Flávio também tem intensificado agendas aqui no território paulista em busca de atrair para a própria campanha a popularidade eleitoral conquistada por Tarcísio, que, como eu destaquei, tem liderado as pesquisas de intenções de voto ao governo do estado. O presidenciável tem comparecido em várias agendas no interior do estado, região onde Tarcísio tem força e que o PT tradicionalmente costuma perder na eleição estadual. A nossa reportagem já está por aqui e vai acompanhar a convenção que está prevista para começar daqui a pouco, às 9h, aqui no ginásio do Ibirapuera, na zona sul da capital paulista. De São Paulo, repórter Mardélio Couto.
4: Ontem o PSB realizou convenção estadual também na Assembleia Legislativa de São Paulo para oficializar a candidatura da ex-ministra Simone Tebet ao Senado e ainda confirmar Márcio França como candidato a vice-governador na chapa encabeçada pelo ex-ministro Fernando Haddad do PT.
6: Agora, 7h58, a ex-primeira-dama Michele Bolsonaro deve anunciar amanhã se entra na disputa por uma vaga no Senado.
2: A previsão

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0: é do presidente nacional do PL, Valdemar Costa Neto, que disse que essa decisão vai depender de uma conversa entre Michele e o marido, o ex-presidente Jair Bolsonaro. Segundo Valdemar, Michele tem acompanhado de perto o estado de saúde do ex-presidente, que cumpre prisão domiciliar em casa, aqui em Brasília, e por esse motivo ainda não teve tempo de decidir se entra ou não na disputa eleitoral de 2026. O dirigente também disse que a decisão vai ser tomada em conjunto com Bolsonaro.
1: Ela falou que vai resolver com o marido dela, porque ela tem que cuidar do marido. Então ela vai decidir isso provavelmente até domingo. Quem vai decidir é o Bolsonaro se ela sai de candidato ou não.
0: Valdemar confirmou que Michele vai participar da Convenção Nacional do PL, que acontece aqui em Brasília no domingo, e disse que ela vai chegar ao evento já com a decisão tomada. O presidente também afirmou que, neste momento, a ex-primeira-dama não pretende assumir a presidência do PL Mulher. Segundo ele, a coordenação da legenda vai ficar com Ana Munhoz, que é secretária-geral do partido, enquanto uma eventual volta de Michele ao comando do PL Mulher só deve ser discutida depois das eleições. Além disso, Valdemar Costa Neto disse que o partido segue trabalhando para ampliar sua bancada no Congresso Nacional. De Brasília, Aline Peçanha.
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5: Vamos lá, agora são 8h02 para você.
6: Bom dia!
5: Mas bom dia mesmo. Hoje é sábado, 1º de agosto de 2026. Como passa o tempo, né? Jesus, vou te falar um negócio, hein? Tá passando muito depressa, principalmente esse ano de 2026, né? Agosto, seja muito bem-vindo. Como eu disse ontem, muita gente às vezes fala assim: ah, agosto é o mês do desgosto. Claro, não vamos esquecer isso, não vamos pensar dessa forma, né? Vamos pensar que agosto vai ser um mês de muitas realizações, de muita saúde, de muita paz, de muita positividade, né? Vamos começar o mês assim,

0: Vamos pensar desse jeito, porque nós temos que pensar positivo. E hoje é 1º de agosto, então vamos pensar desse jeito para que o nosso mês seja um mês maravilhoso. E eu tô aqui torcendo pelo seu dia, pela sua semana, pelo seu mês, pelo seu final de semana. Muita positividade mesmo para a gente começar esse mês de agosto, tá bom? Aonde quer que você esteja, valeu pelo carinho, pela audiência. É muito bom saber que você tá ligado amanhecendo em nossa companhia. Eu já começo abraçando os nossos companheiros do Sistema Integrado de Comunicação. Alô, Paulinho, bom dia. Pô, passei na sala do chefe hoje, mas ele não tá, pá. Fiquei sem tomar o cappuccino hoje. O cappuccino de todos os dias, né? Alô, Paulinho, bom dia. Bom dia pro Silvério, bom dia pra Manu, pra nossa recepcionista Daniele e o casca de bala, chamado Pedro Luiz.
1: Bom dia!
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0: dia. Vamos lá, né, meu camarada? É sábado, mas tem que correr atrás do papel bordado, porque 1º de agosto chegou, novo mês, e vamos que vamos, né? Canta comigo, quem canta os males espanta. Vamos lá, todo mundo, vai.
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0: Alô, querido amigo aposentado.
1: Bom dia!
0: Mas que carinho eu tenho com os meus queridos aposentados e meus idosos, né? Bom dia, você idoso, você idosa, muito obrigado, né? Pelo carinho, pela audiência, por amanhecer em nossa companhia. A você, pensionista, dona de casa, as costureiras que levantam cedo, né? Às 5 da manhã já ligo o rádio para ouvir o Marcos Rogério com o melhor da música sertaneja. Vai fazendo um cafezinho. Logo depois tem o Jornal da Itatiaia e agora é nós. Com todo o departamento de jornalismo pronto para deixar você por dentro de tudo que está acontecendo, tanto em Muriaé como na região. Os amigos da Polícia Militar, bom dia. Polícia Civil, Corpo de Bombeiros, Polícia Penal, equipe do SAMU, Polícia Rodoviária Federal, equipe da Eco Via Minas. Alô Rodrigues, equipe de garis do Densu, para quem está trabalhando lá no Senhor do Bonfim, bom dia. Agora são 8h05, não vai se atrasar não, hein? 8h05. Quero abraçar também meu amigo Eduardo Goulart, né? Hoje tá de folga lá na Faminas, mas tá ouvindo a gente. Bom dia, Eduardo. Um abraço pra você e todos os colaboradores aí da Faminas. Bom dia pra você, pedreiro, servente, pintor, ser... O que tem de pedreiro aí que ouve o nosso programa, hein? Meu Deus do céu. São tantos pedreiros ligados. Sempre que tô na rua, passa um... Ô, Gilson, ó, manda um abraço pra mim lá, hein? Tô na obra tal. Ô, Gilson, manda um abraço aqui, tô na obra tal. Claro, maior prazer abraçando os pedreiros aí, né? Nessas construções de Muriaé e toda a região. Alô, pedreiro, servente, pintor, serralheiro, gesseiro, padeiros, porteiros, aos carteiros, bom dia. A você, balconista, aquele abraço. As empregadas domésticas, não precisa nem falar, né? Todo mundo sabe da admiração que eu tenho pelas empregadas domésticas. A você, babá, cuidando muito bem das nossas crianças, bom dia. Eletricistas, jardineiros, contadores, dentistas, produtor rural e, claro, os meus amigos retireiros.
1: Bom dia!
0: Vamos abraçando quem está trabalhando nos hospitais aqui de Muriaé, Prontocor, Hospital São Paulo, Casa de Saúde e, claro, na Fundação Cristiano Varela.
1: Bom dia!
0: Pessoal na UPA também ouvindo a gente, bom dia ao Poder Judiciário. Lembrando que toda sexta-feira a gente fala do Poder Judiciário. Toda sexta-feira eu tenho a participação da juíza eleitoral, doutora Aline Arquete, comigo aqui. Sempre um assunto importante, ainda mais agora, né? Já estamos nos aproximando das eleições 2026, então o nosso objetivo é tirar as dúvidas, né? Tanto do eleitor como do pré-candidato. Então a partir do dia 16 já começa a corrida de verdade. A corrida eleitoral já começa a partir do dia 16. Então o nosso programa, a participação da juíza é justamente isso, orientar tanto o pré-candidato como também os eleitores. Então, se você tem alguma dúvida, alguma pergunta, pode mandar pra gente e a gente, claro, tira a sua dúvida, tá bom? Ao Ministério Público, aquele abraço. Alô, alô, taxista. Valeu pela carona de todas as manhãs. Motorista de aplicativo. Ih, tem um montão por aí ouvindo a gente. Bom dia. Que Deus abençoe aos taxistas, aos motoristas de aplicativo. Abraçando a você, médico, empresário, bons negócios, aos vendedores, boas vendas, a você, caminhoneiro, transportando progresso para todo o
4: Brasil.
0: Meus amigos e amigas, nas confecções,

Bom dia. Agora são 8:08, hein? 8:08. Hoje é sábado, 1º de agosto de 2026. É Dia Mundial da Amamentação, Dia Nacional do Selo e Dia do Poeta de Literatura de Cordel. Para você, um ótimo sábado, bom final de semana. Aí vem o nosso departamento de jornalismo.

0: Muito bem, agora são 8:09. Vamos às principais manchetes do programa de hoje, desse sábado, hein? Só lembrando que a Hora do Brega vai começar às 9 da manhã hoje, hein? Então a gente ganhou mais uma hora, né, na Hora do Brega. A gente começava 10 e até às 11. Mas, conversando aqui com o nosso companheiro diretor Paulo Roberto, ele, né, autorizou a gente começar mais cedo com a Hora do Brega. Então, de 9 às 11, né, quem tava pedindo aí, muita gente mandando mensagem: ah, não, a Hora do Brega tem que começar mais cedo, tá muito pouco. Agora são 2 horas de brega aqui na programação. Valeu? Tá dado o recado? Então, às 9:15, mais ou menos, logo depois do padre Anderson Gomes, a gente começa o programa A Hora do Brega. Olá, bom dia para Vanessa Fávero. Bom dia.
1: Bom dia, Gilson. Bom dia a todos que nos acompanham. As notícias de hoje são: base descentralizada do SAMU será inaugurada em Miradouro neste sábado. E a outra é que a obra na adutora pode interromper o abastecimento de água em bairros de Muriaé neste domingo.
0: Oh, que bom, boa notícia aí para Miradouro, hein? Alô, alô, Miradouro, vai ganhar o SAMU agora, né? Que vai ajudar e muito. Que a gente tinha aquela lacuna ali entre Muriaé e o mais próximo, acho que é Fervedouro ou Carangola, se não me falha a memória. Então a gente tinha essa lacuna ali. Então, com o SAMU chegando em Miradouro, vai poder atender aquela região quando, né, houver necessidade, houver um acidente, enfim, e até as próprias pessoas que, de repente, passarem mal lá em Miradouro, vão ter agora o serviço do SAMU. Que bom, hein? A inauguração é hoje. Daqui a pouco a Vanessa volta aqui no programa. Vamos falar de futebol? Hoje com ele, Franklin Ribeiro. E aí, bom dia.
2: Bom dia para você, Gilson. Bom dia, Vanessa, todos os amigos da Rádio Muriaé. Bom, daqui a pouquinho eu vou trazer aqui algumas informações. Hoje e amanhã, né, rodada de Copa do Brasil, 8ª de final. Então nós vamos trazer um pouquinho sobre os duelos daqui a pouco. Também informações aí do Campeonato Mineiro Sub-20, o Mineiro do Módulo 2. E notícias aí do mercado da bola no Brasil e também no mundo. Daqui a pouquinho eu volto, Gilson, com as informações.
0: Valeu, Franklin. Daqui a pouco ele volta aqui no programa. São 8:12. Bom dia.
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0: Eu começo com o G1. PT abre mão de candidaturas próprias para governador em 14 estados para fortalecer alianças. UOL. Bolsonaro é que vai decidir se Michele será candidata, diz Valdemar da Costa Neto. Folha de São Paulo. PT e governo prevêem artilharia, mas se dividem sobre dano eleitoral de inquérito contra Lulinha. Estado de Minas. Caiado evita comentar reviravolta em Minas e aposta em vitória de Simões. Hoje em dia, reunião entre Cleitinho e presidente do Republicanos termina sem definição e novo encontro é marcado. O tempo de Belo Horizonte. Zema vai à convenção do PSD para formalizar candidatura de Simões após briga

0: com Aro. Jornal Globo, acordo nos estados e entrave no estatuto. Por que PP barrou Tereza Cristina como vice de Flávio? Revista Veja, nova onda de ataques mira as urnas eletrônicas e põe as instituições em alerta. R7, Polícia Federal e criminosos trocam tiros perto do aeroporto de Guarulhos.
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Vamos lá. Os fatos que marcaram o dia de hoje, 1º de agosto na história. Em 1843, o Brasil emite os três primeiros selos postais. Em 1922, morre Alexander Graham Bell, inventor do telefone. Em 1983, 300 pessoas morrem, mais de 400 ficam feridas em um terremoto registrado no sul da China.

0: Em 1993, o Cruzeiro Real passa a ser a moeda oficial do Brasil. E em 2004, um incêndio em um supermercado em Assunção, Paraguai, mata ao menos 464 pessoas e fere outras 409.
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0: Vamos lá então, abraçando quem completa a idade nova nesse 1º de agosto. Deixou pra nascer justamente no dia de hoje? Então é o seu aniversário. Temos famosos completando a idade nova. Bruna Lombardi, modelo, atriz e escritora. Ela nasceu em 1952, hein? Felipe Camargo, ator, nasceu em 1960. Marcelo de Carvalho, apresentador e empresário, nasceu em 1961. Olha o Sérgio Moro aí, tá de aniversário hoje. Magistrado e político, nasceu em 1972. E a Gabi Amarantos, né? E, na verdade, é brega também, né? Ela é cantora, nasceu em 1978.
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2: Bom dia!
0: A primeira de hoje, homenagem a ela, a cantora do brega, Gabi Amarantos, ex My Love. Foi tema da novela da Rede Globo, não foi? Hã? Então, 8:16, bom dia.
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0: É a Gabi Amarantos abrindo o nosso programa. Tá de aniversário hoje a Gabi Amarantos, né? Agora são 8h19, bom dia. Lembrando que hoje é sábado, hein? E tem a Hora do Brega. E lembrando, mais uma vez, que ganhamos mais uma hora na Hora do Brega, né? Vamos começar então às 9h15, mais ou menos. A gente começa aí a Hora do Brega, que teve seu horário estendido devido a muitos pedidos, muitas mensagens, enfim. Fique à vontade, tá? Já pode participar 988301140 para pedir o seu brega e também o nosso telefone tá liberado 3729-2929. Tô aqui aguardando a sua participação.
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2: Muito bem, deixa eu mandar um bom dia especial aqui pra Jaqueline e a sua mãe, Dona Helena. Elas estão ouvindo o nosso programa na Fazenda Paraíso, lá na Cidade Boa de Vieiras. Oi, Jaqueline, bom dia pra Dona Helena. Ó, a Jaqueline falou assim, ô Gilson, tem que vir tomar um café aqui. Qualquer dia, viu, Dona Helena? Vou chegar aí pra tomar um café, hein? Mas tem que ser forte e com pouco açúcar, tá bom? Então, meu abraço, meu carinho pra Jaqueline e a Dona Helena, lá no sítio, na fazenda, né? É, Paraíso, lá na cidade de Vieiras. Muito obrigado por esse carinho maravilhoso a todos aí. Meu amigo Braz está lá no Belo Monte, também ligado aqui na Rádio Muriaé. Alô, Braz, bom dia. Bom dia, ótimo sábado a todos. Hoje, na Hora do Brega, quero ouvir uma música do Agnaldo Timóteo, Os Verdes Campos de Minha Terra. Mas quem tá pedindo? Não colocou o nome. A Eni Vege. Oi, Eni, bom dia. Obrigado pelo carinho também, tá? Você pode mandar a sua mensagem através do 988301140. É o nosso zap, tem um telefone também. Vai ser um prazer receber a sua ligação, conversar com você ou até mesmo receber a sua mensagem de texto ou de voz, tá? Fique à vontade. 988301140. Daqui a pouquinho, às 9h15, tem A Hora do Brega.
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2: Eita! Vamos lá pra agenda do programa de hoje, né? Convite para o Terço dos Homens e das Famílias, né? Toda terça, às 20 horas, na comunidade São José, no bairro São José. Convite para o Terço Mariano, todas as quintas-feiras, às 19h30, no Santuário Diocesano de Nossa Senhora Aparecida, no bairro do Porto. A comunidade de São Sebastião do Rio Preto convida para as festividades. A programação é no dia 1º, tá? É hoje. Ah, é dia 1º. É hoje, às 18 horas, tem Santa Missa com o Padre Renato e a participação das comunidades visitantes. Após a missa, tem barraquinhas, bingos, aí fica lá, né, o pessoal se divertindo nas barraquinhas, vai ter bingo, então vale a pena prestigiar, tá? Lions Clube convida para o bingo beneficente, que ocorrerá no dia 4 de agosto, terça-feira, às 19 horas, na Casa da Amizade, Rotary Clube, na Avenida JK, próximo aqui à Casa de Saúde. A comunidade Santo Cristo convida para as festividades do mês vocacional, em agosto, sempre às 19 horas, aos sábados e domingos do mês, com coroação, bingos, leilões e cantina. A Igreja Nossa Senhora de Lourdes, na Vila Vardiero, convida para a Santa Missa hoje, sábado, às 19 horas, e amanhã, domingo, às 14, tem desfile dos carros de boi, cavalgada, e às 16 horas tem bingo, tá? A comunidade São Judas Tadeu convida para a Santa Missa neste sábado, dia 1º de agosto, às 17 horas. É, todos estão convidados para as festividades em honra à Nossa Senhora do Carmo, na Capela Nossa Senhora do Carmo, lá na Anastácia. Um abraço a todos aí na Anastácia. Qualquer dia nós vamos passar por aí, hein? Abraçar esse povo maravilhoso da Anastácia, hein? Tarde Sertaneja, é hoje, às 15 horas, ou melhor, às 15h30. Clube da Maioridade na Praça João Pinheiro e terá sorteio de brindes. Então, tem muita coisa para se fazer hoje, né? Nesse final de semana, aliás, hoje e amanhã. São 8h27.
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0: Muito bem, são 8h31, vamos à redação. Vanessa Fávero, qual é a informação?
1: Agora a gente vai lá para Miradouro. Ô, Gilson, uma base descentralizada do Serviço de Atendimento Móvel de Urgência, o SAMU, será inaugurada hoje, neste sábado, em Miradouro, que fica a cerca de 30 quilômetros aqui de Muriaé. A solenidade será realizada na Praça José Camilo Fraga, no bairro Bela Vista, às 17 horas. Essa inauguração é o resultado de um trabalho coletivo entre o município de Miradouro, o Estado e o Sistema Único de Saúde, o SUS. Essa base do SUS, do SAMU, perdão, vai fortalecer a rede de saúde pública com uma estrutura própria e descentralizada, mais próxima da comunidade, proporcionando agilidade no atendimento, além de contar com uma equipe preparada para salvar vidas. Agora, Gilson, a gente vai ouvir a secretária de Saúde de Miradouro, a Jane Agostini de Matos Pinto, que traz os detalhes dessa inauguração da base descentralizada do SAMU lá em Miradouro.
2: A inauguração da base descentralizada do SAMU em Miradouro representa um marco na saúde pública do município. Mais do que a abertura de um prédio, significa vidas que serão salvas, respostas mais rápidas e dignidade no atendimento à população nos momentos mais críticos. São muitos os benefícios: estrutura própria e descentralizada, mais próxima da comunidade, agilidade no atendimento. O SAMU é a porta de entrada do cidadão em situações de urgência, como infarto, acidente, queda ou crise grave. Resultado de um trabalho coletivo entre o município, o Estado e o Sistema Único de Saúde, SUS, fortalecendo a rede de saúde pública. Cobertura com equipe preparada para salvar vidas. A cerimônia de inauguração será realizada no dia 1º de agosto de 2026, no período da tarde, às 17 horas. O evento contará com a presença de autoridades, profissionais da saúde, servidores municipais e a população de Miradouro. O SAMU é acionado pelo telefone 192, disponível 24 horas por dia, gratuitamente. O serviço atende ocorrências de urgência e emergência, incluindo infarto e outras emergências cardíacas, acidentes de trânsito e quedas, crises graves, respiratórias, convulsivas e entre outras, e qualquer situação de risco iminente à vida. A orientação é a seguinte: em caso de emergência, mantenha a calma, ligue 192, informe o endereço correto e descreva o estado da vítima. Claro, gostaria de reforçar que esta base do SAMU é fruto de um esforço coletivo envolvendo a Secretaria Municipal de Saúde, o Governo do Estado e o Sistema Único de Saúde, o SUS, que segue sendo a espinha dorsal do atendimento à saúde pública no Brasil. Quero também deixar um agradecimento especial aos profissionais de saúde que atuarão nesta base. Eles serão os braços que levarão o socorro a quem precisar. E um convite à população: que esta base seja símbolo de cuidado, eficiência e esperança para todos os miradorenses. Que cada chamado atendido será um testemunho de compromisso com a vida.
1: Então, Gilson, a gente escutou agora, né, a secretária de Saúde de Miradouro, a Jane Agostini, reforçando aí a importância do SAMU para o município e convidando a todas a população para comparecer lá nessa solenidade que será realizada às 5 horas da tarde.
0: Esperamos, né, que ninguém precise, mas se precisar, o SAMU estará à disposição a partir de amanhã, na verdade, né? A população de Miradouro ganha essa base do SAMU. Eu acho que, na minha opinião, eu sei que é impossível, mas eu acho que todas as cidades deveriam ter o SAMU, né? Porque o SAMU, ele veio realmente para ajudar tanto o Corpo de Bombeiros como a saúde, a própria Eco Rio Minas. Quando a gente fala de acidente nas estradas, a gente sempre se depara com quem? Com o SAMU, com a Eco Rio Minas, né? Com o próprio Corpo de Bombeiros. Então veio a agregar. O SAMU, ele veio para agregar e ajudar a desafogar, né, esse trabalho realizado pelo Corpo de Bombeiros. E sem contar que as pessoas também, que às vezes passam mal, têm um mau surto, o SAMU é o primeiro a ser acionado através do 192. Que bom que Miradouro ganha essa base descentralizada do SAMU. Obrigado, Vanessa. 8h36.
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0: Dona deve estar lá tomando aquele cafezinho forte com pouco açúcar. Ao lado da sua esposa, Valdete, e ouvindo a gente, né, Jota de Souza? Bom dia, bom descanso. Amanhã ele tá aqui. Ele e o Pedro estão nessa briga aí. Não, deixa eu fazer e tal, que ele quer transmitir o futebol. Calma, Pedro. Calma, Pedro. Ele deu uma camisa do Botafogo pro Pedro Luiz de presente. E pra que você vende essa camisa do Botafogo hoje? Hein? A direção permitiu que você viesse de sem camisa? Flamengo? Quem é Flamengo, rapaz? Hein?
1: Opa!
0: Aí, ó.
1: Opa! Cheguei!
0: O Frank vai falar que é a seleção, mas a seleção tá de fora, né?
1: Ela tá de fora, não? Ela tá de folga.
0: Não, tá de fora. Ah. Vamos lá para a informação do esporte.
1: Isso, brincadeiras à parte, mas vamos lá. A seleção ela tá de fora essa rodada porque ela acabou sendo eliminada, né? O Flamengo foi eliminado da Copa do Brasil e justamente neste final de semana temos os jogos de ida da competição pela fase de oitavas de final. O grande destaque aí vai para o clássico carioca, né? Fluminense e Vasco da Gama. Esse jogo é hoje, às 5:30 PM.
0: Aí você falou de seleção, né? Não, agora... Vasco, não é debaixo da cama, é Vasco da Gama.
1: Esse jogo hoje aqui com transmissão da 99,5 com a Rádio Itatiaia, às 5:30 PM.
0: É com a Tupi, não?
1: É, com a Rádio Tupi, perdão.
0: Tupi, né?
1: A Rádio Tupi. E depois, às 7:30 PM, nós temos Arena MRV, Atlético Mineiro e Juventude. E às 9:00 PM, na Vila Belmiro, Santos e Remo. Os três jogos deste sábado, abrindo a fase de ida das oitavas de final da Copa do Brasil. Rodada que continua amanhã, às 16:00 PM, lá no Nubank Park, Palmeiras e Fortaleza. Depois, às 18:00 PM, lá no Maião, Mirassol e Grêmio. Às 18:30 PM, na Arena Condá, Chapecoense e Cruzeiro. E às 19:30 PM, fechando os jogos do domingo, no Beira-Rio, duelo interessante também. Internacional recebe o Corinthians. E na segunda-feira, a gente fecha essa rodada dos jogos de ida na Arena da Baixada, Atlético Paranaense e Vitória. Esses jogos que cumprem aí a primeira partida dos jogos das oitavas de final. A volta acontece nos próximos dias. Bom, neste domingo também os jogos de ida da fase semifinal do Campeonato Mineiro do Módulo 2. Às 16:00 PM nós teremos o estádio Cartô Cifuentes em Nova Lima, Vila Nova e Aimorés de Ubá. A outra semifinal vai ser lá em Patos de Minas, no estádio Bernardo Rubinger de Queiroz, quando estarão em campo Mamoré e o Democrata de Sete Lagoas. Trazendo as informações agora do Campeonato Mineiro Sub-20 da Primeira Divisão. O Nacional de Muriaé vai enfrentar às 15:00 PM deste sábado, no Soares de Azevedo, o Boston City de Manhuaçu. A partida é válida pelo decagonal final e terá transmissão aqui da Rádio Muriaé. E agora, ó, trazendo um pouquinho umas informações sobre o mercado da bola, sensação na Copa do Mundo, o goleiro Vozinha está movimentando esse mercado internacional, hein? Sensação da equipe de Cabo Verde na Copa de 2026. Chegou a ser anunciado pela equipe chilena do Colo-Colo na última sexta-feira.
0: O Jota falou aqui no programa, né?
1: Pois é,
0: ia pro Colo-Colo. 240 mil de salário.
1: Pois é, rapaz. Aí ele foi anunciado pelo Colo-Colo, mas o Vozinha não aparece lá, não chega lá do Chile. Ele não apareceu lá, rapaz, por quê? Apareceu uma informação aí de que ele pode estar sendo negociado agora com uma equipe do Marrocos,
0: Mercane.
1: Isso aí.

0: E aí tem uma situação por trás disso. O técnico que estava em Cabo Verde na Copa está sendo contratado por essa equipe de Marrocos. Ah, então tá querendo troca. Levar o Vozinha para lá.
1: Aí, tá vendo?
0: Tá querendo acompanhar. E aí a gente não sabe, o Vozinha vai jogar no Colo-Colo ou o Vozinha vai lá pro Marrocos. O jogador de 44 anos, né? Então já anunciado pelo Colo-Colo, a gente fica nessa expectativa.
1: Vozinha
0: onde
1: tá...
0: vai o Vozinha?
1: Vozinha tá tirando onda aí, tá cobiçado, onda. Né? Tá cobiçado.
0: Mas olha...
1: Lá no Colo-Colo, 240 de salário?
0: Pois é, não sabemos assim quanto ele poderia receber lá no Berkane.
1: Deve ser mais.
0: Provavelmente, mas por ter o técnico que, né, treinou ele na Copa, acompanhou ele, tá tentando levar ele pra lá, agora fica a grande expectativa. Pra onde vai o Vozinha?
1: Vozinha, né? Muito engraçado.
0: Muito engraçado esse
1: Vozinha, né, velho?
0: Até um detalhe curioso: se ele for pro Colo-Colo, ele não pode botar Vozinha na camisa, viu? Ah. A Federação Chilena não permite, então ele teria que colocar.
1: Como é que é o nome dele?
0: O próprio. Pois é, rapaz. Vamos conferir aqui. Que até me apertou. A gente fica nessa do Vozinha pra lá, Vozinha pra cá. Mas, ó, o detalhe é esse: Vozinha vai pro Marrocos ou vai pro Chile? Esse é o grande detalhe do Josimar Dias.
1: Ah, Josimar Dias, nada a ver com Vozinha.
0: Nada a ver, né?
1: É brincadeira. Mas tá bom. Obrigado, Franklin Ribeiro.
0: Um
1: agora são 8h44.
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3: O infarto, popularmente conhecido como ataque cardíaco, é o processo de morte ou isquemia de parte do tecido cardíaco, geralmente por uma obstrução da artéria coronária, popularmente a veia entupida. Sintomas como dor no peito, principalmente durante os esforços, queimação nos braços, falta de ar, palidez, suor frio, podem ser sintomas de infarto agudo, devendo procurar imediatamente o hospital para o tratamento precoce. A boa notícia é que o infarto pode ser prevenido. Procure um cardiologista, passe por uma avaliação. Fatores como colesterol em excesso, hipertensão arterial, glicose elevada, o temido diabetes, tabagismo, estresse e até mesmo a depressão devem ser controlados para que o nosso coração trabalhe melhor e seja reduzido o risco de infarto.
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1: Agora são 8h47, daqui a pouquinho tem a Hora do Brega, começando mais cedo, às 9h15, hein? Pois é, às 9h15, ganhando mais uma hora, a Hora do Brega, atendendo o pedido dos ouvintes. Bom dia, Gilson Júnior e equipe da Rádio Muriaé, Oduvaldo Rangel de Macuco City. Passando aqui para desejar um ótimo final de semana e falar que se o Fluminense perder pro Vasco, ele vai vir a pé do Macuco pra Muriaé. Rapaz, olha aí o que, ó, vai ficar gravado, hein? Tá vendo aí, Peluz? Se o Fluminense perder, ele vai vir a pé do Macuco. Aí eu vou fazer questão de acompanhar ele pra ver se ele vai vir a pé mesmo, viu, Eduvaldo? Então tá. Vamos torcer pro Vasco, né? Vamos torcer pro Vasco. Bom, ele tá pedindo aqui na Hora do Brega, Vando, Fogo e Paixão. 8h47, vamos pro Zap? Tem participação aí comigo? Bom dia.
6: Bom dia, Gilson.
1: Oi.
6: Bom dia, Pedro Luiz, toda a equipe da Rádio Muriaé. Um bom dia, um lindo dia, abençoado dia para vocês.
1: Amém.
6: Ótimo fim de semana para todos. Aqui é a Maria Josélia da Silva Elias, do bairro Sofocó. Ô Gilson, eu tô sempre ligada no seu programa. Tô ligada na Rádio Muriaé. Meu rádio só fica sintonizado na Rádio Muriaé.
1: Que bom, hein?
6: É a minha companheira do dia a dia. E fiquei muito feliz, porque a Hora do Brega vai começar mais cedo.

0: é um momento que eu gosto muito, não tenho participado assim, mas estou sempre ligada. Uhum. Mas hoje eu resolvi participar para ajudar a inaugurar a Hora do Brega, que ficou mais maior, né? Que ficou maior. Então eu gostaria de ouvir A Raposa e as Uvas.
1: Reginaldo Rossi.
0: Com Reginaldo Rossi.
1: Uhum.

0: brega mesmo. Valeu, fica com Deus aí. Tchau.
1: Um abraço. Obrigado, Zé Carlos. 8h49, bom dia.
2: Bom dia, meu amigo Gilson Júnior. Bom dia, meu amigo Pedro Luiz. Casca de ovo. Um bom sábado para vocês. Umas músicas bonitas aí para nós, bem brega. Ô Gilson Júnior, boa família também, tem uns terço dos homens. Terço dos homens, toda segunda-feira, 7h30.
1: Tá feito o convite.
2: Toda segunda-feira, 7h30.
1: Uhum.
2: Eu estou direto no terço dos homens.
1: Tá bom.
2: Bom dia, um abraço. Faz essa propaganda aí do terço dos homens de boa família.
1: Terço dos homens de boa família. Um abraço. É o Zé Ceribelli, né? É isso aí, obrigado. Faltando 10 para as 9, vamos pro telefone. Sandra Beatriz, bom dia.
3: Bom dia.
1: Tudo bem?
3: Oi.
1: Tudo bem, Sandra?
3: Tudo bem, graças a Deus.
1: Tá me ouvindo bem aí, né?
3: O telefone ficou quicando agora.
1: Tá falando de qual bairro, Sandra? Tá falando de qual bairro?
3: Ai, Deus.
1: Tá falando de qual bairro?
3: Do Cardoso
1: e Melo. Cardoso e Melo. E aí, tá tudo bem por aí, né?
3: Graças a Deus.
1: Vamos bom. Lá. O que você tá mandando hoje?
3: Eu quero mandar um alô especial hoje, né?
1: Pra
3: nossa baixinha aqui do Cardoso, que tá aniversariando. A dona Maria Aparecida Nogueira da Silva.
1: Opa, parabéns pra dona Maria Aparecida.
3: E ela quer como presente aí a música do Beijinho Doce, hein?
1: Beijinho
3: Duas
1: Doce.
3: Duas horas agora do programa.
1: Isso aí.
3: Vai ficar jóia, vai dar tempo, hein?
1: É, com certeza. Agora dá pra atender muita gente com duas horas.
3: Muita gente.
1: É isso aí.
3: E aí ela recebe um abraço do esposo, o senhor Adão e o meu e de toda a família.
1: Tá bom.
3: E manda um abraço também pra minha sogra, Dona Eunice, que também não perde um programa seu lá no Capitinga.
1: Um abraço pra Dona Eunice lá na Capitinga. Qualquer dia eu vou lá tomar um café forte com pouco açúcar, tá?
3: Clássico. Eu também café, Carlos. Mas você chegando, faz o forte.
1: Tá bom, obrigado, Sandra Beatriz. Um abraço, querida. Oi, faltando tchau. 9 para as 9. Mais uma participação? Oi, Terezinha, bom dia.
4: Bom dia, Gilson Júnior.
1: Tá falando do Bico Doce, né, Terezinha César?
4: Bico Doce, lugarzinho mais gostoso que tem.
1: É isso aí.
4: Claro que primeiro é Deus, né?
1: Verdade. É. Meu abraço a todos aí no Bico Doce. O que você tá mandando hoje?
4: Eu estava tô mandando hoje, tô te pedindo. Faça um favor para mim. Nós do BH aí, que agora tá começando mais cedo. É. Eu adoro esse horário. Aí que toca para mim aquela música assim, boneca cobiçada, boneca cobiçada, na noite de sereno.
1: Pode deixar, tá anotado aqui, tá bom, Terezinha?
4: Tá, não esquece não, Gilson Júnior.
1: Agora a gente vai conseguir atender mais pessoas aqui, porque isso. Aumentou, né?
4: Ai, que bom final de semana para você, que Deus abençoe.
1: Amém.
4: É para todos meus familiares, a música pro meu neto, o João Lucas, o Guilherme, minha filha, meu genro, todos meus filhos, tá? Abraço a todo mundo aí.
1: Outro para você, bom final de semana. Faltando 8 para as 9. Bom dia.
5: Bom dia, aqui é a Roseli do Planalto. Põe uma música boa para nós aí na hora do brega, hein? Amei, hein? Obrigada, direção da Rádio Minha Eba, Paulinho. Amei essa mudança aí, hein? É nós, estamos juntos.
1: Sempre, sempre. Muito obrigado pelo carinho. Que bom, né, que as pessoas estão gostando. Né, da gente ter aumentado aqui a hora do brega. Temos que agradecer o nosso companheiro diretor, Paulo Roberto, né? A gente conversando, tomando um cappuccino. Eu falei, chefe, o negócio é o seguinte, a hora do brega tá um sucesso. Aí ele falou, é mesmo, tá um sucesso? Eu tava ouvindo no carro outro dia, gostei das músicas. O que você acha, chefe, da gente aumentar aqui, né, uma hora a mais? Tá fechado, pode fazer, pronto. E aí... É a hora do brega a partir de hoje, a partir desse sábado, já começa com mais uma hora de duração. É, trocando uma ideia, né? Conversando, tomando um cappuccino, nós resolvemos, né, conversar sobre isso. E aí, a hora do brega ganha mais uma hora. 7 para as 9, bom dia.
6: Bom dia, Gilson. Bom dia para toda a equipe da Rádio Muriaé. Um bom dia para todos os ouvintes aí. Um bom dia especial para todas minhas amigas aí, a Márcia Simão, Márcia Simão, a Márcia na Fazenda Baseira, a Dona Graciema, Dona Nina, Marta Helena, Marta Tavares, a Fátima, o Jesus, a Eva, Vou mandar também para Juliana Pinheiro, o Joe, Dona Derli, São Antônio. E ô Gilson, na hora do brega, se for possível, eu gostaria de ouvir a música para recordar Carlos Alexandre, a Ciganinha. E vou oferecer, Gilson, para você e para todos os nossos ouvintes aí.

0: Se estiver curtindo aí a hora do Brega Edilson, desejar a todos um feliz e abençoado sábado aí, regado de muitas bênçãos, muita vitória e alegria para todos aí. Fica com Deus, Edilson. Tchau,
1: amém,
0: tchau.
1: Que assim seja. De Barão. Tá bom, dá um abraço aí todos em Barão, Silveira, Cachoeira. Pessoal também ouvindo a gente lá na Vila Vardier. Saudade lá da Vila Vardier, né, Pedro Luiz? Muito tempo que a gente não vai lá, né? Vamos lá na casa da Maria Mable e do Feniciano. Ele vai pegar o frango lá. Ele vai entrar no galinheiro e vai pegar o frango. Eu não entro. Você vai entrar pra pegar? Você vai lá com ele? Hein, Pedro? Vai jogar o frango na panela? Vamos lá. 9:05. Bom dia.
2: Ô, Gilson, na hora do brega, se você encontrar pra nós aí uma música do Carlos Alexandre, a primeira música dele, toca ela pra nós.
1: Tá bom.
2: Nós que ouvi, quem manda essa mensagem é José Domingos e Alzira, que quer ouvir a música de Carlos Alexandre. Tenham um bom trabalho para vocês aí.
1: Obrigado, querido.
2: E
1: um abraço.
2: Que tá ouvindo.
1: Tá bom, agradeço esse carinho também, todas as participações, né? Até mesmo você que tá me ouvindo agora, é você que tá aí, ó, que não participa, eu agradeço, né, por estar ligado, ligada comigo em 99,5. Mas manda uma mensagenzinha pra gente. É tão gratificante a gente poder ouvir a sua voz aqui no programa. Participa, 988301140. Fala, Gilson, eu tô aqui lavando roupa, lavando louça, fazendo almoço. Fala aí pra gente o que você tá fazendo nesse sábado. Fica à vontade, vai ser um prazer receber aí a sua mensagem. Mais uma, bom dia.
3: São Júnior, bom dia. Eu sou a Arlene aqui do Corado, aqui. Passando por aqui, Zé São Júnior, mandar um abraço aqui pro meu esposo. Mandar um abraço aqui pra Maria Lúcia também, tá com o radinho ligado fazendo faxina. E mandar um abraço lá pro Vermelho também, pra Marcinha Rezende também, tá com o radinho ligado lá também. Pra Maria de Fátima. Obrigado, Sr. Júnior. Deus abençoe você e tua família. Um bom sábado.
1: Tá bom, Arlene, lá no Ancorada. A gente aproveita e manda um abraço a todos lá em Rosário da Limeira, Santa Rosa, o pessoal da Estiva. A nossa amiga Cideli Braga, né, na Estiva, já deve estar se preparando pra quê? Pra ouvir a Hora do Brega. Né, Cideli? Um abraço. Dá um abraço aí no seu esposo, Francisney, não é isso? Também ligado com a gente. Muito obrigado, esse povo querido de Rosário da Limeira, Ancorado, Estiva, Santa Rosa. Obrigado mesmo pelo carinho, por fazer da Rádio Muriaé líder em audiência. Mais uma pra gente ir pro aniversário, hein? Vamos lá, bom dia.
4: Bom dia, Gilson Júnior. Aqui quem fala é a Priscila do Batatal.
1: Fala, Priscila.
4: Hoje é o dia do brega, né? Verdade. Queria pedir uma música do brega. Aquela música do... Deixa eu ver qual.
1: Esqueceu.
4: É, do Paulo Júnior e Natan. Pode ser qualquer uma delas. Tá é forró, entendeu? Mas eu gosto do Paulo Júnior e Natan. Amo demais o Paulo Júnior e Natan. Entendeu? Tá bom? Um bom dia pra você e sua família.
1: Tá bom, um abraço ao Paulo Júnior e Natan. Hoje tem Forrozão do Aras, né? Com Paulo Júnior e Natan. Um abraço. Paulo Júnior deve estar dormindo essa hora, não está ouvindo a gente. É um abraço para Marília também, toda a família do Paulo Júnior, sempre ligado aqui na Rádio Muriaé.

Da Idade Nova no dia de hoje, Henrique Praxedes, do bairro São Francisco. Alô, Henrique! Henrique Praxedes faz aniversário no dia de hoje. Abraços da Rita Praxedes, irmã Lorena, e o cunhado Guti. Ah, o Ravi, lá na Pedra Alta, 2 anos. Abraços dos avós Sandra e Ademar, irmãos Gabriela e Abraão, pai Jaqueline, José do Prado e todos lá na Pedra Alta ouvindo a gente. Ilza Ribeiro, no bairro São Francisco. Elizabeth Dalla Paula, no Dornelas. Dona Maria Aparecida Nogueira da Silva, no Cardoso de Melo. Todos esses recebem abraços da Sandra Beatriz e familiares. A Clotilde dos Santos, olha a Clotilde, lá no bairro Gaspar, completando idade nova, hein? Abraço dos familiares, do Pedro Luiz e todos do grupo Mulheres Virtuosas e Manhã da Muriaé. A Maria Lúcia Vieira e Luciano Carlos Vieira, tio e sobrinho, no Porto. Abraços da Maria Aparecida Francisco e familiares. Olha aí, ó. Martinho José Ferreira, nosso querido Martinho da Vila, com Off Rio. Linda essa música, esse sambinha gostoso pra esse sábado, pra gente entrar no clima já na hora do brega, daqui a pouquinho, hein? Vamos lá. 8h50.

0: Presidente do Republicano justifica a nota e diz que Cleitinho é prioridade em Minas.
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0: O presidente estadual dos Republicanos, deputado federal Euclides Petersen, justificou a nota publicada pelo partido na última quarta-feira em que descartou uma candidatura do senador Cleitinho Azevedo ao governo de Minas Gerais. Na justificativa, dada em meio a uma tentativa de acordo entre as partes, Petersen também colocou o congressista como prioridade na articulação para a formação de um palanque no estado. Em entrevista à revista Veja, o presidente do Republicanos diz que a nota foi publicada pela falta de uma resposta concreta de Cleitinho sobre o desejo em concorrer ao governo. Outro argumento usado foi a insatisfação com a ausência do senador na convenção estadual do Republicanos no último sábado em Belo Horizonte. O encontro partidário foi realizado no dia em que a morte do irmão do Cleitinho, Matheus Azevedo, completava 7 dias. A Agência Nacional de Energia Elétrica anunciou nesta sexta-feira, dia 31, a manutenção da bandeira tarifária amarela para o mês de agosto. Com a decisão, os consumidores continuarão pagando o valor adicional na conta de luz pelo quarto mês consecutivo. Na prática, a bandeira amarela representa uma cobrança extra de aproximadamente R$ 1,88 a cada 100 kWh consumidos. O valor é acrescido à tarifa normal de energia e varia de acordo com o consumo de cada unidade consumidora. Segundo a ANEEL, a manutenção da bandeira ocorre em razão das condições menos favoráveis para a geração de energia elétrica nesta época do ano. O período de estiagem reduz o volume de água nos reservatórios das usinas hidrelétricas, diminuindo a capacidade de geração. Com isso, aumenta a necessidade de acionar as usinas termoelétricas que produzem energia a um custo

0: custo mais elevado. Esse custo adicional é repassado aos consumidores por meio do sistema de bandeiras tarifárias. 9:04. 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
4: Bom dia para você, meu irmão, que nos acompanha aqui pela Rádio Muriaé. Esse é o nosso programa A Palavra É.
5: Proclamação do Evangelho de Jesus Cristo segundo Mateus. Naquele tempo, a fama de Jesus chegou aos ouvidos do governador Herodes. Ele disse a seus seguidores: é João Batista que ressuscitou dos mortos, e por isso os poderes miraculosos atuam nele. De fato, Herodes tinha mandado prender João, amarrá-lo e colocá-lo na prisão, por causa de Herodíades, a mulher de seu irmão Filipe. Pois João tinha dito a Herodes: não tinha permitido tê-la como esposa. Herodes queria matar João, mas tinha medo do povo, que o considerava como um profeta. Por ocasião do aniversário de Herodes, a filha de Herodíades dançou diante de todos. E agradou tanto a Herodes que ele prometeu com juramento dar a ela tudo o que pedisse. Instigada pela mãe, ela disse: dá-me aqui num prato a cabeça de João Batista. O rei ficou triste, mas por causa do juramento diante dos convidados, ordenou que atendesse o pedido dela e mandou cortar a cabeça de João no cárcere. Depois a cabeça foi trazida num prato, entregue à moça, e esta a levou para a sua mãe. Os discípulos de João foram buscar o corpo e o enterraram. Depois foram contar tudo a Jesus. Palavra da salvação. 1º de agosto, meu Deus do céu, como o mundo tá passando, o tempo passando rápido demais, Jesus Cristo. E começamos nesse dia, esse mês no Brasil, começa então o mês vocacional, tá? A igreja no Brasil há muitos anos, ela tem uma forma didática, né? De celebrar com as suas campanhas. Iniciamos nesse mês de julho no nosso Arquidiocese de Vitória.

0: Foi dedicado ao dízimo. Cada lugar pode ser, né? Outra questão, mas hoje, nesse mês de agosto, o Brasil inteiro começa a respirar as vocações, refletir sobre a vocação. E hoje celebramos um grande santo, Santa Maria, Santo Afonso Maria de Ligório, bispo e doutor da igreja. Santo Afonso, muito conhecido hoje, né? Pelo tratado da devoção à Nossa Senhora, né? As correntinhas que muitos estão utilizando hoje, a consagração à Nossa Senhora. Cuidado, viu, gente? Cuidado, temos que estudar bastante e entender, né? Muito bem, né? Esse entendimento, né? Escravo de Nossa Senhora. São palavras, às vezes, um pouco pesadas. Entender o que seria essa escravidão, né? Deus não quer escravo, ninguém quer escravo de ninguém. Deus quer livre, né? Tem que entender uma licença poética, né? Nesse sentido. Com Nossa Senhora, eis aqui a serva do Senhor. Servos são todos aqueles que procuram fazer a vontade de Deus. E fazer a vontade de Deus não é fácil, tá? Podemos até mesmo cair em prisão e morte. A leitura de hoje nos mostra o martírio de João Batista, porque esse homem denunciou. A denúncia faz parte da vida cristã. O profetismo, o profeta é aquele que fala em nome de Deus. E falar em nome de Deus hoje, como sempre, é anunciar e denunciar, gente. Não dá pra passar pano em muitas coisas, não. Hoje querem um cristianismo mais light, querem um cristianismo que amassageie o ego das pessoas. Não. Infelizmente, não, gente. O homem tem que se adaptar à palavra, não é a palavra que tem que se adaptar ao homem, não. E nós, pregadores, iremos ser perseguidos se começarmos a pregar de fato a verdade. Sim, ser verdadeiro não é ser grosseiro, tá? Você pode dizer verdades sem ofender, mas que vai doer. A verdade dói, gente. A verdade dói. E eu tenho que ter coragem de dizer. Por isso, sendo a verdade, sendo evangélico, evangelho da palavra do evangelho, talvez eu perder pessoas, perder amigos, e não vou ter medo, não posso ter medo disso. João Batista perdeu a vida, porque anunciou o quê? Um adultério. Adultério. Hoje na igreja falar de segunda união, nossa, tá ofendendo, vai afastar as pessoas da igreja. Ah, que a igreja não apoia as pessoas. Ei, o pecado eu tenho que falar. O pecador eu tenho que acolher. Mas vou acolher o pecador com o objetivo de que ele possa se curar e evite cair no pecado. Essa é a questão. Que hoje está complicado, como sempre. Como sempre. O povo às vezes quer pessoas que simplesmente falem aquilo que elas querem que elas escutem. Mas o profeta é aquele que morre, se for, mas não renuncia à sua verdade. Oremos. Senhor nosso Deus, por intercessão de São Afonso Maria de Ligório e todos os santos, invocamos a vossa força e a vossa graça para sermos fiéis à tua palavra. Sustenta os profetas, aqueles que falam em teu nome, em tua boca, pela tua boca, pela tua graça, dê a cada um deles a força, a perseverança. Aos que são perseguidos por causa de vossa verdade, sustentai-os, ó Deus, e ajudai-nos a viver a tua palavra, hoje e sempre. Que Deus te abençoe, Pai, Filho e Espírito Santo. Amém. A palavra é profeta. Seja profeta.
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0: Muito bem, são 9h17, começando mais cedo a Hora do Brega, né? A partir desse sábado, né? A Hora do Brega ganha mais uma hora, aqui em 99,5. Canta comigo, vai!
1: Sente aqui comigo no sofá.
0: Que coisa maravilhosa, né?
1: E vamos conversar.
0: Atendendo a pedidos, a Hora do Brega ganha mais uma hora pra gente recordar, né? Bons momentos, boa música, música de qualidade, né? A partir de agora. Fique à vontade. 988-30-1140. A Hora do Brega tá começando. Já tem muita gente mandando mensagens através do 988-30-1140. Pode participar por telefone também. É o 3729-2929. Vai ser um prazer receber você aqui na Rádio Muriaé, né? Aumenta bem o volume para os maiores sucessos do Brega. É isso, né?
2: Gostou.
0: Eu também gostei, se o velho gostou, eu também gostei. Brega é um estilo musical, né? O brega é um gênero musical muito forte no Brasil. E claro, é conhecido aí por suas músicas românticas e sentimentais. E hoje tem muitos artistas que celebram esse ritmo com muito orgulho, né? Por isso, nós temos aqui separado, né, a Hora do Brega para você que tá aí amanhecendo em nossa companhia. Bom sábado para todo mundo. Muita gente aproveita para tomar uma, né? Vamos lá? Já tem participação no telefone aí? Vamos lá então pro telefone. A primeira de... Muita gente já tá tomando uma, né? Ao som do Brega. 9h18. Bom dia.
3: Fala. Bom dia.

0: Fala, Vicente.
1: Bom dia, senhor Júnior.
0: Fala, beleza? Meu amigo. O que é que você tá mandando?
1: Tô mandando mandar uma música pro oferecer pra todos os garçons aí. Agenda pra nós aí.
0: Tá bom. Daqui a pouco
1: garçom, eu mando. Amigo. Tá bom. Uma geladinha, arranque gelado hoje.
0: É isso aí. Com a hora do brega fica melhor ainda, né?
1: Você, Reginaldo Rossi, pra nós aí.
0: Valeu, meu irmão.
1: Garçom, amigo.
0: Pode deixar, daqui a pouco eu vou incluir o garçom aqui, tá?
1: Beleza, meu amigo.
0: Um abraço.
1: Hoje tem Vascão hoje.
0: É isso aí, o Vascão vai ganhar. E o Oduvaldo Rangel falou comigo, se o Fluminense perder, ele vai vir a pé do Macuco pra Muriaé.
1: É isso aí, eu quero ver mesmo, isso aí também.
0: Nós vamos acompanhar ele.
1: Com certeza, tá valendo, hein? Dois
0: valeu.
1: Dias, Vascão aí.
0: Dá um abraço na esposa Adriana aí, sempre ouvindo a gente.
1: Obrigado, tamo junto. Obrigado.
0: 9:20, 9 horas e 20 minutos, está no ar então a hora do brega. Você participando conosco, 988301140. Bom dia.
2: Bom dia, Gilson Júnior. Bom dia, Pedrinho. Bom dia, funcionário da Rádio Muriaé, Maria Cassiano do Planalto. Hoje, na hora do prega, gostaria de ouvir uma música com Rick Remy. Manda outra que eu mereço. E eu ofereço todas as minhas amigas da Manhã Virtuosa, de vocês aí na rádio, as minhas amigas da igreja, minha irmã, meus sobrinhos. E ficam com Deus. Um começo de agosto, 1º de agosto, com fé em Deus e Nossa Senhora Aparecida, que nos abençoe, que esse mês seja um mês de muita paz, muita alegria. Ficam todos com Deus. Deus abençoe todos.
0: Amém. Que assim seja. 9:21. Bom dia.
3: Bom dia, Gilson Júnior. Bom dia, ouvintes da Rádio Muriaé. Aqui quem fala é Márcia Neri, da Vila. Estou falando aqui da Vila Bardiera.
0: Oi, Márcia.
3: Quero participar dessa hora do brega aí, que se uma hora era bom, duas horas é melhor ainda, né? Muito bom, gostei dessa ideia, hein?
0: Que bom.
3: Acho que todos gostaram, né?
0: Verdade.
3: Então, eu não vou pedir uma música exclusiva, não. O que você tocar. Nós estamos aqui ligadinho, eu, a mãe, a dona Alvina, né?
0: Dona
3: a
0: Paulina,
3: a minha irmã Nina. Maria Pereira. Estão tudo ligado aqui.
0: Tá bom.
3: Tá? Então manda um abraço aí pra galera aqui da Vila Bardiera, já mandou que eu ouvi, a Mamade, né? Também você já mandou abraço. E todos os ouvintes.
0: Tá bom.
3: É hoje especialmente pra minha sobrinha Luana, que tá aniversariando.
0: Alô,
3: também.
0: Luana.
3: Manda aquele abraço pra ela.
0: Parabéns, tudo de bom aí pra Luana.
3: E mais um bom dia e muito obrigado, Gilson.
0: Eu é que agradeço.
3: E foi topzera essa aí de aumentar mais uma hora do brega, hein?
0: Ok, então, ok. Bom, 9:22, né? A gente vai trazer a primeira de hoje, é a música Brigas. É um famoso bolero lançado em 1966, composto por Evaldo Gouveia e Jair Amorim e consagrado na voz do cantor mineiro Altemar Dutra. A gravação de Altemar Dutra virou um enorme sucesso no Brasil e em toda a América Latina na década de 1960. A música fala sobre como discussões por motivos bobos desgastam o amor aos poucos. Ela avisa que as brigas constantes machucam o casal e afastam a felicidade. A versão de Altemar Dutra para Brigas foi escolhida entre as 100 melhores músicas do século da MPB por uma votação de críticos. O próprio cantor considerava esta canção pela qual ele gostaria, né, de ser lembrado em sua carreira. E é essa que a gente abre agora, a Hora do Brega, aqui na Rádio Muriaé. Brigas, Altemar Dutra.

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1: Então nós abrimos hoje com o mineiro Altemar Dutra, né? Brigas e a participação de Calbi Peixoto. Às 9:26 agora, vamos lá, mais participações aqui na Hora do Brega. Bom dia.
2: Isso, bom dia. Deus abençoe você. Deixa eu te falar. Passa qualquer música da Brega, qualquer música. Pro meu irmão Fernando, que hoje tá lá em Leopoldina. Amanhã é aniversário dele. É a Dora do Safira, tá? Um abraço aí, fica com Deus.
1: Ok, Dora, muito obrigado a todos em Leopoldina também ouvindo a gente. Muito obrigado pelo carinho. 9:27, bom dia.
3: Bom dia, Gilson Júnior. Eu Dario Dalla Paula, filho, Residencial Vermelho 2. Então, meu amigo, no brega aí, você podia tocar pra nós, não toca a fita do meu carro, o Bartô Galeno.
1: Bartô Galeno.
3: Entendeu? Mandar essa música pro pessoal do bar, seu Mila, no Santa Terezinha, no da rádio, todo mundo te ouve. Aos sábados, né? Na hora do brega, entendeu? Mandar um abraço também pro pessoal Residencial Vermelho 2, Vermelho e Nova Muriaé. Tá bom, meu amigo? Um ótimo final de semana pra você. Todos os ouvintes, que Deus nos abençoe.
1: Agradeço também o carinho. Muito obrigado a todos aí no Vermelho, Nova Muriaé e Vermelho 2. Mais uma só. Bom dia.
4: Bom dia, meu amigo Gilson Júnior. Bom dia, Pedro Luiz. Gostaria de ouvir a música do Mamonas Assassinas, Robocop Gay, oferecida para todos os ouvintes da Rádio Muriaé. Especialmente meu esposo Vicente André, a minha amiga Eliette, que mora no centro, e para todos os ouvintes que gostam. Gilson Júnior, amei aumentar o horário do brega. Tamo juntos.
1: Sempre, muito bom, obrigado. 9:28, gente, próxima música, Ébrio de Amor. É uma famosa música romântica de Lindomar Castilho, lançada na década de 1960. Ela retrata a dor de um homem humilde que sofre por amor. A letra usa a ideia de embriaguez não como álcool, mas como um sentimento profundo de perda e rejeição. É essa que a gente ouve agora. Lindomar Castilho, Ébrio de Amor.

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1: Essa realmente marcou época, hein? Ébrio de amor com Lindomar Castilho. Bom, 9:32 agora, mais participações aqui. Bom dia.
2: Oi, Gilson Júnior, bom dia, tudo bem? É a Pâmela Braga, de presa aqui do Sossego, da Muriaí. Hoje, na hora do Braga, quero que você manda pra gente aqui, toca bastante música boa na hora do Braga. Quero mandar pra todo mundo, nossos amigos e amigas lá de Boa Família, da Gamelira de Boa Família, né, nossas amigas lá, né, de Muriaé, do Ornelas, aqui do Sossego, da nossa comunidade aqui do Sossego também, pra todo mundo que tá ouvindo. Pessoal de Muriaé que ouve, em Dornelas, né? Todo mundo que tá ouvindo. Um abraço para todo mundo que sempre pede. A gente manda um abraço, um alô para eles, para todo mundo que estou mandando hoje. E parabéns pela Clotilde, que tá fazendo aniversário lá do Gaspar, né? Que Deus abençoe ela muito. Tá? Um abraço para todo mundo, fiquem com Deus, até mais.
1: Obrigado, Pâmela. Um abraço a todos aí na estrada Muriaé, Miraí, ouvindo a gente lá no Sossego, né? Bom dia. 9:33. Bom dia para Dona Maria Rosa e a Priscila Rocha, lá em Antônio Prado de Minas. Alô, Antônio Prado de Minas. Qualquer dia vamos aí abraçar esse povo, hein? Vamos, né, caminhar em Antônio Prado de Minas. Um abraço a todos. Muito obrigado pelo carinho. Vamos lá? Mais uma participação aí. Bom dia.
3: Bom dia, Gilson Júnior. Bom dia, Pedro Luiz. Bom dia. Eu gostaria de ouvir, na hora do brega, uma música com Júlio Iglesias. Se for possível, né? Bom dia.
1: Eu é que agradeço a todos aí no Macuco também, o meu abraço, obrigado pelo carinho. Vamos lá, mais uma participação? Bom dia.

0: Bom dia, Gilson Júnior, tudo bem? Sabadô é nós, curtindo a hora do brega com uma hora a mais, né? Eita,
1: é
0: coisa boa, hein?
1: Viu?
0: É a Creuza da Barra, manda um alô pra Crotilde lá no bairro Gaspar e pra todos meus amigos. Ótimo final de semana pra todos da Rádio Mulher, um abraço aí pro Pedro Luiz e vamos que vamos. Eu só vou curtir hoje, não vou pedir música não, porque são muitos pedidos, né? Então hoje eu vou só curtir as músicas. Fica com Deus, é a Creuza da Barra.
1: Tá bom, é isso aí, agradecendo mais uma vez o nosso companheiro diretor Paulo Roberto, né? Tava lá tomando um cappuccino na sala do chefe. Ô chefe, vamos aumentar a hora do brega? Vamos sim e tal. Aí pronto, aí ó, uma hora a mais pra curtir os grandes sucessos românticos do brega. 9h35, vem chegando umas músicas pra você nesse sábado maravilhoso. Agora tem o Nelson Gonçalves naquela mesa.

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1: E uma hora a mais agora para você poder curtir e matar saudades aqui em 99,5. Bom dia a todos, que Deus abençoe. Quero homenagear minha sobrinha linda, Gabriela Moura, hoje completando idade nova. Beijos da família Moura, Cláudia Moura, lá no bairro Santo Antônio. Oi, Cláudia, bom dia. Bom dia, Gilson Júnior, todos da Rádio Muriaé. É o Hélio do José Cirilo. Na hora do brega, quero ouvir a música do Zezo, Descida. Oferece pra minha baixinha Bárbara, que eu amo demais, tá? Tô ajudando a limpar a casa e ouvindo brega. Obrigado. Isso aí. Tá dando uma moralzinha pra esposa aí, né? Limpando a casa. É, manda um beijo pra minha mãe. Adora a hora do brega, mas não colocou o nome. Ah, tem que colocar o nome, né? Um abraço pra Diva Satil lá no Planalto, ouvindo a gente. Bom dia, Diva. São muitas mensagens aqui através do 988301140, né? O nosso zap. Bom dia, Gilson. Que Deus abençoe você. O programa está muito bom. É a Gracinha Pereira, lá de

0: Pirapanema. Obrigado aí pelo carinho também, né? A todos em Pirapanema, terra boa, né? Fria. O programa está mil. Agradeço esse carinho maravilhoso. Vamos lá. Bom dia, Gilson. A hora do brega ainda ficou ainda melhor. Sucesso, programa. É a Dilma lá no Bico Doce. Bom dia, parabéns pelo esse horário. Muito bom, Joana Dark do Primavera. Bom dia para minha amiga Fabiola, né? A Fabiola e o Rodrigo estão ligados aqui na 99,5. Oi, Fabiola, bom dia. Fala, Rodrigão. Aquele abraço, muito obrigado por estarem ligados aqui em 99,5. Bom sábado, bom final de semana para vocês, tá? 9h40, mais participações aí? Vamos lá, bom dia.
1: João Júnior, bom dia. Ó, na hora do break você tá com a minha música, hein? Do Jean Giovanni. Cadê aquele amor? Essa música é apaixonada demais, hein?
0: É isso.
1: Toca a minha música. Aqui é o Paulo Sérgio Monteiro de Macuco.
0: Tá bom, meu irmão. Um abraço pra você, todos de Macuco. Audiência total lá no Macuco, né? A dona Dodi tá ligada comigo. Oi, dona Dodi. Bom dia. Tá gostando, né? Ela que adorou aí uma hora a mais na hora do brega, muito obrigado, né? Darlan Santos também tá ligado, né? É isso aí, o Darlan Santos falou aqui, ó, você é um artista, meu irmão, é isso aí, um abraço no Pedro, você é fenomenal, conseguiu mais uma hora do brega, é isso aí, valeu, Darlan, um abraço pra você, tá? Muito obrigado pelo carinho, irmão, tamo junto aí. Bom, a Rita Roriz também tá ligada comigo, lá no São Vicente de Paulo, é isso? Vamos lá, mais uma aí. Bom dia.
2: Bom dia, Gilson Júnior. Aqui é a Silvia Helena do Dornelas. Tô na escuta, tô aqui lavando o banheiro. Dando uma faxina aqui, né, no barraco. Um abraço pra você, viu?
0: Bom dia.
2: Um feliz dia.
0: Obrigado. Agradeço aí a participação. 9h41, mais uma aí. Bom dia.
3: Bom dia, Gilson Júnior. Bom dia, equipe da Rádio Muriaé. É Maria da Paz, Santo Antônio de Glória. É, toca pra mim a música do Roberto Carlos aí, Nem o Tempo Vai Apagar. Ofereço pra todo mundo que gosta. Ofereço pra minha amiga Cecília Agostini. E toda a equipe da Rádio Muriaé, meus amigos, minhas amigas. Tá bom? Se for possível, toca pra mim hoje.
0: Meu abraço também a todos aí em Santo Antônio do Glória, que ela falou, né? Então, um abraço a todos aí em Santo Antônio do Glória, pessoal de Vieiras também, alô Gavião, bom dia, Eugenópolis, Pinhotiba, pessoal também ouvindo a gente em Patrocínio do Muriaé. Aqui a saudade tem melodia, o melhor do brega com músicas que emocionam e fazem parte da sua história. Reginaldo Rossi, Raposa e as Uvas.

0: A Raposa e as Uvas com o Rei do Brega, o nosso saudoso Reginaldo Rossi, né? Bom, a Raposa e as Uvas é uma famosa fábula do Esopo sobre uma raposa faminta que tenta alcançar uvas saborosas no alto de uma videira, mas desiste e as despreza ao perceber que não consegue. Então tá aí a Raposa e as Uvas, né? Com o Reginaldo Rossi aqui na Hora do Brega, né? Uma hora a mais agora, fazendo o seu sábado melhor ainda, porque o brega também é chique, né? Daqui a pouquinho a gente volta com muito mais. Fique aí.
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3: A odontopediatria é uma especialidade da odontologia que aplica cuidados especiais na saúde bucal de bebês e crianças, além de gestantes e pacientes com necessidades especiais. 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Quando nascer o primeiro dente do bebê, já é recomendável o início do tratamento com um dentista especializado em odontopediatria. 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Assim que nascem, devemos procurar um odontopediatra para fazer sua manutenção, para que no futuro a criança possa se tornar um adulto com dentes perfeitos, livre de doenças, com uma estética bucal bonita, com dentes fortes e resistentes.
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4: 10 minutos para as 10, né? E a hora do brega é um sucesso agora com mais uma hora de duração. Vamos pro zap. Bom dia.
5: Bom dia, Gilson Júnior. Bom dia, Pedro Luiz. É o Zé Francisco Teclado. Estou ouvindo seu programa aqui em Porto Belo. A hora do brega. Se você puder mandar para todos os caminhoneiros do Brasil aí, toca para nós aí, sem caminhão Brasil para.
4: Obrigado, Zé Francisco. Um abraço a todos do Porto Belo, claro. São peças importantes do nosso Brasil, né? Sempre transportando o progresso para todo Brasil. É isso aí, os caminhoneiros. Meu abraço. É isso aí. Bom, vamos lá para mais uma participação. Bom dia.
6: Bom dia, Gilson Júnior. Aqui eu sou formado do Pato Mano São José. Eu tô querendo ouvir a música do Zezinho Barros na hora do brega. É Fogo Cruzado.
4: Tá bom, Zezinho Barros, Fogo Cruzado. Vamos lá. É muita gente para participar. Bom dia.
7: Bom dia, Gilson Júnior. Bom dia, Pedro Luiz. Aqui é o Gilmar Bastos Joaquim.
4: Fala, Gilmar.
7: Na hora do brega, gostaria de postar uma música para nós. Gilberto Gilmar, capa de revista. É o Gilmar Pinheiro Bastos Joaquim. Fique na paz, seu Jesus Cristo. Bom final de semana para todos vocês.
4: Amém, irmão. Que assim seja para todos nós. Vamos lá, mais uma aí. Bom dia.
8: Bom dia, Gilson Júnior.
4: Oi.
8: Bom dia, Pedrão. Quem fala que é Letícia Bani, bairro Santo Antônio.
4: Fala, Letícia.
8: Hoje eu gostaria de ouvir na hora do brega qualquer música do Amado Batista aí. É meu cantor preferido, antigo. Ficam todos com Deus aí. Bom final de semana.
4: Pra você também, tudo de bom. 9h52, bom final de semana pra você, bom sábado. Só mais uma pra gente colocar mais música na conversa, né? Vamos lá.
9: Bom dia, Gilson Júnior. Bom dia, Pedrão. Aqui é a Mercedes, do bairro Santa Terezinha. Gilson, na hora do brega, gostaria muito de ouvir uma música com o Ronaldo e Adriano, se for possível. Nunca Mais Te Amarei. Gostaria de oferecer para todos os ouvintes da Rádio Muriaé e para todos os meus amigos. E especialmente para você, mas o Pedrão.
4: Ok. Obrigado, Mercedes. Dá um abraço em todos no Santa Terezinha. Bom, a próxima música, a gente vai tocar Os Verdes Campos da Minha Terra, interpretada por ele, Agnaldo Timóteo, que era mineiro, né? De Caratinga. Explora de forma sensível o impacto da saudade e das lembranças na vida de quem está distante de sua terra natal. A música destaca como a memória afetiva pode transformar a solidão em conforto, especialmente no trecho em que ele diz: "E no sonho eu consigo transformar o frio piso do meu quarto nos verdes campos do lugar." Aqui, a letra mostra que mesmo longe, é possível reviver momentos felizes e sentir-se acolhido pelas recordações do passado. A narrativa gira em torno do desejo de retorno à terra de origem, não apenas ao espaço físico, mas também ao reencontro com pessoas queridas e os sentimentos de infância. O personagem sonha com gestos simples, como dar as mãos e caminhar pelos campos, símbolos de afeto e felicidade genuína. O contexto histórico da canção adapta para o Brasil uma época de valorização das raízes e da família, reforça o tom nostálgico e o desejo de pertencimento. A repetição da imagem dos verdes campos de minha terra representa o lar idealizado, o refúgio emocional, onde as dores da solidão são amenizadas pelas lembranças felizes. Agnaldo Timóteo e Os Verdes Campos de Minha Terra. 9h54.

0: 10 horas. Lula e Renan Santos realizam convenções partidárias neste final de semana.
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0: O presidente Lula do PT e o empresário Renan Santos do Missão participam de convenções partidárias neste final de semana para oficializar seus nomes na corrida presidencial nas eleições de 2026. Lula participa de evento do PT na manhã de domingo em São Paulo, enquanto Renan também fará evento na capital paulista, mas no dia de hoje, dia 1º. O petista terá confirmada a sua candidatura à reeleição, novamente ao lado do atual vice-presidente Geraldo Alckmin, do PSB. Até o momento, é a única chapa presidencial oficialmente formada por uma aliança entre partidos. Renan Santos terá pela frente sua primeira eleição presidencial, na qual estreia junto do partido Missão, outro novato nas urnas. O empresário teve o nome confirmado como postulante à presidência no dia 20 de julho, em evento online. A decisão de antecipar a convenção ocorreu por razões de segurança para garantir apoio da Polícia Federal durante a campanha, garantindo a todos os candidatos. Seja para trabalhar diariamente ou para o lazer aos fins de semana, os moradores de 72% das cidades de Minas Gerais não contam com qualquer opção de transporte público coletivo municipal. Isso é o que apontou o relatório de monitoramento da mobilidade urbana, divulgado em julho deste ano pelo Tribunal de Contas do Estado de Minas Gerais. Entre os municípios que aparecem na lista de 34 cidades próximos da nossa capital Belo Horizonte estão Capim Branco, Confins, Itaguara, Jaboticatubas, Nova União e Itaquaraçu de Minas. Deles, dois contam com mais de 10 mil habitantes, sendo Itaguara, que tinha em 2025 uma população estimada de 14 mil moradores, segundo o Instituto Brasileiro de Geografia e Estatística, IBGE, e Jaboticatubas, que tinha uma população estimada de 21 mil pessoas no ano passado. 10 horas, 3 minutos. 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
4: A síndrome do intestino irritável é um distúrbio gastrointestinal que provoca dor na barriga, excesso de gases, prisão de ventre e diarreia. Os sintomas da síndrome do intestino irritável podem piorar com situações como estresse, ansiedade e o consumo de alguns alimentos e bebidas. Essa síndrome acontece quando há uma alteração na comunicação entre o cérebro e o intestino, alterando o funcionamento normal do trato digestivo. É mais comum entre as mulheres com idade entre 30 e 50 anos. A síndrome do intestino irritável pode ser controlada com mudanças na alimentação, diminuição do estresse e o uso de medicações específicas, melhorando muito a qualidade de vida dos pacientes.
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6: E a hora do brega continua, agora são 10h07, 10h07, emoção, romantismo e os grandes clássicos para embalar o seu sábado, né? É isso aí. Bom, vamos lá para mais partes, são tantos zaps. O povo não tem ideia de quantas mensagens estamos recebendo aqui. Então eu quero aproveitar esse momento para agradecer o carinho de todos os ouvintes da Rádio Muriaé, que abraçaram realmente a Hora do Break. E agora com mais uma hora ainda, né? Tá todo mundo mandando mensagens. Quero de verdade dizer só uma palavra: gratidão. Essa é a palavra. Vamos lá. Tem participação aí comigo. Bom dia.
7: Bom dia, Gilson Júnior. Tudo bem? Sou Maria José do Carmo, do bairro da Barra. Então, estou aqui ouvindo você e arrumando a minha casa. Não vou participar hoje pedindo música, porque já estão pedindo tantas músicas, né, que não dá para passar todas. E eu gosto de todas que foram pedidas.
6: Tá bom.
7: Um abraço para todos os meus familiares, para toda a equipe da Rádio Muriaé, para você. E um belíssimo final de semana.
6: Para todos nós. Muito
7: Jesus
6: obrigado.
7: Jesus continua nos abençoando sempre.
6: Ok. Obrigado pela participação. Vamos lá, mais uma aí. Bom dia.
8: Dia, Gilson Júnior. Eu sou a Rosana, Fazenda Barbosa. Na hora do brega, eu gostaria que você tocasse qualquer uma do Barreirito para mim.
6: É. Ok, Antônio Prado de Minas, ligada aqui na Rádio Muriaé, na Fazenda Barbosa. Obrigado, Rosana. Meu carinho a todos aí, Antônio Prado de Minas. Vamos lá, mais participações. Bom dia.
9: Olá, Gilson Júnior. Bom dia. Aqui quem está falando é Zenir do Gaspar. Na hora do brega, troca uma música aí do Fernando Mendes.

0: aquela menina na cadeira de roda. Gosto muito dessa música, me lembro muito da minha mãe. E ofereço para todos que gostam da música, adorei mais uma hora da hora do brega. E um bom final de semana para você e Pedro Luiz, para todos aí da Rádio Mulher.
1: Para você
0: fico
1: também. Leva o meu abraço a todos do bairro Gaspar. Estamos vivendo grandes emoções. O melhor do brega está aqui na Rádio Muriaé. Vamos lá, mais uma participação? Bom dia.
2: Bom dia, Gilson Júnior, a todos os ouvintes. Sou Maria da Glória do Santo Terezinho. Se puder, toca para mim, Elimar Santos, Ciúmes de Tudo. Tá bem, Gilson?
1: Ok, muito obrigado também. 10h10, só mais uma e chegando mais músicas para você.
3: Bom dia, Gilson Júnior.
1: Bom dia.
3: Bom dia, galera da Rádio Muriaé. Aqui é a Eide da Pedreira São Geraldo.
1: Oi, Eide.
3: Eu quero pedir na hora do brega Nelson Gonçalves, qualquer uma dele. Eu ofereço para minha amiga Justa, que trabalha comigo aqui. A minha amiga Lecila da Encoberta, que ela tá sumidinha.
1: Sim.
3: E para todo mundo que gosta. Um abraço.
1: Ok. Na Rádio Muriaé, o programa que é a trilha sonora da paixão. A famosa música No Toca-Fitas do Meu Carro, lançada pelo meu grande amigo Bartô Galeno. Aliás, o Bartô prometeu que vai falar no programa aqui. Não sei se hoje vai dar tempo. A gente está tentando. É, fazendo muito show e, enfim, acorda tarde, né? Mas estamos aí, estou em contato aqui com o Bartôzinho. Falou assim, papai acordar, a gente vai falar aí no programa. Se não falar hoje, próximo sábado, a gente fala com o Bartô ao vivo aqui, tá? Bom, lançada pelo cantor Bartô Galeno em 78, hein? Surgiu de uma cena real e do cotidiano do próprio artista. A canção foi composta por dentro de um automóvel que ele havia acabado de comprar, fiado, hein? Inspirada em seus momentos de melancolia ao dirigir enquanto ouvia fitas cassetes e pensava em um amor perdido. A letra nasceu de sentimentos genuínos de saudade ao volante. Na época, em 78, que a gente está falando, o aparelho representava o auge da modernidade e da ostentação popular nos carros, servindo como gatilho perfeito para embalar as lembranças amorosas. Hoje a gente tem aí pendrive, tem aquele painel e tal, todo moderno. Antigamente era assim, né? Em 78, o toca-fitas era a sensação. Você comprava um carro, tivesse um toca-fita, era um negócio diferenciado de outro mundo, né? Por isso surgiu aí No Toca-Fitas do Meu Carro. Composta em parceria com Carlos André, a faixa virou título do álbum de 1978, estourou nas rádios do Brasil inteiro e projetou definitivamente Bartô Galeno no cenário da música romântica popular. É essa que a gente ouve agora, No Toca-Fitas do Meu Carro, meu querido amigo Bartô Galeno, às 10h13. Bom dia!

0: Bendes e cadeira de rodas, 10h20 aqui na Hora do Brega, o seu sábado muito mais romântico, né? Fazendo você viajar, eu quero aqui aproveitar para agradecer mais uma vez todas as mensagens, são muitas e muitas e muitas mensagens, tá? Não sei se a gente vai conseguir atender a todos, mas agradeço a você que mandou mensagem de voz pra gente aqui através do 988301140. Todas as mensagens são importantes, quero deixar isso claro. Mesmo que a gente não consiga colocar no ar, eu quero dizer que todas, sem exceção, são importantes, tá? É porque a gente ganhou mais tempo para tocar mais músicas, né? Para você poder recordar. Então a gente só tem que agradecer esse carinho e essa aceitação da Hora do Brega. Eu, sinceramente, não tenho palavras para agradecer esse sucesso que é a Hora do Brega. Então, sinta-se abraçado, você, cada ouvinte que tá nesse momento ligado ou ligada aqui na rádio, sinta-se abraçado, o nosso carinho, o nosso respeito, nossa gratidão, essa é a palavra certa, gratidão, né, por essa audiência estrondosa da Hora do Brega. São 10h21.
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6: A insuficiência cardíaca é quando o coração não consegue bombear ou receber adequadamente o sangue para suprir as necessidades do nosso organismo. 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Os sintomas mais comuns são cansaço, falta de ar aos esforços ou à noite após se deitar, inchaço nas duas pernas ou pés e dores no peito. Se você sente ou conhece alguém com alguma dessas queixas, procure um cardiologista. O diagnóstico e o tratamento precoce pode curar ou melhorar sua qualidade de vida.
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4: Muito bem, 10h26, estamos de volta aqui, ó. Manda um abraço para todos na Vila Vardiero. Estamos nesse sábado ouvindo a hora do brega. A Sônia. Oi, Sônia, bom dia. Muito obrigado a todos da Vila Vardiero. Meu amigo Anderson, lá do Armazém das Tralhas. E nunca fica pronto, né, Pedro? Hein? Já vai tomar uma, né, Anderson? Bom dia. Aqui é a Bia do Retiro Formoso. Toca aí Amado Batista, ofereço para minha tia Sebastiana no Clube dos Bancários. Obrigado, viu? Bom dia, Gilson. Estamos aqui na Vila Vardiero escutando a hora do brega. Manda uma bem brega pra turma. 2 horas de pura nostalgia. A Patrícia Neri. Oi, Patrícia. Bom dia. Dá um abraço desse povo maravilhoso. Tô morrendo de saudade aí do povo da Vila Vardiero, tá? Bom dia, Gilson Júnior. Tudo bem? A hora do brega tá top, hein? Adoro. Se possível, toca Leão Domado. É a Maria José Goulart, da Serrania, lá em Miradouro, ouvindo a gente. Bom dia, mando um abraço para minha sogra Maria José no Ancorado, minha amiga Gersila e a Nilceia, isso? Abraço a todos, bom sábado. Bom dia, sou Sueli Machado Henriques, comunidade da Prata, em Eugenópolis. Adoro ouvir a hora do brega, tá bom demais. Falar na Prata, mandar um abraço para dona Eva, né? Sempre ouvindo a gente. Oi, dona Eva. Bom dia, dona Eva gosta muito da hora do brega, hein? Meu nome é Sônia, moro no bairro Santana. Tô abraçando meu filho Robinho pelo aniversário hoje. Também ele recebe abraço dos avós Ailton e Lúcia, do tio Luiz Carlos e do seu irmão Lucas. Bom dia, Gilson. Na hora do brega, gostaria de ouvir a música Fernando com a Perla Arlete do Gaspar. Ela quer ouvir Fernando da Perla, né? Bom dia, Gilson Júnior. Tudo na paz? Meu nome é Gabi. Gostaria de estar mandando um abraço pro Calisson, o Alisson Martins, em Muriaé. Toca a música João de Barro pra mim aí, tá bom. Mas quem? O Manina tá ligado também comigo. Muito obrigado, viu, Manina? A todos aí pelas participações. Vamos lá? Tem zap aí, ô Pedro Luiz? Vamos lá, bom dia.
5: Bom dia, Pedro. Bom dia, Gilson.
4: Bom dia.
5: Na hora do brega agora, que já começou mais cedo, né? Conquista dos ouvintes, né? Para poder aumentar esse programa de grande audiência. Ô Pedrão, toca aí para nós o Folha Seca com Amado Batista. Manda lá pro Edilson, lá no Gaspar. Edilson Folha Seca, é fã dessa música aí. Um abraço, bom dia. Ó, e vou marcar para nós tomar aquela, hein? Tá chegando já o domingo.
4: É o Rui Vege? Grande Rui Vege. Rapaz, acabei de tocar Folha Seca agora há pouco, mas vamos lá, bom dia.
6: Bom dia, Gilson Júnior, a Sônia Risson, do Estrada Muriaé, Barão na Gameleira.
4: Oi, Sônia.
6: Ai, muito feliz com essa hora a mais da hora do brega. Oi, Gilson Júnior.
4: Oi.
6: Oferece essas músicas, todas as da hora do brega aí. Completei ontem 44 anos de casado.
4: Parabéns.
6: Eu e meu esposo, o Ataíde. Oferece pra gente aí um grande abraço.
4: Agradeço. Deixa eu mandar um abraço para dona Maria Alcina e também o José Eliotério, no bairro Santana. São os pais da minha querida amiga Ivonete Lacerda, presidente da Câmara. Estão ligados aqui, né? Tanto a Maria Alcina como o seu José Eliotério, lá no bairro Santana. Muito obrigado.

0: Obrigado por esse carinho maravilhoso, viu? Qualquer dia vou aí tomar um café forte com pouco açúcar, hein? 10:30 agora, mais uma participação e vamos pra música, né? Bom dia.
1: Bom dia, Gilson Júnior. Bom dia, Pedro. Ai, da hora do brega, eu gosto demais. Teria como você passar a música do... Aquela do Coração de Frango, é do...
0: Do Falcão.
1: Falcão, não sei se é do Falcão.
0: É o Falcão.
1: Só sei que eu gosto demais daquela música. Se tiver como você passar ela, eu vou agradecer. Um ótimo final de semana para todos nós.
0: Tá bom. Eu quero mais uma vez aqui agradecer esse carinho, essa audiência. A gente não tem palavras, né, para realmente agradecer essa grande audiência, os ouvintes que abraçaram esse momento tão especial, nostálgico, de muita emoção, de muito romantismo, que é a Hora do Brega. Nós começamos assim, brincando e tal, e aí o povo abraçou, os ouvintes, né, gostaram, e aí conversando com o nosso companheiro diretor Paulo Roberto, tomando aquele cafezinho, né, aquele cappuccino, vamos aumentar a Hora do Brega? Vamos. Aí, olha o sucesso aí, né? Mas quero dizer, são muitas mensagens que estão chegando, mensagens de voz. Nós temos tudo aqui registrado, mas mesmo assim a gente não consegue atender a todo mundo. Então quero dizer que cada mensagem importa. Todas as mensagens estamos ouvindo aqui e estamos guardando com muito carinho, tá? Então se de repente falar, não conseguiu mandar a minha mensagem no ar, não tem problema. Tá aqui guardadinha, a gente está ouvindo tudo com muito carinho. O mesmo carinho que o ouvinte tem com a Rádio Muriaé, que tem com os comunicadores, nós temos em dobro com você, tá? Pode ter certeza. E a gente está aqui sempre trabalhando para fazer o melhor. Como eu digo, quando eu saio de casa para trabalhar, eu não venho trabalhar, eu venho me divertir. Porque a maioria do tempo eu passo aqui na rádio, né, com os ouvintes. Então você faz parte da minha família, você é a nossa família. Eu quero deixar isso bem claro, é uma forma de agradecer a cada um esse carinho que você abraçou a Hora do Brega, abraçou aí a Rádio Muriaé, que está há 82 anos no ar, com muita credibilidade, tá? Então só temos que agradecer. Vamos lá, agora 10:32, chegando mais uma, hã? Moacir Franco, Suave é a Noite, 10:32.

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1: Muito bem, 10h39. Ouvimos Trio Iraquitã, hein? Que saudade. É sempre bom matar saudades quando se trazem boas lembranças. Trio Iraquitã com Perfídia. 10h39. Mais participações. Bom dia.
2: Bom dia, Gilson Júnior. Bom dia, Pedro Luiz. Aqui é a Silvana do São Cristóvão. Eu gostaria de ouvir Te Amar Foi um Erro. E quero oferecer para todo mundo que gosta do brega e que ficou esperando esse horário do brega aumentar, porque estava pouco tempo. Obrigada aí, Gilson. Obrigado, Rádio Muriaé, por ter nos ouvido.
1: É isso, agradeço. Bom dia, Cláudio do São Pedro. Manda um alô pro Marcelo. Ixi, como é que é? Piscina de piscina. Não deu pra entender isso aqui, não. Mas vamos lá, um abraço. Gilson,

0: Como é que tá? Até mesmo se vocês colocarem todo o programa, não vai dar conta. Estamos muito felizes. É a Florinda. Ela falou, mesmo com 2 horas, não dá conta, né? Eduardo Ventura, tá elogiando o programa, disse que tá adorando. Obrigado, irmão. Obrigado pela participação. 20 minutos para as 11. Bom dia.
1: Bom dia, Gilson Júnior. Meu nome é Emiliana Lopes, moro no sítio Passatempo, município de Miraí.
0: Opa!
1: Estou aqui ouvindo seu programa A Hora do Brega, que está muito bom, está maravilhoso. Manda uma música bem bonita aqui para mim e para o meu esposo, Jamir Paulino. Um abraço para você e um bom dia.
0: Eu é que agradeço a todos ligados aqui na Rádio Muriaé. Bom dia.
2: Bom dia, bom dia. Deixa eu te fazer a pergunta, como é que eu faço para me mandar?
0: Não, nem esse aí não, é o outro.
3: Bom dia, Gilson Júnior, Ambrose da bairro São Pedro. Momento da hora do brega, gostaria de ouvir sentado naquele banco lá da praça com o Ronivon. Bom dia, um ótimo programa.
0: Eu é que agradeço, irmão. 10h41, bom dia.
4: Bom dia a todos aí da rádio. Quem tá falando é a Silvânia da Barra. Eu queria ouvir na hora do brega aquela música Quem Me Dera com Giliardi, se for possível. Eu agradeço.
0: Eu é que agradeço também a participação. Vamos lá, bom dia.
5: Bom dia, Gilson Júnior. Hoje, opa, eu tô de viagem hoje, hein? Tô aqui em Bom Jesus da Cachoeira, vendo um jogaço aqui de bola aqui, hein?
0: Uhum.
5: Manda um abraço pro pessoal de Bom Jesus aí. Alô.
0: Um abraço a todos em Bom Jesus da Cachoeira. Muito obrigado por esse carinho maravilhoso também. Ovo, sempre ouvindo a gente em Bom Jesus da Cachoeira. Mais uma participação. Bom dia.
6: Bom dia. Aqui é Maria José de Ancorado, Rosário da Limeira. Peço para tocar uma música para todos os ouvintes. Minhas amigas, meus amigos, a todos os ouvintes, meus filhos, minha filha, minhas noras, meus netos, meus netos. Que Deus abençoe a todos. Feliz, abençoado dia para todos nós. Peço para tocar uma música para todos os ouvintes. Todas minhas amigas. Feliz dia, abençoado para todos.
0: Ok. Agradeço também a participação. Só mais uma, 10h42. Bom dia.
7: Oi, sou Júnior. Bom dia. Eu você, eu sou da equipe da Rádio Mulher. Rapaz, que bom comentário do Brega aí, rapaz. Mandando a merda. Américo, bem de Eduardo, aqui da Rua dos Avegas, no bairro Recanto Verde. Eu
0: falo, fala, Américo.
7: Se é possível tocar uma música do Maior Carro pra mim. Ah. É que eu também gostava muito de ver essas comentários seus sobre as músicas, né? Porque muitas vezes o compositor escreve uma música, né? A gente não sabe o porquê, né? E por trás dessas músicas, né? Sempre tem um porquê, né? Das canções, né? Então tá muito bom você estar falando também sobre, né, as canções que estão sendo tocadas aí.
0: É isso aí. O nosso objetivo é esse, né, irmão? Obrigado. Vamos lá. Mais uma. Bom dia.
8: Bom dia, Gilson. Bom dia, Pedrão. E aí, tudo bem com vocês?
0: Tudo bem.
8: Bom fim de semana, que o Senhor proteja e te dá um ótimo fim de semana pra vocês e a família de vocês, tá? Aqui a hora do brega tá show. Adorei mais uma hora, viu? Tá muito chique. Aqui, quando você tocar as músicas bem boas aí, Amado Batista, Gine Gênio, Zelo, manda pra mim,
0: tá bom,
8: por favor. E a Celina do João, lá no São Cristóvão, tá? Celina, todos que estiver ouvindo, a Maria José Barra Mansa, todos que estiver ouvindo da rádio, tá bom?
0: Tá bom.
8: É a Marlene Rodrigues aqui do Vermelho 2.
0: Obrigado.
8: Tchau, tchau, bom dia e bom final de semana pra vocês.
0: Um abraço. A música Luzes da Ribalta fala sobre a passagem do tempo, a fama passageira e a aceitação serena do fim das coisas. A letra usa o teatro e o palco como uma metáfora para a própria vida. O sucesso e a vida acabam igual a um espetáculo que chega ao fim e apagam as luzes. Não vale a pena chorar pelo passado ou sofrer por ilusões perdidas. Os sonhos e ideais que passam por nós podemos renascer no coração de outras pessoas. A canção veio do tema Limelight, composto por Charlie Chaplin, para o filme clássico do mesmo nome. Então, é essa que a gente ouve agora. Isso vale para a gente fazer uma reflexão, né? Porque muita gente, às vezes, está no sucesso, tem a fama e, de repente, acaba. Como se fosse um espetáculo. As luzes se apagam, as cortinas fecham. E aí, a vida continua.

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1: É, a hora do brega realmente um sucesso aqui na programação da Rádio Muriaé, né? Que bom. A gente fica muito feliz em fazer outras pessoas felizes, né? Saber que você tá aí do outro lado ouvindo e recordando bons momentos. Muita gente lembrando da mãe, lembrando de uma viagem, lembrando do primeiro amor. Esse é o objetivo da Hora do Brega, às 10h48. Tem mais participações aí, Pedro? Vamos lá? Vamos ver se a gente consegue atender pelo menos um pouco, né? Porque, como eu disse, todas as mensagens importam. A gente tá guardando tudo aqui, mas, né, a gente precisa tocar música também. Não é isso? Mas eu quero agradecer de verdade o carinho de todos. Lembrando que toda mensagem importa. Cada mensagem que a gente recebe é um carinho que a gente tem por cada ouvinte. Vamos lá, bom dia.
2: Júnior, oi. Tô esperando minha música do Vando e Paulo. Tá bom?
1: Tá bom. Vamos ver se vai dar tempo. Vamos lá, 10h48, bom dia.
3: Bom dia! Gente, eu não sabia que o Gilson ia arrasar com essa homenagem maravilhosa. Parabéns, Gilson Júnior e a equipe toda da Rádio Muriaé. Arrasou, hein? Parabéns, estou emocionada. Muito obrigada. Não sabia que essa música representava tanta coisa bonita, que ela tem tanta coisa bonita dentro da letra. Obrigada, tá? E um bom dia e um beijo no coração de todos.
1: Eu é que agradeço também a participação. Tá vendo como é que é? É satisfatório a gente ouvir isso, né? Vamos lá, mais uma, bom dia.
4: Ô Gilson, bom oi, dia. Bom aqui dia. É a Anja aqui do Alto Castelo.
1: Oi.
4: Ô Gilson, eu gostaria de oferecer uma música aí, pedir uma música.

0: aí, pode ser do Amado Batista, qualquer um que você tocar aí. Meu filho Fernando Augusto, que está fazendo aniversário hoje.
1: Alô, Fernando Augusto.
0: Muita saúde, muitos anos de vida.
1: Parabéns, felicidades a todos aí.
0: Isso aí, Gilson, bom dia.
1: Eu agradeço. 10h50, mais uma, bom dia.
2: Oi, Gilson Júnior, aqui é a Terezinha de Belisário.
1: Oi.
2: Tô aqui ligadinha para assistir a Hora do Brega. Tamo junto.

0: Vista, para a Dodora U, para todos que gostam. Quero oferecer para a Dona Fé, que é sogra da minha filha, para toda a família dela, Marlete, tá? Eu gosto muito da Dona Fé e da Marlete.
1: Tá bom.
0: E quero oferecer para você, eu gosto demais do seu programa. Já levanto 8 horas, já ligo o rádio.
1: Que bom, hein?
0: E continua dando essa risada aí, para de invocar com o Pedro Luiz, por favor, hein?
1: Tá vendo? Tem preço isso? Não tem preço, né? Ela falar que levanta 8 horas da manhã e liga o rádio para ouvir o nosso programa. É isso. Essa é a injeção de ânimo que a gente tem todos os dias, né? Isso é que nos move, nos motiva sempre fazer o melhor. Eu me sinto muito lisonjeado de poder, de ter a liberdade de estar aqui nos microfones da poderosíssima Rádio Muriaé, que me dá toda a liberdade do mundo, né, para trabalhar e para fazer o que eu mais gosto, que é o rádio, né? E como eu digo, não é trabalhar. Eu venho aqui para me divertir com os melhores ouvintes do mundo. Bom, em A Praça, Rony Von explora como lugares comuns podem se transformar em guardiões de memórias afetivas. A letra destaca elementos simples do cotidiano, como o banco, a árvore com as iniciais gravadas e o pipoqueiro, para criar uma atmosfera de saudade. Cada detalhe do ambiente remete a momentos felizes vividos a dois, mostrando como a ausência da pessoa amada pode transformar um cenário familiar em um espaço de nostalgia. A canção foi inspirada na Praça Jerônimo Monteiro, em Cachoeiro do Itapemirim, aliás, cidade do Roberto Carlos, não é? E reflete a experiência pessoal do compositor Carlos Imperial. O verso, a mesma praça, o mesmo banco, as mesmas flores, os mesmos jardins, tudo é igual, mas estou triste porque não tenho você perto de mim, reforça a ideia de que mesmo com tudo ali ao redor permanecendo igual, a felicidade depende da presença de quem? Da pessoa que ele ama. Deu para você entender? É mesmo que tenha a praça, o banco, a árvore, tudo, mas o que importa é a presença da pessoa amada. A repetição desses elementos na letra intensifica o tom nostálgico, transmitindo a sensação de que o protagonista está preso às lembranças que o ambiente insiste em preservar. Além disso, a música valoriza pequenos gestos e momentos, como o roubo da rosa amarela e o primeiro beijo, mostrando como situações simples ganham significado profundo quando associadas ao amor. Ao revisitar a praça, o personagem revive não só o início do relacionamento, mas também a intensidade das emoções da juventude, reforçando o tema universal da saudade e da importância das memórias na construção da identidade emocional. Essa que a gente mata saudades agora. Rony Von, A Praça. Faltam 7 para as 11. Bom dia.

0: Deixa eu aproveitar e mandar um abraço pra Zilda no sítio Angola, Lemacuco. Sabe o que ela falou comigo, Pedro Luiz? Que vontade de tomar esse cappuccino na sala do chefe, é que você fala tanto. Ai, ai, segunda-feira eu vou lá na sala do chefe tomar um cappuccino, né? Obrigado, Zilda, um abraço aí no Macuco. Se você quiser fazer um cafezinho forte com pouco açúcar, a gente vai aí também, tá? Manda um abraço pro meu querido Alvino Antônio e a sua esposa Romilda, né? Lá no bairro São Francisco, pedreiro profissional. Alô, Alvino, aquele abraço, tá aqui do lado na obra aqui, ouvindo a gente. Obrigado, tá, Alvino? Alvino Antônio e sua esposa Romilda, curtindo também a Hora do Brega. Vamos lá, ô Pedro Luiz, mais participações pra gente fechar a Hora do Brega? Tem ou não? Você que manda aí, fica à vontade, né? 10 minutos? Não, faltam 2. Pra que você mexeu no relógio, Pedro Luiz? Hein? Amanhã você está suspenso do programa, viu? Ouviu o que eu tô falando? Porque esse suco que você fez aqui tá horroroso. Quantas colheres de açúcar você colocou? Quê? 7? Ah, não. Sei lá. Não, eu desisto. Não precisa fazer mais suco. Suco de laranja com 7 colheres de açúcar. Vamos lá, 10h58. Bom dia.
1: Bom dia, Gilson Júnior. Oi. Aqui quem fala é a Rayane.
0: Fala,
1: gostaria
0: Rayane.
1: De pedir a música Morango do Nordeste.
0: Laírton.
1: É, para uma pessoa muito querida. Aqui é da Chácara Luzia Rodrigues, perto do patrocínio do Muriaé.
0: Opa!
1: Gostei muito que vocês aumentaram aí as horas da Hora do Brega. A gente acorda sábado, já liga a rádio e amo essa rádio.
0: Que bom, Rayane. Muito obrigado pelo carinho, tá? Obrigado mesmo, de verdade, de coração. 1 minuto para as 11, mais uma. Bom dia.
2: Bom dia, Gestão Júnior. Eu queria ouvir a música Aguinaldo Timóteo Mamãe e oferecer para toda a minha família, em especial para minha mãe, que está lá no céu, que amava essa música. Muito obrigado.
0: Agradeço também. Só mais uma para a gente fechar, hein? Bom dia.
3: Gilson Júnior, bom dia. Aldeir Moreira, aqui do bairro São Cristóvão, tudo bem?
0: Tudo
3: passando
0: bem.
3: Aqui para parabenizar você aí por mais essa hora que você conseguiu com o nosso diretor Paulo Roberto para a Hora do Brega. Muito bom, viu? Parabéns para vocês aí. Passando só para deixar um abraço para todo mundo, um bom final de semana. E se você puder, passa aí uma música do Falcão para nós, o Fera do Brega.
0: Valeu,
3: beleza?
0: Irmão. Deixa
3: forte
0: comigo.
3: Abraço, Gilson Júnior.
0: Agradeço.
3: Bom final de semana
0: aí
3: a todos. Aldeir Moreira, do bairro São Cristóvão.
0: Aldeir, eu fico muito feliz de receber uma mensagem como a sua, como outras mensagens. Você não sabe como isso traz uma injeção de ânimo pra gente, né? Motiva. Essas mensagens acabam motivando a gente a fazer sempre o melhor. E a Hora do Brega é um negócio que começou brincando, né? E aí, esse sucesso todo. E muito me honra estar aqui à frente dos microfones apresentando justamente a Hora do Brega, né? Muito obrigado por esse carinho de verdade, carinho maravilhoso. Um abraço para minha amiga Lucila, lá da Lucila Modas, né? É, tá ligada aqui no

na Hora do Brega. Ela gosta de rock, né? Mas ela tá ouvindo a Hora do Brega lá, né? Bom, vamos trazer uma música agora. É, na voz do Zezo. Essa música é da Alcione, na verdade, né? Mas o Zezo colocou uma roupagem nessa música e eu tenho certeza que você que tá aí ouvindo vai gostar, né? A música fala sobre uma entrega total, uma paixão intensa e inevitável, comparando o ser amado a um vício do qual a pessoa não consegue se libertar. Ela aborda a dependência emocional e a aceitação dos próprios erros por amor e o desejo irresistível. O cantor compara a pessoa amada a coisas que causam dependência, dizendo que bebe e fuma esse amor. Ele sabe que esse sentimento pode não dar certo, mas aceita, assume riscos porque não consegue parar de querer a outra pessoa, né? A letra mostra também que foi rolando na vida até parar exatamente nessa paixão que domina todos os seus pensamentos. E a música que eu tô falando é Meu Vício é Você. Deixa eu mandar um abraço aqui pra mamãe do Andrezão, né? Dona Aparecida, é isso? Dona Aparecida, né? Mãe do Andrezão Segurança, tá ligado aí, tá ligado o Andrezão e a Dona Aparecida também ligada comigo sempre. Muito obrigado pelo carinho de todos. Enfim, são tantas pessoas para mandar abraço, se eu não mandei, me desculpe. Mas acabou o programa, 11, até passei do horário, né? 11, desculpe aí o nosso companheiro diretor Paulo Roberto, mas hoje foi um negócio maravilhoso aqui, né? A audiência foi maravilhosa. Então, pra gente fechar o programa de hoje, eu trago essa aí que eu gosto muito. Meu Vício é Você, na voz do Zezo.

Aproveitar e mandar um abraço aqui no final do brega pro Rogério e o Chuchu, que estão ligados, do Leite Preferido. Alô, Rogério, alô, Chuchu. Pô, vieram aqui na rádio, fizeram questão de vir aqui agora na porta. Falou, ó, tamo ligado no brega, gostamos muito do seu programa. Alô, Rogério, alô, Chuchu. Um abraço aí, o Leite Preferido, né? Aquele queijo maravilhoso. Muito obrigado aí pelo carinho. Bom, deixa eu só ler aqui algumas mensagens pra gente fechar realmente o programa de hoje. São muitas e muitas mensagens. Fiquei realmente surpreso, né, com essa audiência maravilhosa. Me deixou assim, radiante. Hoje vou embora para casa realizado, feliz da vida, por essa resposta, né? Bom dia, Gilson Júnior, aqui é o Romildo, estou ligado na melhor rádio Muriaé. Se tiver um tempinho, toca aí pra mim, Roberta Miranda e Reginaldo Rossi amanhã. Amanhã irei pensar numa nova vida.

0: a gente vai tocar no próximo sábado, tá? É, amanhã oferece pra Natália do Santa Terezinha. Obrigado aí, um abraço pra Natália, tá bom, Romildo? Maria Coelho, 90 anos, meu Jesus. 90 anos lá em Miraí, hein? Dona Maria Coelho, parabéns, tá? Abraço da doutora Aline Braz e todos na Fazenda Belo Monte, lá em Miraí, ouvindo a gente. Bom, bom dia, Gilson Júnior, Pedro Luiz e a todos da Rádio Muriaé, Conceição de Boa Família. Quero parabenizar por vocês e por nos conceder 2 horas de música brega. Quero dizer que é muito bom recordar. Eu, infelizmente, sou difícil de ouvir, porque nessa hora estou na catequese. De 9 às 10. Quando chego em casa, tá no final. Mas, mesmo assim, não sei se vai ler a minha mensagem. Quero dizer os parabéns, né? Que Deus abençoe a você e a Hora do Brega. Tem muita música que é tão bom recordar, me faz chorar, né? É a Milo Alves, é isso? Último baile que eu vi, né? Obrigado pelo carinho. Parabéns a todos, a Hora do Brega tá demais. Manda alô pra minha mãe, Germira, aqui na Fazenda Lambari, é a Aparecida Araújo. Bom, acabou o programa. Obrigado mais uma vez a todos. Todas as mensagens estão aqui guardadinhas com muito carinho, né? Cada mensagem importa, todas a gente vai guardar com muito carinho, tá? A Hora do Brega volta sábado que vem, a partir de 9 da manhã. Daqui a pouco tem um plantão de polícia. Tarifas de Trump e os 3 estados brasileiros que vão sentir o maior impacto.
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0: Ceará, Espírito Santo e Santa Catarina são os entes da federação com as exportações totais mais afetadas pelas tarifas de Donald Trump. Mostra levantamento feito pelo jornal Folha de São Paulo a partir de dados de 2025 do Ministério do Desenvolvimento, Indústria, Comércio e Serviços. Quando se considera o impacto sobre as economias estaduais como um todo, esses estados também tendem a ser mais atingidos, já que possuem maior dependência do comércio exterior, como Espírito Santo e Santa Catarina, ou uma cadeia produtiva complexa com maior chance de transmitir os efeitos das sobretaxas a outros setores, caso do Ceará. No dia 23 de julho, os Estados Unidos impuseram nova cobrança de 12,5% a produtos do Brasil sobre a justificativa de que o país importa produtos de países com trabalho forçado. Em muitos casos, o percentual adicional, que soma os 25% da investigação da seção 301 de práticas comerciais consideradas injustas. Uma área pacata de sítios, ruas de areia e brisa do mar ganhou um monumento que é impossível passar despercebido. A Ataíba Cartão Postal em São Gonçalo do Amarante, na região metropolitana de Fortaleza, deu espaço a uma estátua de 11 metros do Diabo, localizada no Templo Palácio Estrela Negra da Quimbanda. O monumento custou mais de R$100 mil, conforme Mãe Rainha das Trevas, feiticeira responsável pela obra, que afirmou que a estátua do Diabo é a maior do mundo. No entanto, não existe nenhum registro oficial que confirme essa informação. 11:09. 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A seguir, o plantão de polícia.
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0: Vamos lá então para as principais manchetes de hoje. Dois homens foram presos e 22 motocicletas apreendidas no quinto dia da operação Lex é Tordo. Tá? A gente vai trazer esse saldo aí. Um homem foi preso e um menor apreendido e drogas também lá no bairro Aeroporto. Outras ocorrências também em destaque, a gente vai trazer lá da cidade de Orizânia. A gente vai falar de Orizânia, onde uma arma de fogo foi apreendida. Entre Orizânia e Santa Margarida, um homem foi preso por receptação de um veículo. Tráfico de drogas em Carangola, a gente vai trazer também detalhes. E também tráfico lá na cidade de Miradouro. São os destaques a partir de agora do plantão de polícia.
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Muito bem, vamos à primeira de hoje. Dois homens foram presos e 22 motocicletas apreendidas em Muriaé, de acordo com dados preliminares, né? Referentes ao quinto dia da operação Lex et Tordo, realizada em diversos pontos da cidade nesta sexta-feira. A operação ocorre em atendimento direto às constantes demandas da comunidade, que vem relatando sistemático desrespeito às leis de trânsito por parte de motociclistas, uso de veículos para o tráfico de drogas na modalidade delivery e a perturbação de sossego com descargas abertas, atitudes que têm colocado o cidadão em risco, né? Porque ninguém aguenta mais esse barulho. Foi uma reclamação, foram várias reclamações a respeito dessas motocicletas.

bicicletas, sem contar com as infrações de trânsito. Bom, só ontem, trazendo aqui um saldo parcial, duas pessoas conduzindo motocicletas com suspeita de tráfico de drogas foram presas, 22 motocicletas removidas. Significa o quê? Que estavam irregulares. Alguma infração tinha desses veículos. Então, 22 motocicletas removidas. Um automóvel também foi apreendido, lavrado aí cerca de 160 autos de infração de trânsito. Olha como é que tá. Agora a ordem tá permanecendo, né? 107 papelotes de cocaína só nessa operação apreendidos. 3 pedras de ice, aquela droga que nós falamos aí, que o Dr. Gleidson acabou apreendendo também. Foi na quarta-feira, né? Na quarta ou na quinta? Foi na quinta, nós falamos aqui na quinta, né? 3 pedras de ice, é uma droga muito cara, valiosa, né? Que tá circulando aqui na cidade. Aproximadamente R$2.000 em dinheiro e 2 aparelhos celulares. Esse então é o saldo parcial do quinto dia da operação Lex El Tordo, né? A operação foi lei e ordem, né? Que significa. Bom, parabéns aí aos militares que mais uma vez, né, retiraram motocicletas barulhentas e cometendo infração na cidade. Bom, 11h22, um homem de 24 anos foi preso e um menor apreendido no bairro Aeroporto, suspeito de tráfico de drogas no final da noite de ontem, sexta-feira. A polícia militar realizava um patrulhamento pela rua Valdomiro Inácio Rodrigues, quando identificou dois homens comercializando drogas. Durante a abordagem, a polícia militar conteve um dos suspeitos que tentou escapar. O outro indivíduo chegou a fugir a pé, mas foi preso em seguida pela equipe policial. Ao total, 107 papelotes de cocaína, um tablete de maconha, 2 buchas de maconha, R$2.208,30 em dinheiro, 2 aparelhos celulares, 1 tesoura e 1 motocicleta, né, tudo apreendido e encaminhado para a delegacia da Polícia Civil no bairro Safira. Então tá aí mais uma ação da Polícia Militar, né, retirando drogas de circulação. Em Orizânia, a Polícia Militar, né, durante a realização da Operação Batida Policial no córrego Santo Antônio do Arrozal, que é a zona rural de Orizânia, as equipes realizavam ações de presença e fiscalização para combater justamente a criminalidade. Durante as diligências, após o recebimento de denúncias, olha aí como é que é importante a denúncia anônima, né? Os militares localizaram uma arma de fogo que estava oculta na região. A operação contou ainda com blitz itinerantes e abordagens preventivas. O resultado dessa operação lá em Orizânia, né? Uma arma de fogo apreendida, 2 veículos, né? 4 rodas removidos e 2 motocicletas também apreendidas. É isso aí. É a polícia atuando não só em Muriaé, mas em toda a região, hein? Faz parte do 47 e o cerco tá fechando. Parabéns aí aos militares. 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Bom, vamos lá, mais uma aqui, ó. Prisão por receptação e recuperação de veículo, hein? Que bom. A Polícia Militar atuou de forma conjunta na recuperação de um veículo furtado entre a noite do dia 30 e a madrugada do dia seguinte, após o acionamento via 190, relatando o furto de uma motocicleta em Santa Margarida. As equipes iniciaram rastreamento ininterrupto. O levantamento informou, né, e direcionou os policiais até a localidade de Santo Antônio do Arrozal. Inclusive, nós falamos agora de Santo Antônio do Arrozal, né, onde a polícia acabou apreendendo essa arma de fogo, né? E justamente aonde o veículo foi furtado. Já em processo de desmanche, um adulto foi preso em flagrante por receptação. O adolescente no meio aí foi apreendido por suspeita de envolvimento no furto. Ambos já possuem registros anteriores por outros delitos. O resultado dessa operação, uma motocicleta furtada recuperada, um adulto preso e um menor

0: apreendido.
1: É isso aí, o cerco tá fechando, hein? Quando eu falo que não compensa o crime, tá aí, ó, o resultado positivo da gloriosa Polícia Militar. Na madrugada deste sábado, ou seja, de hoje, a Polícia Militar efetuou a prisão de um indivíduo por tráfico ilícito de drogas no bairro Santa Emília, em Carangola. Durante a execução da Operação Lei Seca, o condutor de uma motocicleta realizou manobras perigosas na tentativa de fugir do bloqueio policial. As equipes iniciaram um acompanhamento e conseguiram interceptar o veículo. Durante a busca pessoal, foram localizadas pedras de substância análoga ao crack, escondidas na... Ah, sabe onde? Na boca do cara. Colocou tudo dentro da boca, né? Opa, vou guardar na boca aqui que a polícia não vai achar. Bom, mas aí sabe como é que é o tirocínio policial. E esse indivíduo já tem vários registros anteriores pelo mesmo crime. O resultado dessa operação também, lá em Carangola, que inclusive está tendo exposição lá, né? E a polícia está fazendo esse trabalho preventivo. Uma pessoa presa, 9 pedras de crack apreendidas, R$24,10 em dinheiro e um aparelho celular, tudo apreendido. Aí o crack estava dentro da boca, ele quase engoliu as pedras. Né? Eu vou deixar debaixo da língua aqui, se a polícia me liberar, passei. Mas the house is down, a casa caiu, né? A polícia conseguiu apreender toda essa droga que estava com esse rapaz. O cara via blitz, ele volta, meu irmão, não adianta. Quem tem medo, né? Então, a chuva que molha o caixão, molha o carregador. Ele viu a blitz, deu meia volta, achou que a polícia não ia atrás e foi. E apreendeu essa droga e ele acabou preso. Agora vamos falar de Miradouro, né? A Polícia Militar apreendeu drogas e deteve um menor infrator na noite desta sexta-feira no bairro Cruzeiro, em Miradouro. A intervenção ocorreu após o recebimento de denúncias sobre o comércio de entorpecentes na região. Durante o monitoramento, as equipes flagraram a ocultação de materiais em um terreno baldio e a comercialização das drogas. Com a aproximação policial, houve tentativa de fuga, porém o adolescente foi contido. No local indicado, os militares localizaram os entorpecentes já fracionados para venda. O resultado, o menor apreendido por ato infracional ao tráfico, uma pedra bruta de crack, 28 buchas de maconha, R$514,60 em dinheiro e 2 aparelhos celulares apreendidos. Então, é isso, né? Mais um adolescente apreendido lá na cidade de Miradouro.

Muito bem, vamos lá. Um jovem de 18 anos ficou gravemente ferido em um acidente de trânsito nesta sexta-feira, dia 31 de julho, na Avenida Ministro José Fabino Baião, próximo ao Clube Unidão, em Cataguases. De acordo com a Polícia Militar, o rapaz conduziu uma Honda CG 160 Start e teria perdido o controle da motocicleta depois de realizar uma ultrapassagem. Em seguida, bateu na lateral traseira de uma Pajero TR4 que estava estacionada regularmente na avenida. Pois é, com a força do impacto, a moto foi parar sobre a calçada e atingiu um pedestre. Olha aí, tá vendo? Ela sofreu ferimentos leves no joelho e foi socorrida ao local e não teve sua idade divulgada. Quando os policiais chegaram, encontraram o motociclista inconsciente. Os próprios militares, né, iniciaram os primeiros atendimentos até a chegada de uma equipe do SAMU. Então, é isso, né? Acidente terrível que acabou culminando aí no acidente, né, desse jovem que acabou se envolvendo lá em Cataguases nesse acidente. Lamentavelmente, um acidente gravíssimo, né, para você que está aí acompanhando o nosso plantão de polícia. O jovem foi levado para o hospital de Cataguases, onde foi internado em estado grave. O site, né, do nosso parceiro vigilante lá de Leopoldina não conseguiu obter informações a respeito, né, do estado de saúde desse jovem que acabou se envolvendo nesse acidente. Durante o registro da ocorrência, foi constatado que o condutor não possuía a carteira nacional de habilitação. A motocicleta foi apreendida e removida para um

0: credenciado do Detran. Com isso, a gente fecha o plantão de hoje e volta amanhã, 11. Amanhã não, amanhã é domingo. Segunda-feira, 11:05, aqui na Rádio Muriaé.
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5: Muito bem, 11:38, né? Acabou o programa, mas antes tem que mandar um abraço aqui pra minha amiga Edilane, o esposo dela também, a Sofia, né? Estão no carro, né? Me dando essa carona lá da lavanderia Muriaé, cuidou muito bem da minha roupa. Obrigado, Edilane, um abraço a todos aí, as colaboradoras aí da lavanderia Muriaé, né? O Doc Sacanido, eles cuidam muito bem da minha roupa, né? Então eu aproveito e mando um abraço pra mamãe dela, que é a dona Célia, e o João Santos, o padrasto, né? Lá no Gaspar, ouvindo a gente. Obrigado, Edilane. Obrigado pelo carinho, família maravilhosa, que eu tenho uma admiração muito grande. E aniversário da Sofia, esse mês, né? Filha da Edilane, né? E vai completar a idade nova nesse mês de agosto. Então já tá me convidando aqui, parece que vai ter um... deixa eu ver aqui. Ela tá dizendo, ó, vai ter um churrasco. Ah, tá. Então tá convidando. Tá convidando aqui. Obrigado, viu, Edilane? Estaremos lá pra cantar parabéns pra Sofia. Então, um abraço pro seu João Santos, que é o padrasto da Edilane, e também a Célia, que é a mãe dela lá no Gaspar. Bom, sendo assim, acabou o programa, já falei demais pro meu tamanho, tô indo nessa, a gente se fala segunda-feira, se Deus quiser, a partir de 8 horas da manhã. Bom final de semana a todos. Alô, Gavião! Estaremos aí mais tarde, né? Mais tarde estaremos lá no Gavião. Amanhã também estaremos lá. Amanhã tem Garganta de Ouro lá no Gavião. Um abraço a todos, obrigado pela audiência. Segunda-feira a gente volta, 8 horas da manhã.
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3: Bom dia, ouvintes, bom dia, associados da Sicredi Botucaraí, aqui de Minas Gerais. Hoje é sábado, 1º de agosto, estamos iniciando mais um programa Ação e Cooperação. A novidade de hoje é que a colega Bruna Souza estará também sendo uma repórter aqui no programa. Ela que trabalha na base regional de Muriaé e que estreia hoje como repórter, né, entrevistadora, e vai falar justamente sobre o início do Atuação Jovem Agro aqui em Minas. Semana passada nós encerramos no Rio Grande do Sul a primeira turma. E agora estamos então iniciando aqui em Minas a segunda turma. Bom dia, Bruna.
4: Bom dia, João Alberto. Bom dia, ouvintes do programa Ação e Cooperação. Depois do sucesso da primeira edição realizada no Rio Grande do Sul, o programa Sicredi Atuação Jovem Agro chega agora de forma inédita a Minas Gerais. A iniciativa reúne jovens produtores rurais dos municípios de Carangola, Divino, Espera Feliz e Orizânia, em uma jornada de desenvolvimento voltada ao agronegócio, com foco especial na cafeicultura, uma das principais atividades econômicas da região. E para falar sobre essa nova etapa, que iniciou recentemente com a aula inaugural, recebemos o Programação e Cooperação, o assessor de desenvolvimento do cooperativismo da Sicredi Botucaraí, Cledir Périos. Seja bem-vindo, Cledir. Bom dia.
5: Bom dia, Bruna. Bom dia a todos os ouvintes do Programação e Cooperação. Obrigado pelo convite. E muito feliz de estarmos aqui, né, falando de algo tão especial que é o programa Atração Jovem Agro.
4: Cledir, qual é a importância desse momento para a cooperativa?
5: Exato, Bruna. Hoje a gente está dando um passo muito importante na trajetória da Sicredi Botucaraí em Minas Gerais, né, porque a gente traz a primeira edição do programa Atração Jovem Agro para a região, que é uma região muito especial, região do café, né? Cidades de Carangola, Divino, Orizânia e Espera Feliz, para que os jovens dessa região possam participar de uma jornada que com certeza vai auxiliá-los na sua gestão de propriedade rural, nos seus projetos pessoais e no desenvolvimento tanto do jovem como da família que está lá na propriedade rural.
4: Cledir, e me diz uma coisa, como foi a experiência da primeira aula inaugural aqui em Minas Gerais?
5: Bruna, foi muito legal, porque a gente proporcionou a esses jovens e seus pais um momento de conexão, né? Onde que a família pôde parar para entender sobre legado, entender sobre sonhos, entender sobre projetos pessoais, porque a família é composta de mais de uma pessoa, então cada um tem no coletivo a sua participação na produção, na renda da propriedade rural, mas no individual os seus sonhos, o que busca, né, e o que deseja alcançar. Então essa primeira aula foi algo muito legal, algo muito marcante para os alunos, para os pais e também para nós enquanto professores e colaboradores do Sicredi. E te digo que ela superou as nossas expectativas e fortaleceu ainda mais nosso relacionamento com o associado.
4: Ótimo, Cledir. E o programa em Minas tem um olhar voltado para uma realidade muito presente na região, que é a cafeicultura. Como essa característica foi considerada na construção da formação?
5: Bruna, muito boa a tua pergunta. Quando a gente oportunizou de trazer uma edição do Atuação Jovem Agro para Minas Gerais, uma das perguntas que a gente fez, inclusive olhando para a diversidade de atividades que este estado tem, que é muito legal, em qual delas que a gente poderia começar a atuar no primeiro momento. Com base nisso, a gente olhou para a cafeicultura, para uma micro-região onde ela é muito forte, né, muito evidente, e trouxemos essa turma para essa região. O café é algo que a gente sabe a importância e o potencial dele, tanto no mercado nacional, mas também e principalmente no

0: mercado externo. Então, essa proposta de trazer a atuação jovem e agro para esta região, onde essa cultura é tão forte, é justamente buscando potencializar os resultados das propriedades rurais que estarão conosco nessa jornada.
1: Nossa, muito bacana, Cleide. Para quem está nos ouvindo, explica um pouco mais sobre o que é o Sicredi Atuação Jovem Agro e quais são os principais objetivos dessa iniciativa.
0: Bruna, o projeto nasce de um desafio que nos foi lançado com a seguinte frase: olhar um olhar diferente para o agronegócio. Com base nisso, nós buscamos entender de que forma a gente, enquanto parceiro estratégico do produtor rural, da família, do empreendedor do agronegócio, poderia atuar de forma mais assertiva. Entendendo isso, buscamos trazer soluções e ferramentas para auxiliá-lo na gestão da propriedade rural. Então, o programa Atuação Jovem Agro, além de buscar fomentar na propriedade rural liderança, protagonismo e empreendedorismo, também busca resgatar legado, preservar as coisas boas da propriedade, fortalecer os potenciais que a propriedade já tem identificado e também identificar novas oportunidades e novas potências que existem naquela propriedade rural, que talvez até então estejam passando despercebidas, e através dessa jornada elas podem aflorar e principalmente receber atenção para, quem sabe, se tornar ali na frente ou mais uma renda, ou talvez até a principal renda daquela propriedade rural. Então ele é um programa que potencializa todas as frentes que existem da porteira para dentro naquela propriedade rural que está participando dessa jornada.
1: E assim como aconteceu no Rio Grande do Sul, o programa também busca trabalhar temas ligados à sucessão familiar, gestão e inovação dentro das propriedades. Por que esses assuntos são tão importantes para o futuro do agro?
0: Bruna, na verdade, hoje, quem não está olhando para essas duas frentes, gestão estratégica, inovação, né, e empreendedorismo, ele com certeza já está enfrentando dificuldades na propriedade rural. Então a gente sabe que hoje o agronegócio, ele está em constante evolução, ele está em constante desenvolvimento, e as pessoas precisam acompanhar isso. Muitas vezes você tem conhecimento, você sabe que você precisaria estar olhando mais para isso, mas você não sabe de que forma atuar. Então esse programa vem para trazer com mais clareza condições, possibilidades e principalmente trazer ferramentas para que o produtor rural possa calibrar a jornada, a estratégia da sua propriedade rural para que ela fique alinhada com o que vem de tendência de mercado, o que vem de inovação, e principalmente para que ele possa empreender de uma forma mais assertiva no planejamento dos próximos anos daquela propriedade rural.
1: Cleide, e o que os participantes podem esperar dessa jornada ao longo dos próximos meses? Que tipos de conteúdos e experiências serão trabalhados durante os encontros?
0: Bruna, eu poderia resumir essa tua pergunta em uma frase simples e curta: uma jornada transformadora. Mas para quem nos ouve, para que possa entender melhor, a gente sempre brinca aqui e diz que os jovens sairão daqui de uma forma completamente diferente à que eles ingressaram no primeiro dia. Então, o que eles vão encontrar aqui são oportunidades de desenvolvimento, oportunidade de networking, oportunidade de planejamento coletivo, de parar e pensar, de parar e avaliar a rota, né? E principalmente, dentro de um formato seguro, dentro de um ambiente seguro, se desafiar e se testar, olhando para tendências de mercado, olhando para novidades e oportunidades, para ver se o que ele tem em mente representa o que ele busca para o futuro daquela propriedade, e se sim, começar a montar seu próprio projeto de desenvolvimento de prosperidade pessoal para aquela propriedade rural.
1: Uma das marcas do programa é fazer o jovem olhar para a propriedade como um negócio e identificar novas oportunidades. Como esse processo acontece dentro da metodologia, Cleide?
0: Bruna, esse processo de despertar para novas oportunidades na propriedade rural, ele é conduzido e ele vem alicerçado em ferramentas estratégicas para que isso possa acontecer. Então, o jovem encontra aqui, além de professores capacitados para isso, ferramentas que irão auxiliá-los nessa jornada para que eles possam fazer essa reflexão e, principalmente, essa busca por novas oportunidades que aquela propriedade rural tem a oferecer. E eles descobrem, muitas das vezes, situações que jamais haviam passado pela cabeça e estavam lá, visíveis aos olhos de todo mundo, mas invisíveis aos olhos de quem estava lá na propriedade rural. Então, essa jornada de descoberta que acontece em todas as propriedades que participam, ela é feita com base em ferramentas, com base em condição estratégica, para que ela tenha a oportunidade de aflorar na hora certa e com condições favoráveis para ela também possa ser implementada naquela propriedade rural.
1: E além do desenvolvimento individual dos participantes,

0: preocupantes. Que impacto esse CRED espera gerar nas famílias, nas propriedades rurais e nas comunidades desses municípios?
1: Bruna, eu sempre, para quem me conhece sabe, eu sempre falo isso, que o Sicred é uma cooperativa de pessoas. O relacionamento é consequência dessa interação das pessoas. O Sicred, através deste projeto, ele busca justamente isso, fortalecer as comunidades através de um relacionamento estratégico, através de um relacionamento parcial.

0: estamos conduzindo, e no futuro próximo, quem sabe a partir de amanhã, o jovem também se inclua nessa jornada de desenvolvimento. Assim você desenvolve pessoas, assim você desenvolve comunidades, assim você desenvolve uma região. E o mais importante, a gente está junto nesse desenvolvimento, proporcionando, oportunizando e incentivando para que isso aconteça de fato. Afinal, é que a gente tanto fala e preza, que a gente quer estar junto no desenvolvimento de cada um dos nossos mais de 100 mil associados.
1: Cledi, muito obrigado por compartilhar conosco mais informações sobre essa importante iniciativa. Desejamos sucesso aos participantes que estão iniciando essa jornada e seguiremos acompanhando os próximos passos do Sicredi Atuação Jovem Agro em Minas Gerais. João Alberto e ouvintes, nós conversamos com o assessor de desenvolvimento do cooperativismo da Sicredi Botucaraí, Cledi Périos, falando sobre o início da primeira edição do programa Sicredi Atuação Jovem Agro em Minas Gerais, reunindo jovens de Divino, Espera Feliz, Carangola e Orizânia, em uma formação voltada ao fortalecimento da liderança, da gestão, da sucessão familiar e do desenvolvimento do agronegócio.
2: João Alberto e ouvintes, o presidente da Sicredi Botucaraí, Carlos Rogério Matuela, enviou uma mensagem especial aos alunos que estão iniciando as suas jornadas de aprendizado nos programas Sicredi Atuação Jovem e Sicredi Atuação Jovem Agro, em Minas Gerais, e que iremos conferir a partir de agora.
3: Estou aqui passando para dar as boas-vindas a vocês jovens do programa Sicredi Atuação Jovem e do Sicredi Atuação Jovem no Agro. Muito feliz pela oportunidade e reforçar aqui a importância desse programa para o Sicredi e com certeza na vida de vocês. É acreditar na juventude, mas mais do que isso, é através desses programas oportunizar a vocês mostrar seus talentos, trabalhar em equipe, melhorarem a vida pessoal de vocês, a vida profissional de vocês e vocês também nos ajudarem a construir um Sicredi cada vez melhor. Então aproveite essa oportunidade, caminhem juntos. Os professores têm uma habilidade, competência, um conhecimento e com certeza vocês terão em cada aula. A equipe do Sicredi, o nosso muito obrigado pela organização, mas acima de tudo, o sucesso dos dois programas está muito ligado à importância que vocês darão e à participação de todos vocês. Fica aqui o nosso abraço, nosso muito obrigado e a certeza que em breve nos encontraremos em uma das aulas para que a gente juntos também possa comemorar o crescimento de vocês, o crescimento do Sicredi e o crescimento de toda a sociedade. Um grande abraço a todos.
2: Vamos ouvir as dicas trazidas pela colega Viviane Borges de Oliveira em mais um episódio de Educação Financeira.
4: Olá, queridos ouvintes. No espaço de hoje, vamos abordar o tema pagamento à vista. Vamos explorar mais a fundo o que envolve essa forma de pagamento e como pode nos trazer vantagens. Preparem-se para um conhecimento enriquecedor. Vamos falar então sobre essa maneira de pagar a chamada pagamento à vista. É quando você paga toda a quantia de uma só vez. Agora, isso pode parecer simples, mas tem suas vantagens. Por exemplo, ajuda a ter um controle melhor do dinheiro. Isso é super importante, porque nos permite gerenciar nossos gastos de forma mais eficaz. Quando você vai comprar algo, geralmente tem duas opções: pagar à vista ou a prazo. A diferença entre eles pode ser enorme no final do mês, e até mesmo se tratando de compromissos futuros. É crucial entender essas opções e saber quando é melhor usar uma ou outra. Por exemplo, uma compra à vista é quando você paga tudo de uma vez só. Já a prazo é quando divide o pagamento em várias parcelas ao longo do tempo. Agora, você pode estar pensando: mas e o cartão de crédito? Ele não é usado para pagar a prazo? Bem, depende. Você pode optar por pagar o valor total da fatura, transformando-o em um pagamento à vista. Pagar à vista pode parecer mais seguro para sua saúde financeira, porque você evita acumular várias pequenas dívidas que podem se tornar um problema. No entanto, pagar tudo de uma vez pode afetar seu orçamento. Por isso, é importante avaliar quando é melhor pagar à vista ou parcelar. E agora, vamos explorar as principais formas de pagamento à vista. O mais moderno e recente que temos é o Pix. O Pix é uma opção de pagamento instantâneo, desenvolvida pelo Banco Central, e com ele você pode transferir e receber dinheiro a qualquer momento, até em feriados. Basta ter uma chave Pix, que pode ser o seu e-mail, celular, CPF ou

0: ainda chave aleatória. É uma escolha conveniente para transações do dia a dia e é gratuito para pessoas físicas. Também temos o bom e velho dinheiro em espécie, que é uma opção tradicional. Basta ter o valor necessário para a compra e pagar diretamente ao vendedor. É amplamente aceito e pode facilitar negociações de desconto. Em forma de documento, temos o boleto bancário, que é emitido pelo vendedor com informações sobre os valores, vencimento e dados bancários para o pagamento. É uma das formas de pagamento mais conhecidas e amplamente utilizadas. Já o cartão de débito, por outro lado, é uma forma eletrônica de pagamento à vista, onde o valor é debitado diretamente da conta do usuário. E é amplamente aceito e oferece praticidade e segurança. Quanto à escolha entre pagar à vista ou parcelado, sempre que é possível, opte pelo pagamento à vista. Isso ajuda a manter um melhor controle financeiro e evita o acúmulo de dívidas com múltiplas parcelas. Se não for possível pagar à vista, é importante planejar o número de parcelas e reservar dinheiro para o pagamento futuro. As vantagens de pagar à vista são diversas e podem beneficiar sua saúde financeira de diversas maneiras. E aqui estão algumas delas. A primeira é o desconto à vista. Afinal, muitos vendedores oferecem descontos significativos quando o pagamento é feito à vista, o que pode resultar em uma economia para você. O segundo é sobre um maior planejamento futuro, pois ao pagar à vista, você elimina a preocupação com pagamentos futuros, permitindo um melhor planejamento do seu orçamento para outras despesas. Terceiro é um maior controle financeiro. Quando se tem menos compromissos financeiros futuros, torna-se mais fácil manter um bom controle financeiro, pois você só precisa gerenciar as despesas do mês atual. Essas vantagens mostram como o pagamento à vista pode ser uma excelente escolha para evitar dívidas e manter uma saúde financeira sólida. No entanto, é importante ressaltar que o pagamento parcelado não é necessariamente prejudicial. Quando utilizado de forma adequada, pode ser uma ferramenta útil para alcançar objetivos financeiros. Por hoje é isso. Curtiu as dicas e conhecimento? Então fica ligado que na próxima semana voltamos com novos conteúdos incríveis. Até a próxima semana.
1: Estamos agradecendo a sintonia e a gente retornará no sábado que vem aqui no Ação e Cooperação, programa de rádio da Sicredi Botucaraí RSMG. Um ótimo final de semana e até lá.
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2: Hoje iremos falar sobre o H. pylori, uma bactéria que pode ser adquirida através de água contaminada. Essa bactéria se aloja no estômago, prejudicando a camada protetora gástrica, podendo causar inflamação, provocando alguns sintomas, como dor abdominal e queimação. Além disso, essa bactéria aumenta o risco de úlcera e tumor gástrico. O seu diagnóstico é realizado através do exame de endoscopia com biópsias. O tratamento é feito com associação de inibidores da secreção gástrica, combinado com alguns antibióticos. O adequado tratamento e acompanhamento diminui o risco de doenças no estômago.
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2: A odontopediatria é uma especialidade da odontologia que aplica cuidados especiais na saúde bucal de bebês e crianças, além de gestantes e pacientes com necessidades especiais. Sua principal função é aplicar técnicas de psicologia infantil para eliminar desde cedo os traumas relacionados ao dentista, que podem ser iniciados nesse período da infância. Quando nascer o primeiro dente do bebê, já é recomendável o início do tratamento com um dentista especializado em odontopediatria. Os dentes de leite são os primeiros dentes a surgirem em seres humanos. Assim que nasce, devemos procurar um odontopediatra para fazer sua manutenção, para que no futuro a criança possa se tornar um adulto com dentes perfeitos, livre de doenças, com uma estética bucal bonita, com dentes fortes e resistentes.
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tarde, galera! Estamos chegando a mais um show de cobertura com você, pra você, aqui direto do estádio Soares de Azevedo. Faltando 10 minutinhos para as 15 horas, já estará posto a equipe da 99.5 para trazer todas as informações, as emoções desse jogão de bola do sub-20 do Campeonato Mineiro da Primeira Divisão. Temos aí o Boston City aqui na cidade de Muriaé para enfrentar o nosso Nacional. O Nacional buscando mais uma vitória, não começou bem, tá certo. Perdeu para o Coimbra aqui, mas foi recuperar esses 3 pontos perdidos exatamente jogando fora dos seus domínios lá em São João del Rei. Conseguiu uma bela vitória contra a equipe do Atlético e hoje, mais do que nunca, esses 3 pontos seriam preciosíssimos para que o Nacional realmente buscasse a colocação melhor ainda na tabela. Vamos torcer, vamos vibrar, vamos estar juntos com o pensamento positivo, envolvendo mais do que nunca o nome do Nacional, que está na história de todo o sertão esportivo de Minas Gerais e, por que não, no Brasil. Então vamos, hein? Vamos juntos, eu, você, Silvério Machado, Rogério Lúcio e milhares de ouvintes ligados comigo, participando da nossa grande jornada esportiva. O nosso canal de WhatsApp vai estar liberado para você participar, 988301140. Você é o nosso convidado todo especial para poder estarmos juntos nessa tarde gostosa para a prática do futebol aqui em Muriaé. Gramado não tá lá 100% realmente, porque com essa temperatura, o frio queimando, né? Alguns dias atrás aí, o sol realmente agora começa a aparecer em definitivo. Eu quero dizer para você que é com muita alegria que estamos já colocando nossos serviços à sua disposição aqui no canal da 99.5. Ah, vamos sim começar a movimentar essa galera que vai estar comigo a partir de agora. Alô, alô, Silvério Machado, nosso repórter embaixo, comandando o espetáculo. Boa tarde para você.

É, daqui a pouco o Silvério Machado vai voltar com a gente aqui. É, deu um piquezinho lá embaixo, mas tá posicionando melhor para poder realmente participar com a gente. E eu tô recebendo na cabine também aqui o nosso convidado todo especial, o Sony Marini, né? Ele que tá sempre com a gente participando do programa Esporte Total. Mais uma vez, um prazeraço ter junto com a gente aqui também. Rogério Lúcio.

0: querido, boa tarde para você.
1: Boa tarde, Antônio Monteiro. Boa tarde, Silvério Machado, ainda sem comunicação. Boa tarde, Pedro, ouvinte da Rádio Mulher. Boa tarde ao Sony Marino. Acho que não tem nada para fazer hoje, botafoguense. Aí veio pentelhar aqui.
0: Não esperava essa fala, não. Soninho, meu querido, seja bem-vindo. Boa tarde para você. Uma prática do futebol muito legal. Você conhece as quatro linhas, não preciso nem passar informações para você. Jogo importantíssimo para o Nacional. Podemos esperar desse jogo de hoje, hein, Soninho? Boa tarde.

0: esses pontinhos aí que vai fazer com que ele suba, né? Galgue mais um pouquinho o caminho dele, tá? Agora, vai ter dificuldade, né? Se eu não me engano também, é SAP também, né? O time do Athletic? Não, do Boston, né?
1: Do Boston.
0: Do Boston. E eu até vi que, o inclusive, hoje tem um jogo lá. É o mesmo Boston, o Boston que tá lá.
1: É daquela galera mesmo lá dos Estados Unidos.
0: Rapaz, também é. Lá, inclusive, acho que o americano joga hoje com o Resende, né?
1: E também lá, pertence ao mesmo grupo,
0: pois,
1: né?
0: Pois é, e com o destino, se vencer o jogo, tem que vencer o jogo hoje com a diferença de 2-0. Para subir para a primeira divisão do Campeonato Carioca. E aqui nós temos outro representante do grupo Boston, né? É, graças a Deus o Nacional está muito bem. Vamos embora. E como é que falou, Antônio? E pau no burro, né?
1: Opa! Tá aí então a participação do Sonny Marini, que vai estar com a gente na cabine aqui também, acompanhando junto com o Rogério Lúcio tudo que vai acontecer nas quatro linhas. Nós sabemos de quanto realmente é responsabilidade vencer hoje. Já está começando a pisar no gramado ali, rapaziada do Nacional do Boston. O Nacional com aquela camisa branquinha, né? Fácil de ver a numeração, legal realmente, para que nós possamos fazer o nosso trabalho aqui com muita tranquilidade. E também aí o trio de arbitragem. Hoje o trio de arbitragem totalmente feminino, né? Franciele Fernanda Lima de Castro, de 29 anos, vai ficar a ponto aí para apitar esses 90 minutos e algo mais nessa partida, sendo seus auxiliares a Ana Luísa Alves de Oliveira, Viviane Bento de Souza e o quarto árbitro, o Igor Gomes de Oliveira. Olha que bacana, hein? É, as nossas queridas amigas aí já estão prontinhas para o espetáculo. Silvério Machado chama a fala para você.
2: Tá certo, muito boa tarde para você, Antônio Monteiro. Boa tarde também para Rogério Lúcio, Sonny Marini. Boa tarde também para o Pedro Luiz. Equipes já em campo e ao seu comando temos as escalações, Monteiro.
1: Então vamos bater de primeira, por que espera mais? Fala para mim, vem aí a escalação do nosso Nacional.

0: O Nacional está confirmado pelo técnico Adriano Almeida, vai a campo com Dida, goleiro número 1. Lateral direita para Rafael Melo, número 2. A zaga tem Wesley 3, Mikael número 4. Gaúcho é o lateral esquerdo, meia dúzia. Meio campo nacionalino de 5 para Rafael Batista, 8 para Igor e 11 para André. Gui tem a 10 e no ataque, Foguinho 7 e Negueba, camisa número 9.
1: Nacional.
0: Repetindo, confirmando a escalação do Nacional, Didi, Rafael Melo, Wesley, Mikael e Gaúcho, Rafael Batista, Igor e André, Gui, Foguinho e Negueba.
2: Aí a escalação do Nacional e o Boston City. Informa pra mim, Silvério Machado.
3: Boston City.

0: daqui a pouco se
1: tiver, chama...
0: Vai lá.
1: O Boston está confirmado pelo técnico Guilherme Freitas. Vai a campo com o Wallace Luan, goleiro número 1. Lateral direita para Cauã Previati, 2. A zaga com Lucas Canela, número 3. João Vitor, 4. Igor Vinícius, lateral esquerdo, meia dúzia. Meio campo da equipe de Manhuaçu, de Guilherme Sá, número 5. José Augusto, número 7. Matheus Pereira, tem a 8. Gabriel Iuski é o camisa 10. No ataque, Caio Vitor, 11. E William Lopes, camisa de número 9. Repetindo, confirmando a escalação do Boston City, do técnico Guilherme Freitas, que escala o Wallace Luan, Cauã Previati, Lucas Canela, João Vitor e Igor Vinícius, Guilherme Sá, José Augusto, Matheus Pereira e Gabriel Iuski, Caio Vitor e William Lopes.
0: E a arbitragem, quem vem? Quem é a equipe que vai comandar o espetáculo de hoje? Silvério Machado.
1: Apita o jogo, Franciele Fernanda Lima de Castro. Franciele Fernanda Lima de Castro, árbitra da Federação Mineira e da CBF, tem 29 anos de idade. A auxiliar número 1 é a Ana Luísa Alves de Oliveira. A auxiliar número 2, a Viviane Bento de Souza. E o quarto árbitro, Igor Gomes de Oliveira.
0: Oba, já estamos de volta aqui no canal da 99.5 para trazer as emoções para vocês desse jogão de bola que vai acontecer aqui no estádio Soares Azevedo. Mais do que nunca é você nosso convidado todo especial para ficarmos juntos, porque aqui futebol cada vez mais alto no seu coração. Tudo pronto para a bola rolar sem nenhum probleminha. Ah, tá lá, tá fazendo os últimos aquecimentos, inclusive, né, o Silvério Machado? Tá então lá, prontinho, prontinho, a bola já está na marca de vídeo gramado por ali para dar início, é o pontapé inicial do Boston City e pertinho dela o comandante de ataque, William Lopes, é ele que vai começar o

0: Espetáculo com autorização clara da arbitragem, já foi conferido tudo direitinho, as redes de posição legal, bora tudo 100%, todo mundo que não tem nada a ver com o jogo já foram retirados da beira do gramado, ela tá só esperando realmente das horas em cima do pique aqui, para poder começar aí o espetáculo nessa tarde aqui no estádio, senhoras e senhores. Faltam 2 minutinhos para as 15 horas, vai esperar um complemento do horário, né, ô Rogério Lúcio?
1: É, Monteiro, o jogo oficial, geralmente federação, tem que preocupar com o horário, né, Monteiro? É um jogo interessante, as duas equipes aí vêm de vitória, né, Monteiro? Me parece que o Boston City ele vence o América na última rodada, então significa que é um adversário qualificado. O Nacional vem de uma vitória também fora de casa, então esse é um prenúncio de os dois times confiantes. Você falou sobre o gramado, você tem a parte onde pega o sol, né, Monteiro? É uma parte mais seca, mais interessante, mas essa lateral nossa aqui vai dar trabalho novamente para os atletas.
0: Ainda bem que não está tão molhado como estava no último jogo, que a galera não estava parando em pé, né, Rogério?
1: Mas a gente está vendo aqui alguns pontos na intermediária, principalmente no Boston City, parece que houve uma irrigação meio excessiva, está vendo ali perto do número 5 ali? Ali há um sinal de que a grama ela não deu a secada, né? E essa aqui, essa parte realmente castigada, onde o sol, você pode perceber, Monteiro, que naquela extremidade ali, onde o sol ataca e pega bem, a grama ela desenvolve e dá uma sustentação. Esse trecho aqui, ó, do meio, onde a gente está principalmente nas duas intermediárias na lateral, são as partes mais castigadas, né?
0: Tá certo. Tiveram uma chata nativa por aí, meu caro?
2: Tô aqui, tô na área, Antônio Monteiro. As equipes continuam ali, né? Esse trabalho de aquecimento, tá tudo pronto pra bola rolar, mas como vocês já disseram, ainda não deu, né? O horário ali de 15 horas. Enquanto isso, a Franciele, árbitra da partida, aguarda pra autorizar o início do jogo. Lembrando, né? Duas equipes têm 3 pontos na classificação do decagonal. O Nacional em 2 jogos, fruto de uma derrota aqui contra o Coimbra na primeira rodada desse decagonal e de uma vitória, né? Na última rodada foi até São João del Rei e bateu o Atlético por 1-0. Já o Boston City folgou na primeira rodada, enfrentaria o Cruzeiro, o jogo foi adiado, e o Boston na última rodada bateu o América por 2-0 lá em Manhuaçu. Portanto, 3 pontos para cada um, o Boston com 1 jogo a menos. O Nacional tenta retomar as vitórias em casa, ô Monteiro. O Nacional que tá invicto na competição, né? Contando desde a primeira fase até essa, tá invicto dentro de casa, fora de casa, perdão, mas dentro de casa tem 2 derrotas nessa competição, além de 3 vitórias e 1 empate. Antônio Monteiro.
0: Tá certo, a Atos já lá conferiu tudo direitinho, os auxiliares deu aquela auxiliada realmente para ver como é que tá as condições, principalmente das redes. Agora parece que tá tudo prontinho, né? 15 horas e 1 minuto, pode começar aí, dona Franciele. As horas já estão realmente aí em cima da pinta, nada mais, nada menos, esperando para dar início o jogo. Apta, dá sinal positivo, tá valendo, galera! E vem comigo porque aqui só tem emoção, tem futebol show do jeito que você gosta. Vem colaborando comigo porque você realmente faz parte do nosso espetáculo. Apta mandou voltar tudo, não valeu não, rapaz. Houve invasão ali, Rogério.
2: Pois é, que começou, mas não começou. E Apta dá uma bronca ali, mano.
0: Agora começou, bola rolando e você conferindo comigo, 20 segundos que não valeu nada, né? E agora sim a bola tá rolando, com a presença do Boston City, partia para o ataque, a bola vai chegar fácil ali, as mãos do goleirão Dida, que domina com muita tranquilidade para a equipe Nacional, tenta buscar espaço para fazer aí o primeiro lançamento, tocou curtinho ali com o Mikael, zagueirão da equipe do Nacional, também marcado, pode tocar aqui para o Gaúcho pede, recebe, tocou novamente para Mikael despachou essa bola para frente, vai subir ali o jogador da equipe do Boston City, o camisa número 5, e o Guilherme Sá tentou ganhar, melhor para o defensor da equipe do Nacional, Wesley despachou essa bola para bem longe, mas no meio do caminho recuperou novamente o Boston City, aí houve a chegada certinha ali do Igor, ganhou para aqui o Nacional, já viu lá por outro lado, o Nacional pode sair pro jogo com o jogador que era aí no camisa número 7, o Foguinho resolveu tocar um pouquinho mais atrás, vai começar no setor defensivo a equipe do Nacional ali com Wesley, que não tem pressa, vai caprichando, vai achando espaço, agora lançamento à frente, vai correr por ali o Gui, deu uma despachada, deu uma acelerada, a bola vai chegar fácil as mãos do goleirão Wallace Luan, que não teve nenhum problema para começar realmente o espetáculo. Silveira Machado, estamos bem por aí?
2: Tudo certo, Monteiro, estamos aqui, Sonir Marini também aqui na área, qualquer coisa estamos a postos. Lembrando, né, Monteiro, esta terceira rodada do decagonal final começou ontem com 2 partidas realizadas lá em Belo Horizonte, 1 para o Itabirito, 2 para a equipe do Atlético, e também em Belo Horizonte, na Toca da Raposa, Cruzeiro e América ficaram no empate em 1-1. Além de Nacional e Boston City, agora 3 horas da tarde, a bola está rolando também lá em Venda Nova, no Sesc, Venda Nova para Atlético e Coimbra. e amanhã finalizando a rodada, 9 horas da manhã.

0: para Social e Betim.
1: Legal, tá aí o Silvério Machado passando todas coordenadas envolvendo aí essa rodada do Campeonato Mineiro Sub-20 da primeira divisão. Olha o Austin City, começou com pressão, tentou fazer ali uma jogada esperta para pegar de primeira lá exatamente o jaqueta número 10 para sair jogando para a equipe do Boston City, melhor para o goleirão da equipe nacional, Dida despachou essa bola muito à frente, melhor para a equipe do NAC, que com tranquilidade bota no chão, Rafael domina, tocou para Mikael, Mikael recebeu novamente ali, tocou para o Rafael, a briga é boa, vai sobrar para o Nacional, quem sabe pode dar o primeiro contra-ataque, o Wesley, o zagueirão adiantado, pode tocar lá do lado, achou ele, o Rafael Melo com ela preparada, mas aí deu um bote certíssimo, o homem da equipe do Boston City que não quis nem saber, lançamento à frente, vai sobrar limpinho ali para o William, passou de primeira, pode ter oportunidade para bater, mas ele tem gol!

0: do Boston City. Bobeada geral. E sobrou para o William, centroavante William Lopes. Foi lá e acabou passando, driblando o zagueiro da equipe nacional, que era o Mikael. E aí sim, achou espaço e bateu com categoria. A meia altura, no cantinho esquerdo do goleirão. Dida, que nada pôde fazer. O marcador está aberto aqui no estádio Soares Azevedo, na casa de 3 minutos. 3 minutos agora, Boston City Boston tem 1, Nacional 0. O Silvério Machado me fala.
1: Um contra-ataque em velocidade do Boston, né? O Nacional estava com a posse lá pelo lado direito, acabou sendo desarmado por ali o lateral direito do NAC. O lançamento foi feito entre os zagueiros do Nacional, ganhou no primeiro momento na corrida e depois tirou bem o Mikael. O centroavante William Lopes foi lá e bateu com categoria, sem chances para o goleiro Dida, para inaugurar o placar aqui no Soares de Azevedo. William Lopes, ele que voltou ao Boston City agora recentemente, primeiro gol dele neste Campeonato Mineiro Sub-20. A equipe de Manhuaçu tá na frente aqui em Muriaé, Monteiro.
0: Ô, rapaz, vou até chamar o Rogério Luz para falar com isso. É difícil você ver um centroavante com tanta tranquilidade na categoria de sub-20, e nós mesmo nos jogos profissionais não vê assim um centroavante com essa habilidade. Que tranquilidade é essa, hein, Rogério?
2: Monteiro, eu ia te chamar aqui, se você não me chama, eu ia te chamar para registrar. Dizem que a primeira impressão é que fica, né? Então a primeira impressão do William Lopes é de chamar atenção. É um jogador alto, rápido, esguio, e o drible dele, ele ganha na velocidade do zagueiro do Nacional com a bola em profundidade, mas no mano a mano ele tira o jogador do Nacional com uma tranquilidade enorme. Mais tranquilidade é para finalizar, chapar na saída do Dida. Então é um jogador para se ter atenção nesse jogo, Monteiro.
1: Monteiro.
0: Oi.
1: É só para dar um pouquinho do histórico aí do William Lopes, né? Eu falei que ele tá voltando ao Boston City porque começou na equipe de Manhuaçu no sub-17, se destacou, foi pro Palmeiras, depois no Fluminense. No Fluminense jogou, por exemplo, a copinha desse ano. Tava na categoria sub-20 do Fluminense, atuando nessa temporada, foram 5 gols em 20 jogos com a camisa do tricolor carioca e retorna ao Boston City, fazendo hoje a sua segunda partida com a camisa da equipe de Manhuaçu, Monteiro.
0: Então não tem nada de anormal nisso, tudo normal, né, Rogério?
2: Tudo normal. Então, Monteiro, é nossos olhos de lins aqui, o jeito dele, só dele partir pra bola, já viu que ele é diferente, né? Então o Silvério colocou aí a ficha corrida, a capivara do William Lopes, né, Monteiro?
1: E o detalhe, né? 1,94m, Rogério chamou atenção da altura, né? 1,94m deve fazer um duelo interessante ali com o Wesley, que é o zagueiro do Nacional, que tem 1,93m, Monteiro.
0: Tá certo. Ô, Soninho, você que foi zagueiro, meu cara, por muito tempo, dá pra deixar o cara entrar daquela maneira, né, meu cara?
3: Ô, meu amigo, não dá não. Eu tava falando com o Silveira aqui, ele tinha que ter dado o fundo do cara, ele não pode, deixou cortar pro meio, né? Era um ataque do Nacional, virou um contra-ataque, né? A recomposição foi demorada, um dos zagueiros deu bote, mas o outro zagueiro que veio, você já tem que ir empurrando o cara pro fundo, Monteiro. Empurrar ele pra ele bater com a canhota. Se deixar cortar pro meio, ele vai ter uma amplitude muito grande, pode escolher o canto, direito, esquerdo, bater por cima igual ele bateu. Mas a gente sempre que nas escolhas, a gente ensina. Sempre empurra o jogador pro fundo, lá pro fundo. E segundo, você olha a perna dominante do cara. Se o cara é ambidestro, o que você faz? Empurra para a esquerda, que vai ter mais dificuldade. Se deixar cortar pro meio, a facilidade é muito grande. E vai ter também, né? Todo gol e olhar, igual ele fez. Você viu, ele teve chance. Ele podia ter tocado no direito, no esquerdo, e bateu no alto. Acho que ele bateu bem demais, porque acertar o chute daquele na gaveta do lado de cá é difícil, tá, Monteiro? Mas o primeiro momento ele tem empurrado ele pro canto, Monteiro, empurrado ele lá pra ali no fundo, dá o canto pra ele, deixa aí, entendeu? Aí ele deu o bote, o cara cortou pro meio, tchau.
2: É, além disso, a colocação do Sonir sobre o mano a mano, mas o primeiro zagueiro que dá o bote e não alcança a bola, eu não sei a visão dele. Se ele achou que não dava pra ele alcançar, ele deixava a bola pra fazer a cobertura, né, Monteiro?

0: na sua vida.
1: Sim,
0: então, exatamente. Assim, você deixava o segundo fechar, levar ele pro fundo e ter a cobertura que não tinha.
1: Tá certo, é, meu caro amigo. Dois comentaristas aí, fica fácil trabalhar, né? Vem enchendo, gente, de informações por aqui. Agora o Boston City sai pra lá de boa. É quem fazia a proteção, era exatamente o Lucas Canela, se jogou à frente, recupera aqui o Nacional ali com o Mikael. O Mikael jogou para poder essa bola fazer um pouco mais de viagem no meio do caminho. Já apareceu por ali o José Augusto, ganhou para a equipe do Boston City, voltou para o Mikael. O Mikael tenta fazer essa bola de qualquer maneira sair ali da posição, mas está muito truncado o meio de campo, com um domínio absoluto, pelo menos por enquanto, do Boston City. O Nacional não consegue sair daquele meio de campo ali com mais tranquilidade, né, o Silvério?
2: É, e só para destacar, né, o Boston City vem numa arrancada no campeonato. Nos 7 primeiros jogos da competição tinha apenas uma vitória, venceu os 3 últimos jogos da primeira fase, o que o garantiu nesse decagonal, e estreou com vitória, como a gente já relatou aqui no início da transmissão, nessa última fase, né, nessa segunda fase, melhor dizendo, da competição. Então, são 4 vitórias seguidas da equipe do Boston, que está em franca ascensão dentro da competição, está tentando a 5ª vitória seguida hoje aqui em Muriaé.
1: Tá certo, tá aí o Silvério Machado, mandando ver todas as informações. Vem ali a equipe do Boston City, está dominando exatamente naquela zona complicada que é do meio do campo, ganha todas as bolas, não perde de forma nenhuma, e isso vai complicando a vida do Nacional na tentada de sair, mas com tranquilidade, com mais jogadores abertos. Tá vendo uma equipe que veio para poder fazer uma marcação muito tranquila e, acima de tudo, atacar com mais segurança. Olha a equipe do NAC, lançamento de bola esticada na frente para a equipe do Boston City, no meio do caminho apareceu por ali exatamente o jogador que era ele, o Foguinho, cortou para a equipe do Nacional, jogando para fora. Ganha o remesso manual a equipe do Boston City, que já está vencendo pelo placar de 1-0. Isso na casa de 8 minutos e 50. Boston City 1, Nacional 0. O cartão de visita não foi nada acolhedor, hein? Foi daqueles que realmente fica marcado e sangra, meu caro. Como sangra? Tem arremesso manual para o Boston City novamente, lá para o outro lado para a cobrança. O lateral esquerdo era ele, o jogador Igor. Já bateu, recuperou o time Nacional, vem ali na briga, vinha na briga ali, o jaqueta número 11, que era ele, o André ganhou novamente o Boston City, já botou essa bola na frente, bola enfiada ali para o Zé Augusto tentou fazer a passagem, não conseguiu, a bola vai direto para fora, arremesso manual para a equipe do Nacional, e tá lá para a cobrança, o camisa número 7, que era ele, o Foguinho tá ajudando um pouquinho mais lá atrás, lá na intermediária defensiva, lançou essa bola na frente, vai dominar a equipe do Nacional, no meio do caminho, 2 jogadores do Boston City, faz a marcação para lá, para cá, e bate por último no jogador da equipe do Nacional, vai pra fora e em arremesso manual para a equipe do NAC. É você conferindo aqui no canal da 99.5 nesse primeiro tempo, na casa de 9:40. 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
2: No Campeonato Mineiro Sub-20, bola rolando para Atlético e Coimbra lá no Sesc de Venda Nova, e o Atlético abre o placar, portanto agora, como ainda no primeiro tempo também, né? O jogo começou às 3 horas da tarde, Atlético 1, Coimbra 0. O Coimbra, que começou a rodada na liderança com 6 pontos, e o Atlético, que tinha perdido o primeiro jogo para o Social, empatado o segundo com o Cruzeiro, está conquistando a primeira vitória nessa fase, neste momento.
1: Tá certo, tá certo. Se tem informação por aqui. 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Hora certa, futebol show do meu Brasil. 15 horas, 12 minutos. E atenção, galera, confira comigo o tempo do jogo. Vem novamente a equipe do Boston City, a bola batida com muita força, o goleirão fez a defesa numa arrancada ali rápida do Igor, o Silvério Machado.
2: É, chegou com muita facilidade, né, pelo lado esquerdo de ataque, o lateral da equipe do Boston City fez o corte, invadiu a área, chuteou forte ali, rasteiro, o goleiro Dida fez a defesa parcial, a zaga complementou, tem escanteio, Boston City, lado esquerdo de ataque.
1: Boston City tem ali a cobrança do escanteio, se não estou enganado, quem está por lá é o camisa de número 10 para a cobrança, o Gabriel Yuski, prepara ali essa bola, é aquela que vem viajando, vem perigando, vem fazendo realmente movimento no ar, ela foi lá batida, veio rodando, chegou primeiro ali para fazer ajuda no corte, o jogador Igor jogou para fora, é novo escanteio para a equipe do Boston City e no placar da 99.5
3: Boston City
1: tem 1,
3: Nacional
1: 0,
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1: E futebol é com a gente, com emoção, batendo mais forte do que nunca. Vinha ali o escanteio para a equipe do Boston City, já que é de

0: Número 10 para a cobrança, bateu ali, voltando essa bola um pouquinho mais atrás, o cruzamento é feito lá dentro, a zaga fez o corte, quando batia ali, tentando achar espaço, o Matheus Pereira, vem ali, o equipe nacional demorou a sair, agora tocou assim de primeira, recebeu o Lione Guerra, tentou dar uma arrancada no drible de corpo, espaço pode ser bom, tem dois jogadores da equipe nacional, já chegou a marcação em cima do Neguerba, Neguerba dá uma paradinha, acha espaço, faz o giro, de novo, agora sim pode tocar essa bola, tocou ali para o Rafael, de longa distância, pode bater, bateu a bola, bate ali, no homens é Augusto e foi pra fora. Arremesso mandou, mas a descida foi boa, favorável à equipe do Nacional. Quem sabe, o Nacional acordando pro jogo. Vem ali a cobrança, já bateu o Gaúcho, tocou de primeira ali para fazer o lançamento lá dentro. O Negueba bateu lá dentro, vai chegar novamente a zaga e cortar para a equipe do Boston City. Começa a dar uma reação uma equipe do Nacional. Daqui a pouco eu vou saber os comentários também do Rogério. Esse início de reação do Nacional. Vem ali o Nacional para dominada, tentou fazer o domínio. O Negueba recebeu, tocou de primeira um pouquinho mais atrás, a bola batida, mas bateu também no jogador da equipe do Boston City. Cara, o Igor tentou fazer a cobrança novamente, o Nacional no ataque, bateu lá dentro, vai tentar cegar o cabeceio, goleirão absoluto. Foi lá o Wallace Luan, catou com firmeza, hein, Silvério?
1: Foi lá no alto, né? Fez a defesa, depois dessa bola rebatida, ficou com o Negueba, que tentou jogar dentro da área. Tranquilo, soberano, goleirão do Boston, fez a defesa, já saiu jogando. O Nacional aperta o placar, o Boston tá na frente, 1-0, em nome de Aquila Seguros.
0: Gostou dessa pequena reação do Nacional, Rogério?
2: Monteiro, é uma reação de momento, né? Mas o jogo tá meio intrincado pro Nacional. É, o Sonny também, não sei se ele tem a mesma visão que eu. O que acontece com o Boston? O Boston joga com 3 zagueiros. O número 5, é o Guilherme, ele faz o terceiro zagueiro por dentro, né? Então faz uma trinca de zagueiro e empurra praticamente 5 jogadores no meio campo. Então isso aí tá dificultando muito o Nacional. As bolas do Nacional não estão limpas ainda. Então tá dando muito trabalho. O Boston já teve o gol e uma oportunidade de gol. Então o Nacional precisa criar profundidade aí para conseguir tirar essa dificuldade, porque o meio campo do Boston tem mais jogadores que o Nacional, então jogadores estão ficando sem espaço e com dificuldade de produzir, Monteiro.
0: Tá certo, e novamente ia saindo no contra-ataque a equipe do Boston City por ali, mas por sorte o jogador Nacional fez a jogada correta, jogando longe do gol para que o goleiro pudesse chegar e fazer o corte. Olha o Mac, vem pro jogo, dominando ali o jogador de número 11, que era o André, tentou fazer o corta-luz de primeira, toca um pouquinho mais atrás, quem vai começar ali o Gui, recua para o Wesley, zagueirão da equipe Nacional, começando aqui no grande círculo, de prima para Mikael, o homem da zaga da equipe do Nacional, prepara com muita categoria, de primeira também achou ali exatamente ele, o camisa número 612, que era o Gaúcho. Gaúcho domina, toca para Mikael novamente, o capitão da equipe do Nacional, trabalha com Wesley no setor do grande círculo, viu lá pro outro lado, já pelo lado direito, vai começar tudo a equipe do NAC ali com o Foguinho, devolveu um pouquinho mais atrás ali, quem vai começar é o Rafael resolveu tocar mais atrás ainda, dessa feita procurando o seu arqueiro, o goleirão que era ele, o Dida, de prima tocou de primeira, tenta fazer o domínio ali, jogador da equipe Nacional dominou, mas aí segundo a árbitra, ele empurrou, aconteceu, empurrou, Silvério?
1: É, fez ali a proteção, o camisa número 2, do Boston City, o Cauã, e chegou por ali o Gaúcho, né? O Gaúcho foi, fez ali o encontrão, a falta foi marcada para protesto dos torcedores, mas a Francesa estava acompanhando de perto o lance. 1-0 prossegue pro Boston City, placar de Faminas.
0: Tamo juntos no futebol show do tamanho do coração do Brasil, e vem que vem, vinha ali a equipe do Boston City, recebeu ali a falta em cima do lance, marcou a árbitro, agora a equipe do Nacional, Wesley, opa, tem gente querendo participar comigo, tá aberto o 8830140, fala comigo, boa tarde.
3: Boa tarde, equipe esporte da Rádio Muriaé. Venci mais uma vez no estádio Santo Rango Nacional. Mas a defesa hoje, não tô entendendo não, cara. Perdeu ali duas bolas bomba. Mas vamos que vamos. Eu tô aqui com meu cunhado, João Batista, Clério Moreira, Luiz Cláudio. E uma equipe aqui torcendo, mas tá difícil.
0: Ah, difícil do Messi, mas vamos botar fé, meu caro. Vamos botar fé, o botãozinho tem que ligar. O Nacional tá ali preparando para sair da sua jogada com o Foguinho. Deu arrancada de primeira, quem chegava por ali era o jogador número 7. Ele tentou fazer o domínio, essa bola cruzou, meio perigoso ali perto do William Lopes, o autor do primeiro gol daqui do Boston City. A bola chega até no Mikael, o homem da faixa do lado ali, lançou no meio do caminho. Apareceu um corte para a equipe do Boston City. Aí domina o Negueba, tentou sair jogando, recebeu ali um empurrãozinho, rápido, disse que foi. Falta, tá assinalado, hein, Silvério?
1: A falta tá marcada e o jogo começa a ficar com muito digamos, muita reclamaçãozinha assim de um jogador com outro, Monteiro. Tem que tomar cuidado a Franciele para controlar os ânimos.

0: Na tentativa de finalização do Rafael, há um tempo atrás, o Zé Augusto fez o corte, deu uma provocada, então tem que ficar atento. Vai o NAC.
1: E vem o NAC ali novamente, a bola atrasada um pouquinho, mas atrás para Rafael. Rafael dominou de primeira, viu ali a chegada do jogador da equipe nacional, que era ele, o camisa número 8, o Igor, domina um pouco mais atrás. Mikael vai começar no setor defensivo, devolvido ali para o Wesley, está recebendo a marcação do William. O William Lopes domina, tem a equipe do Nacional, jogou um pouquinho mais à frente, agora sim pode ser boa jogada, queria impedimento, segundo a árbitra auxiliar, não foi. Vem lá o Foguinho, tentou fazer o cruzamento, o jogador número 7, que era ele, o André da equipe do Nacional, tentou sair para o jogo, bate para o último jogador da equipe do Boston City, vai para fora e arremesso manual, favorável a equipe do Nacional, que tem pressa, está perdendo por 1-0, e se está perdendo, tem que tentar tirar esse prejuízo de qualquer maneira. Chega ali o André novamente com a dominada, tentou fazer a jogada, agora sim cruzou lá dentro, vai tentar o cabeceio, subiu o jogador Nacional, subiu também a zaga da equipe do Boston City, a bola saiu, vem arremesso manual, a equipe do Nacional procurando achar espaço, achar espaço para tentar aí o gol do empate. Rafael domina, já devolveu um pouquinho mais atrás ali para o Wesley. O Wesley está absoluto na jogada, sozinho, sem nenhuma marcação mais rígida. Tocou de primeira para Mikael. Mikael vem com a dominada, já atravessa ali a linha de vidro do gramado, está na intermediária de ataque. Tocou de primeira, achou de primeira por ali o André. Domina André, tentou fazer a jogada, não deu certo. Melhor para Mikael, que recebe essa bola sobrada por ali. Tocou para o Wesley. Wesley novamente, o zagueiro do Nacional já adiantado. Pode tocar essa bola, deu um drible, rapaz, está com coragem tremenda. O Wesley tocou um pouquinho mais atrás para Mikael. Mikael domina, o capitão da equipe do Nacional. Lançamento para ninguém, agradeceu a zaga da equipe do Boston e tenta sair jogando, e deu certo. William tá com ela sozinha, por ele tentou fazer o corte, Wesley foi lá, deu combate, melhor para a equipe do Boston City, recuperou novamente a equipe do NAC ali com Wesley, atrasando a bola para o Dida. Sony Marim, que se deve um pouquinho a melhora do Nacional, hein, Sony?
2: Passou a tocar mais a bola, né? Aí o principal de tudo é o seguinte, que eu falei com o Silvério, tava perdendo toda a segunda bola, Monteiro, no começo do jogo, toda a segunda bola era do Boston, agora tá jogando melhor, tá acionando o centroavante, e a jogada principal dos meninos lá é pela esquerda, né? O Boston joga pela esquerda, com o lateral esquerdo, não é lateral esquerdo, é um ala, e lá sempre tem a cobertura, sempre tem dois, mas agora o Nacional tá tocando melhor a bola, a gente espera que, opa,
1: deu uma pegada aí.
2: Deu, mas já marcou, viu? Será que tem um bom batedor aí, Silvério? E o Monteiro, vocês estão acompanhando, tem um bom batedor de canhota ali?
1: Silveira vai informar pra você, Soninho.
0: Geralmente de fora da área, nem sei se alguém vai bater direto. O Rafael geralmente bate, né? Tem essas cobranças de longa distância. O Rafael Batista, número 5. O Gaúcho, geralmente quando é bola parada lateral, é ele que faz a cobrança. Então vamos ver qual vai ser ali, como que eles vão marcar. O Wesley também tá por ali tentando alguma coisa. Vamos ver. O Gaúcho até chegou próximo ali, mas saiu da cobrança, tá, Monteiro? Então tem o Wesley e tem Rafael na bola.
1: Tá certo.
3: Monteiro, oi. Em complemento ao que o Sony falou, a postura do Boston também mudou, né, Sony? Até 15 minutos fizeram a marcação alta e a pressão, fazendo uma linha de 3 e abafando com 5 no meio. Agora eles cederam espaço, recuaram um pouco e fazem uma linha de 5. Fazendo a linha de 5, dá mais campo Nacional. O Nacional agora já tem mais espaço para trabalhar a bola.
1: Tá certo. Isso sim fica fácil de mostrar para você o que está acontecendo dentro das quatro linhas. Tem falta para a equipe do Nacional, tá ali o Wesley. Também tá ali, bateu o Wesley. A bola saiu fraquinha, mesmo assim, o goleiro bem colocado, foi na 14, não deu sobra, Silvério Machado.
0: Foi tranquilo, né? O goleiro Wallace da equipe do Boston City, a cobrança do Wesley, ele até consegue tirar da barreira, mas ela foi fraquinha, tranquila pro goleiro adversário. O Nacional já retoma 1-0, vence o Boston City, placar de líder Chevrolet.
1: E como domina, faz o William. 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E vamos que vamos, tentar fazer o lançamento por ali, vai fazer a proteção à zaga da equipe do Boston. E bola vai chegar fácil. Hora certa, futebol show do meu Brasil. 15:23. E atenção, galera, confira comigo o tempo do jogo. Chegando na casa de 22 minutos de bola rolando, etapa inicial, Campeonato Mineiro da Primeira Divisão. E no placar da 99.5.

0: Boston City.
1: Tem um.
0: Nacional.
1: Zero. 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Emissora da 99.5, acompanha o Nacional em todos os detalhes, aqui no Campeonato Sub-20 da Primeira Divisão. E vem aí a segundinha, o NAC correndo atrás, buscando também, quem sabe, voltar no módulo 2 e já sonhando na elite do futebol mineiro. A elite, aí sim, quem sabe, hein? Daqui 2 anos já estamos aí participando com o Nacional Elite. Esse é um sonho, mas não é utopia, não. É sonho verdadeiro. Chamada para você informar para mim, Silveiro Machado.
2: Aproveitando o gancho aí, né, da sua informação, o que a gente conseguiu apurar é que nessa segunda-feira, depois de amanhã, já deve ter novidades sobre a programação da equipe profissional. Lembrando, o Nacional estreia na segunda divisão profissional no dia 20 de setembro, então é prometido, né, para segunda-feira já pelo menos a programação e talvez até, né, a gente vai tentar apurar isso com mais detalhes, mas talvez até o nome do treinador que vai comandar a equipe, Monteiro.
1: Tá certo. Registrando aí, ontem tivemos a notícia do falecimento do zagueiro Baresi, que foi campeão em 1982 pela seleção italiana. Aliás, um zagueiraço, né? E chegou a jogar no Milan com o nosso atual treinador, o Ancelotti. O Ancelotti, né, o Silveira Machado?
2: Exatamente. Ele só jogou no Milan e na seleção italiana, né? Então, fica aí, né? 66 anos de idade, Franco Baresi, um dos grandes zagueiros da história do futebol mundial, tá, Monteiro?
1: Jogou muito. Eu que acompanhei a Copa de 82, vi esse cara jogar, rapaz.
2: Diz o Sony, né, que jogava parecido com ele, Monteiro.
1: É, não, Sony jogava mais.
3: Muito obrigado, Adão, Monteiro. Muito obrigado.
1: Depois você paga o Murucujá, tá, meu cara?
3: Fiquei até meio inchado aqui. O Monteiro, o Nacional tomou o gol, né, numa jogada de contra-ataque. Era um ataque, o Nacional veio no contra-ataque e agora tá bem no jogo, viu?
1: Tá. Olha a chance, com o Nacional batendo de primeira, bola, sobra pro chute novamente, mas Rafael bateu, bate na zaga. Ouça a boca do Sony, milagrosa. Quase que sai o gol daqui do Nacional. Ô, Sony, continua falando, vai.
3: Não, o que eu mais quero, né? Mas que o Nacional agora tá com o domínio do jogo, né? Ele recuou bastante Boston e o Nacional tá jogando, tá tentando e está próximo do gol, viu, Monteiro?
1: E com o Negueba dominando, bateu de primeira, bola fez a curva, o goleirão foi lá, deu um totozinho nela, com as pontinhas da munheca, jogou pra fora. Eu quero mais, tá ficando bom, Silveiro Machado.
2: Impressão do NAC, né? Primeira, a excelente defesa do Wallace na finalização de frente do meio campista Igor, a bola foi e voltou pro Negueba, o artilheiro do NAC na competição com 5 gols, cortou para fora e bateu buscando o canto esquerdo do goleirão Wallace, que mais uma vez ali fez a defesa, colocou para a linha de fundo. Torcedor presente aqui no Soares de Azevedo se anima. O Nacional vai em busca do empate, Monteiro.
1: E vem com busca do empate. Eu quero. Tá lá para a cobrança novamente. A bola pode viajar naquele setor complicadíssimo por ali. A famosa zona, Monteiro, do agrião, hein? Quem sabe vai pintar o gol do NAC, chama fora.
2: Fala. O jogo tá paralisado. Tem um jogador do Boston City caído, tá, Monteiro? Ali bem na entrada da grande área. A Franciele, árbitra da partida, tá lá acompanhando, ver se ele vai precisar de atendimento. Enquanto isso, já tá posicionado o jogador do NAC para fazer a cobrança de escanteio. Tá lá, já tá de pé, tudo bem com ele.
1: Tá legal, escanteio para a equipe do Nacional. Aquela bola que vai viajar por ali, espaço aéreo ocupado por todo mundo. Chega o jogador do Nacional, tentou ali para fazer o cabeceio melhor para o goleirão Wallace. O Luan, que foi lá e fez o corte, tentou fazer a ligação rápida de ataque, enfiada de bola muito rápido, vai atrasar para o goleirão. O Dida tem que despachar essa bola rapidinho também. Já achou espaço ali, tentou sair jogando rápido, a bola saiu do controle, foi para fora, na forçada de barra ali do jogador número 7, que era o Foguinho. Não consigo chegar a tempo, a bola foi só arremesso manual para a equipe do Boston City, que vai correndo, tá vencendo pelo placar de 1-0 nessa primeira etapa movimentadíssima. O Nacional conseguiu igualar pelo menos em condições do tempo de bola e vai buscando o seu gol de empate. Arremesso já cobrado, bateu ali dentro, tenta fazer o domínio a equipe do Boston City, vai sobrar para fazer o cruzamento outra vez. 3 jogadores da equipe do Nacional, 3 também do Boston City. Melhor para aqui o Nacional, Rafael cortou, tentou fazer a ligação rapidinho por aqui, vai correr, o jogador do Nacional recuperou ali o Negueba, um pouquinho mais atrás para o Rafael domina, tocou novamente para Negueba está com a bola dominada no meio do setor do meio de campo ali, quem vai pedir, o Igor, no que pediu, recebeu, pode virar essa bola lá pelo lado direito, de primeira para Rafael viu a chegada novamente do Nacional, deu uma recuada nessa bola ali até o Wesley, do zagueiro da equipe do Nacional, começa na sua intermediária, toca de primeira para Rafael domina, faz o giro, achou de primeira ali para tentar fazer o drible, mas foi caçado por baixo o André. A árbitra foi lá, parou e deu a falta, hein, Silvério?
2: O tal do Guilherme Sá, número 5 do Boston, não

0: perde uma viagem, né, Monteiro? Ele pega e pega pesado, fez a falta, já saiu ali de perto e o Nacional tenta sair jogando. 1-0 vence o Boston City, o placar é de Comercial 3C e Chopp Eco Beer.
1: Se tá bom pra você, tá ótimo pra mim. Então vamos sintonizado. Um abraço para os nossos queridos caminhoneiros transitantes pelas BRs 356, que pertinho de mim no estádio Soares de Avedo, é o gigantão da 356, e também pela BR-116. Obrigado pelo carinho, pela audiência e pela companhia aí na boleia. Tamo juntos, hein? E vem a equipe do Nacional novamente dominada ali com o jogador cara número 11, o André. Escapou do controle, foi pra fora, mas ela ganhou. Arremesso manual. É manual para a equipe do NAC. Também tô abraçando os motoristas de aplicativos, sempre sintonizado. Não dá pra vir aqui pro estádio que tá trabalhando, mas tá aí, ó, correndo pra cima, correndo pra baixo e colhendo os seus clientes. Beleza, hein, amigos taxistas, bem sintonizado comigo. Ó, chamou, tá chegando, rapaziada. É rapidinho, rapidinho chega realmente. Bola enfiada muito longa por ali, na tentativa de achar o William. Ele tentou dar uma corrida, viu que não dava, depois tentou de novo, naquele para pra lá, para pra cá, agora parada. Vai parar pra hidratação, né, Silvério?
0: Exatamente, parada pra hidratação, muito calor aqui em Muriaé nessa tarde de sábado. Jogadores vão ali tomar uma água e os treinadores também, obviamente, aproveitar para baterem um papo e tentar ajustar alguma coisa por ali, Monteiro.
1: Por isso eu deixo aí o Rogério Lúcio e o nosso querido Sony Marini falando pra nós desses primeiros 28 minutos de bola rolando.
2: Bom, vou lá, Monteiro. Primeiro eu, depois o Sonir, né? O Boston City, até os 15 minutos, ele apostou marcação alta, muito povoamento do meio campo e uma pressão em cima do Nacional. Se pode dizer que deu certo, porque faz o primeiro gol, depois dos 15 minutos baixou a linha. Baixou as linhas, começou a fazer uma linha de 5 ali na frente, né? Para não permitir a penetração pelos lados, com 3 jogadores à frente. Nacional passou a ter mais posse de bola. A dificuldade é a infiltração, porque você enfrenta uma linha de 5. Mas a vantagem é que o Nacional vai ter mais gente no meio campo e mais condições de transitar com a bola na intermediária do Boston. O Boston aposta agora nos contra-ataques, Monteiro.
1: Sonny.
3: O Monteiro, o principal jogador dele, a gente vê que é o centroavante. Então apertou, eles dão a bola nele. Agora o cara deu um chutão, mas deu um chutão porque já estava saindo lá pela esquerda, lá para tentar pegar a bola. Ele já deu para ver que é um jogador diferenciado. Né? Eles estavam utilizando muito a lateral esquerda, né? Que o jogador não é nem lateral, é um ala, ele vê que ele desce com muita facilidade. E quando ele toma nas costas, geralmente o número 5 lá, o cara enxadado, uma minhoca, né? Que ele chega junto mesmo, ele não perdoa não. Ele faz a cobertura, então tá sempre a marcação está dobrada lá, porque o menino da direita lá que está jogando direito é muito arisco. E quando ele sai, sai contra-ataque. Você vê que eu e o Rogério falamos isso. O gol deles foi uma jogada que era um ataque do Nacional lá pela direita, um ataque promissor. O ala desarmou e veio trazendo, quer dizer, foi uma falha. Ele veio trazendo alguém, um dos meios tinha que ter saído para lá. Porque quando o Nacional consegue dar prosseguimento à jogada, o 1005 ali, ou enxadada, que eu falo, que ele não perdoa, não. Ele vem e mata a jogada. Eles matam a jogada, eles chegam duro, tá um encontrão, eles não entregam uma bola na mão. Olha para você ver, a bola dele, todas as bolas. Saiu para a lateral, eles pegam a bola na mão, vem andando, provoca. Por quê? Porque o Nacional teve uma melhora muito grande. E os primeiros 15 minutos, né, eu, Rogério, né, falando, batendo nessa tecla, eles vieram no abafa. Mas também não tiveram chances. Né? O goleiro do Nacional, a bola que foi, entrou, sem pega, não tinha condição de pegar. Mas foi só isso, eles não fizeram a defesa. E o goleiro do Boston já fez umas duas defesas. E o principal de tudo, Rogério, eu não sei se você notou, é a saída de bola dele, né? Cruza a bola na área, ele sai com muita facilidade, vai lá em cima e panha. Ele não deixa a bola ficar aí dentro da pequena área dele, não, né? Então, na pequena área ali, todas as bolas do Nacional que veio, ele subiu e panhou com a facilidade. Já pegou a bola e já estica a cara no centroavante. Então, esse é o perigo do time deles, mas o Nacional teve uma melhora muito grande. Agora, essa hidratação aí, isso é complicado, né? Isso mata um time. Você está numa ascensão, você está no jogo, melhorou no jogo, subiu de produção, está ganhando toda a segunda bola, o Nacional passou a tocar melhor a bola, tem essa hidratação. E geralmente, quando volta essa hidratação, nunca é a mesma coisa. Geralmente muda. Agora a gente espera que o Nacional dá continuidade ao que está acontecendo, né, Rogério? E também o centroavante é o cara que é acionado toda hora, né, Rogério?
2: Mas do jeito que ele está sendo acionado, Sony, como você baixa as linhas demais, 5 jogadores fazendo a última linha, 3 na frente, você permite que o adversário povoe a sua intermediária. Você vai para ele só bola espetada, vai ser muito difícil ele ter aquela oportunidade. Nessa do gol, ele recebe bola, recebe um passe, né? Não vou dizer assistência, mas ele recebe um passe. Agora não, agora todas as bolas são espirradas, então ele vai ter que disputar. Então ele vai ter o desequilíbrio. O que pode acontecer na hidratação é o técnico do treinador aí do Boston readequar a equipe, empurrá-la um pouquinho mais para frente, né? Porque do jeito que ela tá, ela não consegue jogar mais, porque o Nacional tem mais jogadores à frente. O ideal, se ela mantiver essa linha de 5, o ideal é o Nacional por dentro, coloca mais jogador em cima dessa última.

0: mesma linha, para que a extremidade tenha possibilidade de infiltração, Soninho.
1: É, já está melhorando, tá, o Nacional melhorou bem, já está conseguindo tocar melhor a bola, né? Os dois jogadores de meio estão conseguindo fazer a distribuição de jogo, da bola, e o principal de tudo, os dois zagueiros cresceram em produção, tá? Muito, né? Os dois zagueiros Nacional que não vinham fazendo uma boa partida, cresceram muito em produção.
0: Mas essa parada, você pode perceber, nós estamos aqui em cima, o Bosso já mudou a postura, tá vendo?
2: Olha a equipe do Bosso ali com o jogador. Vai, opa, ainda bem que a bandeira pegou, porque já era outra arrancada do homem, Rogério.
0: É porque, igual eu interrompeu o Sony, já mudaram a postura. Fizeram a linha de quatro aqui, ó. Linha de quatro normal, mas tem a linha de cinco, mas estão marcando alto. Então, assim, respiraram e voltaram pro jogo, ó. Olha só a dificuldade do Nacional novamente.
1: Agora tem que usar as extremas, né? Tem que usar os dois laterais agora bem, eles têm que dar infiltração. E o Nacional tá usando um pouco o centroavante, né? Já falei, a bola foi nele.
2: Tá lá, agora sim o jogador do Nacional, camisa número 10, trabalha no setor do meio de campo. Achou de primeira ali, com muita tranquilidade, o André. De primeira também recebe outra vez ali, ele, o jogador número 10, que era o Gui, bota no solo. Rafael recebe no que pede, vai trabalhar no outro lado aqui com o Gaúcho. Aí sim a bola pode ser tocada de primeira. Tocou, mas tocou errado. Melhor para a zaga da equipe do Boston City. Mas aí o Negão esperto como ele só tentou ganhar de qualquer maneira, mesmo assim recebeu ele a sobrecarga, a bola foi para fora, arremesso não para a equipe do Nacional, Rafael tem pressa, já cobrou essa bola, tentou sair jogando, recuado um pouquinho mais atrás ali para Mikael para Wesley, epa, deu um, faltou um pouquinho de giz no taco dele ali, escorregou erradamente, hein? Hora certa, futebol show do meu Brasil! 15:35. E atenção, galera, confira comigo o tempo do jogo. Já estamos chegando na casa de 35 minutos de bola rolando e no placar da 99.5.
3: Boston City
2: tem 1.
3: Nacional
2: 0. Sintonia do tamanho do coração do Brasil, você que faz parte do nosso timaço, obrigado pelo carinho e pela audiência durante toda a semana, a partir das 18 horas, o programa Esporte Total sempre com você, arranja lá cobrado o escanteio, subiu o jogador Nacional, subiu também a zaga, tocou por último, novamente a bola foi para fora, é outro escanteio para a equipe do NAC, quem sabe nessa bola pode chegar lá, tá com muita tranquilidade para a cobrança, o Foguinho, lá pertinho do auxiliar, ele vai fazer essa bola viajar novamente ali no espaço aéreo, ela foi cruzada lá dentro, chegou a zaga, socou para Negueba, mas a brava Micael na hora de fazer o gol e conseguiu chutar para cima. Em vez de chutar pro gol, o Silvério Machado, essa é aquela, hein?
4: É, essa bola ficou viva dentro da grande área, né? Essa bola sobrou pro Negueba, que cabeceou pro meio da área. O Micael tava por ali, ele faz ali a finalização e o jogador do Boston City fica caído, né? Agora vai receber o atendimento médico. A árbitra tava acompanhando, não entendeu como jogada de falta, né? Ela faz a jogada, faz o sinal ali pra jogada prosseguir, mas está recebendo atendimento médico o zagueiro do Boston City lá dentro do gol, tá, Monteiro? Tá ali, além da linha ali na meta da equipe do Boston City. Então, um jogo paralisado aqui em Muriaé, 1 pro Boston City, 0 pro Nacional, o placar é de Faminas.
2: Legal, mandar um abraço pro José Carlos, Bernardino, Regina Célia, também Maria das Graças, botafoguense, na Fazenda Santa Laura, obrigado pelo carinho e pela audiência, também ao Ceará, no bairro São Cristóvão, Maria Lúcia Monteiro, o Choque lá no bairro Padre Tiago, Sebastião Filhuse, também abraçando o nosso querido Sebastião Filhuzzi, ligado comigo no bairro do Porto, o seu João Freitas também lá no Porto, o João Freitas outro lá na Chácara Brum, sintonizado e curtindo o futebol show da sua 99. Se tá bom pra você, tá ótimo pra mim. Abraço o Pelela do Lençu, o Pedro Paulo, pastor da Igreja Evangélica, o Laércio Francisco de Carvalho, o Marco Aurélio, o Mac tá aqui hoje no gramado, acompanhando tudo de perto, o Doutor Rangel, o Obinha da Banca, galera sintonizada no canal da 99.5, com muita emoção e futebol show do tamanho do coração do Brasil. 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Agora sim, tá valendo. Começa, recomeça novamente o jogo por ali. Bola foi levantada, enfiada à frente.

0: Melhor para a zaga nacional, briga o Rafael, briga também ali o jogador Caraigo, tentou fazer a jogada, quem sabe o goleirão sai de qualquer forma para fazer o corte. O Nacional tenta fazer a jogada ali para acontecer algo a mais. Melhor para a equipe do NAC, recebeu o empurrão, lá disso não houve nada. A árbitra, melhor dizendo, disso não houve nada, tenta fazer o corte primeiro por ali, a bola voltou. Vai sair direto para fora, voltou, fala para mim.
1: O Cauã, ele que recebeu atendimento médico, já está de volta, o lateral direito da equipe do Boston City, de novo com 11, Monteiro.
0: Tá ligado comigo também o Gilberto lá da Nestlé Botafoguense, ligado comigo também lá no bairro São Francisco, Binha do Bar. Obrigado pelo carinho, pela audiência. O Teodorico Torres, o Sonei, o Pedro Roque, o Silvio, o Sadio, o Márcio lá em Silveira Carvalho, e o Roberto também em Cachoeira, ligado comigo, sempre sintonizado no canal da 99. Vem comigo porque eu tô com você nessa boa. Alô, Luiz Alberto Ribeiro, o Ricardo Duarte Vascaínos e a dona Ana, sintonizada aqui curtindo mais um jogaço pela equipe da 99.5. Agora tentou fazer o corte ali o Mikael. Bola bate por último, exatamente no centroavante da equipe. Equipe do Boston City vai para fora, tocada essa bola para o Wesley, tá pressionado por ali, não quis brincar em serviço, vai subir dois jogadores, subiu melhor para a equipe do Boston City, recuperou o Wesley de prima, viu a chegada ali do meia dúzia, que era ele, o Gaúcho dormiu pro Nacional, virou essa jogada para o outro lado, pode ser boa essa jogada agora sim, recuou um pouquinho mais atrás, vai começar a equipe do Nacional no setor defensivo, chega no Mikael, o homem que é da faixa, o homem que é o capitão, toca de primeira no Negueba, o Negueba domina, de prima também chama ali, ele, o jogador Caraigo, virou essa bola do outro lado, na presença perto ali do Rafael, quem vai trabalhar agora é exatamente o Rafael Melo. O Rafael bota no solo, chama outra vez ali o Igor vai trabalhar com o Rafael, de prima para o Wesley, o zagueirão recebeu, agora sim tocou de primeira para Negueba, Negueba deu uma paradinha, achou espaço ali com o Igor tá com ela preparado, o Gui, prepara Gui, vai com ela dominada, vai tentar fazer a jogada ali por ali, o André tentou fazer a jogada, agora sim, um cruzamento é feito lá dentro, vai subir goleirão, o Aracilu vai cortar novamente, agora vai tentar o contra-ataque do Boston City, lá do outro lado a bola corrida em direção ali dele, que era o ponteiro, o Caio Vitor, ganhou essa bola, já tá no bico da grande área, tocou de primeira, mas aí tocou errado, melhor pra zaga do Nacional, corte, o corte do Rafael, quase recebe a pressão por ali, novamente recupera a equipe do Boston, a bola sobrou outra vez ali, exatamente para a camisa número 8, que era o Igor da equipe do Nacional, pode dar essa enfiada de bola ali para a Negueba, a jogada pode ser boa no meio de dois jogadores, a bola quica, melhor para a equipe do Nasce, no NAC, mas aí vai correr no pé de ferro, não chegou no pé de ferro, deu uma recuadinha, ganha o Nacional, ganha ali, usa o homem, tocou para Negueba, Negueba fez o cruzamento, a bola vai saindo, arrebateu na trave, quase surpreendeu o goleirão, bate no bico da trave lá em cima e quase cai no gol. O Nacional tá pressionando, tá tentando achar espaço, recua um pouquinho mais atrás, vai começar ali com o jogador Rafael Melo, de primeira para o Wesley, o Nacional começa a pressionar, tentando seu gol de empate, vem ali com o Rafael, clareou, tocou de primeira, tocou errado, volta novamente para a equipe Nacional ali com o Rafael, domina Rafael Melo, tocou de primeira, jogada lá dentro da virada, mas no meio do caminho fez o corte, o Nacional pressiona com o Wesley, o zagueirão adiantado, toca de primeira ali para o Wesley, recebeu novamente depois de tocar para o Rafael tocou para o Wesley tentou fazer o corte, tentou fazer o drible, mas aí chegou primeiro, jogou para fora, tá pressionando o NAC, Silvério.
1: É, e naquele lance o Negueba pegou mal na bola e quase saiu gol, né? A sensação é de que o goleiro Wallace foi atrapalhado pelo sol, Monteiro, e aí quando ele viu a bola bateu na trave, sorte do Boston, quase um empate do Nacional, que continua no ataque.
0: E continua no ataque a equipe do Nacional, buscando seu gol de empate, tocou ali para aqui, que recebeu, tocou de primeira lá pro outro lado, o cruzamento vem, agora sim, para o Igor, tentou fazer a jogada, de 8 para 8, melhor para o 8, que era ele, o Matheus Pereira, da equipe do Boston, que fez o corte, pressionou o Nacional novamente, agora chegou no Rafael, o homem da camisa número 5, viu atrasado ali, no atrasar para o Wesley, o Wesley de prima ali para ele, que é o Gaúcho tocou outra vez para Rafael. Rafael tentou fazer a ligação de ataque. Vai sobrar para Mikael. Mikael de primeira para Rafael. Rafael domina. Tá aqui ele, cabeça de área. Adiantado. De prima vai chegar ali o jogador que era ele, o número 62, que era o Gaúcho. Gaúcho virou outra vez lá pro outro lado. Vira para um lado, vira pro outro. Vai tentando achar espaço. Achou, deu um drible seco. Agora sim, pode fazer essa jogada ali com o Negueba, mas aí foi muito fechado. Melhor para a zaga daqui do Boston City. Fez o corte. Recupera Rafael. Devolveu ali para Mikael. Mikael para o Wesley. O Wesley virou o homem do meio de campo. Tá trabalhando com essa bola ali. Tentando achar espaço, não acha espaço, mas acha o compasso do seu pé para virar essa jogada pro outro lado. Um abraço aí para o Luiz Martins, a Dani Sté ligado comigo, obrigado pelo carinho, pela audiência. Também tô abraçando aí o Jaci Júnior, sintonizado no canal da 99. Tamo juntos com muita emoção no futebol que você gosta. Eu também gosto. Agora sim, a bola foi despachada para frente, contra a qualidade para a equipe do Nacional fazer a jogada. 15h43. E atenção, galera, confira comigo.

0: segundo tempo do jogo. Chegando na casa de 40 minutos de bola rolando, etapa inicial, Campeonato Mineiro Sub-20, na promoção da Federação Mineira de Futebol e no placar da 99.5.
1: Boston City
0: tem 1.
1: Nacional
0: 0.
2: Olha o futebol da Muriaé aí, gente!
0: Com muita emoção, com muito carinho, tamo juntos. E aqui a bola não para de rolar e você vai só conferindo a emoção. Daqui a pouco eu vou chamar os nossos comentaristas. Já estamos chegando quase no final do primeiro bloco, no primeiro tempo, dos 45, movimentadíssimo, tocou a bola ali para o Guigui, domina, pode tocar um pouquinho mais do outro lado, achou o gaúcho, capricha meu lateral esquerdo, deu uma arrancada para dentro, tentou fazer ali o corte, não deu para quê? Ah, primeira marcação, muito rija, e tentou sair jogando, a bola vai sair para fora, e arremesso manual, Rogério Lúcio na casa de 43 minutos, o Nacional achou o jogo, tá tentando, hein?
3: Momento Nacional melhor, né? Ele consegue mesmo o Boston City voltando da hidratação, tentando marcar alto, o Nacional conseguiu empurrar o Boston City para trás. Então tem que caprichar nos passes, evitar um pouquinho essas bolas longas que colocam para disputar uma bola que é sua e tentar mais infiltração pelo meio, Monteiro.
0: Tá certo, um abraço para Josélia, para o Haroldo ligado comigo, também a dona Sônia e o meu amigo Zé Maria, lá no bairro São Francisco, tamo juntos, um abraço também o Baratão, tô mandando um abraço todo especial também aí para quem tá ligado comigo? Fala aí, fala para mim, quem tá ligado com a gente aí, sintonizado no canal da 99.5, eu abraço o Márcio Puri, também o Mirim, Antônio Pradimiz, o Luciano tá sempre ligado com a gente, curtindo o futebol show, o Osni, opa, muito legal, fala pra mim quem tá ligado aí, Rogério.
3: Deixa eu terminar essa jogada aí, Monteiro aqui, é o Magno. Boa tarde, meu amigo, estou na escuta aqui, estou na Barra do Ibapuana, Rio de Janeiro, manda um abraço aqui para nós, tamo junto, Magno. Boa tarde, Monteiro, Silvério, Fernando Senna, torcedor do Nacional.
0: Alô, Fernando Senna, aquele abraço, meu querido, tamo juntos. Buzinou, tá passando por aí, muito legal realmente, também tô abraçando lá no bairro da Barra, o Binho da Banca, abraço também aí o Gilberto da Nestlé, tá ligado comigo, a José no bairro São Francisco, o Sérgio Camilo, também ligado, Paulo César da Funerária, opa,
4: o jogo deu uma esquentada, hein? Camisa número 9 do Boston, o William e o Mikael, o zagueiro do Nacional foi ao solo, como se tivesse sido agredido. A árbitra vai lá, chama atenção, o Mikael olha ali para auxiliar, fala que ela viu. Enfim, né? O jogo começa a ficar mais quente aqui no Soares de Azevedo.
0: E você disse que tinha que realmente aí tomar uma posição mais severa. Parece que agora escutou o que você falou e vai chegando junto, tomando as rédeas do jogo, né, Sônia Marini?
5: Ô Monteiro, deixou correr um pouquinho, tem vários encontrões, o time do Boston, eu disse antes, toda hora segura a bola, faz isso, faz aquilo, só que isso vai nervando, você sabe, né? Acontece isso, o Nacional após a hidratação não teve mais aquela facilidade, porque as linhas subiram, mas agora o Nacional estava controlando o jogo, então tem que deixar esse negócio aí, porque eles já sentiram, Monteiro, eles sentiram que o Nacional estava jogando bem. E vem aí,
0: e o jogador toda hora que cai também fica no solo, rapaz, tá parecendo até que não quer jogar, né? Olha, mais um caído por ali,
5: hein? Tá direto isso, olha pra você ver, já caíram umas 3 vezes.
0: E o árbitro acaba parando pra ser atendido, prejudica quem tá correndo atrás do prejuízo, que é o caso do Nacional, não pode parar toda hora de ter jogada não, o cara cai, fica à vontade, dorme um sono, dá uma roncada pra depois levantar, aí não, né? Aí complica. Meu abraço também para o seu Bim Botafoguês do bairro Santa Terezinha, tô abraçando o Jadilson, também ligado com a gente, o Laurinho, o Gilmarzão do Barzinho, lá no Santa Terezinha, ligado, obrigado pelo carinho, pela audiência. Agora sim, parou para que o jogador de número 8, Matheus Pereira, tem nome de craque, rapaz, hein, Silvério Machado?
5: Pois é. O Monteiro.
0: Sim.
5: Na hora que esse número 1 ele já caiu 3 vezes, número 5, toda bola que ele vai, ele dá um tapinha mais, dá, e o Nacional, olha lá, parou o jogo de novo, o Nacional começou a crescer, subiu o tom, eles para o jogo, cai, olha lá o número 8, caiu a segunda ou terceira vez que ele cai já, aí levanta e como nada, vai embora, e o Nacional tecnicamente, Monteiro, é melhor, tá? Isso aí não é bairrista não, o Nacional tecnicamente é melhor, o time que toca melhor a bola, eles têm essa bola longa, né? Mas o Nacional recompõe bem agora com o Wesley, né? Que ele quando tá sem a bola ele marca e quando tá com a bola ele vira o volante, o cara que sai pro jogo.
0: O grandalhão sabe tudo de bola. Olha o Boston saindo pro ataque. Opa, agora foi lá, fez o primeiro combate. Wesley, a bola vai sobrar para o goleiro, que de prima deu um chutão nela para fora. Tem que mostrar que você manda nesse lugar aí, cara. Não pode deixar realmente a galera brincar com você, não. Bola vai chegar ali para o Nacional sair pro ataque com Wesley. Já virou, achou legal por aqui. O Gaúcho enfiou essa bola.

0: Ali de primeira, tentou achar ali o Negueba, tentou fazer o domínio dessa bola, quando tentar fazer o giro, recebeu a sobrecarga, a bola foi para fora. Segunda atra, Franciele, somente arremesso manual.
1: Oi. É igual, em relação ao que o Sony falou, o time do Nacional, ele tem mais a bola, ele trabalha mais a bola, atravessa mais, faz o deslocamento. O Boston City é mais marcação, mais físico e tenta pegar os contra-ataques, né? Futebol não tem uma forma exata de jogar, então você tem um Nacional com mais posse de bola, trabalha mais. É, o Boston City, ele faz uma variação de marcação melhor do que o Nacional defensivamente e tenta sempre os contra-ataques e velocidade, né, Monteiro?
0: E os caras adoram solo, ou soninho gostoso,
2: é isso? O camisa 7 caiu agora da equipe do Boston City, o José Augusto e a Franciele perdeu a paciência, não parou a jogada não, falou vai jogar, ele se levantou na hora e aí depois o Cauã demorou a cobrar o lateral, a torcida chiou, que eu tô falando, né, tem o jogo ficando cada vez mais quente aqui, também o torcedor entrando na partida, Monteiro.
0: Tá certo, e ela precisa realmente tomar essa posição o mais rápido possível, porque senão no segundo tempo, se o Nacional empata esse jogo, aí complica mais ainda, hein? Olha o Wesley com a dominada, já saiu jogando e queria a falta ali, agora não foi na conversa, não, melhor para aquilo do Nacional, dá uma arrancada legal por ali com o Rafael, só que dessa feita o lateral, o Melo tocou de prima, achou de primeira também, o André por ali, o cruzamento é feito, vai tentar achar o Negueba, ele subiu, mas aí não foi o suficiente para encontrar essa bola, vai para fora, sem levar nenhum perigo, Silvério Machado.
2: É, a tentativa do André buscando o Negueba, a bola saiu muito forte, o Negueba ainda se esforçou, não conseguiu alcançar, a bola se perdeu pela linha lateral, arremesso pro Boston, que vence por 1-0 o placar de Áquila Seguros.
0: E já estamos com 48 minutos, não vi a quantidade de minutos não, mas já estamos com 48:40, pode terminar a hora que ela quiser, não sei quantos minutos vai dar de acréscimo, já que temos aquela parada também para hidratação, agora sim ela manda seguir essa bola, com o Wesley, enfiou essa bola para dentro, melhor para a zaga do Boston, Cid bem colocado, faz o corte, vai sobrar ali para ele, o centroavante, ele faz ali aquela jogadinha de foca, melhor para o jogador do Nacional, que chega junto, ganha essa jogada, de primeira volta para o Wesley com tranquilidade, toca para Mikael, o zagueirão daqui do Nacional, pode enfiar essa bola de primeira ali para Negueba, enfiou errado, quem estava bem colocado era o Cauã, lateral direito aqui do Boss, fez o corte e jogou para fora em arremesso manual. Os caras da hora cair, né, rapaz?
2: Ô Monteiro, isso aí, vamos lá, né? A gente fala muito sobre qualidade do nosso futebol, né? A gente viu Copa do Mundo, o Brasil ficando para trás, a gente está no campeonato de base, né? No campeonato sub-20, e a gente tá vendo nos dois lados, tá? É antijogo pra lá e pra cá, assim, é toda hora, é um braço, e o Boston não joga, né? O Boston não quer deixar o jogo correr depois de fazer 1-0. Então, assim, a gente tá falando sempre de futebol mais bem jogado, desde a base, a gente tá no campeonato sub-20, que a bola simplesmente não anda. Você lembra que ontem no Esporte Total a gente falou do jogo do Corinthians, do Atlético Paranaense, que teve 8 finalizações e teve 8 cartões amarelos e teve pouca bola rolando? É um jogo parecido com o de hoje.
0: Ele vai fazer o cara sair de barca, se ele queria ganhar tempo, vai jogar pelo menos aí uns 2 minutos sem ele, né, Silvério?
2: É, não sei 2 minutos, né? Ele vai sair da marca, vai levantar e vai pedir pra voltar de novo, né? Mas é isso, né? É cultural, né? E aí não é no profissional, isso vai começando desde a base, é o que a gente tá vendo hoje no nosso futebol. Vai sair ali, vai levantar e vai tentar voltar pro jogo.
0: Tá certo, mas a árbitro já autorizou a cobrança do arremesso manual, ele nem levantou, hein? Vai ganhando um tempinho por ali. E o Nacional sai com essa bola ali com o Wesley. Lá do outro lado achou o Rafael Melo. Bota no solo, achou novamente o Wesley. O Wesley no setor de meio de campo, a linha que divide o gramado, tocou de primeira para Rafael Melo.
2: 5 segundos de atendimento, já tá querendo voltar.
0: Já tá querendo voltar, mas aí ele vai ter que esperar essa bola parar, hein? Vai ter que esperar o lançamento enfiado na frente. Vai sair lá o goleirão para fazer o corte para a equipe Nacional. Ela nem olhou, agora se autorizou a entrada do William. O William agora pelo menos já vai sentir que vai mandar sair, né, Silvério Machado? Vai mandar sair, né?
2: Enfim, vai tentativa do Bosta.
0: Olha o Bosta, aí não, tá impedido, não vale mais nada, ele bateu, a bola foi pra fora mesmo assim, mas de qualquer forma o árbitro tava lá conferindo tudo através do auxílio da seu auxiliar, marcando o impedimento do ataque da equipe do Bosta. 51, ela vai agora sim, vai mandar essa bola ali pra frente, com certeza vai encerrar a partida, já ultrapassou o tempo, já temos aí 6:10 de bola rolando acima do tempo regulamentar. Sai ali o Mikael com a dominada, o homem que é da zaga da equipe do Nacional, pode tocar um pouquinho mais à frente, tô abraçando também aí o Zé Pedro da mercearia, o Fernando também lá da mecânica, o Zé Pedro da mecânica, sempre sintonizado comigo, vem que vem, com o Elis dominado, o Elis tocou pro outro lado ali com o Rafael Melo, da cora dominada, pode enfiar essa bola na frente, agora se deu uma arrancada para achar espaço, arrancou com ela, de prima, tá lá, o ataque Nacional, na cara para Rafael, o goleirão foi lá, caiu e segurou, no abafa, Silvério Machado.
2: Foi bem atento o goleiro Wallace Luan da equipe do Boston City, boa partida, né? Teve aquele lance que o Sol fica com a sensação de que atrapalhou e a bola acabou pegando na trave, mas bom goleiro, boa partida do camisa número 1 da equipe do Boston City. Finalzinho de primeiro tempo, Nacional tentava ali o ataque final da primeira etapa, Monteiro.
3: Boston City.
0: Final de primeiro tempo aqui no Estádio Soares de Azevedo. Nossa querida Muriel da Mata de Minas Gerais. Agora sim, um para a equipe do Boston City nesse final de primeiro tempo, zero para a equipe do Nacional. As duas equipes, um para o vestiário, claro, receber recomendações dos seus treinadores. O que se pode esperar realmente aí do bate-papo, principalmente do Adriano com seus atletas, hein, Silvério?
2: Tá certo, os jogadores vão deixando o gramado ao final desse primeiro tempo e a gente fala aí as opções, né, do

0: Coutinho são aí as opções para o técnico Adriano Almeida. Já na equipe do Boston City, o Guilherme Freitas, se quiser mexer, tem à disposição o Iago Cipriano, Caio Rocha, Samuel, Matheus Amorim, Lohan Richard, Vitor, Gabriel Marcelino, Matheus Tavares, Daniel Heller, Arthur, Jobson e Kaique. Portanto, 12 opções para o Guilherme Freitas no Boston City, Monteiro.
1: Legal, tá então a participação do Silveira Machado fechando seus trabalhos nesse primeiro tempo, acompanhando a movimentação da saída dos jogadores de Boston City e também do Nacional. Aquele pitaco, como sempre, o Rogério faz no final do primeiro tempo. Fala pra mim um minuto, o que se viu nesses primeiros 45 minutos, ou Rogério Lúcio?
2: Monteiro, até os 15 minutos, um jogo com a presença maior física e pressão do Boston City, consegue o gol. Posteriormente, o Nacional controlou o jogo, conseguiu empurrar o Boston City lá para trás, porém, não conseguiu fazer o gol de empate, Monteiro.
1: Tá certo. 15 horas 55 minutos, aquela parada rapidinha, daqui a pouco vai retornar aí os microfones da 99, o Sony Marino, juntamente com o Rogério Lúcio, eles batendo aquele papo, o que eles viram realmente nos primeiros 45, onde deu o Boston City vencendo pelo placar de 1-0. Até já!
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0: 15 horas e 59 minutos.
1: Monteiro.
0: Oi.
1: Vamos lá, vamos dar uma passada então nos jogos dessa rodada, terceira rodada do decagonal desse Campeonato Mineiro Sub-20. Lembrando, né? As equipes estão nos vestiários. Alguns jogadores do Nacional, né, que são opções do banco de reservas, fazem um trabalho aqui dentro de campo. O pessoal do Boston, todo mundo já nos vestiários. A gente está tendo, neste momento, além da vitória do parcial, né, do Boston 1-0 diante do NAC, lá no Sesc Alterosas, em Venda Nova, o Atlético vai vencendo o Coimbra 4-1, hein? Jogo movimentado, começou também às 3 horas da tarde. 4 para a equipe do Galo, 1 para a equipe do Coimbra. O Galo se recuperando, né, dentro da competição, porque tinha perdido a primeira rodada do decagonal contra a equipe do Social em Fabriciano, vem de empate contra o Cruzeiro no clássico por 0-0 e agora vai vencendo o Coimbra por 4-1. O Coimbra que ganhou os dois primeiros jogos, neste momento conhecendo a primeira derrota nesta fase, Monteiro.
0: Tá certo. Vamos trazer então os nossos comentaristas, que vai falar para nós o que eles viram nos primeiros 45 minutos. O jogo bastante movimentado. Sony Marini está por ali? Sony Marini e também o Rogério Lúcio trazendo para nós uma análise completa desse primeiro tempo de 1 para a equipe do Boston City, 0 para a equipe do Nacional. Você, Rogério, e você, Sony Marini.
2: Ô Monteiro, duas observações que eu fiz, o Rogério vai concordar comigo. Primeiro, né? A gente sabe que as divisões de base hoje do Brasil têm uma dificuldade muito grande, porque a gente fala com todo mundo a mesma coisa, Monteiro. E você viveu isso, o Rogério também. Nós fomos um pouquinho usados, né? Então nós já vivemos isso. Antigamente os jogos, né? Antigamente o futebol brasileiro era, sempre foi assim. 70% técnico e 30% físico. Estou fazendo a porcentagem, Rogério, pode ser até mais, né? Hoje em dia é o contrário, praticamente hoje o jogo é mais físico, né? E pouco técnico. E a gente vê nas divisões de base muita coisa. Mas o que eu estou vendo depois de tanto tempo sem ver, principalmente um campeonato sub-20, um jogo amarrado por parte do Boston, né? O Nacional, se perder esse jogo, vai ser uma injustiça, a não ser que o Boston no segundo tempo volte a jogar um futebol maravilhoso, porque até agora eles tiveram uma bola, fizeram num contra-ataque. E eu não me lembro, nesse tempo todo, de quantas defesas o goleiro do Nacional fez. Nenhuma, só reposição de bola. E o goleiro trabalhou bem, o goleiro do Boston. E o resto do jogo ficou amarrado, fazendo falta, segurando a bola. Eu fiquei pasmo, achei que o time do Boston era bem superior, que eu tô vendo. E não havia não, viu? O time do Nacional jogando bem. Ah, você é barrista. Não, não sou barrista. Se o Nacional estiver jogando mal, falaria, jogou mal. Monteiro, Rogério, sabe que eu sou, acho que o comentarista mais boca grande que tem mulher. Entendeu? Língua solta. E o Nacional jogou bem, não, tomou um gol na bobeira, que, né? Era, eu falei, era um lance de ataque do Nacional promissor, virou um contra-ataque, quase praticamente virou um gol. Depois uma sequência de coberturas erradas, posicionamento e até o cara fazer o gol. Depois disso, o Nacional tomou conta do jogo, se aproximou mais, tocou bem a bola, rodou, chegou, né? Tem um chute ali que foi sorte, mas os outros foram boas jogadas. O Nacional jogou bem, pra mim. Agora, amarração de jogo, eu não aguento isso, cara. Essa amarração de jogo, essa caição, cai pra lá, cai pra cá, jogo catimbado. Aí você vai falar assim, Sony, essa é a parte ruim, a parte boa. É um time que toca bem a bola, um time bem treinado, o time Nacional. Um time que poderia ter chegado, poderia ter empurrado mais. Na hora da hidratação, eu disse que a hidratação, às vezes, dependendo do horário da hidratação, ela mata um time. O Nacional tava na ascensão e tava abafando, já tava chegando e o gol tava prontinho. Aí veio pra hidratação. Até o Nacional pegar o ritmo de novo, que eles subiram a linha, né, Rogério? Subiram as linhas e de novo para tentar pressionar o Nacional lá. O Nacional conseguiu sair, já estava bem no jogo, foi mais no final. O Nacional, eu não sei, o Silvério falou que tem jogadores ali. Está faltando para mim aquele jogador quebra a linha. Aquele cara que pega a bola no um contra um, vai, a cobertura tem que sair, atrás da cobertura tem que mudar o posicionamento todinho do setor defensivo. Eu achei que era o menino da direita lá, mas agora parece que tem jogadores aqui, que são jogadores que partem para cima, levam a bola. Então, Rogério, pode me corrigir, me ajuda aí, que um é melhor do que dois, né? E o Nacional até agora foi melhor, né? Mesmo perdendo ao resultado, não condiz o que foi o jogo, né? O Nacional foi melhor e a gente espera que continue, ou então suba mais o tom, melhor mais ainda. E se tiver algum jogador no banco, eu falei, se tiver algum jogador no banco que realmente consiga fazer esse trabalho de quebrar a linha, o Nacional com certeza consegue virar esse jogo.
3: O que o Sony falou no início aí é um caso de reflexão, né, Sony? Sobre categoria de base. Porque antigamente você tinha, você imaginava, você falou no tempo nosso aí de base, era o seguinte, você preparava, você pegava...

0: jogador é o seguinte: título não era o objetivo. Criar jogador para empresário, para vender para fora, para Europa, não tinha. Então você preparava o jogador para ele fazer o quê? Ele jogar no time de cima. Então você não tinha obrigação de produção, de título. Hoje não, hoje você tem. Nada contra o Boston City, até o Nacional está um pouquinho nesse segmento agora, nessa celeuma. Que é o quê? É time de empresário. Então o Boston City não tem um time principal. Não vai disputar a primeira divisão nem segunda divisão. A ideia deles é o quê? Empresário. Então eles têm que dar resultado dentro do que eles estão disputando. Se o resultado vai ser retranca, se vai ser jogo físico, se vai ser contra-ataque ou vai ser dominação, pouco importa. O que importa é a produção e achar o jogador. O Brucutu 5 ali que serve para o empresário levar lá para a Turquia, levar lá para a Ucrânia e assim sucessivamente. E a qualidade do jogo, Sonia, vai sumindo. Nós estamos reclamando de seleção brasileira, onde nós não temos laterais, nós temos meia de condução e não temos 10 e nem centroavante. É esse o retrato que nós estamos vendo hoje aqui. Isso são realidades que a gente não pode fugir. O que você colocou é isso aí. Então nós estamos tendo hoje o Boston City. O Nacional, eu digo um pouquinho, mas ele vai ter a segunda divisão ainda. Então, assim, poxa, eu posso aproveitar alguns jogadores na segunda divisão, depois no módulo 2, certo? O Boston City, eu acredito que nem isso. Em relação ao jogo, o Boston City deu uma enganada na gente, Soninho.
1: Começou bem,
0: marcando alto o William Lopes fazendo um gol de craque e de repente sumiu todo mundo e o jogo ficou no físico. E assim, deu a impressão que o Boston City ia dominar o jogo inteiro, ia marcar o Nacional em cima, impor dificuldade e ia mandar no jogo. Até os 15 minutos até conseguiu, mas daí pra frente mostrou-se o Nacional com um controle melhor de jogo, com desenvolvimento de jogo. E o Boston City o quê? Marcando bem atrás, fazendo uma linha de 5. Você vê, categoria de base sub-20 fazendo linha de 5.
1: Rapaz, eu tô
0: jogando com 3 zagueiros.
1: Tô pasmo, Rogério, sabe por quê? Se eu perguntar pra você, seu Rogério, fala pra mim os jogadores habilidosos aí que você vê no time do Boston City, que é o time de empresário que
0: não,
1: tá mais tempo, né?
0: Não tem. Nós vimos aqui o Monteiro aí, o Silvério, nós comentando o time do Coimbra, né, Monteiro? Um 10 aqui, eles ganharam o jogo, um 10 muito bom, controlando o meio campo inteiro, virando bola toda hora. Teve uma hora que ele deu de três dedos, você vê, com o pé contrário, ele bateu por trás, o 10. Então o cara que mandava no jogo, Boston City não tem isso não. Ele tem jogador que marca, que dá trombada, o 5 marca firme, precisou, mata a jogada e estica para um grandão lá na frente. Não tem assim, não tem padrão de jogo, fala assim, eu vou controlar o jogo. Não tem isso. É um time que joga no físico e joga no erro do Nacional.
1: Hoje essa necessidade que nós temos, Monteiro, de um camisa 10, por exemplo, eu disse lá no programa que no meu time eu levaria o Matheus Pereira do Cruzeiro, porque é um dos 10 que tem no Brasil. Não é um 10 como era antigamente, mas é um 10 melhor do que nós temos. A gente levou jogador de controle de meio campo, né? Nós tínhamos um jogador que poderia ser um jogador de surpresa e nós não conseguimos na seleção. E agora eu tô vendo aqui nas divisões de base, cara, tá difícil arrumar um 10.
0: Você por olhar no Boston City, não tem esse jogador, não tem esse controlador. O Nacional tem um cara que você olha pra ele e fala, esse é, mas a bola rola e não faz, que é o número 10. Ele tem toda a característica, é canhoto, é habilidoso, só que ele é meio preguiçoso, então ele prefere ficar mais na entrada da área, cair pelos lados. Ele era o seu jogador aqui, observa ele, é o canhoto, ele é forte, tem um físico até não é muito favorável, né? Ele é parrudão, mas assim, ele poderia ser esse controlador de jogo, dar o passe, jogar ali, dar a última linha, quebrar essas linhas pelo meio, e ele não faz isso.
1: Eu gostei dos dois do Nacional, o Igor, né? O Igor e o Negueba. Eles são jogadores que conseguem tocar a bola, aproximar, ter uma jogada individual. São jogadores assim, que nesse âmbito aí hoje, dos dois times, eles sobram. Eles são jogadores que sobram.
0: Então, você pode observar aqui o número 10 ali, ele vai passando perto do trio agora.
1: Ele é forte, muito
0: forte. Ele é forte, então ele poderia ser, ele é canhoto, ele sabe dominar a bola. Só que ele precisa se esforçar mais, o 10 ele precisa movimentar bastante. Coisa que não acontece.
1: O Nacional tem plenas condições. O Silvério, tem novidade, Silvério?
2: Vai mexer, tá? Tem trocas no Nacional, são duas mudanças. Saem Rafael Melo, camisa número 2, e Igor, número 8. Igor, número 8, e Rafael Melo, número 2. As entradas do Vinícius Mineiro, camisa número 13. 13 para Vinícius Mineiro, no lugar do Rafael Melo, número 2. E o Nicolas Haiti. Nicolas, camisa 18, no lugar do 8, Igor. Igor sai com a 8, entra o 18, Nicolas. Na equipe do Boston City, saiu o camisa 10, o Gabriel Yuski. Para a entrada do 17, Vitor Gabriel. Vitor Gabriel, 17, no lugar do Gabriel Iuski. E o camisa 20, o Daniel, também está em campo. Já eu confirmo quem foi a troca.
1: Ô, Silvério. Fala,

0: Vou só falar uma coisa com você aqui. Você lembra que eu disse ali, assim que eu falei assim, se no jogador quebra a linha, aí o lateral do Nacional passou, quebrou a linha, um lance muito bonito, né?
1: Sim, sim.
0: Você quer apostar comigo os dois jogadores que vão jogar aí, um dos dois vai lá pra trás pra fazer a linha? Ih, Rogério, a linha de cinco, Silvério, já está com a linha de cinco lá atrás e provavelmente o 17 que entrou, acabou de entrar, está lá na meio da zaga. Procura ver se está lá,
2: ô Rogério. Ô, Silvério, só pra lembrar. Quem que saiu, quem que entrou?
1: Vamos lá, no Nacional.
2: No Boston.
1: No Boston, saiu o 10, Gabriel Iuski, e entrou o Vitor, camisa 17, Vitor Gabriel. Vitor Gabriel, 17, no lugar do 10. E entrou também o camisa 20, Daniel Heller. O Daniel Heller, 20, entrou. Já eu confirmo quem saiu, Monteiro.
2: Beleza, e tá valendo. Vocês dois aí, quer encerrar, gente, pra poder cumprimentar o raciocínio de vocês aí?
0: Parece que entrou mais um jogador de marcação e composição de meio.
3: Não, a linha de cinco ela se mantém, né? Ela tem o Guilherme, né? Então ele se mantém essa linha de cinco. É, vamos ver se o Boston sai pro jogo igual saiu no início do primeiro tempo, Sony.
2: Então tá tudo pronto pra bola realmente agora começar a rolar, porque já estamos com 25 segundos de bola rolando para a etapa complementar. Chegou ali o balão na mão do goleirão, que era ele, o Wallace Luan.
1: Sim. Matheus, camisa 8. Matheus Pereira, camisa 8, é quem saiu também na equipe do Boston City para a entrada do 20, Daniel Heller. Então, arredondando aqui, Daniel Heller, número 20, e também o camisa 17, Vitor Gabriel, ambos já em campo pela equipe de Manhuaçu.
2: Portanto, duas mexidas no Nacional, duas mexidas também no Boston City. Sangue novo nas duas equipes, buscando aí o Boston City, quem sabe segurar o resultado de 1-0. E o Nacional buscando o empate, até mesmo a vitória, que seria de muita importância nesse jogo diante da equipe do Boston City. O Nacional sai para o jogo, já sai para o jogo ali com tranquilidade, exatamente com ele que entrou agora há pouco, o Vinícius Mineiro, já transou essa bola adiantada lá do outro lado, tentando pegar o Negueba vai lá fazer a proteção, a bola acaba escapando, indo para fora, arremesso manual para a equipe do NAC fazer a cobrança com tranquilidade, já recuou um pouquinho mais atrás, vai começar a equipe do NAC ali com o Mikael, atrasado, o Mikael tá ali, tentou fazer a jogada, tocou errado no meio do caminho, o Rafael vai lá, recupera para a equipe do Nacional, atrasando de longa distância para o goleirão Dida, arqueiro da equipe do NAC, que tem pressa e sai ali com o Wesley, o zagueirão sai com a dominada, já tentou fazer a ligação de ataque, tentou enfiar essa bola exatamente para ele, que era o Foguinho, no meio do caminho, cortou a equipe do Boston City, bola sobrou ali para o camisa número 7 da equipe do Boston City, tentava sair jogando no Zé Augusto, acabou perdendo essa bola, volta a equipe Nacional na pressão, quer segurar de qualquer maneira, mesmo assim melhor para o jogador número 17 que entrou agora, e o Vitor Gabriel para a equipe do Boston City, recuperou, tenta fazer a ligação de ataque, olha o Boston que vem com a dominada, deu uma recuadinha um pouquinho mais atrás, vai começar tudo de novo a equipe do Boston City, ali com a zaga, tocou de primeira, um homem que chega desarmando tudo, que tem direito ali, jogando no 5, o Nacional com a dominada, atenção, pode essa bola ficou errada, mesmo assim vai brincar a equipe Nacional, transou o toque dos dois jogadores, vai dar cartão amarelo, hein, Silveiro Machado?
1: Cartão, primeiro cartão do jogo pro jogador do Nacional, dividida forte, tá, Monteiro? Carrinho de ambos ali e pior pro jogador do Boston City que ficou caído, o jogador do NAC também tá ali ao solo e a Franciele aplicou o cartão amarelo pro jogador do Nacional, já eu confirmo pra você a numeração, porque tá caído virado ali, Monteiro, já eu te falo quem foi.
2: Eu acho que é o 11, hein?
1: É, me parece o André, né? Me parece até pelo posicionamento em campo ali, o André, camisa 11 do Nacional, ele vai no carrinho, né? O camisa 3 do Boston, o Canela também vem no carrinho, e aí o André, né? Fez a falta ali no entendimento da arbitragem, tá se levantando agora, né? Com dificuldade de se levantar o camisa 11 do Nacional amarelado no jogo.
2: Tá certo, tá, o jogador Nacional agora levanta, com auxílio inclusive aí da árbitra Franciele, levantando aí. O André, camisa número 11, premiado com um cartão amarelo, e a equipe do Boston City tem ali uma falta favorável no seu setor de defesa, praticamente pertinho da grande lua por ali para fazer a cobrança. Toma posição, o goleirão, o Wallace Luan, despassou essa bola à frente, vai tentar fazer aí o domínio, a equipe do Nacional com Wesley, tenta fazer o domínio melhor para o William, o homem grandalhão, centroavante da equipe do Boston City, viu a chegada do seu companheiro, quem vai trazer essa bola ali, o Caio Vitor, transou lá dentro para o William, mas aí, proteção da zaga, e a chegada acertada ali do jogador Dida, o goleirão da equipe do NAC, que tem pressa e vai pro jogo, tentou enfiar essa bola de primeira ali para o Negueba, recebe o Negueba, deu um drible pra dentro no meio do canhoto, ganhou essa bola, de boa, deu outro drible, o cara quase caiu, aí eu gosto muito, e o NAC veio pro jogo ali com Wesley, domina o Wesley, o zagueirão da equipe do NAC virou novamente, ela chegou no Rafael lá do outro lado, viu a penetração do jogador aqui do Nacional, enfiou de prima lá pra poder fazer o cruzamento, o homem do número 10, que era o que cruzou ali dentro, subiu o Negueba e cabeceou sem posição, bola foi pra fora, mas eu digo que valeu, hein, Silvério Machado?
1: Tá se esforçando bastante o Negueba, né? Essa ele foi lá no alto, conseguiu o desvio, mas não tava, né? Todo inteiro na jogada, a bola saiu sobre a meta, sem perigo para o goleiro do Boston City, e tem tiro de meta, 1 pro Boston, 0 pro Nacional. 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

0: Pegadona 99 é bom demais, porque eu tô acompanhado em companhia boa e eu quero sempre. E quero você que tá ligado comigo participando via WhatsApp. Boa tarde, meu querido.
1: Boa tarde, Monteiro. Boa tarde. Tô gostando de ver, nosso Deus. Tá maravilhoso seu comentário, sua radiação. É a primeira vez que eu escuto isso, que eu ouço, entendeu? Eu escuto ver muito lá no Rio, né? Rádio Globo, Rádio Tupi, Rádio Nacional, entendeu? Mas vou te falar uma coisa pra você, hein? Meu pensamento. Espero que aconteça. 2-1 Nacional. Pode esperar. Falou, meu jovem.
0: Falou, meu querido, obrigado pela audiência. Tamo junto, vamos que vamos com o Nacional ali. Novamente, pode enfiar essa bola aqui para um pouquinho. Achou, mas aí recebeu a falta, tá marcada a falta. O jogador Nacional tá caído, Silvério Machado.
2: Falta marcada ali em cima do André. A Franciele até esperou para ver se ia ter vantagem Nacional. Como a vantagem não se efetivou, ela marca a falta na intermediária. Um abraço aí pro Zé Carlos, né, lá em Antônio Prado de Minas, que mandou aí essa mensagem pra gente, Monteiro.
0: Opa, tem mais gente no WhatsApp, fala pra mim.
3: Fala, Monteiro, a transmissão tá ótima, hein? Aqui, mandar um abraço pro meu pai, do vizinho lá do Sandrezinho, meu irmão Rodrigo, minha mãe Ângela e o Socila, rapaz, lá no aeroporto. Fica ligadinho, tudinho, nós mandamos um abraço lá do Densu, que nós tava de plantão trabalhando, né? Aí nós tava lá no finalzinho da tarde, lá escutando a rádio. E pro seu Ismael, lá no Barão do Monte Alto, e a família dele, lá no Raial Velho, pra todo mundo. E pra turma aqui no Retiro, né? Que nós estamos ligados aqui, tomando um e vendo vocês aí, escutando vocês. Valeu!
0: Obrigado aí, meu querido, pela audiência. Tá tomando um murucujá lá, rapaz. Obrigado aí, um abraço pra Dona Ângela. Sou sempre curtindo com a gente, curtindo o Futebol Show e essa galera também do Arraial Velho, lá do pessoal do Densu. Obrigado pelo carinho, pela audiência. E vamos que vamos. Ali com o Mikael, camisa número 4, domina essa bola pro outro lado. Vai tentar sair jogando a equipe do Nacional. Quer buscar o gol de empate. O Negueba fez o rodopio, recebeu o sobrecargo. Tá dando somente. Tá dando a falta ou só tá dando remesso, hein, Silvério?
2: Agora ela deu a falta. No lance anterior eu achei que ela ia dar a falta, porque o lateral era pro Boston, né, Monteiro? Então ela não acertou nem na falta e nem no lateral. De qualquer forma, já cobrada a falta para a equipe do Nacional, que tem pressa. Boston 1, Nacional 0, placar de Áquila Seguros.
0: 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Olha o NAC, agora não valia mais nada. Tava dando nosso impedimento, acertou. E aí, Silvério?
2: É, já tava à frente realmente ali o Nicolas, né? Ele que entrou agora após o intervalo, recebia ali de frente, até conseguiu a finalização. O goleiro ia defendendo, mas o lance estava paralisado. Tem posse de bola, a equipe do Boston City que vence por 1-0. 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
0: Nesses primeiros 8 minutos, Rogério, fala pra mim.
4: É, o Nacional ele tem mais o controle de jogo, né, Monteiro? Igual, repete o que nós comentamos, o Boston City não volta com aquela disposição de marcação alta, o Nacional tem mais controle de jogo, mas a minha intervenção era essa. Essa é a função do número 10, ó. É colocar o atacante na cara do gol, né, Monteiro?
0: Tá cumprindo o papel. Daqui a pouco também a chegada de Sony Marini, que vai falar pra gente também o que ele tá achando, assim como o Rogério já deu de prima a sua participação. O Nacional vem pro jogo ali, o jogador número 612 dominou ali o Gaúcho, tentou fazer a enfiada de bola pra frente, a bola toca por outro jogador da equipe do Nacional, vai pra fora, é remesso manual. Sony Marini, dá passinha por baixo que o Rogério falou?
5: Tá sim, eu disse pra você. Ih, pai, você, Monteiro. Não, tá, achei que ia dar um lance perigoso, mas graças a Deus não deu, não. O Monteiro, o Negueba, como eu disse no intervalo, que é um bom jogador, continua sendo um dos melhores jogadores nacional. Tá o Lizinho, sai. E o que o Rogério cobrou acabou de acontecer. O camisa 10, Guilherme Negui, ele tem que aparecer mais pro jogo. Ele não tá aparecendo, cara. pegou na bola uma vez. Agora, quando ele pegou, ele deixou o menino lá. Demorou um pouquinho, né? Segurou um pouquinho a mais, o menino entrou em impedimento. Mas o Nacional continua com o controle melhor de bola, posse, né? Tá tocando bem a bola. Só não pode, ele, ó. Continua o goleiro Nacional, tá

0: inteiro, até agora sem fazer uma defesa, viu? Ele passou o primeiro tempo todinho, fez uma defesa e continua agora.
1: Não vai precisar nem lavar a roupa, nem sujou a roupa, o Dida. Batou no peitoral, botou no solo. Deu uma queixa pelão legal por ali, mas aí na hora de chegar de completar tudo, chega a primeira zaga, que era o João Vitor, cortou para a equipe do Boston City. E o Wesley vai lá, com categoria que eu gosto. E domina essa bola e sai para a equipe do Nacional. Você que tá ligado comigo também lá em Limeira. O Chiquinho, obrigado pelo carinho. Tamo junto, o Cabral lá em Eugenópolis, sintonizado e curtindo comigo. A Bahia Aparecida lá no bairro, lá no vermelho. Ligado com a gente, obrigado pelo carinho. Tô abraçando também você ligado comigo aí no bairro São Francisco, o meu querido Gilberto. Olá, olha o Nacional, bola enfiada agora sim, pode pintar o primeiro gol, gol de empate do Nacional, foi chutada, a zaga faz o corte, numa chegada legal por ali do camisa 13, que era ele, o Vinícius Mineiro, recupera aqui o Nacional novamente, vem com a dominada, o Nacional pode tirar proveito disso aí, tocou de primeira para aqui, que domina, esse é o 10, é o cara da bola, tocou de primeira, tocou novamente, virou aqui pro outro lado, vai começar aqui o Nacional, ali com o Jaque do Bruno Sérgio, que era o foguinho, dominou, achou espaço, partiu lá dentro, jogou no solo, ela disse que não houve nada, o cruzamento veio ali dentro, na hora de fazer realmente aquela sensação, ai, ai, ai, capricha, sensação do jogo, capricha, e agora tem jogador caído de novo, Silvério Machado.
2: É, quando o Nacional aperta, cai alguém do Boston, né, já não é a primeira vez, a gente já viu isso no primeiro tempo, e deve ser quem vai ser substituído, né, já tá posicionado aqui à beira do gramado, o número 14, o Samuel Fernandes, número 14, já entrando na equipe do Boston. Tem um jogador caído por ali, deve ser ele a ser substituído, camisa número 5.
1: Tô rindo, arrastando o cara pra os caras sair.
2: É grandão o Guilherme, né? É o Guilherme que vai sair mesmo. E o Guilherme só vai sair sem amarelo, tá, Monteiro? Ele vai sair sem amarelo, ele vai conseguir ser substituído sem amarelo nesse jogo, depois de bater, que é uma beleza.
1: Ele abriu a caixa de ferramenta pra tudo que tinha lado, rapaz. Saiu ali máquina de furar, chave de fenda, martelo, serrote, tudo que tinha direito. E não deu em nada, rapaz. Que legal, hein? Samuel Fernandes, então, tá em campo, né, meu querido? Saiu quem? O Guilherme Sá? E entrou.
2: Exatamente,
1: o
2: saiu o Guilherme Sá, 5-14, Samuel já em campo, tem escanteio, NAC.
1: Olha o NAC, o escanteio, subiu lá dentro do goleirão, catou no quinto andar, não deu sobra, porque já subia ali o Mikael, já abriu a contagem por ali, aí com pressa, colocou o Wallace Luan essa bola para viajar, vai chegar a primeira equipe Nacional, recuperou de boa, ali o Nacional novamente, correndo atrás do prejuízo, tocou para Foguinho dominou, tocou de primeira ali para o Gui, assim, deu a virada, agora sim, protege com muita categoria essa bola, é dele, e de prima show, Rafael, lá do outro lado, quem tá pedindo tá recebendo, e vem ali o Gaúcho com a dominada, pode pintar o cruzamento aqui dentro, ele segurou um pouquinho, segurou mesmo assim, achou no meio do caminho ali exatamente ele, o Vinícius Mineiro, bota no solo e toca pro Wesley, levantou essa bola lá dentro, fez o corte, a zaga ali chegava de primeiro, João Vitor, e cortou pro Bolsa, recupera aqui o Nacional, a jogada pode ser boa aqui de primeira, vai pintar ali de primeiro o André recebeu um empurrão, recebeu um atropelo, fez tudo que tinha direito e o cara ainda reclama, o Silvério Machado.
2: Falta ali, o André, ele chamou a falta, né, Monteiro, a verdade é essa, ele ficou ali posicionado, quando veio o tranco por trás, ele foi ao solo, reclamação da equipe do Boston City, não concordando com a marcação da árbitra, mas a falta tá marcada, jogador do NAC caído, até recebendo atendimento por ali, o camisa 11, André, enquanto isso, Foguinho 7 se posicionando para fazer a cobrança de falta, Monteiro.
1: Tá certo, Foguinho 7 preparando para a cobrança da falta, o número 19 do Nacional já tá por ali, o Cabelo.
2: É o Kreiler.
1: É o Kreiler Cabelo.
2: É o Kreiler, né, ele que tem 2 gols no campeonato, camisa 19, que um dia você o comparou com o Spinelli. Depois que isso aconteceu, ele não fez mais gol, tá, Monteiro?
1: Assim como o Spinelli também não, né? Um ficou com inveja do outro, né, Silvio?
2: Ele é centroavante, tá, Monteiro? Ele é jogador de área ali, né? Vai o Nacional à frente em busca desse empate, pelo menos.
1: Hora certa, futebol show do meu Brasil! 16:23. E atenção, galera, confira comigo o tempo do jogo. Já estamos com 13 minutos de bola rolando, etapa complementar, Campeonato Mineiro Sub-20 da primeira divisão, e no placar da 99.5,
3: Boston City
1: tem 1,
3: Nacional
1: 0.
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1: Zirigando, coleguinho da Beija-Flor, batendo aqui no bolão. E deixa com você e conosco aqui na 99.5. É muito futebol, é muita emoção, é muito elo de amizade. Entra 99 e você do outro lado sintonizado comigo. A você que está aí lá em Campinas, o JB, tá ligado comigo. Obrigado pelo carinho, tamo juntos. Também tá ali o Gui para a cobrança. Deixou para o Foguinho. Aí sim é o Foguinho. Quem saiu foi quem entrou.
2: Saiu o André. Ele sai ali, até recebeu atendimento médico. Problema no braço esquerdo do André, camisa 11 do Nacional. E já tá em campo o Kreiler, camisa.

0: camisa 19, o Kreiler é centroavante, tá, Monteiro? O Foguinho ia bater, mas estava muito
1: mais
0: pra dentro.
1: Que se parece, né, o do André, tá ali com a tipóia, né?
0: Ele parece ter caído de mau jeito, talvez questão do ombro ali, enfim, enquanto isso, o Foguinho posicionado pra cobrança.
2: Olha o Foguinho, camisa 7, e você que tá ligado comigo, alô Maciel, alô Zé Renato, ligado comigo lá no bairro em Confidência, obrigado pelo carinho, também tô abraçando aí, com certeza, o Marquinho Marambaia, ligadaço, viu, o Foguinho para a cobrança, bateu lá dentro, a bola viajou na direção do goleiro, foi muito alta, sem levar nenhum prejuízo para o goleirão da equipe do Boston Sente Silveira Machado.
0: Aí pegou muito, mas muito mal na bola o Foguinho, os jogadores, né, posicionados lá, os dois zagueiros tinham ido pra área, o Mikael e o Wesley, bateu mal a bola diretamente pela linha de fundo, tiro de meta, Boston City na frente, 1-0 o placar de Comercial 3C e Chopp Eco Beer.
2: Ligado comigo, Silvio Belizar, Dona Laí, Tamuri, a Rita no bairro São Cristóvão, também tô abraçando aí o Antônio Neri, a Eva no bairro do Porto, o seu Cláudio da mercearia, a rapaziada das redes supermercados ligado comigo. Comigo também, a mercearia do Rony, mercearia do Princesa Isabel, vem o Ucrânia ali, na briga legal, vai chegar a zaga com a proteção corretamente feita ali pelo Lucas Canela, e chegou junto o goleirão e fez o corte, tentou fazer a ligação melhor para o Wesley, dominou o zagueirão da equipe nacional, não deixou sair não, aí sim, tocou de primeira, vem a equipe nacional, bola chegou de primeira ali para o jogador da equipe nacional, tentou fazer a ligação de ataque melhor para a zaga da equipe do Boston, fez o corte, o Mikael vai lá, recupera lá do outro lado, quem pediu, recebeu, trabalha com muita tranquilidade, a bola chega ali no Negueba, o homem da camisa número 9, tem a ele liso mesmo, e chega no Mineiro, o Mineiro domina, de prima para o Wesley, apesar de receber o combate, o Nacional vai conseguindo ganhar essa jogada ali, agora não tem o que tocar, pode tocar no Foguinho, foi agarrado, jogado ao solo, os dois se desentendem por ali, rapaz, e vai pintar cartão amarelo, pra quem é isso, velho?
0: O Boston City aos 60 minutos do jogo, 16 do, quase 16 do segundo tempo, toma o primeiro cartão do jogo, tá, Monteiro? Primeiro cartão pro Boston aos 16 do segundo tempo, a Franciele agora parece que ela ficou brava, o antijogo ali do Igor Vinícius.
2: Mas o Wes chegou no cara e falou assim, olha, para com isso que aqui quem manda sou eu, deu num cara uma checada dura ali também.
0: Ela segurou bem esse amarelo, né, Monteiro, porque segurou. O Boston tá jogando deitado o jogo inteiro.
2: E vem a bola lançada, epa, não houve atualização, né, aí ela mandou voltar.
0: Não tinha autorizado, não tinha dado apito ainda.
2: Não houve autorização, mandou voltar. Não adianta, né? A pressa é inimiga da perfeição, realmente. Assim diz o ditado popular. Mas tem falta para a equipe do Nacional fazer a cobrança. Já jogou lá dentro. A bola viaja, pega a primeira zaga, faz o corte. O Nacional vai lá, tenta ganhar essa jogada de qualquer forma. Melhor para a equipe do Boston City. Conseguiu fazer o corte e vai sair. Vai tentar o contra-ataque. Mas aí quem está bem posicionado para o jogador Nacional não pode brincar em serviço. E não brincou, realmente tocou para fora, jogou ela para arremesso. Chegava junto para ali exatamente o Mikael, batendo de primeira ali a zaga da equipe do Nacional. Arremesso manual para a equipe do Boston City fazer a cobrança e não tem pressa nenhuma. O Igor Vinícius vai ali para a cobrança, ele que levou cartão amarelo agora há pouco, tenta fazer ali o Wesley em cima do William. O William tenta fazer a jogada, deu errado, melhor para o Nacional, recupera no kick da bola, melhor agora para a equipe do Boston. Tentou sair jogando por baixo, ganha e ganha bem ali o jogador, cara, ele, o Caio Vitor, já tocou de primeira para o William, aí chegou a zaga Nacional, fez o corte no meio do caminho, recupera novamente ali, ele que entrou agora há pouco, exatamente o Samuel para a equipe do Boston City, já virou lá pro outro lado, quem tá pedindo e tá recebendo o Zé Augusto tá com a dominada, lançou lá dentro, a bola fácil para o goleirão Dida, que sai jogando. Deixa eu mandar um abraço pro Zé Carlos da cidade de Antônio Prado de Minas, ligado comigo, obrigado pelo carinho, tamo junto, hein, obrigado, e vem que vem, agora tem uma chegada dura,
0: aí é vermelho,
2: e é ele que levou amarelo e fez chegada dura,
0: se tiver coragem. vamos ver o que a Franciele vai fazer, acabou de tomar amarelo o Igor Vinícius, deu uma chegada por baixo
2: e só bateu papo, né, Silvério?
0: Faltou coragem, né? Falta coragem. O quarto árbitro ali, os jogadores do Nacional revoltados. É isso. O jogo, a falta tá marcada, mas sem cartão, Monteiro.
2: Dona Franciele, o que você vai contar em casa pros seus familiares, hein? Eu não sei não, hein? Essa aí era pra ter despachado o cara, sem ser barrista, mas acima de tudo falando de futebol apenas, né? Cada árbitro tem o seu jeito de apitar. Rogério Lúcio, era um lance de expulsão?
3: Não, era um lance de um amarelo, né?
2: Mas já tinha um amarelo?
3: Pois é, aí... porque assim, por isso que o árbitro ele tem que ter o controle do jogo. Se ela tem o controle de cartões, ela não pode queimar um cartão num lance bobo igual foi aquele antes. Pode ser... você pode questionar se ela está demorando a dar o cartão ou não, mas ela tem que saber o controle do jogo. Ela poderia ter preservado aquela hora o cartão amarelo para o número 6 e aplicado ele agora. Como ela aplicou o outro, esse lance é passivo de amarelo, né, Monteiro?
2: Tá certo. Então, falou, quem sabe...

0: gol de Marinho e o Nacional, tá melhor no jogo?
1: Já vou discordar, viu? Primeira discorda minha aí, deu dos dois comentaristas. Ela tinha que ter dado cartão pra ele, que após o lance ter terminado, já tinha sido falta, ele chutou o cartão. É passível de amarelo. E agora foi passível de amarelo de novo. Desculpa, tá, Rogério? Já entramos em contradição nós dois.
0: Por isso que é boa opinião, uma parte verdade verdadeira.
2: É, o mundo lá, né? O mundo lá dentro, ele é outro, né? Então o árbitro, ele tem que imaginar. Esses toques laterais, depois que é apita, o árbitro tem que saber mensurar até que ponto é antijogo e até que ponto ele fez o toque naturalmente. Então, assim, lá dentro é outra história. Agora, o segundo lance aqui é passivo de amarelo, né, Monteiro?
0: Tá certo. Já tem jogador no aquecimento da equipe do Boston City, já tem um caído por lá pedindo pra sair, já tá, inclusive já tá deitado na maca.
3: É, o jogo deitado, né, do Boston City, né? O Boston joga bem deitado, mais um jogador sendo substituído agora. E tem dois aqui pra entrar, Monteiro. A gente fica aqui, reclamação muito grande do Adriano Almeida, tá? Treinador do Nacional, que vai tomar amarelo. Ali ela dá amarelo. Olha lá. Olha lá. Ali ela dá amarelo. Ela é muito corajosa pra algum lado. Vai lá. É. Tem jogadores ali posicionados pra entrar. Camisa 22 no Boston City. Camisa 13. 22 é o Jobson. E o camisa 13 é o Caio Rocha, tá? Caio Rocha, número 13, porque tem o Caio Vitor, tá, Monteiro? Então, pra diferenciar, então, Caio Rocha, 13. E o Jobson, camisa 22, daqui a pouco na equipe do Boston City.
0: Tá legal, já tem um jogador fora das quatro linhas lá, ainda não entrou, tá jogando com menos um jogador até agora. E ela abre o braço, ela esbraveja. Oh, meu Deus do céu, tem sofrido e não tem bebido, esse que é o grande problema, hein? E vem ali novamente a bola sendo rolada. Agora sim, um homem que gosta de cair toda hora também, com 62, a bola sobrou para o toque, o William dominou, achou espaço, passa para lá, passa para cá, bateu a bola, bate na zaga da equipe do Nacional, recupera. Agora o Nacional pode tentar um contra-ataque, quem sabe na virada, o Negueba da quadra dominada, deu um girozinho ali para achar realmente um espaço legal para começar tudo de novo com o Mikael. Mikael domina de prima, já viu que a chegada do Wesley, no que pediu, recebeu, tem dois jogadores naquele. O Boston está sem um jogador, já saiu lá pro outro lado, não deu prazo nem de entrar outro ainda, mas de qualquer forma tá valendo, galera, tá comigo, tá numa boa. E tocou o Nacional ali com o Kreiler, tentou fazer a virada de jogo, agora sim o jogador já saiu, tá lá do outro lado, a árbitra vai autorizar a entrada do jogador agora, nesse exato momento, porque vai sair o grandarão William, né, o Silvério?
3: É, o William vai saindo, ele tá bem próximo lá, né, da linha lateral, sai lá pelo outro lado, e tem um jogador que tá saindo contundido, tá lá também pelo outro lado, tá, Monteiro? Já eu confirmo pra você, mas então repetindo, né, sai o camisa 9, o William Lopes, e entrada do camisa 13, o Caio Rocha, e entra também o Jobson, camisa 22, já eu confirmo no lugar de quem.
0: Tá certo, olha lá, aqui a bola bateu ali nas nádegas do jogador da equipe do Boston City, recuperou o Nacional, deu uma virada ali com o jogador que entrou agora há pouco, tá brigando, numa boa, brigou, achou espaço, tá tentando ganhar o escanteio de qualquer forma, ele vai bater lá dentro, cruzamento é feito, mas aí foi muito fechado, fácil, as mãos do goleirão, ainda não deu pra identificar quem, saiu lá do outro lado, daqui a pouco o Silvério Machado vai mostrar pra gente, mas já tem falta, já checaram empurrando por ali, e o garoto ri, porque sabe que não vai dar em nada, vai somente mexer. A falta, agora sim, vai lá.
3: Tem troca o Nacional também, Lorenzo, camisa 17, é centroavante, é mais grandalhão, tá, Monteiro? Nacional vai colocando todas as peças ofensivas, Lorenzo, camisa 17, saindo o número 7, Foguinho.
0: Lorenzo 17 no lugar do Foguinho, camisa de número 7, troca a equipe do Nacional. Daqui a pouco vamos bater primeiro pra você, quem saiu lá do outro lado. Não, tá saindo devagarinho. Mas o NAC tá lá, brigando muito com o Negueba. Bola tocada por último zagueirão da equipe do Boston City. Tem pressa o NAC, tem pressa o NAC. A placa até caiu por ali de tanta pressa, o jogador Nacional tava com ela. Aí tentou ganhar essa jogada ali, jogador número 22 que entrou agora há pouco, ele que era o Jobson Lian da equipe do Boston City. Tentou fazer o corte, briga legal ali. Essa briga é na intermediária, melhor para Mikael domina, pode trazer essa bola aqui, o Wesley resolveu de longa distância, trazer ali para o Dida domina, tem nome de goleirão, craque de goleirão que é campeão pela seleção brasileira, e vem que vem ali, Wesley, já virou a jogada para Mikael, tudo começando a sua intermediária defensiva, a equipe Nacional batalha em cima, vem pro jogo e vem numa boa, vem ali com Wesley, ele dominou, tocou de primeira, achou ali a chegada exatamente quem entrou agora, pouquinho o jogador número 13, que era Eiro Mineiro, domina Mineiro, mas aí parou e tem falta amarela, tá marcada, hein, Silvério Machado?
3: José Augusto, camisa 7, e aquele cartão clássico, né, puxão de camisa, ela esperou, mas depois aplicou o cartão, reclamação da equipe do Boston City, mas cartão amarelo aplicado, Monteiro.
0: Já bateu, tem pressão nacional, correndo atrás do prejuízo com o Rafael lá do outro lado. Vai começar a equipe do NAC pressionar novamente. Tá pressionando o jogo, mas não consegue fazer o seu gol agora. Deixou a bola passar. O Wesley recupera para a equipe do Nacional. Domina ali o zagueirão. E agora cometeu a falta, mas foi empurrada, parou e deu a falta. O Rogério Lúcio, na casa de 24 minutos. Esse jogo tá pegando, hein, Rogério?
2: É, na casa dos 24 só tem um time jogando, né, Monteiro? O primeiro tempo, o segundo tempo todo, só o Nacional que joga e o Boston City destrói.
0: Não quer jogar. É isso mesmo, Sony Marini?
1: Com certeza. Você vê um time querendo jogo e o outro que não quer jogo. É, caiu várias vezes. Agora, pode só dar uma espetada lá, sabe, um contra-ataque. O Nacional tem jogado melhor, mas não tem acertado, né? Quando chega nesse último terço, aí, o Nacional não tem acertado os lances.
0: Oh, o que é isso, gente? Bola sobrou ali para o jogador da equipe do Boston City, que era ele que batia de prima. O Japson Lian bateu forte, mas bem colocado o goleiro do Nacional. Tem pressão Nacional, vem
2: quase
0: pro jogo.
2: Quase queimou a língua do Soninho aí.
0: Quase queimou a língua do Soninho. O cara resolveu jogar um pouquinho, hein? E vem novamente a equipe do Nacional com o jogador que era aqui de primeira. Achou o Rafael. Rafael pode trazer a bola um pouquinho mais atrás. Vem o Nacional caprichando, tentando achar espaço, tentando marcar o seu gol de empate. O Boston City não quer jogo, só sai do contra-ataque, quase que mata o jogo agora ali, exatamente com o zagueiro 22, que era o Jobson Lian. Bola chegou de primeira para a equipe do Nacional, quem domina ali é o Mineiro. Mineiro tentou fazer essa enfiada de bola para o Haiti, no meio do caminho chega a zaga da equipe do Rabor, tá valendo, agora sim que sai o Nacional brigando por ela, mas quem que sai pro jogo? O Nacional aí é tromba de cachorro grande, né? Virado do lado, botou lá para Negueba, bota no solo, o Negueba pode caprichar no cruzamento, capricha Negueba, bateu rasteirinha, bola vai, quicando mais bem colocado o goleirão, o Alassi Luan foi lá e catou. É essa jogada que o Nacional tem que fazer. Eles não querem jogar, a gente tem que jogar, né? Agora sim vai tentar o contra-ataque novamente. Graças a Deus se deu tudo errado. O Nacional adiantou toda a sua linha, tá realmente correndo risco, hein? Porque tá ficando apenas um ou máximo dois jogadores ali no setor defensivo. Com o jogador Gui, clareou Gui, achou espaço, atenção lá dentro, bateu muito fraquinho pra frente. O goleiro foi lá, só conferiu e vai ganhar. Boa bola a seu favor. Agora deu lá trombada de bola. O goleiro queria a falta, mas a árbitra foi lá e deixou a jogada cair. Mais um caído. Tá parecendo no Neymar naquela época do Caicai, hein, Sony Marini?
1: Eu disse pra você, time Caicai, eu tô falando com você. Isso é uma base de futebol, cara. Olha como é que o cara caiu. Agora não caiu na manhã, não, tá? Ô, meu amigo Monteiro, aqui em Moreira nós temos uma árbitra de futebol, árbitra, né? Muito boa, cara, que é a Letícia. Eu tô te falando com você que ela consegue ser melhor do que os três aí. E não que eles estão prejudicando, né?
0: Não.
1: Mas eu acho que a Letícia, ela consegue impor o jogo, cara. Ela comanda o jogo. Eu não sei por que ela não conseguiu. Ela chegou até a fazer um curso de arbitragem. Ela é muito boa, Monteiro. Se você não conhece, o Rogério pode até... Ah, ela é muito boa como bandeira, ela é muito boa como ata. E ela consegue se impor, cara. Eu tô vendo aí, a gente olha aqui, né? Já que... Começou agora com esse movimento ali, né, das mulheres apitando bem, a gente vê a Edna, né? Agora também, essa árbitra aqui também, que eu acho ela boa árbitra até agora, ela está conduzindo, está levando para evitar a expulsão e vem perigo.
0: E vem equipe ali do Boston City, bola enfiada de primeira exatamente para ele, que é o camisa número do Caio Vitor, domina Caio Vitor, tá marcado pelo Wesley. O Wesley não dá o bote, deixa ele fazer o movimento. O Wesley vai marcar paradinho por ali, não dá realmente espaço, o cara vira para um lado, vira para o outro. O Wesley não vacila, agora sim achou espaço para o cruzamento, mas aí cruzou muito fora, agora já havia saído, né? Aí é só tiro de meta favorável à equipe do Nacional. Se você quer saber de uma coisa, aqui estou muito feliz, estou fazendo o que mais gosto, transmitindo uma partida de futebol. 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Tiro de meta apenas para a equipe do Boston City. 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Se você quer saber de uma coisa, eu também quero saber. O Rogério Lúcio, Sony Marinho, nesse tempo de datação, fala pra nós como é que tá o jogo. Fala aí, Rogério. Fala aí, Sony.
2: Bom, Monteiro, o Nacional tem mais o controle de jogo, fica mais com a bola, agride mais o Boston, mas tem o jogo que ficou mais arriscado, porque o Boston já acertou dois contra-ataques e ficou aberto, né? Você não tem muito o que pensar, nós temos 29 minutos, você está perdendo o jogo por 1-0, você tem que sair para o jogo. É o cobertor curto, né? Contra-ataque vai estar exposto.
0: Sony.
1: Ô, Rogério, isso me quebra. Deixa eu falar uma coisa também, você já fez a leitura todo o jogo, aí me quebrou, ô Monteiro.
0: Sim.
1: O Nacional tá indo pro tudo ou nada. E o Boston colocou mais jogadores lá atrás. Esse era uma linha de 5, agora é praticamente uma linha de 8. E quando sai, um dos volantes sai até para jogar um pouquinho para puxar o contra-ataque com dois aqui na frente. Pode espetar e sair esse gol? Pode. Mas o Nacional também, agora, só que engraçado, o Nacional colocou mais jogadores na frente e não ficou do que a gente estava querendo, né? A gente queria que o Nacional tivesse mais porte de bola, agora acabou. Agora está na bola de ligação direta e o Nacional tentando fazer aqui também. E a gente espera que o Nacional consiga, pelo menos, porque o Negueba, que é um jogador de meio para jogar aqui, ele foi lá para o lado esquerdo. Então agora praticamente parece que o Nacional só tem centroavante aqui, centroavante direito, centroavante centralizado, centroavante mais à esquerda, aí no meio mais um centroavante. Às vezes a quantidade também, o Monteiro, não significa que vai ter qualidade, né? O Nacional estava no controle de jogo, agora já não está tanto controle de jogo. A não ser os meninos lá atrás, o Wesley, né, o zagueiro estão saindo para jogar. E o Rogério, agora eu vou falar uma coisa, você não vai gostar. O trio de arbitragem, a Graziella, achei que. Ah, eu não acho que ela errou até agora, não. Ela está bem, ela podia ter dado o cartão ali, mas não deu, tá bom? Agora, a bandeirinha do lado de cá, meu amigo, deixa eu falar com você. O último jogado do Nacional e que a bola foi no fundo lá, daqui de cima, é o Maurício Velho, viu? A bola chegou até sair, ela não marcou. Depois inverteu a situação. Foi falta lá? Foi falta ou lateral pro Boston? Aí não foi falta lá, ela marcou lateral pro Nacional. É aqui. Sempre tem um pra complicar a vida do pobre coitado do árbitro. É aqui a bandeira do lado de cá.
2: E ali, rapaz, o defensor do Boston ficou esperando, né? A defesa toda ficou esperando a marcação de sair de bola e o jogo seguiu.
3: Ô, Monteiro, deixa eu mandar um abraço aqui pro Ronaldo Cabral, que tá ligadinho aí. Ronaldo Cabral lá no São Cristóvão, né? Cruzeirense, gente boa. O Zé Carlos lá de Antônio Prado perguntando se o Negueba jogou em Barão de Monte Alto. Olha, ô Zé Carlos, eu não tenho essa informação. O Negueba é por causa do apelido também, né? Esse é o Gabriel Negueba. Ele, o registro de base dele é no Uberabinha, de Juiz de Fora. Pode ser que sim, mas eu não tenho como te afirmar, tá, ô Zé Carlos? Obrigado aí mais uma vez.
0: Legal, tá então você sabendo de tudo. Com a nossa equipe da 99.5, enfiada de bola para a equipe do Boston City, não deu nada, tentou cabeceio, a bola foi direto para fora. Oh, acerta futebol show do meu Brasil! 16 horas 41 minutos. E atenção, galera, confira comigo o tempo do jogo. Chegando na casa de 32 minutos de bola rolando, etapa complementar. E no placar da 99.5,
4: Boston City
0: tem 1,
4: Nacional
0: 0.
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0: E vem o NAC, bola cruzada lá dentro, a zaga jogou, fez o primeiro corte, vai sobrar para a equipe do Nacional, aí chegou por baixo no ato, disse que não houve nada, e já caiu o jogador do Nacional, melhor para a equipe do Nacional, o Gui foi lá, fez o cruzamento, vai tentar o cabeceio na hora H, mas o goleiro bem colocado, o Wallace Luan, foi lá e catou firme, sem sobra, Silvério Machado.
3: Ah, tranquilo, né, o goleiro Wallace, grande destaque da partida até aqui, foi lá, fez a defesa, já tentou ligar ali o ataque, Nacional corta, vai em busca do empate, 1 Boston City 0 Nacional, placar de líder Chevrolet.
0: Tô abraçando também, ligado comigo Miquel e Antônio Prado de Minas, também a família Santana lá no Macuco, obrigado pelo carinho, pela audiência, tamo junto. Também abraça aí o Abidão no bairro São Cristóvão, ligadaço, curtindo conosco o canal da 99.5, outro que tá ligado comigo também, o Rubinho Camargo lá no Rosário, lá na Princesa Isabel, Nilson lá no Sossego, o Totonho, o Eliseu Dias, o seu Fernando, abraçando também o Sebastião da Acordeon, a dupla Leo Soares e Marina, a bola tá cruzada lá dentro, subiu o Era de cabeça, goleirão fez um defesaço jogando pra fora, o Silvério Machado.
3: Defesaça do Wallace, né? Grande cabeceio ali do Kreiler no meio dos zagueiros, cabeceou firme no canto direito, o Wallace destaque do jogo, fez a defesa, colocou pra escanteio, tem pressa Nacional, escanteio lado esquerdo.
0: Balança o coqueiro que caiu, que vem bola pra ser cruzada, pra lá vem lá dentro, novamente vai subir, quem subiu, goleirão! Sem forçar a barra, catou e não deu sobra, o Wallace Luan, o cara tá bem posicionado, hein, Silvério Machado?
3: Sempre muito bem, né? E sabe, ele é primo do Bruno Estevão, que é daqui de Muré, o craque das fotografias, né? O Bruno tá na sintonia aí, hoje tá a trabalho, não tá aqui hoje a trabalho, tá em outro local, e é primo aí do Wallace Luan. Tá fechando o gol aí um jogador da equipe do Boston City.
0: Mandando um abraço para o Brasil Figueiredo, Paulinho ligado comigo também, pelo Deage ali no Planalto, o Jorginho taxista, o Bento ligado assim, curtindo com a gente, futebol show. Vem o Nacional novamente, lançamento enfiado ali para Negueba, domina o centroavante, bateu, mas a bola bate na zaga, vai para fora, escanteio, resvalou nesse Vera Machado, escanteio para o Nakin.
3: Escanteio para o Nacional, fez bem ali a proteção, o Samuel, o zagueirão do

0: Boston City, tem escanteio pro NAC, dessa vez pelo lado direito, camisa meia dúzia, o Gaúcho vai fazer a cobrança.
1: Lá no bairro São Cristóvão, Irley, a dona Sueli ligada comigo, obrigado pelo carinho, pela audiência, tamo juntos. Feita lá a cobrança do escanteio, vai subir quem? Vai subir o goleirão, fez o primeiro corte, vai completar essa jogada, tentou completar de qualquer maneira, combatia por ali o camisa número 22, que era ele, o Jobson Lian, que entrou bem no jogo, e agora... Tá ali pra fazer a cobrança, houve a reclamação e tem cartão amarelo porque o cara não deu nem condição da distância exata, né, Silveira Machado?
0: É, e aí caiu mais um jogador do Boston City, Monteiro.
1: Eu acho que o cara quer dormir um soninho ali, olha.
0: Se for pegar depois aí o jogo e for contabilizar quanto tempo os jogadores do Boston City passam caído no gramado, é um absurdo, né?
1: Aí o Adriano vai lá conversar um pouquinho e leva cartão. Que coisa de louco, né, Silvio?
0: Pois é, teve cartão ali pro jogador do Boston City e os caras estão gostando de dar o passeio de maca, né? Os maqueiros hoje têm que ganhar dobrado, hein, Monteiro?
1: Tem. E 16, o Laurent Richard já está também no aquecimento, Silvio?
0: Mais uma troca, portanto, na equipe do Boston City. O Laurent, camisa 16, então, deve ser no lugar do Igor, né? O Igor que faz aqui a lateral esquerda, tá saindo ali. Daqui a pouco eu confirmo pra você, antes disso tem falta pro NAC.
1: Tem falta pro NAC, número 16 já está em campo para a equipe do Boston City, ele que é o Laurent Richard, vem lá para a cobrança, camisa 62, o Gaúcho prepara para a cobrança, jogou lá dentro, vai viajar todo mundo, viajou a zaga, cabeceou fraquinho, vai brigar a equipe do Nacional por ali, com o Gaúcho, saiu com a lado errada, acabou recuperando a equipe do Boston City, de primeira para sair jogando, essa bola vai ser tocada, tocou o jogador Nacional, daí os dois jogadores caíram, do Nacional também caiu, melhor para a equipe do Nacional, tenta fazer o domínio, jogada ao solo, agora é falta, né? Até que enfim ela parou e deu a falta, no turno para lá, no turno para cá, cometido ali pelo jaqueta de número 13, que era ele, o Caio Rocha, agora sim já foi cobrada a falta, ela disse que não está autorizada, né? O treinador da equipe do Boston City reclamando bastante por ali, o Adriano deu cartão, pro outro só mandou a falta.
0: Pediu calma, pro outro aí pediu calma. Mas aí a gente não sabe também o que falou, né, Monteiro?
1: Às vezes falou coisa que não deve também, né? A verdade toda é essa, o árbitro tem que, às vezes, meu caro amigo, se não tampar o ouvido, escuta cada coisa, que não é brincadeira não, hein?
2: Monteiro, só para complementar, igual eu falei aquela hora, eu vou repetir, lá dentro
1: a coisa é outra.
2: É outro mundo, tá?
1: É outro patamar.
2: É,
1: né,
2: outro mundo. Lá, o diálogo lá dentro não é... não precisa nem sair.
1: Não é diálogo pra boi dormir, não.
2: Não.
1: Tá certo. Olha o NAC aqui, começando tudo de novo ali com o Gaúcho. Gaúcho fez levantamento na frente, tentativa de achar o Kreiler. Não achou, mas o Gaúcho tentou fazer o domínio novamente. Bola escapou do controle, foi pra fora. Tá dando arremesso manual, favorável à equipe do Boston City, que não tem pressa nenhuma para a cobrança do arremesso manual. E nem precisa. Tá vencendo pelo placar de 1-0. E você tá comigo. O Wesley lá fez o corte pra equipe do Nacional, recuperou novamente ali o jogador número 7, que era o Zé Augusto. O Zé Augusto sai com a bola dominada, ninguém dá combate, ele toca de primeira, achou lá pro outro lado exatamente quem entrou agora há pouco, já que é de número 20 da equipe do Boston City, que era o Daniel Weller. Tentou fazer o domínio, toca de primeira lá pro outro lado, atrasou um pouquinho mais atrás, não tem nenhuma pressa, nenhuma afobação, a equipe do Boston City vai vencendo pelo placar de 1-0. O Lucas Canela tentou fazer a jogada, quase que ele perde essa bola, mesmo assim conseguiu dar uma arrancada. Canelão, tentou fazer o levantamento ali para ele, que chegava junto no Caio Vitor, tocou na cabeça dele, foi para fora, tem pressa, o Nacional já sai rapidinho com o Wesley, saiu com o Mikael, atrasou um pouquinho mais ali no setor defensivo para começar tudo aqui. O Nacional tem informação, vem aí o Rogério, fala.
2: Eu não sei se o senhor Ney pensa da mesma forma, tem essa visão. O Boston City tem uma dificuldade enorme de propor jogo, né, senhor Ney?
3: Muito grande. Eu acho que ele parece que é um time formado praticamente para no sistema defensivo e jogar por uma bola. O Rogério, que a linha defensiva de 5 que nós falamos, agora ela aumenta. Quando defende, está defendendo agora, em vez de ser 5, 7. 7 jogadores. E a linha de 5 não se desfaz de jeito nenhum, desde o... faltando uns 15 minutos terminar o primeiro tempo, essa linha não diminui mais. São 5 ali constantemente. E outra coisa, Rogério, pode numa espetada dessa chegar, tá?
2: Não, é normal. Agora você pode ter interessante. Ó, o único jogador que se destaca é o goleiro. Os 10 jogadores são iguais. Não tem diferença nenhuma de um jogador para o outro falar: esse é diferente, esse tem uma característica. Mesmo padrão de todos.
3: O Rogério, o goleiro, para mim, ele é diferente, muito diferente. Desde o início do primeiro tempo, mas o Silveira observando aqui, todas as bolas que foram alçadas na área, ele saiu em todas. E outra coisa, não rebate não, ele sai e apanha. Tem um tempo de bola fenomenal, né? Bem colocado, é um ótimo goleiro.
1: E vem o NAC, agora o NAC vem lá pelo lado direito, cruzamento é feito ali dentro pra ele.

0: vai sobrar aqui exatamente para tentar o chute, sobrou para o Gui. O Gui domina, tá com a dominada, aí não tem pena, já tá cansada, briga, acaba cometendo a falta, senão vai levar cartão. É, fez a falta, levou o cartão merecido,
1: né, Silvio Machado? É, cartão clássico, né? Ele perdeu a dividida, quando ia saindo no contra-ataque o jogador do Boston City, ele vai, dá o puxão, corta o contra-ataque, cartão amarelo bem aplicado para o camisa 10 do Nacional. Sobre o goleiro, né, o Wallace Luan, da equipe do Boston City, tem 18 anos de idade apenas, começou no interior de São Paulo, ali no Guaçuano, no Cosmopolitano, depois foi pro Ceará, na categoria sub-17, jogou também, ou esteve, né, na categoria sub-20 do Ceará esse ano, até vir pro Boston City, Monteiro.
0: É, muita informação, quem sabe, sabe, faz ao vivo, vem a equipe ali do Nacional, tenta fazer a jogada de qualquer maneira, tentou enfiar para ela, pro Kreiler, melhor dizendo, aí deu errado, né, deu errado, recupera a equipe do Boston City, com o 16 ali, o Luan Richard, traz um pouquinho mais atrás para o Vitor, Vitor novamente ali para o zagueirão, que estava mais recuado ainda, o camisa número 14, que era ele, o Samuel Fernandes, tentou fazer a ligação de ataque, melhor para a equipe do Nacional, domina o Nacional, briga com ela, Rafael tá ali juntinho também, brigando, vai sobrar para o Negueba tá agora dominado, aí sim, aí escorregadinha, essa bonita e puro, toca de atrás um pouquinho ali para o Wesley, Wesley pega essa bola, vem com ela dominada, o zagueirão dando um ali, já atacante, enfiou aqui para o Gaúcho, Gaúcho de prima, na tentativa de achar o Gui já não tem mais perna, tá na hora realmente de largar, porque...
1: Vai mexer, Monteiro.
0: Vai mexer.
1: Nacional prepara duas trocas, Vinícius Martins, camisa 16, atacante, lado de campo, e o número 15, Samuel, que é daqui, né, da região, e ele é meio campista.
0: É, então fala pra mim, é o 16, é o Topeira, né, Vinícius?
2: Ô, Monteiro, você acha que vai sair, vai ser o Guilherme Negueba ou não?
0: Eu acho que é o Guilherme.
2: O Gui
0: tá muito cansado, né? Correu muito.
2: E o Guilherme lá, o Negueba também, ele é muito escorregadio, mas ele é jogador de meio, de criação, né? Você vê que o domínio de posse de bola que tinha no meio, acabou, cara. Vamos ver agora se vai ser ele mesmo.
3: É igual o...
2: Saiu o Guilherme?
0: O Gui tá saindo aqui, ó.
1: Saiu o Gui e saiu outro jogador, não foi o Negueba não, o Negueba continua no jogo.
3: O Sony citou a situação aí, acabou a estrutura do meio campo, né, Sony? Você tinha agora uma linha de 7 na entrada da área. Quem carrega essa bola, Sony? Não tem. Então é só o Wesley aqui que poderia fazer. Então, assim, muitas vezes muitos atacantes não resolvem, não é a solução.
2: Não, o jogo de posse de bola do Nacional, que foi muito boa no primeiro tempo, né? De domínio do meio campo, jogo de toque de bola, aproximação, ultrapassagem, acabou, né? Agora o Nacional está jogando aquela bola longa.
3: É, você fica fazendo, acaba fazendo uma parede, né, Sony, na frente da defesa, e até para defensivamente é melhor você jogar.
2: É, olha como é que o time deles está bem postado ali atrás, porque já vinha desde o primeiro tempo e agora não tem um cara da direita, tá vendo? O escape não tem mais, ó.
3: Mas a ideia é só de o quê? O jogador já imagina que a bola vai ser lançada, então ele se prepara para isso, né?
2: Nossa senhora, é difícil. O Monteiro, meus amigos, eles não querem saber não, cara. Perdeu a bola, eles fazem a falta mesmo, daí. E o Nacional, o Negueba é muito bom no controle de jogo. Achei que ele ia voltar pro meio, ele tava, o Negueba e o Igor, dominando o setor de meio campo, tocando a bola, rodando, né? E vamos lá, mano. Fala mais, meu amigo.
0: Silveira, fala pra mim como é que
1: o
0: ficou.
1: O Gaúcho saiu, tá, Monteiro? Saiu o Gaúcho e entrou o 16 Vinícius, o Vinícius Martins, ou Vinícius Topeira, e entrou também, né, como a gente já tinha relatado, o Samuel, número 15, no lugar do Gui, camisa 10.
0: Tá, beleza. Então, tamo lá com a bola rolando. E o NAC correndo atrás do prejuízo. 42-50. A bola pode ser tocada lá dentro agora novamente. Quem sabe pode pintar o gol do empate do Nacional. Capricha que eu quero o cabelo penteado. Bateu lá dentro. A zaga fez o corte de imediato. Vai recuperar o Negueba. Deu um lençolzinho bonitinho. Caprichou. Bora, vai sobrar pra quem? Na hora de dar o toquinho certinho ali. Era o jogador número 17. O Lorenzo, mas não conseguiu chegar nela, Silveiro Machado.
1: É, a bola. Ele meio que assustou, né, Monteiro? Porque o Negueba não pegou bem nela e ela foi passando ali à frente. Quando ele tentou fazer a reação, não conseguiu, a bola passou por ele, foi pela linha de fundo. Tiro de meta, goleiro Wallace faz a cobrança. 1-0 Boston City, o placar é de Faminas e Áquila Seguros.
0: Hora certa, futebol show do meu Brasil. 16:53. E atenção, galera, confira comigo o tempo do jogo. 43:40, chegando a reta final do jogo, aqui no Soares Azevedo do Campeonato Mineiro Sub-20 da primeira divisão, e no placar da 99.5,
4: Boston City
0: tem 1,
4: Nacional
0: 0.
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0: sintonia que traz você para a beira do gramado, vem comigo, eu vou com você, e tocou Nacional, bola enfiada lá pro outro lado, Nacional tentando de qualquer maneira achar um espaço para chegar junto ali, quem

0: Aqui o Vinícius Mineiro, camisa 13, vai para a cobrança.
1: Vinícius Mineiro, número 13, na cobrança. Vem ali para a cobrança, vem para a cobrança. A bola bateu lá dentro, viajou, vai subir. Quem? Goleirão tentou fazer o corte, subiu para Neguinha, bateu de primeira, a bola bate na zaga. Vai sobrar para Kleiler. Kleiler domina essa bola para tocar para Neguinha, ele achou espaço, veio de primeira e veio por baixo a zaga e cortou bonitinho. Caiu o Kleiler de Maduro, mas tá valendo tudo. Lançamento enfiado ali na tentativa de achando exatamente ele, que era ele. O Jobson Lian tentou fazer a jogada por baixo. O jogador nacional foi lá, fez a falta e tem cartão amarelo, Silvério Machado.
0: Cartão amarelo, mas um cartão também, né? Inquestionável. Eu acho que a Franciele teve um lance que foi questionável. Foi a falta de coragem da outra amarelo pro camisa 6 do Boston. O resto ela vai. Eu acho que ela até espera muito, né? Pra coibir o antijogo. Muito do antijogo do Boston é muito porque ela deixa rolar. Mas quando você vê os cartões aplicados por lances, ela acertou. Ela erra quando ela não dá o cartão amarelo aqui pro camisa 6 da equipe do Boston City, que seria o segundo. No geral, ela vai dar os cartões do jeito que tem que dar, o Monteiro.
1: E é o 15, né, do Nacional, que levou o cartão amarelo, né, Silvério? Foi o 15 ou foi o Rafael 5, hein?
0: Depois eu vou tentar confirmar pra você, tá, Monteiro?
1: Beleza, show de bola. E a bola tá viajando lá dentro pra chegada do Dida.
0: Parece o Samuel 15.
1: Samuel 15, não é isso? Beleza, e o Dida tem pressa, vai sair com o Mikael, tá ali marcado pelo jogador de número 22, que era ele, do Jobson Lian. Mikael tocou para o Wesley, acha o Wesley sozinho, acha um boqueirão para frente, vai receber o combate ali do Jobson, melhor para a equipe nacional. O Mikael novamente vai tocar lá para Samuel recebe, vem pro lance, vem para a jogada do jogador nacional. Praticamente está todo mundo avançado, não tem praticamente ninguém no setor defensivo, apenas o goleiro e o Mikael, que está atrás da liga de vídeo gramado. O Wesley prepara o Wesley para fazer enfiada de primeira, acarinhou, jogou pro solo. Disse que não houve nada, levantou, levou vantagem, ainda capricha, jogador nacional, no número 18, por ali, que era ele do Haiti. Cruzamento é feito, a bola bate ali, vai pra fora, em escanteio, Silvério Machado.
0: É escanteio, né? Valeu ali a força de vontade, a luta do Nicolas, ele tentou ali o cruzamento, a bola pegou na zaga, escanteio, mais um lado direito, o camisa 13, Vinícius Mineiro, novamente na cobrança, Monteiro.
1: Tá certo, tá comigo, dando uma boa, tá no futebol, show da sua 99, vem ali para a cobrança, camisa número 13, que era ele, o Mineiro, bateu lá dentro, vai cruzar, vai subir que o Biquen subiu pra fazer o corte, vai sobrar a bola pra Kleiner novamente, Kleiner domina, tocou de primeira, viajou essa bola lá dentro, vai tentar o cabeceio, pra quem? A briga é boa, vai sobrar pra quem? Agora sim, o Wesley bateu, gol! Gol! Zagueirão, camisa de número 3, é o apagar das luzes, aos 47 minutos, etapa complementar. Wesley, o zagueirão, o homem que sabe fazer gol, conferiu, empatou o jogo aqui no Suário de Azevedo. Agora Nacional, o Nacional tem um, Boston City também um, na reta final, ao apagar das luzes, é o que tem que acontecer, Silvério Machado.
0: Valeu a luta do time que quis jogar durante todo o jogo, né? A bola levantada na área, ficou sobrando ali, se oferecendo pro Wesley. Ele ainda teve tempo de ajeitar o corpo, meteu o pé direito na bola. Dessa vez não teve chance pro goleiro Wallace. Gol do Nacional, segundo gol do Wesley no Campeonato Mineiro Sub-20. Agora tudo igual aqui em Muriaé. NAC tem um, Boston Nacional, City não, também Boston um, Monteiro. City.
1: Que legal! Tamo Nacional. Junto, Nacional vai na pressão ali. O goleirão Luan tem que despassar a bola de qualquer maneira. A pressão do Kleiler. A bola vai dominar ali pro Nacional. Ganhou o Mikael. Vai sobrar pra Rafael. Rafael tem pressa, tenta fazer jogada. Mikael recebeu essa bola, recebeu a falta do Rafael. É falta para a equipe Nacional. Tem pressa Rogério Lúcio. O que significa um gol apagado da luz? O Nacional tem levado o gol no finalzinho. Hoje a coisa reverteu, hein, Rogério?
2: Traz mais justiça ao jogo, né, Monteiro? Traz mais justiça e tá vivo no jogo. 49, deve ter mais uns 2 minutos aí, tá vivo no jogo.
1: Com certeza tem muita coisa. Com 2 minutos já vi virar pra cá. E aqui pode ser diferente? Não, pode não. Futebol tem de tudo isso. Levantamento de bola lá dentro. Subiu a zaga, fez o corte. Vai sobrar novamente para a equipe do Nacional, que era ele. O Negueba bateu a bola, bate na zaga, vai pra fora. É escanteio para a equipe do Nacional. Quem sabe, galera, e agora? Essa é a hora do abafa. Vamos pro tudo ou nada. Vamos virar esse jogo, Nacional. e a galera tá pressionando, a galera tá acreditando, o torcedor vai à loucura aqui no estádio São Azevedo. Você que tá em casa tá perdendo um espetáculo à parte. Cruzamento é feito lá dentro, vai subir todo mundo, vai sobrar para Negueba, Negueba capricha, bateu a bola, bate na zaga, volta para Negueba novamente, pode tocar ali para a Creila, a zaga da equipe do Botãozinho de Costa de qualquer maneira, vai tentar ganhar.

0: essa jogada, não chegou a tempo. Arremesso manual para a equipe do Nacional. Jogão de bola no Sr. Azevedo. Justiça seja feita. O NEC consegue o seu empate. O Dida Dali recebeu o passe. Novamente tocou para Rafael. Tem pressa. O Nacional vem pro jogo. O Nacional tá buscando o gol da virada. Jornal, levantamento de bola ali dentro. Vai brigar. Quem brigou? O Florencio. Brigou também a zaga da equipe do Boston City. Vai fazendo a proteção para sair. Não saiu, não. Agora sim dá uma arrancada. Tenta achar o espaço. Recebe o combate. Melhor para a equipe do Nacional. Não pode vacilar por aí. Três vezes o corte de qualquer maneira. Vai sobrar lá pro outro lado. Negueba ajudando ali no setor defensivo. Nem com a dominada. Pode tocar de primeira. Tocou de primeira. Achou exatamente ele que chegava agora. O Caio Rocha. Aliás, o jogador que é número 3, o Mineiro. Mineiro domina. Cruzamento é feito ali dentro. Chega a zaga. Despacha cômoda. Que jogo é esse? Emoção até o final do espetáculo. O Nacional tem pressa com o Negueba. Negueba recebeu essa bola. Jogou lá dentro na zona da complicação. Chegou a zaga, fez o corte. Melhor para o goleirão que vai lá. E faz a conferência. Bola para fora. 51 minutos. Esse é o jogo do abafo. O NAC contra o Coimbra não conseguiu empate. Hoje sim, justiça seja feita. O Nacional queria jogo, o Boston City não queria. O NAC consegue o seu empate no finalzinho. E essa é emoção pura. E vem o NAC novamente. Dominou ali o Lourenço. Tenta sair a jogada. Ele dá uma arrancada. E também o pesadão mesmo assim consegue fazer o cruzamento. Cruzou lá dentro da bola. Bate na zaga e vai pra fora esse escanteio. E a torcida levanta. Já sai dos seus bancos. Já sai da cadeira cativa e vai pro agito. Dá coração, oi coração, Silveiro Machado.
1: É, agora é na força, é na garra, na tentativa de mais um escanteio. Lado direito, o Vinícius Mineiro vai lá se posicionar, zagueiros na área, Mikael Wesley. Nacional tenta a virada, Monteiro.
0: Tenta a virada ali com o número 13. A cobrança do Mineiro bateu lá dentro. Vai subir todo mundo de cabeça, subiu todo mundo. Agora vai sobrar pra Creila lá do outro lado. Tem espaço pra fazer o cruzamento na mente. Joga essa bola na zona da complicação. Jogou lá dentro, vai sobrar outra vez aqui. Não tem impedimento, não tem não. Novamente a bola viaja lá dentro, vai subir de cabeça, cruza para um lado, cruza para o outro, vai sobrar novamente para Creile. Se você tivesse aqui, tá parecendo até joguinho de Totó aí. Bola para lá e bola para cá. Zaga tenta fazer o primeiro corte, vai brigar novamente ali. O Lourenço dominou para que o Nacional, não dominou errado. Recupera a equipe Nacional, o cruzamento é feito lá dentro. A bola vai quicar, mas aí chegou primeiro e ganhou essa bola. Tá pedindo a bola para terminar o jogo e fim de papo. Nacional 1, Boston City também 1, no jogo na reta final daqueles de assobiar e chupar cana ao mesmo tempo. O NEC consegue um empate legal na reta final. Justiça seja feita. Quem quer jogar tem que ser abençoado, hein, Silveiro Machado?
1: Fica um misto de sentimento, né, Monteiro? Porque consegue pelo menos um empate na reta final, mas merecia a vitória, né? O melhor jogador da partida foi o goleiro do Boston City. O Boston City que veio aqui pra ficar caído no campo, que veio pra fazer ali o antijogo e quase que foi premiado com a vitória. Então fica esse misto de sentimento, pelo menos o Nacional consegue o empate na reta final e claro, né, isso tem que ser celebrado. Por outro lado, né, o Boston City veio aqui para cair, para se defender, para praticar o antijogo e leva um ponto aqui de Muriaé. O Nacional volta a campo para enfrentar o Betim no próximo sábado às 3 horas da tarde lá na Arena Urbiçan em Betim. Então, sábado que vem, 3 horas, tem Betim e Nacional lá em Betim. E no sábado seguinte, Monteiro, no dia 15 de agosto, o Nacional volta a campo aqui em Muriaé para enfrentar o Cruzeiro, tá? Então, torcedor, já anota aí na agenda, Nacional e Cruzeiro se reencontrando, né? Já jogaram na primeira fase, o Nacional venceu aqui por 2-1, se reencontram no dia 15 de agosto aqui no Soares de Azevedo. Já o Boston City vai até Belo Horizonte encarar o Atlético, joga em casa, joga em Manhuaçu, encarando o Atlético na próxima sexta-feira, às 10 horas da manhã, Monteiro.
0: Tá certo, tá aí Silvério Machado, já trazendo também aí a agenda, Monteiro, do Nacional daqui pra frente, sim?
1: Não, só pra detalhar, né, os dois times agora vão a 4 pontos, o Nacional tem um jogo a mais do que o Boston City tem quebrado a sua sequência de 4 vitórias consecutivas, mas tá aí a 5 jogos sem ser derrotado. E fim de jogo também, lá no Sesc Venda Nova, o Atlético venceu o Coimbra por 4-3. Coimbra foi ainda, reagiu, mas o Atlético então terminou com a vitória. 4 pro Atlético, 3 pro Coimbra. E amanhã a gente tem mais um jogo para finalizar esta terceira rodada do decagonal final, Monteiro. Então é isso, Nacional, Betim fora, Cruzeiro em casa, são os próximos compromissos.
0: Legal, tá aí então Silvério Machado acompanhando tudo. Essa vitória praticamente poderia ter acontecido, mas a justiça foi feita no finalzinho, hein?

0: Nacional consegue o seu empate num jogo realmente de muita luta, de muita transpiração, mas com certeza um ponto muito precioso. Rogério Lúcio, que legal, hein? Ver um jogo como esse, principalmente a equipe jogando nos seus domínios, com vontade acima de tudo de jogar, né, Rogério?
1: É, Monteiro, o futebol ele é impressionante, né? Você vê, uma equipe abre o placar, engana a gente, até nós comentamos no intervalo que o Boston City enganou a gente, falei, imaginei que seria um time que ia dar muito trabalho, ia propor o jogo e ficou em 15 minutos só e quase ganhou o jogo, né? Mas é o futebol, mas o Nacional tem a virtude de não ter desistido até o último minuto, Monteiro.
0: Vamos então trazer os comentários. Silvério Machado, como é que você está por aí, meu querido? Está me ouvindo?
2: Oi, acabou de descer, seu Monteiro. Deixa eu falar também.
0: Fala vocês dois aí. Eu dou espaço para vocês.
2: Obrigado. O Monteiro e Rogério, para mim foi o seguinte, foi o melhor goleiro contra o melhor jogador nacional. O Wesley foi disparado o melhor jogador nacional, né, Rogério? O Wesley foi, então, foi um time. Agora, seria uma injustiça se o Nacional saísse daqui. Aliás, uma pontinha de desgosto, porque eu acho que o Nacional merecia a vitória, Rogério, e não é porque eu sou bairrista, não, né? Mas o Nacional merecia a vitória, com certeza, né? Eu acho que o Nacional fez por onde, correu atrás, jogou, no final teve até um probleminha, porque o Nacional andou, desesperou um pouquinho, né? Encheu de atacante lá e não teve a resposta que o treinador queria, mas o Nacional foi melhor o jogo inteiro. O Silveira falou que eu acho que estava a quinta partida, né, sem perder. Será que lá, o meu amigo Rogério, será que lá o Boston está jogando igual jogou aqui hoje? Porque hoje, vamos ser sinceros, foi supremo aqui o Nacional, o tempo todo com a bola. Eu estou procurando ainda, mas não consigo. Foi o quê? Foi um chute, né? Um chute agora no segundo tempo, aquele contra-ataque, né? E só, quando o Nacional...
1: No primeiro tudo tempo, nada, né? Antes daquela recuada... antes daquela recuada dos 15 minutos, teve um lance que ele chuta, o goleiro do Nacional, Dida, pega ali no canto, Eris Palma, né? Uma jogada bem aguda, um contra-ataque bem agudo. Assim, você tem a ideia, a gente tem a ideia de que o que acontece.
3: Ô Rogério,
1: pode falar, Silvio.
3: Desculpa interromper aqui, estou aqui com o Wesley, né? O autor do gol de empate. Tô aqui com o Wesley, para falar sobre esse empate. Qual que é o sentimento, Wesley? Porque faz o gol de empate na reta.
1: Oi. Vamos lá, Soninho. Silvério?
4: O gol. A vitória não saiu hoje, né? Mas... Pode sentar isso. Ficou o jogo?
1: Ô Silvério.
3: Do Nacional, tô me posicionando melhor. Wesley, desculpa aqui, só porque a gente estava numa posição não mal. Desculpa, só. Você foi talvez.
1: Vamos lá, Sony. Puxa aí, senta aí. Vamos bater aí.
2: O Silvério se posicionar melhor.
1: Tá tentando aí.
2: Tá vendo? Vamos lá. Aí o Nacional hoje fez uma boa partida. Eu tô cobrando do Silvério, que o Silvério falou que esse time do Boston está 5 jogos sem perder. Esse é o 5º jogo, né? Será que dentro de casa ele joga igual jogaram aqui?
1: Não, e ainda vem de uma vitória em cima do América, né? Por que o América? Quando você fala em Campeonato Mineiro, Primeira Divisão, até Sub-20, você imagina o que? As três principais equipes, né? Cruzeiro, Atlético e América, né? Então, quando você vem de uma vitória em cima do América, você imagina o que, Soninho?
2: É uma prática de futebol, domínio de jogo,
1: equipe,
2: né?
1: É uma equipe mais qualificada. A gente viu jogando aqui o Coimbra, a gente achou o time do Coimbra. Coimbra rivalizou aqui, ganhou do Nacional e rivalizou aqui. Hoje não houve um rivalizamento, não houve o rival.
2: Não, hoje não. Foi domínio nacional, né?
1: Domínio nacional.
2: E eles jogaram esporadicamente, no início de jogo, todo mundo com perna, fizeram aquela pressão nos primeiros 15 minutos. o gol não foi uma jogada criada, foi um lance lá, então, um contra-ataque e um erro de posicionamento muito grande, né, Rogério, da defesa do Nacional. Eu até fiquei pasmo do lance, porque praticamente o lance foi feito por dois jogadores contra 4-5, né? O menino pegou a bola praticamente lá no último terço, né, o lateral esquerdo, no último terço do ataque do Nacional, o lateral esquerdo, né, ele desarmou e veio correndo com a bola.

0: trazendo pela lateral, trouxe, chegou ali, fez a jogada pro centroavante. Oi, agora
1: dá.
2: Vamos tentar por aqui, a gente pede desculpas, a gente tá com um problema técnico aqui, mas a gente tá aqui já, à beira do campo, ao lado do Adriano Almeida, treinador do Nacional, falando após esse empate por 1-1. Adriano, primeiro aquela pergunta tradicional, né, uma análise, como é que você viu esse empate? Perguntei ao Wesley agora, né, como é que fica esse sentimento, porque pelo menos buscou o empate na reta final, mas desperdiça 2 pontos dentro de casa, soma 1 ponto, enfim, como é que é a sua visão? Boa tarde.
3: Primeiramente, ninguém está feliz com o resultado, né? Até porque a gente jogando dentro de casa e uma partida onde a gente teve praticamente 90% da posse de bola ficou com a nossa equipe, né? A equipe adversária veio com uma proposta ali de não jogar e de...
1: Deu ruim.
3: Gosta de jogar, gosta que o... Que une isso aí, né? Nessa questão da equipe adversária parar o jogo toda hora, ficar picotando o jogo, mas assim, cada equipe com suas estratégias, né? E a gente tinha que buscar soluções aí por essa situação. Sofremos um gol muito rápido ali no início ali, uma desatenção ali que fez com que a gente entrasse um pouquinho nessa rota aí de querer resolver o mais rápido possível para buscar o empate, né? E aí, graças a Deus, no final aí a gente conseguiu sair com o empate que nos deixa numa situação não é que a gente tinha planejado, não é que a gente queria, né, por estar jogando em casa, mas uma situação em que a gente não deixa o adversário, a equipe adversária também distanciar, né, fica numa briga direta ali. E agora, de novo, né, aquela história, buscar os 3 pontos que nós perdemos fora de casa, né, na próxima semana.
2: O Adriano, contra o Coimbra, o Nacional até saiu na frente, mas com 30 segundos de jogo teve um lance que o nosso zagueiro tirou na linha. Hoje, o gol, 2, 3 minutos, está faltando entrar mais ligado no jogo?
3: A gente bate sempre nessa tecla com eles ali, né? Eles entram, tem algumas partidas que eles entram com um pouco de atenção baixa e acaba que acontece o que aconteceu hoje, né? A gente toma um gol muito rápido no início, né? Isso aí a gente vem trabalhando bastante, vem falando com eles, e vamos continuar insistindo com relação a isso para que a gente possa consertar esse tipo de falha que está acontecendo com a nossa equipe.
2: Tá certo, ouvimos aí o Adriano Almeida, treinador do Nacional. Obrigado, tá, Adriano?
0: O sentimento dele é o mesmo nosso, tá, Rogério? O Nacional poderia ter saído com o resultado. Conseguiu o empate, foi justo pelo placar, né, e pelo final do jogo. Agora, a maior justiça para mim foi o seguinte, foi o gol feito pelo Nacional de empate, que não deixou ele levar os 3 pontos aqui, porque eu acho que eles não fizeram para merecer. Você é barrista? Não sou barrista, não. Se o Nacional tiver jogado mal, eu falo mesmo. Mas não jogou mal. Foi um jogo de posse de bola. Depois, no final, ficou mais um jogo de bola longa, né? Porque já estava no tudo ou nada e não dava para esperar. A gente viu o time do Boston, né? Desde o primeiro tempo, já com um cai-cai danado, né? E foi picotando o jogo, cara. Macatimba, segura o jogo, picota o jogo. Isso aqui, o Nacional propôs o jogo. Eu achei que o Nacional jogou bem. Teve posse de bola, tem jogadores que sabem tocar bola. Faltou o número 10, Guilherme, entrar mais no jogo. Quando ele entrou no jogo, já estava cansado. Aí não conseguiu render. Eu acho que foi um prêmio pro Nacional pela persistência e por tentar propor o jogo. E é um prêmio, Wesley, para mim, que foi fazer o gol, porque foi o melhor jogador do Nacional. Ele tentou o tempo todo, ele correu, ele lutou, ele armou, ele dividiu. Então, o Nacional hoje aqui, foi bom que não deixou o Boa sair daqui com os 3 pontos. Mas a verdade é o seguinte, o sentimento, para mim, não foi um sentimento tão bom assim que eu gostaria que o Nacional tivesse saído com a vitória pelo que apresentou e não pelo que eu torço pelo Nacional.
1: Mas eu gostei da afirmação do Adriano no seguinte sentido. Cara, a equipe adversária, ela vem aqui, ela é visitante, o mando de campo é nosso. Isso, em relação de amarrar o jogo, picar, isso é problema deles. Nós temos que criar soluções para que isso seja quebrado, né, Soninho? Não adianta só você falar assim: ah, não, a equipe tal, ela veio aqui, quebrou, fez cera. Isso faz parte do jogo, porque amanhã ou depois você vai estar numa mesma condição. Você vai estar num dia em que você está produzindo menos e que o passar do tempo é a única salvação, a única solução que você tem para propor no jogo. Então isso faz parte do jogo. A gente fala assim: ah, não, tá amarrando cera, tá enrolando. Cabe a você. Ah, o goleiro está atrasando o tiro de meta. Mas, poxa, porque tiro de meta, você chegou e mandou a bola para ali de fundo. Então, assim, eu gostei do Adriano que ele não entra, ele comenta a situação, mas não entra. Ele fala assim: nós temos que achar solução para combater esse antijogo. Não só cruzar os braços e reclamar. Achei interessante essa afirmação dele.
0: Melhor de tudo foi o Nacional, né? Ele propôs o jogo o tempo todo, jogou. É um bom time, né? Pode melhorar mais ainda.

0: E o pessoal entrou com vontade, jogou, tentou, e no final foi recompensado com o gol de empate para não deixar, porque eu acho que seria uma injustiça o Boston sair daqui e levar esses três pontos, né? Eu gostaria que tivesse feito, né, mais um, e nós tivemos para fazer. Agora, tem os méritos também, né? O goleiro do Boston é muito bom, é 18, é um moleque novo, mas o principal para mim, a característica dele que me deixou mais assim, entusiasmado de ver, é as bolas alçadas na área, Rogério. Eles saem todas. E não fica dando soco, não. Ele pega firme, ele tem um tempo de bola muito bom. Coisas que hoje em dia os goleiros europeus fazem, mas o goleiro brasileiro não faz tão bem.
1: Durante o jogo, eu contei aqui, tirando em todas as saídas deles, apenas em uma ele socou e em uma outra ele errou o soco. Ela saiu, foi para a ponta esquerda. Outras todas ele pegou firme. Mas não é só ser bom ou sair bem. Você tem que observar a técnica do goleiro.
0: Muito bom, né?
1: Você vê que ele é embaixo, quando a bola vem embaixo dele, ele faz o movimento correto, ele encaixa a bola. Ele é muito técnico, Soninho. Não é só alto, sai não. Ele tem uma técnica muito apurada.
0: E no gol, o gol do Nacional que o Wesley faz, na hora que o Wesley finaliza, tem um cara entre a trave, no pau da trave, e o gol. Ele passa no meio.
1: Mas ela foi muito próxima, pois né? Próxima, e foi no pegar, canto, não há nem ação de movimentação ele teria.
0: Não, e o cara não chutou no rumo dele. O cara chutou entre o jogador do Boston e a trave. Aí a bola entrou. Mas foi muito boa a partida. Eu gostei do Nacional pelo jogo, né? Por propor o jogo ao invés de ficar o tempo todo lá atrás. Isso aqui não jogou. E o Boston, não sei, cara. Só tomara que os jogos lá dentro, né? Os jogos lá em Manhuaçu, tomara que o Boston tenha outra postura, porque ou então às vezes também, a característica de jogo é sempre a mesma, o time joga por uma bola e que ele teve, quase que teve a outra no segundo tempo.
1: O Monteiro fez todos os jogos aqui, teve um jogo que eu não fiz, que é aquele 4-1, não foi, Monteiro? Aquela goleada contra o Minas Boca, né? Você tirando o jogo do Minas Boca, eu acho que o jogo mais dominante do Nacional foi hoje, né? Na derrota de 2-1 para o Coimbra, o jogo foi assim, rivalizado, lá e cá, apesar do Nacional ter saído um placar, né? Outros jogos, foi muito mais difícil para o Nacional. Hoje foi mais. O Nacional teve controle do jogo e posse de bola, né?
2: Eu acho, Rogério, até que hoje o jogo Nacional foi muito melhor para o Nacional. Né? Enquanto o Coimbra, o Nacional, no momento, deve ficar meio que perdido, não conseguiu se achar. Mas hoje não, hoje foi o domínio praticamente total de uma equipe no segundo tempo. Usava de bolas perdidas, né? O Nacional às vezes me dava uma vacilada porque estava em cima do seu adversário. Não acredito que o Nacional mostrou para o Boston City, mostrou principalmente para todos aqueles que estão acompanhando esse campeonato, que é um time que tem chegada, pode realmente fazer uma campanha melhor do que está até agora.
1: Em relação à pergunta do Silvério com o Adriano sobre o Sony, aquele espaço dado no primeiro gol, a gente que tem acompanhado, me parece uma característica do sub-20. A carece é que, por exemplo, nós tínhamos aqui uma subida de os dois laterais juntos. Então parece uma. A gente viu outras equipes aqui tendo a mesma dificuldade, igual no último jogo contra o Coimbra, o Adriano muda no intervalo, né, Monteiro? Achando que ia aproveitar, colocou jogadores de velocidade, achando que ia aproveitar o espaço que o Nacional deu, lembra? Nós comentamos aqui. E o Coimbra voltou com uma outra característica, uma linha mais baixa, de 4, 5, e não permitiu essa profundidade. Mas me parece que é uma característica do sub-20, quando você não faz essa linha de 4 ou 5, é ser surpreendido dessa forma nos contra-ataques. Eu acho que é mais maturidade dos jogadores ainda, que não tem para isso.
0: Mas o Monteiro e Rogério, eu achei também o seguinte, não foi que o Nacional deu, né, essa profundidade, foi deu mole, porque tinha jogador de cobertura. Então é o seguinte, primeiro, quando a bola é lançada, o zagueiro, né, o número 4, tentou cortar a bola, então ali já perdeu, ele achou que dava e não deu, ele deu o bote e errou o bote. Aí o outro zagueiro já veio perdido, mas ele veio para tentar pegar a bola. Ele não devia, o outro estava caído, ele deveria ter vindo em pé, empurrado o cara mais para a esquerda. Como ele demorou, aí quando ele chegou, que ele deu o bote, o cara cortou pela direita. Um menino muito bom, muito técnico, cortou para a direita, aí matou o lance, né? Aí tava, e como você disse, quando a bola vem pela esquerda, assim, se a bola vem lá pela esquerda, o lateral esquerdo vira o terceiro zagueiro. E quando a bola vem pela direita, o lateral direito vira o terceiro zagueiro. E como você disse, os dois apoiam ao mesmo tempo.
1: Mesmo tempo.
0: Não deu
1: prazo. E tem um detalhe muito clássico de ser zagueiro. O Mikael, o Wesley é o 3 pela direita e o Mikael pela esquerda. Nesse momento, ele estava desequilibrado. Estava o Mikael, que é canhoto, pela

0: à direita. Então, no carrinho dele, você imagina, qual que você alcança mais? Você dá um carrinho de lado. Você estando na posição de terceiro, você dando carrinho com o pé esquerdo ou com o pé direito?
1: Ele deu
0: com o pé esquerdo.
1: Deu com o pé esquerdo.
0: Se ele fosse destro, eu acho que ele cortaria essa bola. Com o pé esquerdo, ele não chega tão longo. Então, isso que aconteceu. O que, que ele tinha que ter feito, talvez? Deixado essa jogada, não atacado a bola, deixado o Wesley fazer a cobertura e fazer a cobertura do Wesley fazer 2-1.
1: Pronto.
0: Mas ali é decisão, né? Ele estava invertido na posição.
1: Estava errado e essa amplitude da perna dá uma diferença?
0: É igual o goleiro, né? O goleiro estica um braço e o outro. Por que, que o goleiro faz a defesa de mão trocada? Porque se ele vier com a mão certa, ele tem um encurtamento, né?
1: Estamos terminando a transmissão, deixa eu mandar aqui. Monteiro, tinha 350 pessoas, mas não vai dar, gente. Não dá para mandar um abraço para todo mundo. Vou mandar um abraço para o Antônio e a Angelina Simão lá no sítio Paraíso. Ih, rapaz, lá perto do gato, agora da noite. Angelina, um abraço para você, um abraço pro Antônio também, tá? E o resto da galera aí, gente. Tá? Quem estava nos ouvindo aí, muito obrigado, viu? É que vai te falar com você. Pena que o Monteiro não pôde gritar o segundo gol do Nacional, essa beirada épica que seria maravilhosa, né? Mas, um abraço para todos vocês, muito obrigado. Eu vou deixar para o Monteiro aqui, porque hoje tem o quê? O que tem depois, Rogério? Tem jogo hoje?
0: Nós temos Copa do Brasil, né, Monteiro? Mas você falou o seguinte, o gol saiu na hora errada, né? Não existe a hora errada de sair gol. Mas saiu muito tarde.
1: Saiu tarde aqui, porque o Nacional teve um volume de jogo bem maior, teve um volume de posse de bola. Eu gostei muito do time do Nacional hoje. Eu acho que eu dei sorte, então. Eu vim nos melhores jogos do Nacional. Só que eu dei sorte azar, né? Que eu vim nos melhores jogos do Nacional de posse e o Nacional não conquistou os 3 pontos. Mas também saísse com a derrota e ficar muito triste. Monteiro, muito obrigado que estamos juntos aqui, tá, gente? Obrigado por me convidar a participar dessa transmissão maravilhosa.
2: Muito bem, então a galera, né, papeando com vocês e com todos aqueles que realmente vieram com a gente até agora nesse jogo em que o Nacional acabou conseguindo um empate na última hora aí, diante da equipe do Boston City, um empate que vale com certeza aí um ponto muito precioso, porque até então o adversário estava saindo com a vitória. Agradecendo aí a presença do nosso querido repórter Silvério Machado, que esteve lá embaixo cobrindo tudo que está acontecendo dentro das 4 linhas. Ao meu convidado especial hoje, esteve com a gente aqui, o Sony Marino. Obrigado pela sua participação. Rogério Lúcio, muito obrigado, meu querido. Boa noite para todo mundo.
0: Vou falar um detalhe aqui, Monteiro. Às vezes ele pergunta, onde você vai? Eu falo, rapaz, vou lá no Campo Nacional falar umas besteiras, né? Hoje a besteira foi em dobro, rapaz. Brincar com o Sony falar besteira com o Sony é muito fácil.
2: Tá certo. Tá então, galera. Obrigado pelo carinho, pela audiência. Que bom que estivemos juntos novamente em uma grande jornada esportiva. 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Agradecer principalmente a Deus, esse sim que está sempre nos dando a oportunidade de estar trabalhando e levando as emoções do futebol. Tenham todos um ótimo final de semana, bom descanso e eu prometo sempre, se Deus nos permitir, nos encontrarmos pelos caminhos do esporte. Até lá, boa noite.
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0: Fluminense. Rapaz, o mal danado pro pulmão e pras vias respiratórias, hein, brother?
1: Com certeza. E Andrezo, é o quarto clássico de 2026. Cada equipe venceu uma e teve também um empate, além daquele jogo do Campeonato Brasileiro no primeiro turno. Ou seja, vamos ver quem hoje consegue sair melhor nesta primeira decisiva aqui da Copa do Brasil, José Carlos.
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2: Tá no pé, tá no ar. A bola vai rolar. É Copa do Brasil, galera. A maior premiação do futebol brasileiro. 78 milhões de reais pro campeão. 34 milhões para o vice-campeão. Passando essa fase, vale 3 milhões para cada time. E passando para as quartas de final, 4 milhões de prêmio. Enfim, vai crescendo cada vez mais. Por isso que os clubes, os times, dão mais atenção a essa competição, né, Canhotinha? É o valor da premiação.
4: Exatamente, por isso é que tem time que separa bem. Vou jogar o meu time principal aqui, vou jogar com o meu time reserva do lado de cá. Se der certo, ótimo. Se não der certo, a galera pega no pé. Agora, eu não tenho nada com isso, mas acho que dividir é meio complicado. Você tem time? Tem elenco? Tem. Então vai disputar tudo de qualquer jeito. Eu acho melhor assim, que você guardar para ficar um pouco, que dá um pouco mais de troco e de repente leva uma trombada. E aí? Explicar como?
2: Vale lembrar que é mata-mata. Jogo de hoje é jogo de ida, o jogo de volta é...
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2: 9:30 da noite, o empate agarra o placar agregado, aí leva para os pênaltis para ver quem passa para as quartas de final desta Copa do Brasil. Quase tudo prontinho, 5:28. E o fumacê está em suspensão aqui no Maracanã, hein, Andrezo?
6: Não impede a realização do jogo, como vimos em outros momentos, que parecia um foco londrino, um nevoeiro típico da Serra Gaúcha, mas ainda faz alguma diferença, fica meio que uma neblina pairando aqui sobre o gramado do Maracanã. Vasco, como dissemos, todo de preto, Fluminense todo de branco. Aparentemente o Vasco vai atacar a baliza à esquerda, vai atacar para sua torcida no primeiro tempo, e o Fluminense consequentemente para a direita das cabines da Super Rádio Tupi. Torcedor se movimenta, faz barulho, vai crescendo o número aqui dentro do Maracanã, hein, Sérgio Guimarães?
1: É verdade, é aquela pessoa que nos passa sempre a informação sobre a arrecadação aqui do Maracanã, me diz que depois das 5 horas não houve movimentação para comercialização de público. E um pouco antes, esta mesma pessoa me disse que 37 mil foram vendidos antecipadamente. A leste inferior, supremacia total de torcedores do Vasco. Na norte, à esquerda de José Carlos Araújo, supremacia do Vasco. Misturado na oeste inferior e superior, próximos da cabine da Tupi, e na sul o número reduzido de torcedores do Fluminense. Depois de Gabriel Andrezo,
6: Sérgio Guimarães.
1: Quem tá voltando, Andrezo?
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0: passe, rolou a bola. A saída foi do Vasco, bola atrasada, Robert Renan levanta, tenta na ponta, cagada era pra David, houve o corte na zaga do Fluminense, e a bola vai pela linha de lado, é Vasco bola na primeira tentativa, a estocada pela esquerda, vai lá Cuiabano pra bater pra dentro da grande área, ele vai bater por impulsão, Fluminense e Vasco, Vasco e Fluminense, Fluminense e Vasco é na quarta-feira, é o jogo de volta, Cuiabano vai bater o lateral pela ponta canhota ao lado da grande área, toma grande distância, bateu por impulsão para dentro da grande área, a bola vem descaindo, curto o Igor Rabelo na cabeçada, a bola veio na esquerda, tenta sair jogando o Watson pelo time do Vasco da Gama, ainda não deu, chegou, brigou na primeira, na segunda, a bola é cortada e vai pela linha de lado, arremesso lateral para o Fluminense bater, Guilherme Arana bate, a bola entregue agora para o Martinelli, voltou Arana, Arana inverteu, tentou no comando, era para o David, chegou, brigava por ali o João Kennedy, a bola vem até Canobi, Canobi corre pela ponta direita, lutou contra ele Cuiabano, o corte e a bola vai pela linha de lado, arremesso lateral batido rapidamente pelo Vasco da Gama, olha Cuiabano deixando na meia canhota, olha o Jair pisa na bola, pensa o jogo, ele é o capitão do Vasco da Gama, entre dois agora para Tietchan, até Jair brigou com a bola, ultrapassou a divisória empurrando na ponta canhota, desceu Cuiabano, o Chegui na minha esquerda, Andrés Gomes tocou na ponta canhota, cruzamento de Nuno, a bola bem emendada do Ramon Henrique, bateu na zaga, o Fluminense tenta tirar a bola dali, uma falta, parou, parou, parou, falta contra o Fluminense pela meia esquerda, na entrada da grande área, e é perigosa. Tietchan foi derrubado, Sérgio.
1: É, e o Lúcio Acosta também tá caído. De um lado o jogador do Flu, do outro o jogador da equipe do Vasco, Tietchan. Como você disse, a falta é perigosa. É quase que frontal um pouquinho mais para o lado esquerdo. Quem tem ali uma boa batida pode surpreender. Cuiabano pede para bater. Ali é perigosa, garotinho.
0: Quero ouvir a palavra do especialista. Cobrança de falta sempre foi com ele. O camisa 8 mais famoso do futebol mundial, Gerson Canhotinha. Fábio tem encostado na trave direita. O Vasco, a bola está colocada na minha esquerda, na entrada da grande área. É para botar onde, Canhota?
2: Para botar do lado direito do goleiro Fábio. Ele vai ficar no meio, um pouquinho mais puxado para o lado esquerdo. A curva tem que ser muito bem dada. O canhoto pode fazer, o Cuiabano pode fazer. Mas o destro, de repente, dá a curva ao contrário. E aí é complicado pro goleiro, garotinho.
0: Andrés Gomes e Cuiabano, caneta esquerda pro Cuiabano. Andrés Gomes bateu por baixo, bateu na barreira, voltou de novo pra ele pela ponta canhota, entrou na grande área, cruzou, carimba na zaga. E a bola foi pelo lado. Nem lá, nem cá, canhotinho.
2: É, eu gostaria de perguntar, o que que esse cara fez?
0: Chutou por baixo na barreira. Cuiabano vai bater o lateral pela ponta esquerda. Bateu por impulsão para dentro da grande área. Cortou a zaga do Fluminense. A bola vem descaindo. Corre atrás da bola. Tentou. Olha o calcanhar. Cuiabano, mas bola saiu. É lateral para o Fluminense bater. 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O Fluminense sai jogando, Igor Rabelo tentou, virou, devolveu agora para Martinelli, levantou, tentou na meia, perdeu bola, cortou por ali o Robert Renan na

0: minha canhota. Olha, a brigada que deram no jogador do Vasco. O árbitro parou e matou. Foi Tietchan de novo. Sérgio.
1: Ele está sendo marcado em cima pelos jogadores da equipe ali do Fluminense. Um detalhe que eu estou reparando, garotinho. O Igor Rabelo está do lado esquerdo, o Ignacio está do lado direito na zaga, e sempre no meio, quem aparece por ali sempre é o Martinelli, informando o Sinaf Seguros.
0: Olha o Vascão de novo, a bola vem de Ramon Henrique, tabelando com o Madison, voltou com Ramon Henrique no comando, a bola girada, trabalhou por ali, tentou o Madison, perdeu a bola, ninguém perde, caiu, o árbitro disse que é falta contra o Vasco, o árbitro parou e marcou, 5:35 da tarde aqui no Rio. Atente comigo, galera! 5 jogados, 40 após jogar no primeiro tempo. E o placar na Copa do Brasil no Maraca: 0.
2: Fluminense!
0: Também 0. 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Alô, Marcelo Gomes, da ESPN, está nos acompanhando em São Paulo, um dos maiores produtores da TV brasileira de todos os tempos. Olha a bola atrasada, Guga domina na sua intermediária, toca a bola lateralmente para Inácio prende a bola pelo time do Fluminense. É o Fluminense do Heleno Rotai. Segunda às 4 da manhã. Correu, tentou o Savarino, passou a bola pelo goleiro Léo Jardim. Cuiabano chega a corta, a bola volta de novo a Savarino, encostando na meia, procurou, olha o chute do John Kennedy, de esquerda defendeu o Léo Jardim. Qual é Andrezo?
3: Qual é que a saída do Léo Jardim assustou toda a torcida vascaína. Bola comprida pro Écules, ele dividiu, ganhou do Léo Jardim, que ficou na saudade, sorte que tinha o Cuiabano para cortar, mas não cortou bem, a bola caiu no pé do Canóbio, que lançou John Kennedy, passou por Robert Renan e bateu de caneta esquerda. Léo Jardim foi lá no canto para conferir e defender a primeira defesa do jogo. 0-0, placar Açaí Atacadista.
0: 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Voltou de novo o Vascão. Andrés Gomes tentava, cortou o Inácio, tirou o primeiro da jogada, o segundo também, ele conduziu a bola, prendeu demais, já perdeu a redonda, o árbitro para tudo, vai dar uma falta contra o Vasco lá atrás, quer viver mais, viva mais, quer viver melhor, viva Sinaf, saúde sem dor. Pedro Bucão, Sérgio de Bola perguntando, o Sinaf tá pago, de plantão na Pele Oliva, João Tata, editando graves e agudos e mandando andando ver lá em Petrópolis, volta o Vasco Fluminense, sai jogando Igor Rabelo, é na canhota Parana, é o Fluminense do Roberto Canazio, campeão de audiência, segunda-feira, às 4 da tarde na Tubi, bola atrasada, Igor Rabelo toca mais atrás agora pro goleiro Fábio, vai começar tudo de novo, ameaça, pede que os companheiros avancem, prefere lateralmente para Inácio, Guga pediu bola, recolheu uma lateral direita, Guga faz esticão, tentou na frente agora para John Kennedy, matou no peito e já perdeu a bola, quem roubou por ali, bem colocado, foi o Ramon Rick empurrando na ponta canhota, agora para Cuiabano atrasando, a Robert Renan, bate rasteirinho, a Tietchan está na divisória, é o Vasco da Gama do Cristiano Santos, 7:30 da noite, na segunda, você tem encontro com ele, voltou de novo agora, é Cuesta atrasando, a Leonardo Jardim, joguinho miúdo lá atrás, a Robert Renan, na sua linha intermediária, levanta a cabeça, tenta fazer lançamento em profundidade, preferiu o Coutinho. Agora, Patiti, sai jogando pelo time do Vasco da Gama, batendo na esquerda, agora Cuiabano faz esticão, a David de calcanhar, tocou, chegou na canhota, Andrés Gomes na dele, na boa, entrou na área, perdeu pro Inácio, que corta e bota a bola pela linha de lado. 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Olha o lateral cobrado pelo Guga, tenta na frente, passou a bola agora pelo jogador que é o João Kennedy, levantou, tentou agora o Martinelli, era na esquerda, correu atrás da bola Canobi.

0: Chega primeiro, Paulo Henrique rolando. Adson vai na ponta direita, ao lado da grande área, tá cheio de pena, prendeu, devolveu a Paulo Henrique, foi trombado, caiu, o árbitro que não houve nada, ficou a bola presa, a bandeirinha dedurou, parou. Sérgio,
1: esse foi o detalhe, a bola presa na tentativa do Canóbio de tirá-la do jogador do Vasco, acabou marcando ali a infração. Tá tudo igual em 0-0 pra Cartim.
0: 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A falta vai ser cobrada pelo goleiro Fábio, ali junto da risca lateral da grande área. Ele manda que o time avance. O Vasco estava biliscando ali, bateu pelo ponto, tentando na ponta, canhota, chegou, dominou João Kennedy, a bola vai pelo lado. 5:40 da tarde aqui no Rio. Apite comigo, galera. 35 por jogar no primeiro tempo. E o placar no Maraca?
2: Vasco!
0: 0!
2: Fluminense!
0: Também 0! 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
3: Garotinho americano de Campos está de volta à elite do Cariocão após 5 anos. Depois de vencer por 1-0 o Resende no tempo regulamentar, vitória nos pênaltis por 6-5. Americano campeão da série A2, informando Gastrogel.
0: 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É falta. Ramon Rick bate na sua intermediária, atrasando a bola agora para Costa. Costa virou a Robert Renan, vem aberto, cuiabano, perdeu bola, ele preferiu agora, a jogada foi com o jogador que era o Jair, devolvendo outra vez a Robert Renan. A Costa rolou na direita, a Paulo Henrique, ainda Paulo Henrique deu drible no Canóbio, conduziu a bola, tocou rasteirinho, escorregou na David, no game perde a bola, volta com o Fluminense, volta pela esquerda, Arana deixando bola agora para o jogador que é Martinelli, atrasando aí com o Rabelo, agora até o Hércules, Martinelli na ponta esquerda, ainda Arana, deu um cheguinho para meia, passou pelo primeiro, passou pelo segundo, tocou em profundidade, bateu na zaga, botou e empurrou, olha agora o Savarino, sobrou a bola, olha o John Kennedy, ele perdeu o ângulo, atrasou a bola, a Martinelli, 1-2, passou pelo primeiro, passou pelo segundo, girou, perdeu o ângulo, atrasou, tentou o chute, a pressão é do Fluminense, sai jogando Cuesta, tentava pela meia, antecipou-se Guga, Guga atrasando bola, aí Inácio faz o giro, prende a bola pelo Fluminense e voltou de novo, tem dois jogadores caídos, parou. Andrezo tá ligadinho aí.
4: Tô sim, garotinho. Ficaram pedindo pênalti do David em cima do Savarino, mas que não houve. Um chutou a perna do outro. O Savarino foi chutar. O David tava no meio do caminho, teve a perna dele chutada pelo venezuelano e caiu. O juiz não deu a falta porque não aconteceu falta nenhuma. Agora tá Pedro Emanuel e Zubeldi ali na beira do campo, olha lá. Um discutindo com o outro. Como que dizer, isso é pênalti, isso não é pênalti. Isso é pênalti, isso não é pênalti. Juizão mandou jogar. Tá se levantando agora, David. 0-0, placar, Médio Leverson.
0: 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Um cara sempre preocupado com a saúde. Alô, doutor Paulo, aquele abraço. Olha, Savarino tocando até o Martinelli. Martinelli aí com o Rabelo, deixou para Inácio. Curtinho para Hércules, tenta empurrar na ponta direita, não devolveu. A Inácio é o Fluminense do Denis Menezes. Ainda Inácio preferiu agora na meia. A canhota, a bola veio com o Rabelo. Arana tocando a Martinelli. Martinelli atrasou a bola de novo. A bola tocada agora para Inácio. Inácio pelo Fluminense, deixou Coutinho. A Martinelli, a Costa está pela ponta canhota livre, cantando jogada. Igor Rabelo conduziu, tentou, bateu na meia esquerda, agora veio a bola, outra vez, ali pela meia, era Savarino pedindo bola, a bola empurrada, outra vez, vem o Fluminense, agora com Inácio, vai lançamento longo, era pro Canóbio, errado o lançamento, dá um time pra mim, Jackson Canhotinha, 13 minutos e meio do primeiro tempo, 0-0, aquela perguntinha básica, e aí? Tá gostando?
5: Tô gostando, o jogo é muito disputado, é bem disputado, inclusive taticamente. Lá daquele lado que vem o Cuiabano e mais o André Gomes, em cima do lateral Guga, tem a cobertura constante do Hércules jogado por aquele lado, olha aí.
0: Andrés Gomes leva a vantagem, passou, entrou na área, tentou, trocou de caneta, prendeu demais, perdeu a bola. Quem corta é Inácio. Inácio carimba no calcanhar do Guga. Bola

0: sai pela linha de lado, repassa com bola, bateu o Cuiabano com pressa, atrasando bola, entregando ali na meia. Olha o Ramon Henrique, atrasa muito, uma bola perigosa. Robert Renan corrige, virando para Cuesta. É o Vasco da Gama, daquele Jorge, a boneca amarela. Amanhã, às 10 da manhã, espetacular. Tem DJ da jogada, galera. Bola Henrique sai da ponta para meia, levantou, caiu, é falta, parou. Levou a pior, lateral direito do Vasco. Tá caído, tá estendido no gramado. Tá ligado aí, Sérgio?
1: Tô ligado. No momento em que ele vinha da direita para o meio, houve um toquinho do Savarino, derrubando o Paulo Henrique, o jogador do Vasco. A falta favorece o time do Vasco, setor direito de ataque. Paulo Henrique ainda continua caído, José Carlos.
0: 5:45 da tarde aqui no Rio. Apite comigo, galera. 15 jogados, 30 por jogar no primeiro tempo. E o placar Copa do Brasil aqui no Maraca.
2: Vasco!
0: 0.
2: Fluminense!
0: Também 0.
2: José Carlos Araújo.
0: Ou eu. Cuiabano bateu uma falta pelo alto da área, cortou a zaga. A bola voltou, correu atrás da bola. É o Ramon Vick, cruzou, cabeçada, subiu demais do David. A bola foi pra fora. Foi pra fora, galera. 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Tem DJ na jogada com a Kelly amanhã, às 10, até o meio-dia. Olha a bola atrasada de novo pelo Fluminense. Igor Rabelo levanta, tenta na meia, cortou agora. Cuesta virando, entregando no miolo, procurava ali a jogada. Vem na ponta direita, é o Watson. Watson tabelou, bola devolvida para ele, correu. Carrinho do Arana. A bola vai pela linha de lado. É o Fluminense do Thiago Castro Astro. 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Tentou o Vasco de novo. A bola tocada, Paulo Henrique virando, entregando agora para Tietê. Sai da ponta para meia, virou jogada Jair na canhota. Correu, olha a jogada. Tentava, Andrés Gomes virou, deixou o Coutinho. Paminha, ainda agora, bola de Jair. Vem no comando, Ramon Henrique, voltou. A Jair, prende a bola, levanta a cabeça. Ele prefere atrasar para Roberto Renan. É o Vasco do Genilson Araújo, o melhor repórter aéreo do Brasil. Outra vez o Vasco trocando passe. Olha a bola de Jair, atrasou na divisória. A Roberto Renan deixou o Coutinho. Agora a Tietê voltou para Jair. O Vasco prende demais a bola pela esquerda. Outra vez agora a Tietê atrasando. A Roberto Renan conduziu, bateu 32, desviou, chegou. Agora Andrés Gomes escapuliu, correu o Cuiabano. Chega primeiro Guga. A bola é cortada e vai pela linha de lado. Vai dar uma falta contra o time do Fluminense. Não, deu lateral em favor do Fluminense. 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Olha o Fusão de novo. Canábio sai da ponta para meia, virou no comando. Agora John Kennedy deixou a Savarino, procurou o ângulo, demorou demais, atirou, defendeu, largou o goleiro. A bola veio agora na direita, penetrou, chutou, atirou, desvia, a bola vai para escanteio. Ele pediu escanteio, mas o árbitro deu tiro de meta, não é isso?
1: Na verdade, ele deu impedimento, garotinho, do Canóbio no início da jogada. O passe feito para a direita para ele, após a parede do John Kennedy, o Canóbio veio entrando pela direita e veio o chute, que o Léo Jardim fez a boa defesa. Chute, na verdade, do Savarino. A bela defesa do goleiro. Na sobra, o Canóbio voltou a receber, estava em posição ilegal. Tiro indireto para o Vasco, Léo Jardim cobra. 0-0, placar, Cefeira.
0: 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Gente que se liga na gente. Mauro Magalhães, Luiz Fernando Moura, Zé Roberto, Mário Mendonça, Mário Rui, Donato Veloso, a torcida do Fluminense na confraria Amigos da Barra, torcendo pela recuperação do nosso amigo Eduardo Pedrosa. Já saiu da UTI, aquele mesmo que você

0: tomou conhecimento que levou dois tiros lá no estacionamento do supermercado no Recreio dos Bandeirantes. Pedrosa já está caminhando no corredor do Hospital Rio Mar. Agradecimento à equipe médica, à equipe de enfermagem do Rio Mar, cuidando do nosso querido Pedrosa. O passa-bola continua. 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A falta a ser cobrada. Bateu Jair, entregando a Tietê, atrasando a Robert Renan. Devolveu a Tietê. Outra vez a Robert Renan. Devolve a Jair. Vai fazer o lançamento. Entregou na esquerda. Era pro David. Tabelando. Passou na primeira. David correu na canhota. Tentou cruzar. Quando cruzou, Buga desviou. Subiu e foi para escanteio. Sérgio.
1: É isso aí, garotinho. Houve aqui a jogada realmente pela esquerda do Vasco. Tietê vai fazer a cobrança. Escanteio para o Vasco pela esquerda.
0: Vai lá pela canhota. Tietê para a cobrança pelo time do Vasco da Gama. Bateu pelo alto, para dentro da grande área. Cortou a zaga. Cuiabano devolve de cabeça. Outra cabeçada. Igor Rabelo. Uma segunda cabeçada dele. Insistiu por ali, Cuiabano. O corte perfeito. Pelo Acosta. Chega primeiro. Watson cortando. Girando, Vinícius Gama.
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0: 5:51 aqui no Rio. Apite comigo, galera. 21 jogadas, 24 por jogar. De novo, Savarini Chico errado, cortou Cuiabano. Olha aí, 21, 24. Um jogar no primeiro tempo e o placar no Maracá.
3: Vasco
0: 0,
3: Fluminense
0: também 0. 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Amanhã, meio-dia, bola em jogo, Heraldo Leite e seus convidados. Vamos mais uma palhinha aqui no Maracanã. São 22 minutos, 0 a 0. Qual é dessa parada, hein, Gerson?
4: Na parada que eu falava ainda há pouco, lá pelo lado esquerdo, o time do Vasco tem um bom contra-ataque, um bom ataque, agora uma boa marcação do Fluminense, exatamente porque o Ignacio, hora que ele não sai, sai o Hércules, vai cobrir aquele setor, que sabe que por aquele lado vem o Cuiabano, vem o André Gomes. Agora pelo lado direito aqui, vem o Watson ou o David, que abre aqui também para a chegada do Tietê pelo meio e do Ramon Rick. Então a movimentação do Vasco é muito boa quando vai no contra-ataque e até às vezes no contra-ataque a partir da intermediária do Fluminense. A marcação é boa e o Fluminense tem o contra-ataque aberto lá pelo lado direito.
0: Vasco, tinha jogador do Vasco sendo atendido, Andrezo.
5: Robert Renan, sangramento no nariz, trocou a camisa e botou uma bandagem, mas o Vasco momentaneamente com 10.
0: Voltou. Tá aí, portanto, vai voltar. O Vasco perde uma bola, recupera pelo meio. Olha o Ramon Rick virando, entregando para Adson. Adson limpou na primeira, deixou na segunda. Agora, para Jair, rolando na esquerda. Cortou o Pulga e botou a bola pela linha de lado. 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
0: Alô, Alexandre França, vascaíno, presidente da Mediquímica, aquele abraço. Daqui a pouco tem um show do intervalo com o dinâmico André Ribeiro, 23 minutos e meio. Quem está melhor, em canhotinha?
4: O jogo está equilibrado, mas o Vasco está levando um pouco mais de vantagem, exatamente porque está ganhando o meio do campo e abrindo o jogo normalmente lá pelo lado esquerdo. Se o Vasco se lembrar que aqui do lado direito ele tem jogo, vai complicar para o time do Fluminense. Porque, por exemplo, o Martinelli. Martinelli é um sacrificado aí nesse meio. Porque quando sai a cobertura de um zagueiro para cobrir a lateral, quem entra ali é o Martinelli.

0: Maranello, porque o Hércules está mais atento àquele lado esquerdo do Vasco.
1: Olha o fusão de novo. A bola de Igor Rabelo tocando para Martinelli. Voltou para Igor Rabelo. Outra vez agora para Martinelli na intermediária. Empurrou o Rasterinho. Até Guga na lateral direita. Trazendo bola. É para Inácio. Inácio conduziu. Deixou agora Rasterinho para Hércules.

0: voltou de novo aí, a Guga, a bola atrasada para Inácio, Fluminense não passa do meio campo, Gerson, não tá passando da metade do campo, por quê?
1: Exatamente porque a marcação do Vasco está forte, inclusive no meio do campo, e pelas laterais. O Vasco não quer deixar o Fluminense jogar pelas laterais. Aqui pelo lado esquerdo do Fluminense não tem muita coisa. Mas o problema todo é lá do outro lado. Do outro lado é que tem maior rapidez para o contra-ataque. Lado de cá do Fluminense, lado esquerdo do Fluminense, você vê que não tem, inclusive, muito apoio do Arana. O Arana tem que chegar mais. Mas está com medo de apoiar e abrir a retaguarda.
0: E o Fluminense volta a trocar passe lá atrás. Olha a bola lançada. Martinelli pro peito do Canobi, pelo comando acionou. Savarino pelo miolo. A bola carimbou nele, brigou, levantou, perdeu, recupera. Jair para Tietê. Foi empurrado pelo perto de Zé. Volta. Parou. Você viu, Andrezô?
2: Vi sim a falta em cima do Tietê e vi também que o Canobi abriu claramente o braço no lance anterior. E o Ramon Abateabel fez a egípcia. Fez que não era com ele. Mandou o lance seguir. O Vasco recuperou a menina e está jogando com o Jair. 0-0, placar Vacaburgue.
0: 5:57 no Rio. Apite comigo, galera. Vincente, vou jogar no primeiro tempo. E o placar no Maraca?
3: Vasco
0: 0.
3: Fluminense
0: também 0.
4: É José Carlos Araújo. Roupa nova é tricolor.
5: Fluminense na parada.
6: É isso aí, vamos torcer todo mundo junto, hein? Vamos junto, garotinho.
0: Roupa nova é demais. Todo mundo tricolor. Quando agora pintou o cartão amarelo, Andrezo.
2: É Lúcio Acosta em cima de Jair, chegou dando carrinho, aí o banco inteiro do Fluminense levanta, aí o Zubeldia levanta, não tinha nem levantado o cartão o Ramon Abateabel, porque diz, não é pra isso não, ponta clara, cartão amarelo bem dado, mostardinha pra Acosta, primeira do jogo, 0-0 placar Cepeira.
7: Detalhe,
0: em
7: 18 cartões em 53 jogos.
0: Tá aí o detalhe do Sérgio Guimarães. 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Girando, Vinícius Gama.
8: Garotinho, Supercopa de Portugal, decisão, partida no segundo tempo, Porto vai vencendo Torreense pelo placar de 1-0, informando CSN Cimentos.
0: E volta o Flusão, John na meia direita, houve uma falta ali, reclama o jogador do Fluminense, Andrés Gomes partindo contra-ataque pelo Vasco, para a esquerda, iludiu, lançou pelo alto na área, cortou Aranha. Na cabeçada ele bota a bola para esse canteiro, Sérgio.
7: E a galera do Fluminense ficou na bronca porque a falta no Lúcio Acosta não foi confirmada pelo árbitro. Tem Tietê pela esquerda, é escanteio que favorece o Vasco.
0: Tietê preparado pela ponta canhota para a cobrança do escanteio. Vai bater de caneta direita. Todo Vasco da Gama avançado. 0-0. É o placar na Copa do Brasil. Bateu por baixo. Chegou. Cortou o Guga. A bola tocada de um tênis de virando a Savarino. Voltou de novo. A bola devolvida na direita. Acosta. Inverteu bola para Savarino. Escapuliu da primeira marcação. Da segunda não deu. Dividiu Martinelli. Espirra. Bola vem para Arana. Arana tocando. Aí Hércules limpa a jogada, atrasou, aí rápido, Igor rápido para o Thiago, é o Inácio, é o Fluminense do Cícero Melo, virou jogo, de novo, ainda, Martinelli, agora cartão amarelo para o Andrés Gomes, ele vem dar um pique
7: aqui. Zubeldia.
0: Em cima do Zubeldia, é?
7: Levou, olha lá, levou, pediu para levar, garotinho, o Andrés Gomes todo reclamando, né, Andrés?
2: O Andrés Gomes, ele chegou acertando o Acosta, o Zubeldia já tinha reclamado, mas o juiz não deu a falta. Agora o Andrés Gomes pisou no Ignácio e o juiz parou na hora e deu amarelo. Só que o Zubeldia reclamou o dobro e tomou amarelo ele também. Fluminense, bola 0-0.
0: Tá aí, quem levou o cartão amarelo foi o Andrés Gomes.

0: e também o Zubeldia, não é isso?
1: Isso.
2: Perfeito.
0: Olha lá, uma falta agora contra o Vasco, aqui, quase pela divisória, batendo o Martinelli, Martinelli e Inácio, e o Guga livre pela ponta direita, recolheu a bola para Costa, Costa atrasando, para Guga, Guga mais atrás agora para Inácio, é o Fluminense do José Ilan. 0-0, a bola tocada na ponta direita, botou primeiro Cuiabano, botando pela linha de lado, 6-1 no Rio. Apite comigo, galera! Um 14 por jogar no primeiro tempo. E o placar do Maraca?
3: Vasco!
0: 0.
3: Fluminense!
0: Também 0. Rádio líder no futebol, anunciando daqui a pouquinho o show do intervalo. André Ribeiro Dinâmico vai comandar com a palhinha do Canhotinha Gerson e ainda o jornalismo da Tupi, comando da Márcia P, tomando conta da cidade. A falta vai ser cobrada pelo Léo Jardim, na sua intermediária, bateu de caneta direita pelo outro, procurou na esquerda. Cabeçada dada, era pelo David e cortou a zaga. De qualquer maneira, fica no terreno. Olha o Robert Renan, enganado pela bola, ele cabeceou e botou pela linha de lado, arremesso lateral para o Flu bater, girando Vinícius Cama.
4: 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No Galo, o técnico Eduardo Domingues deve seguir com a formação que venceu o Palmeiras pelo Campeonato Brasileiro, informando o Superbet.
0: Aqui o Vasco tenta sair jogando, a briga do Andrés Gomes ali com o Guga, ganha lateral na sua linha intermediária. 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O chutão do Inácio agora no meio da galera. Pode isso, Sérgio?
2: Rapaz, eu vou te falar, garotinho, isso é uma característica dele. Não brinca em serviço e é daquele tipo. Bola pro mato que o jogo é de campeonato, José Carlos.
0: É. O Thiago me informa aqui que o cartão que seria para o Zubeldia teria sido para o auxiliar dele. É isso? Vamos conferir depois. Olha a descida do Fluminense, desceu Macanobio, perdeu o ângulo, apontou, atirou Gasteiro para fora. O John Kennedy desesperado pedia a bola. O Andrezo.
5: E vou te falar que essa jogada pode fazer o Pedro Emanuel levar a fazer mudanças no intervalo. Porque o Canóbio botando na frente para cima do Cuiabano, lateral esquerdo vascaíno, não chegava nem de táxi. Camisa 17 abriu, botou na frente, ficou com liberdade, só não fez o gol porque bateu mal. Chutou cruzado à direita de Léo Jardim, perde mais uma chance, o Flu abriu o placar. 0-0, placar Mad Levinson.
0: Gente que se liga na gente, Ronaldo Braz torcendo pelo Vasco da Gama em São Gonçalo. O papai da Karine, o papai da Karen, o marido da dona Cruza. A bola errada no Vasco, chegou com a 9, chutou, bateu na zaga. A bola volta, a Martinelli empurrando para a Guga, bico direito da grande área, rolou no vazio, foi forte demais, Canobi cruzou, levantou na área, cortou a zaga, alcançou o Savarino, Aranda deixou pela meia, brigou na primeira, atrasando a bola outra vez, agora a Martinelli perdeu a bola, Andrés Gomes roubou, partindo contra-ataque, ainda Andrés Gomes vai dar limpa para Adson pela ponta direita, devolveu, é para Andrés Gomes, chegou, limpou, pegou, perdeu a bola, o corte era do Canobi, é o Guga que está brigando por ali, cometendo falta. Caramba, Paulo Henrique dá empurrão.
2: Cabeçada do Guga.
0: Tirado no gramado. Que cena. Ô, Gerson, tá valendo tudo ali, hein?
6: Exatamente, tá valendo tudo. Que a arbitragem tá deixando. Só faz gesto. Isso aí é agressão. O Guga entrou na bola duro. Mas depois, o jogador do Guga deu uma cabeçada. Deixando o jogo correr. E o jogo está pegado. Realmente está pegado. E é um jogo para estar pegado. Então, tem que prestar mais atenção à arbitragem. Mas ele está preocupado, a arbitragem está preocupada, é com os dois treinadores que estão do lado de fora. Deixa os caras falarem. Ele tem que se haver, é dentro das quatro linhas, que a coisa está começando a subir.

0: complica.
1: Às vezes, né? 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Alô, Pedro Bucano! Alô, Sérgio de Paula! Aquele abraço, Sinai tá pago! Você vai me ajudar a escolher um motinho Senaf nesse jogo, mandando uma mensagem de áudio para mim, 980-18-88-80, dizendo quem é o motinho Senaf desse jogo. 6-6 no Rio. Apite comigo, galera! 36 jogadas, 9 por jogar no primeiro tempo. E o placar no Maracanã. 0
2: Fluminense.
1: Também 0.
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1: 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Olha o levantamento. A Costa tocou na ponta canhota. Chegou por ali. Savarino brigou com a bola. Ela saiu. O Savarino. Dá nele bola. Andrezo.
3: Sorte do Paulo Henrique, que a bola foi cruzada, lançada na frente dele. Ele ficou com medo de recuar para o Léo Jardim e deixou o venezuelano dominar. Só que ele dominou mal, saiu com a bola e tudo pela linha de fundo. E o Vasco erra passe, a torcida cai em cima. Aí não tem Pedro Emanuel, que de jeito 0-0. O placar acabou.
1: 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Olha o Flusão de novo. Arana tem caminho livre pela canhota, disparou. É o Fluminense do Merval Pereira. O presidente da Academia Brasileira de Letras, a bola vem pro Hércules na meia esquerda. Lançou pelo montão para a ponta direita. Guga tá desmarcado, Canóbio também. Guga pipiu bola. Canóbio quem recebeu. Atrasou bola para Inácio, bem avançado. Outra vez agora para Guga. Da ponta direita, ao lado da grande área, prendeu, tem amagação. Errou no passe. Jair corta pelo Vasco da Gama. Jair protegeu. Roubou a bola. Olha, chute de longe do Guga. Houve uma falta antes. Você viu, Andrezo?
3: A falta do Ignacio em cima do jogador vascaíno. Depois o Canóbio chegou chutando tudo, mas já não valia nada. Detalhe é que o Andrés Gomes ganhou mais uma aqui na esquerda do Guga. Só que ele tem que tomar cuidado, que já tem cartão amarelo o colombiano. 0-0, a placar aqui no Maracanã, informando a saída da Cadista.
1: Gente, que se liga na gente, Bruno Sereto, torcendo pelo Flu, na Barra da Tijuca. O Fluminense está chegando de novo. A bola rolada agora pelo Inácio, está na sua linha de zaga. Vira jogo para o jogador que é Igor Rabelo, virou, entregou na canhota. É para Guilherme Arana, devolveu de novo para o Igor. Ainda aos 38 minutos desse primeiro tempo, 7 para terminar a primeira etapa. Aqui o Fluminense vai empatando. Vasco 0, Fluminense 0. Outra vez Inácio avança. Viu a corrida do John Kennedy, ameaçou fazer lançamento. Não fez, preferiu atrasar a bola agora para o goleiro Fábio. A palhinha na latinha do Canhotinha.
4: Canhotinha, o Fluminense está demorando a sair lá de trás. Agora, quanto mais demorar, pior a pressão do Vasco. O Vasco vai para dentro, espreme o time do Fluminense. E aqui na frente do Fluminense, do ataque, só tem o Kennedy sendo marcado por dois zagueiros. Vai ser difícil chegar, galera.
1: 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Olha o Flusão de novo. Lá vem Savarino pela ponta canhota, recolheu, dominou, dá um cheguinho para meia. Tenta bater jogada, preferiu atrasar para Igor Rabelo. Daí, lateralmente, até o Inácio. Pé de Guga, sempre livre pela ponta direita. Recolheu na dele, na boa. Virou na meia direita. John Kennedy chegou, bateu nas. Voltou. Hércules é na meia esquerda. Alcançou ali. Arana para Costa. A Costa trabalhou para a caneta direita, no dia primeiro apontou, atirou, bateu na zaga, desvia e vai para escanteio. Mas ainda assim é fraquinha aí pro gol, não é não, Andrezo?
3: E a fraquinha, mas o Léo Jardim já se preocupava. O disparo de direita do Lúcio Acosta, que trouxe pro meio e arrematou, bateu em Cuesta e saiu escanteio. Vem cobrança na grande área. Savarino aparentemente cobra todos a área do Vasco, garotinho.
1: Camisa 11 do Fluminense vai bater o escanteio pela esquerda. 40 desse primeiro tempo, 0-0. Bateu pelo botão para dentro da grande área. Cabeça da bola subiu, descaiu. Tapinha lá.

0: cima, Léo Jardim botou pra ele. Escanteio. Vai dar o quê? É escanteio mesmo ou deu falta no goleiro, hein?
1: Não, é escanteio. Inclusive, tenho a impressão de que a bola sairia mesmo. Se o Léo Jardim não tocasse, escanteio. Se é que ia sair. Tava com jeito de que ia dar um beijinho lá no travessão. Savarino vai jogar lá no vagão do Japeri, 5 da tarde, garotinho.
0: Preparado o Savarino pra cobrança pela ponta canhota, pelo Fluminense, todo avançado. 0-0. Bateu, tentou direto, cortou a zaga. Correu o Andrés Gomes. Chega primeiro Arana. Arana trazendo pra Guga. Guga tenta partir pro contra-ataque. Aproveita que o Fluminense tá muito avançado. Bateu pra costa de cabeça. Perdeu o domínio da bola. Ela vai pra fora. Tiro de meta para o Vasco bater. 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Você do volante. Obrigado pela carona que me dá. Com a Tupi ao seu lado. 41-41. 4 para terminar o primeiro tempo. Daqui a pouquinho, show do intervalo. André Ribeiro, dinâmico, vai comandar. Tem a palhinha do Canhotinha. Tem o jornalismo comandado pela Márcia Pinho. Volta o Fluminense. Savarino da bola errada. Quem corta é o Adson. Adson na meia. Procurou. Agora tentou o Ramon Henrique. Ainda virou, perdeu a bola. O corte do Hermes. Arana carimba no Ramon Henrique e vai pela linha de lado. É arremesso lateral para o Fluminense bater. 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Girando. Vinícius Gama.
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0: 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Olha o Canobio, agora entrou na área, chutou de alguém, defendeu lá com o goleiro, a bola vem para o Jair atrasar. Não valeu mais nada, estava impedido o ataque do Flu. Você viu aí? Andrés,
1: eu vi, mas confesso que não tinha essa impressão de impedimento, não. Hoje tem semiautomático, tem VAR, tem esse e aquilo, tem olho biônico, os caras enxergam melhor que nós. Mas o que eu vi foi o Canobio de marcar muito bem o John Kennedy, que entrou pela direita, e o Léo Jardim defendeu com a cara, que a bola quicou na hora em que ele se jogou para defender, bateu no rosto dele. De qualquer maneira, não entraria. Instantes finais da primeira etapa, 0-0 o placar. Mad Levenson.
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0: Tentou de novo o Vasco. O corte do Fluminense. Inácio sai jogando pela lateral direita. Tenta bater para o campo contrário. Atrasou bola para Guga. Guga até o Martinelli, de Martinelli na esquerda. É para o Guilherme Arana. Até Savarino. Savarino vai devolver. Devolveu no miolo. Agora para Martinelli. Viu a posição dos companheiros. É o Fluminense ainda pressionando. Lá pela direita com Guga. Disparou. Canobio perdeu bola. Quando ele cruzou, espirrou. Saiu o Léo Jardim para defender. 0-0, a nota do Canhota é pra quem?
4: A nota do Canhota é pro Jair, meio do campo do Vasco. Nota 8.
0: Ele tá gostando do Jair, camisa 8 do Vasco da Gama. Ele é o capitão, ele voltou na quarta-feira. Olha a bola voltando de novo, agora girando. É o Fluminense, Hércules tenta levantar. Era para John Kennedy, chegou, cortou na zaga. Igor Rabelo bobeou, a bola enfiada. Adson no comando, era pro David. Caiu, foi atingido. O árbitro disse que não houve nada. O corte da zaga, a bola vem para Savarino. Savarino tenta se livrar de dois. Ainda Savarino se atrapalha todo e bota a bola pela linha de lado. 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Tem jogador do Vasco caído, Andrezo.
1: É, o David no lance anterior tomou uma bordoada de dois zagueiros do Fluminense. Aliás, os únicos dois. Após o passe do Adson, ia ficar sozinho. E agora o Paulo Henrique foi quem dividiu, aliás, o Ramon, perdão. O Ramon foi quem caiu ali após também uma trombada com o jogador tricolor, no caso Guilherme Arana, mas a arbitragem já deu ok para ele voltar. Teremos 2 minutos de acréscimo nessa primeira etapa, garotinho.

0: tempo regular. Vamos até 47. São dois de acréscimo. 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Alô, Thiago Oliveira, vascaíno da Medlevson. Alô, Zé Mago Schuster. É rubro negro. Doutor Alexandre Kiepp também é vascaíno. O Flu volta de novo pela direita. Tenta Bacanobre, o corte do Vasco. A bola vai pelo lado. Arremesso lateral para o Fluminense bater lá pelas quebradas da direita. 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E sem quebra-quebra. Lateral cobrado. Canobre tentou. Agora Paguga devolveu. Mas houve o corte do Vasco. O ato da lateral para o Vasco. E eu lembro que amanhã, meio-dia, tem bola em jogo. Heraldo Leite e seus convidados. Ligue para ele. E logo mais 9 da noite. 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Igor Rabelo chegou numa conferida, deu uma carimbada no Watson. É falta contra o Fluminense. Tá ligado, Sérgio?
1: Tô ligado. Agora o árbitro, inicialmente, ele não considerou que houve a falta. Mas aí, de repente, resolveu reconsiderar e marcou esta falta. Falta já cobrada. Não, ele deu a bola ao chão. 0-0, placar Sinaf Seguros.
0: O passe da bola continua. 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
0: Termina o primeiro tempo. 0.
3: Fluminense!
0: Também 0.
3: José Carlos Araújo.
0: Ou eu, lá embaixo, Sérgio Guimarães e Gabriel Andrezo.
4: Fim de primeiro tempo aqui no Maracanã, 0-0 é o placar. E naturalmente, as duas equipes vão se recolhendo para os vestiários neste clássico dos gigantes que mais uma vez tem o seu espaço aqui no Maracanã. Torcedor vascaíno, gesto agora, palavras menos cavalheirescas para o banco do Fluminense, para os jogadores tricolores que passam aqui à frente da região mista aqui na Oeste para esse final de primeiro tempo. Em fila saem os jogadores dos maltinos, os do Fluminense também vão indo embora, seguidos pela arbitragem.
1: Perfeito, e Lúcio Acosta foi mais um da

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Enquanto eu digo que o Johan Rojas está aquecendo, pode ser novidade no Vasco pro segundo tempo. Ele está voltando. Vou fazer a moda antiga, hein? O garoto.

0: 16:19, no intervalo de Vasco 0, Fluminense 0. E você já sabe, para participar nas nossas redes sociais, no Instagram, arroba Rádio Tupi, arroba Tupi Esportes, no canal do YouTube, Rádio Tupi, ou outro canal, Tupi Esportes, e nas minhas redes sociais, o Instagram, arroba José Carlos Araújo Garotinho, no Facebook, José Carlos Araújo, e no canal do YouTube, Cheguei Podcast. 6:20, intervalo de Vasco 0, Fluminense 0. Na Tupi a bola não para. E vem aí.
1: Garotinho, 6:20, intervalo de jogo, 0 para o Vasco da Gama, 0 para o Fluminense. É a Copa do Brasil, versão 2026, oitavas de final aqui na Tupi. Tem informação e tem opinião. Eu volto ao campo de jogo com Gabriel Andres e Sérgio Guimarães, eles que vão destacar as opções dos dois treinadores.

0: para a segunda etapa do Super Craque.
1: Alô, André, Banco do Vasco, 13, Fusato, 2, Puma Rodrigues, 4, Saldívia, meia dúzia, Lucas Piton, 10, Rojas, que deve entrar no segundo tempo ou no intervalo, na volta do intervalo, 17, Nuno Moreira, 18, Inestrosa, 20, Brenner, 43, Lucas Freitas, 60, João Vitor, 77, Spinelli, 88, Arroz. E do lado do Flu, Serginho?
2: Pois não, Andrés, o Pitaluga é o goleiro, Samuel Xavier, o lateral direito, o René é o lateral esquerda, Hulk é o atacante, Ganso é o meia, Cana é o atacante, Nonato é o volante. Alisson é o meia, 28 é o meia, atacante Riquelme, 30, Soteldo, 90, Serna. E 94, Otávio. Vi na saída aqui o jogador Igor Rabelo, um dos mais aplaudidos pelos torcedores. Dinâmico.
0: Valeu, Sérgio. Valeu, Andrés. São 6 horas.
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0: futebol da Muriaé aí, gente!
1: Cadê o esporte do jornal meia hora? 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Chegou a hora de opinião, o que ele achou do primeiro tempo? De zero para o Fluminense, zero pelo Vasco, zero para o Vasco, pela Copa do Brasil. Ele está chegando, o Canhotinha de Ouro.
2: André Ribeiro.
1: E aí, Canhotinha?
2: Gostei mais ou menos. Foi mais ou menos. Ainda bem que eu falei que seria um jogo mais tático. Que foi realmente um jogo mais tático. Um com medo, né? Que o outro atacasse pelo lado esquerdo, que é o caso do Fluminense, com o Vasco, com o apoio do Cuiabano e a chegada do André Gomes naquele setor. Aí o Fluminense com medo bloqueou aquele setor, empurrando o Hércules para fazer a cobertura junto com o Gnassi. E a galera foi toda naquele lado, porque o Cuiabano ataca muito e o André Gomes é um jogador rápido. Pelo lado direito do Vasco da Gama, tem o apoio do Paulo Henrique, a chegada do Adson, às vezes o David caído pelo lado, né? Do lado direito, mas não com aquela força toda como do lado esquerdo. Lado do Fluminense, lado esquerdo não tem muita coisa, porque o Savarino vai mais na diagonal, se mete mais. Não tem muita coisa do Arana pelo lado esquerdo, que fica com medo da queda do David lá nas costas dele. Vai pelo outro lado, que é a força do Fluminense. É o Canóbio e a força do Guga no apoio. O Guga pode apoiar, porque tem cobertura do Hércules e tem a cobertura do Ignacio. Tem o Fluminense um pouquinho de força daquele lado. E o Kennedy, afinal, precisa de um companheiro ou não? Precisa de um cara forte no apoio para ele? Que o meio do campo, por exemplo, no Fluminense, está mais marcador do que arrumando os homens de frente. O Kennedy não apareceu. Aliás, o Kennedy aproveitou e apareceu uma vez no lançamento. Ele entrou pela meia direita, chutou e o goleiro Léo Jardim fez a defesa. Mas também não ia adiantar nada, porque no lançamento ele já estava impedimento. Mas um centroavante como o Kennedy receber só uma bola é muito pouco. Os dois de frente do Fluminense, sabe quem são? A Costa e o Kennedy. Então, praticamente você.

0: não tem preço. Porque o Acosta é um jogador que vem no meio do campo, trabalha a bola e tal. Para ficar lá na frente, então eu achei praticamente inútil o Acosta. Então foi aquilo que eu falei. Não tá bem? Não. Tira o Acosta, encaixa com o Savarino e bota o Hulk para jogar. Então, para ver se funciona o ataque. Agora, a principal coisa é o ataque para o gol. É o movimentar tanto o Léo Jardim quanto o Fábio. Sabe quantas bolas o Fábio pegou? Nenhuma. Sabe quantas bolas o Léo Jardim pegou? Nenhuma. Então, tá todo mundo chegando até a meia lua. E ninguém chuta no gol. Meia lua da grande área. E ninguém chuta no gol. Trabalho de cruzamento. Ninguém cabeceia, porque não tem cruzamento, tanto de um lado quanto do outro. Então a coisa ficou mais pautada na tática. Vamos fechar aqui. Se puder contra-atacar por ali, vamos contra-atacar. Se não, ficamos aqui. O outro, vamos ficar aqui, porque o contra-ataque dele é muito rápido e não vamos dar campo para ele. Estou dizendo André Gomes. Não vamos dar campanha. O André Gomes teve uma chance. Fizeram um lançamento, ele entrou, chutou e a bola foi para fora. Então, o problema todo ficou baseado nisso. Na tática. Na técnica, não, nem tanto. Vou destacar, por exemplo, como destaquei, o Jair, no meio do campo, e do outro lado eu posso destacar também o Martinelli, que foi mais zagueiro, mais homem de meio do campo, mais articulador, porque quem sobrou e quem ficou para a marcação foi exatamente o Hércules. Então, vou ficando por aqui, André, porque não tenho muita coisa para acrescentar. A não ser esse jogo tático que eu espero que fique mais pro vestiário do que propriamente para dentro das quatro linhas. André Ribeiro.
1: Valeu, quero saber dos repórteres da Tupi, já temos movimentação de modificação para o segundo tempo.
2: Temos sim, André, no Vasco saiu Ramon 83 e Rojas, camisa 10, vem pro campo. 10, Rojas na vaga de Ramon, camisa 83. E do lado do Fluter, senhor?
3: É o mesmo, Andrés e dinâmico.
1: Muito bem, a bola vai rolar para o segundo tempo, que certamente será eletrizante. Por enquanto, 0 para o Vasco, 0 para o Fluminense. Ele está de volta, o verdadeiro garotinho.
4: Voltei, depois do show do intervalo, que André Ribeiro comandou a palhinha do Canhotinha, Fluminense e Vasco, Vasco 0, Fluminense 0, Rojas no lugar do Ramon Rique, alteração no Vasco, Fluminense não mexe nada, rolou a bola. Do Flu, a bola de Hércules para Igor Rabelo, toca lateralmente para Inácio de novo para Hércules aqui na direita, tenta conduzir a bola pelo Fluminense, prendeu, levantou a cabeça, olhou a posição, preferiu atrasar outra vez agora para Inácio. Inácio faz esticão na ponta direita, Guga tem dificuldade em dominar, Scapoli e vai pela linha de lado, arremesso para o Vasco bater, quem vai bater é Cuiabano, azia, má digestão, refluxo, gastrogel, alívio dos sintomas. 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
4: Olha o machão da gama aí. Lá vem Paulo Henrique, sai da ponta pra meia, tenta na entrada da grande área. Chutou rasteiro, mergulha. Fábio defende, não larga. Andrezo.
2: Primeira chegadinha do Vasco. Paulo Henrique entrando pela direita, levando pra canhota. Ele não é cego de esquerda, não, viu? Mas chutou fraco. A bola foi em cima do Fábio, que fez a defesa. E repôs para o Fluminense. 0-0, placar. 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
4: Kennedy pra Canóbio, devolveu pra John Kennedy. Vai na ponta direita. Cruzou. Dominou Canóbio, atirou pra fora. Pra fora. Que bolão que ele recebeu na meia direita. direita, em Sérgio.
3: Da mesma forma, o Kennedy, garotinho, que recebeu do Canóbio, aí o Kennedy levantou a cabeça, o Canóbio já estava na grande área, chutou e a bola

0: Tita. Ia ser um gol bonito realmente, garotinho. 0 a 0 placar, Lamiarte.
1: 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É, galera. Hoje, fala, galera. 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Depois, às 9 da noite, o botequim do Mister, com o Mister Bean, o Marcos Vinícius. O corte agora do Robert Renan. Levantou com a bola, entregue agora para Cuiabano. Sai da ponta para meia. Vai na entrada da grande área. Cuiabano empurrou na ponta esquerda. Andrés Gomes está na dele, está na boa. Tenta partir para dentro. Clareou, lançou na área. Chegou, cortou a zaga. A bola vem pro Rojas. Vai limpar, limpou, entregando na meia direita. É boa bola. Correu Paulo Henrique na ponta direita para Adson. Na dele, na boa. Ainda Adson devolveu bola agora para Rojas pela meia direita. Ameaçou fazer lançamento, não fez, tentou. Outra vez a Paulo Henrique na ponta direita. Atrasou. É pro camisa 10 que entrou ainda pouco. Lançou Rojas na área. Cortou na cabeçada. Inácio. A bola vai pelo lado. 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O Baixão da Gama volta melhor agora no segundo tempo. Bola de Robert Renan. Acuiabano. Asterinho. Entregou para Jair. Devolveu. Tentou na ponta canhota. Bola errada. Levanta-se por ali. O Andrés Gomes reclamando falta. O corte foi feito pelo Inácio. Inácio prende a bola, mas tá caído o jogador do Vasco. O jogo tá parado. Gabriel Andrés.
2: Porque o Andrés Gomes trombou com o Canóbio e ficou no chão. Uma informação importante de momento sobre Santiago Sousa, o volante do Racing da Argentina. Ele iria se despedir hoje do Racing para se transferir para o Vasco da Gama. Não vai mais, nem isso. Fica fora do banco de reservas para o jogo de 8-6 contra o Tigre pelo campeonato argentino. Isto é um indicativo de que está tudo acertado entre o Vasco e Sousa. A oficialização do negócio deve acontecer entre amanhã e segunda-feira. O Vasco pagará 4 milhões de dólares na primeira e 4 milhões de dólares parcelado em até 2 anos para contratar o volante de 29 anos, garotinho.
1: É de prima pra galera vascaína. Gabriel Andrés batendo pra você. Inácio tentando o comando de ataque, a bola alcançada. Ali, a jogada é do John Kennedy. Foi derrubado, caiu. O árbitro vai dar falta contra o time do Vasco. 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Alô, Pedro Bucão. Alô, Sérgio de Paula. O Sinap tá pago e você vai mandar uma mensagem de áudio pra mim no 980-18-88-80 dizendo que é o motivo Sinap desse jogo. O Flusão volta a rolar a bola com Martinelli. Martinelli atrasa para Inácio. Inácio limpa na primeira. Foi apertado ali pelo jogador que é o David. Chutou torto. A bola vai pela linha de lado. Arremesso para o Vasco bater. 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Lateral para o Cuiabano bate. Entregando agora a bola para Jair. Jair atrasa até o Cuesta. Ele é Robert Renan. Para o goleiro Léo Jardim. Daí rolando na direita. É para Cuesta. É o Vasco da Gama do MC Darlan. Tem a barreira, vai virar baile, Darlan. A bola tocada invertida na esquerda. Cuiabano na dele, na boa, matou no peito. Trouxe para o terreno, atrasando bola. É para Robert Renan. Levantou, tentou na direita agora. Alcançou por lá o Paulo Henrique. Na dele, na boa. Deu um cheguinho na meia direita para Rojas. Deu o primeiro drible, virou. Acionou errado. Chegou cortando agora Savarino. É a aposta. Agora a João Kennedy vai virar na canhota. Chegou e trouxe Savarino. Clareou na primeira da segunda, atrasou bola, a Martinelli, demora-se muito, escapuliu, veio agora a bola, tocada, é na direita, pra Guga, sai da ponta pra meia, demora-se muito, atrasa a bola pra Igor Rabelo, daí na ponta esquerda, Arana, Arana na dele, na boa, atrasou, agora pra Igor Rabelo, inverteu jogada pra Inácio, é o Fluminense da Renata Capucci, na direita, agora, aí Guga, cruzou, da linha de fundo, chegou, cortou na cabeçada Jair, insistiu de novo Inácio pelo Fluminense, mata no peito, limpa na primeira, na segunda, chutou, bateu na zaga, vem pra Savarino, empurrou pra Arana, vai na ponta.

0: levantou, chegou na área, passou pelo primeiro, vem Canóbio, não cansou a bola, ele domina fora da grande área, faz o giro, é marcado pelo Cuiabano, tenta prender, caiu no terreno, chegou cortando Andrés Gomes, recuado, ele prende a bola pelo time do Vasco, vai dar ladrão, ia roubando, Cuiabano carimba, a bola sobrou, agora Acosta, dentro da grande área, quando cruzou por trás, subiu, perdeu o ângulo, perdeu a chance, hein, Sérgio?
1: Ah, estragou tudo, né? Na raça do Hugo ali, cartão amarelo para Canóbio, por reclamação,
2: jura.
1: Ele reclamou que não tinha sido feito ali justiça, que ele merecia ali cobrar uma falta, que a falta seria do jogador do Vasco, tá reclamando com bandeirinha e levou amarelo, garotinho.
0: 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O cartão amarelo foi pro Canóbio na jogada anterior, não é isso, Sérgio?
1: Isso mesmo, garotinho, na jogada anterior, e ele continuou reclamando também com o árbitro que deu o cartão amarelo para ele, José Carlos.
0: Olha o lateral que o Vasco da Gama vai bater. Paulo Henrique ameaça fazer a movimentação. Bateu na direita para Adson. Atrasando a Paulo Henrique. No game perde. Perdeu a bola. Volta agora. Era no peito do Jair. Perdeu e falta. Cobrada com pressa. O Fluminense vem com o Canóbio. Canóbio agora. O drible. Acosta. Virou jogada. Olha o João Kennedy. Driblou primeiro. Atirou. Carimba na perna do goleiro Léo Jardim. E vai para escanteio. Ele trocou a direita para a esquerda. A galera do Fluminense levantava. É escanteio. A ser batido. Batido rapidamente. Olha o Guga. Tentou bola. Agora Canóbio. Canóbio. Guga pediu. Recebeu. Cruzou na área. Chegou. Cortou a zaga. Vem o Watson. Recupera de novo o Guga. Empurrando na ponta direita. É pro Savarino. Escapou da primeira. Marcação da segunda. Não dá. Cortou o Cuiabano. E botou a bola pela linha de lado. 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São 9 minutos de jogo no segundo tempo. Fluminense e Vasco da Gama. Vasco 0, Fluminense 0. Qual é dessa parada, canhotinha Gerson? Mudou alguma coisa?
3: É, cresceu um pouquinho o Fluminense no meio do campo por causa do Acosta. Recebeu a bola ali na intermediária, trabalhou a bola e botou no Kennedy. Esse é o ponto principal do time do Fluminense. Roubar a bola, entregar para o Acosta, desde que ele apareça. E o Kennedy também lá na frente, não pode demorar muito.
0: Falta cobrada. Savarino bateu pelo ponto para a área, cortou a zaga. Vem o Arana de cabeça. Acosta dividiu, espirrou, sobrou, cortou a zaga de novo. O Vasco está todo recuado. A bola lançada agora pelo Guga na divisória do gramado, empurrou para Arana. Arana da esquerda atrasa muito para o goleiro Fábio. A galera não gosta, a galera não gosta. Gente que se liga na gente. Desembargador Murilo Killing torcendo pelo Fluminense no Tribunal de Justiça do Estado do Rio de Janeiro. O Flusão volta de novo, agora com o Guga. Guga empurrando bola, é pro Igor Rabelo, ele prendeu, tentou conduzir, empurrou na canhota para Guilherme Arana, bate rasteirinho, perdeu pro Watson, Adson acionou, agora Paulo Henrique partiu, driblou na primeira, lançou longo, a bola atrasada pro goleiro Fábio, daí virou na canhota, até o Igor Rabelo vai sair jogando pelo Flu. É o Fluminense do André Trigueiro, levantando muita bola, o corte foi do Cuesta, Cuesta virando à direita, agora para Tietê na ponta direita, caminha, correu, Paulo Henrique lançou na área, cabeçada, pra fora, o Daniel acreditou, cara, mergulhou, foi lá Andrés Gomes, o David pedia, e a bola foi pra fora, foi o Tietê quem chegou junto, cara, quase gol, Andrés.
4: É, e apesar do Tietê ser volante, a gente tem que falar, Tietê, que gol foi este que tu perdeste? Boa jogada de Paulo Henrique pela direita. Balançou para cima da marcação do Arana e centrou na pequena área. Tietchan no primeiro pau. Cabeceou, mas mal desviado à direita de Fábio. Perde a sua melhor chance o Vasco, que joga melhor. 0-0, placar Cefeira.
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0: 97.3. E ainda, Jorge Dimoni, Mapinha Júnior lá na litoral, na Rede Marinha, Goiânia, Uberlândia, Araguari, região. Alô, Wellington Salgado, a bola atrasada, ele cuesta pro goleiro Léo Jardim, vai sair jogando pelo time do Vasco. Ele prefere virar na canhota para Robert Renan, daí fez o Chicão, lança longo na frente, cabeçada do Guga, correu atrás da bola o Watson, curtou a Cuesta, virando para Guga, devolvendo para Cuesta pela ponta direita, dividiu, espirrou, sobrou agora com o Watson, falta, parou, parou, parou. O árbitro matou. Pedro Emanuel reclamou ali o treinador do Vasco, Sérgio.
1: É porque pediu ali, reclamou bastante, disse que o jogador do Fluminense tinha caído. Não houve isso, houve a falta já cobrada, 0-0. Carotese.
0: Olha o Flusão de novo, lá vem pela direita, a bola com Inácio, deixando a Martinelli, Martinelli atrasando, é para Inácio, Inácio toca lateralmente agora para Igor Rabelo, daí na canhota, Guilherme Arana, tá pela divisória, sai da ponta para meia, prende muito a bola, o Fluminense não consegue evoluir, ele prefere atrasar para Inácio, é o Fluminense pressionando, ainda o Fluminense por ali, ele batendo, a Igor Rabelo entre dois, agora Martinelli, Martinelli é Savarino. Deu o primeiro balãozinho, aí o John Kennedy faz o giro, trabalhou, inverteu na direita, é pro peito do Guga, trouxe para o terreno, lançou na área, cabeçada do John Kennedy, a bola vai para fora. Sérgio,
1: na tentativa ali, subiu também o Cuesta, e o último toque foi realmente no jogador da equipe do Fluminense. Reclama o Hércules, mas tá certo, abre o tiro de meta, 0-0, placar Sinaf Seguros.
0: 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Aqui o seu dinheiro vale mais, aproveite. 13 minutos do segundo tempo, Vasco 0, Fluminense 0. 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O Fluminense atrasa a bola pro goleiro Fábio, Fábio vai virar na direita, é pro Inácio, bola perigosa, vem Martinelli, empurra na direita, agora pro Guga, a Martinelli, voltou pro Guga, Guga tenta se livrar, toca entre dois, agora pra Efes, deu uma bola errada, ela vai pelo lado. 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Olha o Vasco de novo. É Tietê quem atrasa a bola agora para Robert Renan. A Tietê atrasou de longe. É pro goleiro Léo Jardim. Daí na direita, a Cuesta atrasa uma bola perigosa. O Léo Jardim, ele bate forte de caneta direita. Chega primeiro, Igor Cabelo, tem dificuldade para dominar, atrasa o goleiro Fábio, ele mete o pé e bate todo pelo lado. O Gerson, é vídeo encacetada, cara.
2: Vídeo encacetada desde o início do jogo, cara. E agora, o lançamento para a linha de fundo, para a linha lateral do goleiro Fábio. Tem que ter um pouco mais de tranquilidade. O Vasco é melhor, hein?
0: Olha o Tietê, atrasando bola para Rojas na ponta direita, tentou, a bola rolando para Adson, correu demais e foi pela linha de fundo. Lamiarte, esse é um ambiente pronto no mesmo dia, e sem quebra-quebra, 6h49 no Rio. Apite comigo, galera! 15 jogadas 30 para terminar, e o placar no Maracá.
3: Vasco!
0: 0!
3: Fluminense!
0: Também 0!
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0: 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Vale lembrar que é Copa do Brasil. É jogo de ida, o jogo de volta. Mando de campo do Fluminense na quarta-feira, às 9h30 da noite. O Fluminense Vasco de novo. Placar agregado. Se continuar empatado na quarta, aí vai direto para os pênaltis. Girando, girando. Vinícius Gama.
4: Garotinho, amanhã, Copa do Brasil, 16h em São Paulo. Palmeiras recebe o Fortaleza. O zagueiro Gustavo Gomes, com lesão na coxa, é desfalque no Palmeiras, informando o CSN Cimentos.
0: Olha, você soltando a voz no WhatsApp, 980 18 88 80. Tem gente na linha.
5: Boa, tu é.

0: Tinho, gente, e amigo da Super Rádio Tupi, da garotinho, dá um golão do Vascão aí, Vasco tá precisando na moral. Valeu, tamo junto, aqui é o José de Casimiro de Abreu, 1-0 Vasco, tá bom.
1: Valeu, cara, abraço pra você e pra toda a galera de Casimiro de Abreu, curtindo o somzão da Tupi, a rádio líder, e você sabe, curtindo a nossa página no Facebook, vocês dão like, compartilha pra geral, assine o canal no YouTube e acompanhe a cabine de transmissão. Eu e o canhotinho Gerson aqui à minha direita, aqui atrás o Paulo Eduardo e a Núbia Muniz. 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
1: Olha o Robert Renan lançando pelo alto. Tentava o David. O pote foi da zaga. A bola sobra de novo. Agora Tietê busca a jogada de contra-ataque. A bola empurrada na direita. Paulo Henrique partiu. Avançou. Chegou. Tentou na entrada. Grande área. Cruzou. A cabeçada do Andrés Gomes. Vai para fora. O goleiro Fábio tá reclamando aí. Andrezo
3: tá reclamando porque a defesa do Fluminense tá marcando a bola. Tentativa do lançamento do Paulo Henrique pela direita. Foi dar um rasante na direção do David, mas ele errou. O Andrés Gomes foi quem tocou na bola, mais para tentar mantê-la viva na área do Fluminense, mas David não chegou a tempo, foi tiro de meta. 0-0, placar médio Levenson.
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1: 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Olha a bola atrasada. Inácio na linha de zaga, sai jogando pelo time do Fluminense. Ameaçou fazer lançamento. Agora ele lançou, foi errado. Curtou o Robert Renan. A bola vem na meia esquerda. Briga pela bola. Tentava Tietchan, ouvi falta nele. O árbitro parou e marcou. Gente que se liga na gente. Doutor Maurício Guimarães Pedro, torcida do Fluminense no Tiju Trauma, na Antônio Basílio, na Tijuca. Voltou de novo o Vasco. É Tietchan atrasando a bola. Robert Renan. Daí mais atrás agora pro goleiro Léo Jardim. Começa tudo de novo pelo Vasco. Levanta, tenta na direita. Subiu. Paulo Henrique tentou na cabeçada no comando. Olha o David, foi trombando por ali. Chegou e cortou o Inácio. Olha, não se entendia o Igor Rabelo e o Inácio. A bola amaciada pelo Cuiabano, carimbando no canobe e ganhando o lateral. É pro Vasco da Gama. Gente que se liga na gente. Agostinho Taveira torcendo pelo Vasco em Jacarepaguá. Ex-aluno do Colégio Pedro II, com muito orgulho. É ou não é, Taveira? Olha o Léo Jardim, chuta forte na frente. É no campo contrário. Respondeu o Igor Rabelo. Chegou, a cabeçada foi dada para trás. O Cuiabano cabeceou para frente. Tenta o Vasco. Agora pela meia, brigou pela bola. Tietchan foi trombado, é falta, pegaram ele por trás, ele tá reclamando. 6:54 no Rio. Apite comigo, galera. 20 jogadas, 25 por jogar, pra terminar o placar no Maraca.
5: Vasco
1: 0,
5: Fluminense
1: também 0.
6: Aí, garotinho, teu amigo Martinho da Vila. Eu também tô ligadinho, torcendo pro meu Vascão.
1: Valeu, Martinho. Quero vê-lo na Academia Brasileira de Letras. Esse cara tem tudo pra vestir o sardão, o fardão. Alô, Bebó Pereira. Bota o fardão no Martinho, cara. Olha a bola com Cuesta. Ultrapassa a metade do campo. Ventou na intermediária do Fluminense. Empurrou na ponta direita. É pra Paulo César, na dele, na boa. Saiu da ponta pra meia. Virou no comando. Entregou bola pra Rojas. Atrasando mais agora Robert Renan. O Fluminense vai mexer daqui a pouquinho. Vem, Robert Renan, parece que o cano vem aí, o Nonato, voltou de novo a bola, tocada, mais atrás, ainda pelo time do Vasco, vem a bola, na esquerda, para Cuiabano, vai cruzar, rasteirinho, Andrés Gomes, devolveu, Cuiabano, levantou, na área, chegou, passou pelo ar, só a bola saiu, é tiro de meta, Andrés.
3: É tiro de meta porque não se cruza, não se chuta, não se passa, não se toma decisão. O Cuiabano, em vez de cantar a cara do

0: produção. O Vasco subiu. Tanto é que está dando mais pressão no meio do campo, chegando até com uma certa facilidade dentro da área do Fluminense. O problema foi o que o Andrezo falou. São os cruzamentos do Vasco, que são ruins. Melhorar isso vai dar problema para o Fluminense. Agora, o que ele vai fazer? Ele vai mexer no meio do campo, está saindo baixo a linha ali. Meio do campo, vai mexer na frente. Cadê o Hulk? Você viu o Hulk por aí?
1: É, tá no banco, tá no banco. Tá esquentando o banco. Vamos lá, quem saiu no Fluminense, hein, Sérgio?
2: Lúcio Acosta, Martinelli e o Savarino. 8, Martinelli tá fora, 32, Lúcio Acosta tá fora e também o Savarino. Entraram 16, Nonato no meio de campo e lá na frente 30, Soteldo e 90, Serna, garotinho.
1: O Vasco saiu,
3: David Cossetti saiu e entrou Spinelli, 77. Quando ele entrou contra o Fluminense na sétima rodada do Brasileirão, ele fez gol naquele 3-2. Agora entra de novo, 77 na vaca do David, 7. 0-0, placar Vaca Burger.
1: Mas eu vi o Barros também, né?
3: É, o Barros, o Pedro Emanuel, se ele fosse um pouquinho mais esperto, ele botava o Barros antes para expulsar o Canóbio, que os dois sempre se estranham. Mas o Canóbio já foi substituído, já te confirmo quem que sai no Vasco, garotinho.
1: E no Vasco, o Barros entrou no lugar de quem?
3: Vou confirmar para você em instantes.
1: E volta o Fluminense, é na direita. Serna, me parece meio pesado, hein? Ele tá pesadão. A bola voltou com o Barros até o Adson. Adson perdeu na primeira. Ele atrasa a bola para Cuiabano. Tenta fazer lançamento, empurra na canhota. Até o Rojas, prende a bola pelo time do Vasco, voltando para Barros, voltou para Rojas.
3: Saiu Jair.
1: Ajeitou, preferiu atrasar agora para Robert Renan. Ainda tentou tocar na frente, inverteu jogada. É para Costa pela direita. Prende a bola, atraiu. Olha o Soteldo apertando. A bola virada para Robert Renan. Daí entre dois para Rojas. Tenta sair David Spinelli. Saiu David, entrou. Aliás, saiu Jair. Saiu Jair para entrar no Barros, no Vasco da Gama. Volta de novo o time do Fluminense. Mas quem corta lá pela direita é Paulo Henrique. A primeira jogada ele já fez, a segunda ele dá um cheguinho para meia. Levou uma trombada, deu limpo agora. Entregando para Rojas pela meia. É o Vasco da Gama do Bruno Mazzini. O papai do João. A bola virada para Tietê. Ele tenta na meia canhota. Tietê devolveu. Agora para Rojas. Vai inverter. Passou na primeira, passou na segunda. Vira jogo. Andrés Gomes está no comando. Empurra na ponta direita. Agora passa. Clareou, lançou no alto. Largou o goleiro Fábio. Cortou de qualquer maneira a zaga. Alcança de novo. Agora Robert Renan pelo Vasco da Gama. Deu limpa. Brigou contra ele. O John Kennedy ganhou lateral para o Fluminense, 6:59 aqui no Rio. Apite comigo, galera. 25, 20 para terminar o placar no Maraca.
4: Vasco
1: 0,
4: Fluminense
1: também 0. 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Vou clarear aqui pro Gerson. Entraram Barros, Spinelli
3: e Rojas.
1: E o Rojas já tinha entrado. Barros e Spinelli. Saíram Jair e o David. Jair e David. No Fluminense saíram Martinelli, Acosta e Savarino. Entrando Nonato, Soteldo e Bebeto. Tá legal? Costa saiu. Entrou o Nonato. Nonato, o Soteldo e o Berna. Vamos lá! A bola volta a rolar no Maraca. A cabeçada foi de Spinelli para trás. Chega primeiro Guga. Guga quarta pelo time do Fluminense. 27 no segundo tempo, 18 para terminar. Vasco 0, Fluminense 0. Gente que se liga na gente. Doutor Oswaldo Luiz Lemo, grande advogado. Ele é do Lemonde, advogado na Barra da Tijuca. A bola atrasada agora Cuiabano. Cuiabano tenta fazer lançamento longo. Subiu o Guga, botou de cabeça. Bola vem com o Amate, é o domínio ali.

0: do Nonato, vira jogo, entregou na meia, procurou, entregou na canhota, a bola vem para Soteldo, Soteldo passa na primeira, ainda Soteldo tenta virar jogo, não deu. Olha, eu acho que saiu o Hércules e não o Martinelli, hein? Saiu o Hércules no Fluminense e não o Martinelli.
1: O Hércules também tá dentro, garotinho. 35 lá, ó. Olha lá. Hércules passou agora para Soteldo, Soteldo Parana lá. O Martinelli tá dentro e o Hércules também.
0: E portanto,
1: saíram Savarino.
0: Vamos lá, Nonata no campo de jogo, vem de novo o Fluminense, olha o John Kennedy espirrando, chegou, cortou Paulo César, do Guimpede, John Kennedy tentou partir, caiu, cavou uma falta, chega Inácio, quarta de qualquer maneira, a bola sobe demais, vem Soteldo, recolheu na ponta esquerda, tenta partir para dentro do Paulo César, driblou, Paulo Henrique estava na frente dele, ele até jogo, olha o chute de Eco de longe, subiu demais e foi para fora, Sérgio, me ajuda aí.
1: Pois não, vamos lá, garotinho.
0: Entraram Nonato, Soteldo e Berna. Saíram Acosta,
1: Savarino e Canóbio.
0: Pode, Canóbio.
1: Savarino, Canóbio saíram.
0: Tá. Savarino, Acosta e Canóbio, os três.
1: Isso aí.
0: Agora a gente corrigiu aqui o papel. E o Vasco da Gama daqui a pouquinho vai lançar Nuno Moreira. É de português para português, a instrução ali na beira do gramado. 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Olha o Vasco de novo. Vem a bola com o Barro tocando na frente. A Tietê, tabelou com o Rojas, voltou para a Tietê. Libra na primeira, tenta tocar na direita, preferiu atrasar a bola. Atrasou, é para Robert Renan. Até Barros devolveu a Robert Renan. Ele é pressionado pelo Senna. Senna não tá gordo, não, Sérgio?
1: Rapaz, eu tô sentindo que ele tá um pouquinho pesado. Botou a camisa para fora, tá mais acentuado para observação, garotinho.
0: É, tô achando ele acima do peso. Não tá não, Gerson? É o Serra. Não tá não?
2: É, tá rochonchudo.
0: Daqui a pouco. E o Hulk não entra, canhotinha?
2: Alguém viu o Hulk por aí? Tiver no banco, dá um alô nele que nós estamos esperando. Ô, seu rebeldia. Quanto cara,
0: Zubeldia, não seja rebeldia, cara. Olha a bola de novo. É de Robert Renan na canhota. Até Cuiabano tocou pra Tietê na ponta da canhota. Andrés Gomes perde a bola. Quem corta é Guga. Foi empurrado agora o árbitro para marcar a falta contra o Vasco. Quem vai sair no time do Vasco Adson da Gama?
3: Adson vai sair, garotinho, para entrar Nuno Moreira, 17. 17, Nuno Moreira para a vaga do Adson, camisa de número 28. Dessa maneira, caso ele não faça nenhuma outra substituição, e parece que não vai fazer, vai ter ainda mais uma pausa e mais uma mexida por fazer, já que a outra, a do Ramon saindo para a entrada do Rubens, foi no intervalo. 17, Nuno Moreira, no lugar do 28, Adson, garotinho.
0: 7:05 da noite aqui no Rio. Comigo, galera! 31, 14 para terminar e o placar na Copa do Brasil:
4: Vasco
0: 0,
4: Fluminense
0: também 0. Olha o Flusão de novo, é que ele levanta a bola, era pro Soteldo, cortou o Paulo Henrique, o árbitro para, faz voltar tudo para cobrança de volta, em favor do Fluminense, girando, girando, Vinícius Gama.
5: Garotinho, amistoso realizado na Áustria, o Real Madrid empatou com a Fiorentina, 2-2. Hendrick fez o primeiro do Real no jogo de hoje, informando o Superbet.
0: 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Voltou o Flusão de novo. A bola atrasada, era na canhota. A bola entregue agora, a caminhada. Tentou pela meia, procurou. A bola tocada, agora de Martinelli na esquerda. Nonato tocou, a Soteldo. Soteldo na dele, na boa. Atrasou, agora até Hércules atrasar mais para Igor Rabelo. Daí, lateralmente, a bola para o jogador que é Inácio. Ele é apertado pelos Fernandes. Martinelli, entre dois, tocou a bola, a Martinelli, agora, para Igor Rabilo, aí

0: Nápoles, tenta fazer lançamento, ninguém penetra, cara. A bola pro Nonato, tocou no braço ali, parou. E o árbitro marcou a palhinha do canhotinha. É não, latinha, 0-0, Gerson.
1: Tá ruim, mas olha aqui, não é a mesma coisa. O André Gomes foi empurrado lá pra ponta direita. E o Nuno tá jogando aqui pela ponta esquerda. Não é a mesma coisa. O André Gomes pode fazer 300 gols, mas não é a mesma coisa ele do lado direito com o que ele faz do lado esquerdo.
0: E vem o Flusão de novo. Vem com o Martinelli, levanta a bola na ponta esquerda. Soteldo é marcado pelo Paulo Henrique. Parte para dentro dele pela ponta esquerda, lado da grande área. Clareou, bateu o rasteirinho. Olha o Martinelli, chutou, carimba na zaga. A bola volta para Arana. Guilherme Arana meio apagado no jogo. Vem a Soteldo. Ainda Soteldo foi derrubado. Abel deu falta contra o Vasco. 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Alô, Pedro Bucão, alô, César. Bola, perguntando se Sinap tá pago e você vai mandar uma mensagem de áudio pra mim, 98 80 18 88 80, dizendo que é o motivo Sinap nesse jogo, 98 80 18 88 80. É uma falta que favorece o time do Fluminense, todo avançado, cobrada a falta, é na esquerda, pra Soteldo. Soteldo vai lá, olha o Arana, pediu devolução, a bola deu ouvida, agora é pro Martinelli, ele conduz a bola, Fluminense vai mexer de novo daqui a pouquinho, a bola empurrada na direita, procura o que vem aí, galera, toca, prende a bola, olha o Serna, prendeu, virou jogada, entregou o Nonato, Nonato inverteu jogada, agora para Inácio, Inácio vira, o que vem aí no Fluminense, vai tirar quem? Gerson Canhotinha, você arriscaria?
1: Tira o treinador. Mais fácil, mais simples. Você quer pensar como esse treinador aí? Não estou entendendo. Mas pelo menos o Hulk tem que entrar nesse time. Eu só espero que ele não te tire o Kennedy, não.
0: O Hulk, chuta da entrada da área. O teu forte é chutar, cara. Como diria o saudoso Gilton Ricardo, é XUTA, é chutar. Voltou de novo o Fluminense, ele volta, a bola é rolada no comando, olha o Nonato, escapando da primeira, deu errado, cortou o Paulo Henrique, veio a corte agora para a Cuesta, ainda a Cuesta, é o Vasco do Paulinho da Viola, a bola virada para Robert Renan, daí rolou na canhota, Cuiabano recebe na divisória, pinta no campo contrário, ainda Cuiabano pisa na bola, prefere atrasar, a Robert Renan, é o Vasco da Gama, do Luiz Santoro, revivendo, resgatando a imagem da Rede Manchete, levantou, tentou na meia, procurava Tietê, brigou pela bola, Nuno Moreira, protege, gira, trabalha, acionou, é Tietê, leva o toque na bola para Barro no comando da porra, olha, Paulo Henrique livre pela ponta direita, na rede, na boa, partiu para dentro, a galera se levantou, tentou, passou pelo Soteldo, entrou na área, cruzou, Andrés Gomes atirou, passa pelo alto, a bola vai para fora, qual é Andrés
2: Gomes? Arrematar com a perna direita após uma jogada de insistência de Paulo Henrique pelo lado destro, ganhou do contrário. Andrés Gomes recebeu, bateu cruzado, a bola rasga o travessão de Fábio, passou pertinho, tiro de meta do Flu, 0-0, placar, vaca, burro.
1: Sai Kennedy!
0: É, saiu Kennedy, ele vai querer que o Hulk jogue como centroavante, onde ele não sabe jogar e queima o filme dele, Gerson.
1: Exatamente, ele pode fazer, vou repetir, 30 gols, mas não é a função dele, não é a posição dele. Por isso é que eu falei antes, quando você me perguntou, quem deve sair? Aí eu falei, treinador.
0: É que jogando de 9, ele não consegue chutar como não conseguiu no jogo anterior contra o Bahia. E jogando ali na meia ponta de lança, ele chegando de frente, com a cara pro gol, ele consegue botar aquele bundão pra chutar fora, né?
1: Concordo.
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3: Olá, José Carlos Araújo. Aqui é Zenilson Pedro, meu apelido é motorista quase uma hora da pavuna.

0: 2-1 cruzão, meu professor do Dalto Santos. 2-1 cruzão. Um abraço do quase uma hora.
1: Valeu, Zenilson. Lá na Fabuna. Ele tá curtindo o somzão da Tupi. Obrigado pela carona que me dá. Com a Tupi ao seu lado. Olha a bola atrasada agora de Robert Renan. Atrasando pro goleiro Léo Jardim. A galera começa a gritar. A galera do Vasco acordou. É o machão da gama da Fátima Bernardes. Vem com esta. Cuesta atrasa de novo pro goleirão. 38 minutos, 7 para terminar. 0-0. É o primeiro jogo, quarta-feira. É o jogo de volta aqui no Maracanã, 9:30 da noite. É oitavas de final da Copa do Brasil. O Fluminense tenta se organizar. Olha, Martinelli levantou. Cuesta cortou de cabeça. Voltou para o Martinelli. Escurou no peito do Hulk. A bola veio. Agora Serna. Matou no peito, virou, entregou de novo na direita. É pro jogador Guga. Voltou. Tentou Serna. Corta Cuiabã e bota a bola pela linha de lado. 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A palhinha do Canhotinha. Serna tá pesado. O Hulk tá pesado. Podem queimar minha língua. Mas são dois buduchos lá na frente, hein, Gerson?
2: É verdade. Agora, e o meio do campo tem que trabalhar para esses dois. Meio do campo está enrolado também, que sobra tudo para um jogador, que é o Martinelli. Então, cadê o Nonato? Cadê o Eco? Tem que funcionar isso aí para botar essa bola na frente. Até agora, o Hulk não tocou na bola. E ele está enfiado lá no meio dos dois zagueiros. Vai ser difícil ele se virar lá, hein?
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1: E volta o Vasco da Gama. A bola atrasada perigosamente pro Léo Jardim. Ia chegando ali o Serna. O corte, o forte na frente. Volta de novo o time do Vasco. Vem pela meia. Paulo Henrique. Driblou na primeira, driblou na segunda. Empurrou na ponta esquerda agora pra descida de Cuiabá. No lance é pelo alto. Pro Spinelli. A bola inverteu. Vai de ponta pra ponta. Vem o Andrés Gomes. Briga. Corta na passagem. Soteldo bota a bola pelo lado. Bate Andrés Gomes com pressa. Vem o Rugas pela ponta direita. Pelo time do Vasco da Gama prendeu, pisou, lembrou, tocou. Andrés Gomes agora pela ponta direita. Passou o pé sobre a bola, devolveu a Rugas. É o Vasco da Gama do Martinho. Alô, Martinho. A bola vem de longe. Olha o Roberto Renan. Rasteirinho, tocou na canhota. Até Cuiabano. Clareou, lançou pelo volta na área, passou por todo mundo. Vai pra fora, 7h14 da noite, aqui no Rio. Rapidinho comigo, galera. 45 pra terminar. E o placar no Maracanã?
4: Vasco!
1: 0.
4: Fluminense!
1: Também 0. 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
5: Garotinho, daqui a 15 minutos a bola rola na Arena MRV para Atlético Mineiro e Juventude. 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
1: 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Aqui no Maracanã, de novo, com renda dividida, aliás, com ingressos, carga de ingressos dividida aqui no Maraca. Fluminense Vasco da Gama. A bola volta de novo no miolo para Tietchan, limpou na primeira, levantou, entregou na canhota, é para Cuiabano, entregou o ouro para o Cuca, Cuca atrasando. Chegou o Épolis, levanta a bola na direita, briga com a bola, o Cerno entrou mal no jogo pra caramba. A bola vai pela linha de lado, é arremesso lateral para o Vasco bater, descendo pela ponta de esquerda. Quem vai bater é Cuiabano. Ele bate para trás, entregando bola agora para Roberto Renan. Daí a Barros, Barros tenta virar jogo, ainda prendendo. Barros tocou de novo. Arrugas conduziu a bola pela minha esquerda, na ponta canhota para Cuiabano. Cuiabano atrasa outra vez na divisória, até Roberto Renan, no grande círculo para Barros, pisa na bola, devolveu na ponta canhota agora para Arrugas, vem pela minha esquerda, conduziu, avançou. Passou na primeira, Nuno Moreira na ponta esquerda, recebeu na dele, tenta clarear. Fluminense está muito recuado, ele atrasa a bola de novo. Agora Robert Renan na esquerda, arroz, caneta direita na bola, 40.

0: 42, virou, empurrou, Nuno Moreira da ponta esquerda, lançou para a área, cortou Inácio, a bola volta de novo, Arruas levantou, que falta, parou, olha a renda, quem tem a renda aí?
1: 2.380.249 reais, 2.380.249,00. Ingressos comercializados, público pagante, 34.220, 34.220, público total garotinho, 36.608, 36.608, informando a tese.
0: Melhorou muito o público depois, no iníciozinho do jogo. Muita gente chegando. Agora o público é bastante grande para fazer barulho. Olha aí uma falta que favorece o time do Vasco, preparando para cobrança. Nuno, é o Rojas que vai bater ali pela meia esquerda. Ele vai no bico da grande área. Está colocado o Cuiabano também para cobrança. Rojas e Cuiabano para cobrança pelo time do Vasco da Gama. Ajeitando bola. Vai bater. Vai autorizar o árbitro. Todo o Vasco avançado. Correu o Rojas. Bateu, tentou rasteiro. Foi errado. Cortou a zaga. No Vasco daqui a pouquinho tem mais uma alteração. Mais uma mexida. Vem de novo. É o Puma que vem aí pelo Vasco. Olha o corte na cabeçada. Foi do Soteldo. Voltou. Insistiu. Soteldo é baixinho. Não alcança. A bola vai pela linha de lá.
2: Sai Andrés Gomes.
0: Vamos lá. Entra Puma.
2: Sai Andrés Gomes com a 11. Puma vai jogar de ponta direita. Dois Puma Rodrigues na vaga do Andrés Gomes, 11. No lance anterior, amarelo para Écos do Fluminense. Olha o Vasco.
0: E vem o Vasco de novo para a cobrança do lateral com o Cuiabano. Puma já está lá na área, engrossando o ataque do Vasco da Gama. Cuiabano bateu por impulsão para dentro da grande área. Cabeçada foi dada fora da grande área. A bola vai sair do rede, a bandeira vai pela linha de lado. O árbitro parou, deu Fluminense bola. E você soltando a voz aqui no WhatsApp 980-18-88-80. 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
3: Alô, José Carlos Araújo, o famoso garotinho. Aqui é o Caê, do grupo Ponto Senó, diretamente de Nikite. Garotinho, narra o gol do Vascão, pelo amor de Deus. Narra o gol do Vascão.
0: É, Caê. Bom trabalho, tá, garotinho. Coisa, tá feia coisa.
2: Mais 4.
0: 0 a 0, 45 escostado do tempo regulamentar, hein?
2: 4 de acréscimo. Vamos até 49, garotinho.
0: Até 49. Olha o Hulk brigando e empurrou, cara. É, cara, deu um traseiraço aí, empurrou, falta contra o time do Fluminense. O Hulk não sabe jogar ali. Ô Gerson, não se irrita, Gerson, mas passa recado pro Zubeldia, no senhor Rebeldia.
4: Ô, Zubeldia, vou te contar uma coisa, mas não, o culpado não é o Zubeldia, não, o culpado é o Hulk, que já é veterano e tinha que falar pra ele. Ô, seu treineiro, eu não jogo ali, eu não sei jogar ali, eu tenho que chegar da intermediária para dentro da área. Estou no meio dos dois zagueiros, sabe que ainda não pegou na bola, hein? Ele ainda não pegou na bola, eu estou marcando aqui. Para você botar um jogador como o Hugo, faltando 10 minutos para terminar o jogo, você está de brincadeira também com o cara.
0: E ele já fez falta ali no grande círculo, portanto 0 a 0. Quem se prepara para a cobrança de falta é Guga. Bateu pelo Fluminense, rolando bola, entregando na linha de zaga. Igor Rabelo acionou agora para Hércules. Hércules tenta sair jogando, virou na esquerda. A Guilherme Arana faz lançamento longo, escorregou, pula, brigou pela bola, tentava o Serna agora pela ponta esquerda. Soteldo agora vem pela direita, a bola virada é pro Serna, corta Barros, levanta, balão pra cá, balão pra lá, alcançou. Serna sai da ponta pra meia, olha o Hulk pedindo bola, foi lançado Soteldo pela ponta direita, correu o Guga, pediu bola, ainda Soteldo prendeu, vai lançar, não deu, prendeu, escapou da primeira bagação, deu um cheguinho pra meia, tenta na entrada, grande área, virou a bola, o Hulk atirou, caneta direita, bola cruzada na área, cortou a zaga, vem impedimento, O Senna tava lá impedido. Ô, Sérgio.
1: Esse é o detalhe, garotinho. Tava realmente impedido o Senna na jogada com o Hulk, que começou com ele o chute fraco e depois na bola da

0: ali, ele tentou cruzar, mas o lance já estava paralisado. Tá tudo igual, 0-0, placar Pisos Lamiati.
1: No lançamento anterior, o Hulk também estava impedido, galera. 47, vamos até 49. Fluminense, Vasco, é o Vasco e Fluminense, 0-0. É Copa do Brasil, você curtindo aqui na Tupi, a bola volta a circular. Spinelli tentou na cabeçada, vem com o Guga, a bola sai pela linha de lado, é falta, o árbitro dá contra o time do Vasco, ou deu lateral, cadê a bola, hein? Sumiu a bola aí, o Andrezo.
2: Foi parar no banco do Fluminense, que não tem a menor pretensão de fazê-la voltar ao gramado, parece satisfeito com esse 0-0, que vai deixando tudo ainda mais em aberto para quarta-feira, garotinho.
1: E a solta aqui, a bola tá fugindo deles.
3: É,
1: tá
3: sendo castigada, Zé? A bola sumiu, cara. Ela não vem com qualquer um, não. Tá horroroso o jogo. Ela tá correndo deles.
1: É, galera, e volta de novo o Vasco. A cabeçada de Spinelli para trás. Chega o Igor Rabelo, chuta forte na frente. Vai terminar daqui a pouquinho. Mas ele vai dar um cartão amarelo para quem aí, Andrezo?
2: Spinelli, por uma falta sem bola em cima do Ignacio, sem necessidade nenhuma. Spinelli leva, portanto, a mostardinha, o camisa 77 vascaíno. Cruz Maltino volta a campo já na quarta-feira. Depois vai ter Brasileirão, Bahia em Salvador. E depois Sul-Americana contra o Olímpia em Assunção. Agosto cheio pro Vasco, garotinho.
1: Tá aí, portanto, esclarecimento do Gabriel Andrezo. Você do volante, obrigado pela carona que me dá. Com a Tupi ao seu lado. Terminou!
4: Vasco!
1: Zero! Gabriel Andrezo e Sérgio Guimarães.
2: Em um dos placares mais justos do ano, Vasco e Fluminense saem do Maracanã com o marcador fechadinho. O marcador, na verdade, nem quis se abrir quando viu que os dois times fizeram hoje por aqui. 0 Vasco, 0 Fluminense. Primeiros 90 minutos das oitavas de final da Copa do Brasil já foram. Faltam os outros 90 na próxima quarta-feira aqui neste mesmo Maracanã. Do lado do Vasco, a torcida não vai, também não aplaude, também não comemora. Parece mais, de certa maneira, conformado com esse empate o torcedor vascaíno, mas canta. Quarta-feira é guerra. Do jeito que a coisa anda, Sérgio Guimarães está arriscado os jogadores dos dois times entenderem que a guerra é com a bola, brother.
0: Isso mesmo. Gerson vinha falando o tempo todo e dando a entender que realmente quem sofreu hoje no clássico foi a bola, porque o jogo parecia os dois times comendo pizza fria. Eu gosto, mas tem muita gente que odeia comer pizza fria. O detalhe é que o Fluminense chega, Andrezo, ao sexto jogo, contando antes e depois da Copa, sem vencer. 5 empates e uma derrota, Andrezo.
2: Do lado do Vasco, mais empates do que vitórias desde a Copa. O de hoje foi o terceiro, somado a vitória em cima do Medellín e a derrota para o Vitória. São esses os resultados do Cruz Maltino no pós-Copa do Mundo. Por agora, é isso. Os atletas já vão se retirando para o vestiário, alguns poucos ainda no gramado. Agora, quarta-feira, 21h30, novamente o Fluminense como adversário, novamente o Maracanã como palco. Aí, empate, leva aos pênaltis. E quem vencer se classifica, Serginho.
0: É isso aí, maravilha! Depois das reportagens aqui no gramado do Maracanã, nesse empate sem gols entre Vasco da Gama e Fluminense, oitavas de final da Copa do Brasil, jogo de ida. Tá voltando ao microfone da Super Rádio Tupi e em todas as plataformas digitais, o fenômeno do rádio esportivo do Brasil.
4: José Carlos Araújo.
1: Voltei às 7h26 da noite, depois que eu transmiti, Vasco da Gama 0, Fluminense 0. Primeiro jogo das oitavas de final da Copa do Brasil. O jogo de volta, quarta-feira, 9h30 da noite, também aqui no Maracanã. Eu pedi para você me ajudar a mandar uma mensagem de áudio no 980 18 88 80, escolhendo quem é o Mortinho.

0: cardápio desse jogo. Sabe quem vai me ajudar? É o João Guissoni. Ele tá em Uruçanga, Santa Catarina. Alô, João, é com você.
1: Alô, garotinho. Aqui é o João Guissoni, eu moro em Uruçanga, Santa Catarina. Pra mim, o mortinho em campo hoje é o Adson. Não fez absolutamente nada. Um abraço, vamos Vascão!
2: Mortinho em campo!
3: Aí não!
4: O sinal tá pago?
0: É, galera, mortinho do João Guissoni foi o Adson. Olha aí a renda de hoje aqui no Maracanã, eu confirmo pra você, 2.380.249 reais, público pagante 34.220, público presente 36.608, 7:27 da noite, na Tupi a bola não para e vem aí.
5: Ponteiro 7:28, fim de papo do Maraca, 0 para o Vasco da Gama, 0 para o Fluminense, Copa do Brasil, primeiro jogo das oitavas de final, versão 2026, o próximo compromisso será entre as duas equipes, na próxima quarta-feira, também no Maracanã, aí vai sair o classificado para a próxima fase da milionária Copa do Brasil, são 7 horas e

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Essa aqui vai para as pessoas que sofrem ou já sofreram por algum tipo de preconceito da sua profissão. Nunca desista dos seus sonhos. Nunca.

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